0: Aprovado, os três símbolos da entidade passam a ter proteção legal. A imagem mais antiga é a da Cruz Vermelha. Outro símbolo reconhecido internacionalmente é o crescente vermelho, adotado em muitos países. O terceiro emblema é um losango vermelho em forma de cristal. Esses símbolos são usados para indicar proteção a equipes de saúde, hospitais, unidades sanitárias e meios de transporte para atendimento de feridos, doentes e náufragos. As denominações Cruz Vermelha, Crescente Vermelho e Cristal Vermelho também serão protegidas. A deputada Érica Cocai, do PT do Distrito Federal, defendeu a proposta, destacando o alcance mundial da Cruz Vermelha na defesa da vida.
1: É fundamental porque é uma instituição que trabalha com um princípio humanitário. É uma instituição que está em por volta de 190 países fazendo esta função. E muitas vezes em momentos de calamidade, em momentos de guerra, a Cruz Vermelha, ela tem uma possibilidade ou uma atuação para defender sempre a vida.
0: Ao defender a aprovação, a deputada Adriana Ventura, do Novo de São Paulo, argumentou que esses símbolos não devem ser usados de forma comercial para evitar enganos em situações de atendimento de emergência.
2: O que esse projeto faz é internalizar obrigações internacionais que já foram assumidas pelo Brasil, e isso também faz com que não tenha uso comercial indevido para que entidades humanitárias legítimas não tenham confusão.
0: O Serviço de Saúde das Forças Armadas poderá usar a Cruz Vermelha sobre fundo branco para identificar seu pessoal, suas unidades e seus transportes sanitários. Profissionais de saúde civis, hospitais e transportes civis também poderão usar o emblema, desde que tenham autorização. A proposta proíbe o registro de associações, empresas, marcas, desenhos ou modelos industriais que usem indevidamente os emblemas ou as denominações protegidas pela lei. Quem reproduzir ou imitar esse símbolo sem autorização poderá ser punido com detenção de 1 a 3 meses ou multa. O juiz também poderá determinar o recolhimento do material e a suspensão das atividades comerciais. O projeto que protege o uso dos emblemas da Cruz Vermelha, incluindo o crescente e o cristal vermelhos, será analisado em seguida pelo Senado. Da Rádio Câmara de Brasília, Daniele Lessa.
3: Marangoni, do Podemos de São Paulo, cobra uma investigação sobre denúncias de irregularidades na análise de pedidos de exames, cirurgias e outros procedimentos feitos pelos planos de saúde. Ele denuncia que uma empresa contratada pelas operadoras pode estar prejudicando pacientes de maneira deliberada.
4: Marangoni exige providências da Agência Nacional de Saúde Suplementar diante dessas denúncias. O parlamentar reforça que cabe à ANS fiscalizar irregularidades e proteger os beneficiários.
5: Relações Exteriores.
3: Bom Gás, do PT do Rio Grande do Sul, denuncia uma suposta ofensa à soberania nacional por parte de lideranças da oposição que teriam oferecido colocar uma equipe de transição à disposição de governos estrangeiros, caso vençam a próxima eleição presidencial.
4: Bom Gás ressalta que a proposta revelada por autoridades externas prevê o compartilhamento de informações estratégicas e diretrizes governamentais com uma potência internacional. O congressista avalia a possibilidade como o mais ultrajante golpe contra os 203 anos de independência do Brasil.
5: Eleições.
3: Aloysio Mendes, do Republicanos do Maranhão, denuncia o uso político do Judiciário Estadual para perseguir e barrar candidaturas de opositores, citando como exemplo casos de pré-candidatos de seu partido condenados em tempo recorde, apenas desproporcionais aos supostos crimes cometidos.
4: Aloysio Mendes afirma que lideranças do Republicanos estão reunindo provas para acionar o Conselho Nacional de Justiça contra os envolvidos nos casos e recorrer às instâncias superiores para reverter sentenças, garantindo as pré-candidaturas prejudicadas.
5: Presidência.
3: O presidente da Câmara reforçou o compromisso dos deputados com políticas voltadas ao agronegócio. O repórter Luiz Gustavo Xavier acompanhou o evento no Planalto.
6: O presidente da Câmara, Hugo Mota, reforçou o apoio dos parlamentares à agenda e às pautas de interesse do agronegócio no país. Ele participou do lançamento do Plano Safra 2026-2027 no Palácio do Planalto, que prevê o aporte de 525 bilhões de reais para o setor. O deputado afirmou que a Câmara está sempre de portas abertas a todas as propostas em defesa do agronegócio e nunca faltou aos projetos de interesse do setor.
7: É uma tarefa hercúlea de manter o equilíbrio fiscal tão necessário para o crescimento econômico, aliado à priorização de políticas como essa, que também são fundamentais para o país. Que esse é o grande fiel da balança que nós temos que perseguir. Nós do Congresso Nacional, o Poder Executivo, também o Poder Judiciário, que é termos a real noção de que precisamos sempre levar em consideração aquilo que deve ser priorizado como política pública para o nosso país.
6: Para Hugo Mota, todo o esforço do governo e do Ministério da Agricultura para renovar a política pública demonstra a importância do agronegócio para o nosso país. O presidente destacou a importância do setor na geração de emprego, de renda e na composição do produto interno bruto brasileiro. Da Rádio Câmara de Brasília, Luiz Gustavo Xavier.
5: Economia.
4: Valmir Assunção, do PT da Bahia, destaca a importância do lançamento do Plano Safra da Agricultura Familiar para os pequenos agricultores, assentados, quilombolas, indígenas e povos tradicionais. Ele lembra que esses segmentos produzem grande parte dos alimentos que chegam à população.
3: Valmir Assunção aponta que o Plano Safra fortalece a reforma agrária e amplia as condições de produção no campo. Ele parabeniza o Ministério do Desenvolvimento Agrário pela construção do plano voltado para agricultores de todo o Brasil.
4: De acordo com Luiz Lima, do Novo do Rio de Janeiro, a inflação dos últimos meses reduziu o poder de compra da população. O parlamentar relata o caso de um casal de idosos que, segundo ele, precisou abrir mão de uma das refeições do dia por causa do alto custo dos alimentos.
3: Luiz Lima também cita dados sobre o patrimônio da população para sustentar que o Brasil enfrenta perda de renda e de capacidade econômica. Ele atribui esse cenário às políticas adotadas pelo governo federal.
5: Educação.
4: A Comissão de Educação discutiu uma proposta que estabelece a lotação máxima de salas de aula. O repórter Luiz Cláudio Canuto nos conta como foi.
8: Um projeto em discussão na Câmara estabelece limites para o número de estudantes por turma na educação básica. O assunto foi discutido pela Comissão de Educação em audiência pública com representantes do Ministério da Educação, de dirigentes municipais de educação e outros setores envolvidos no assunto. Segundo a coordenadora de formação do Ministério, Leda Regina Bittencourt, desde 2006 existem teses que mostram que a quantidade de estudantes influencia na qualidade da aprendizagem e há um estudo da OCDE, um fórum que reúne países ricos focados em promover políticas públicas de desenvolvimento, que aponta o número de 23 alunos por sala como a quantidade ideal. Uma resolução do Conselho Nacional de Educação de 2024 estabelece o número de crianças que deve haver por turma. Para bebês de 0 a 12 meses, são 5 por turma. De 12 a 24 meses, 8. De 25 a 36 meses, 12 crianças por sala. De 37 a 48 meses, 18 por turma. E 20 crianças de 4 e 5 anos de idade por sala de aula. Já o projeto de lei em discussão na Câmara estabelece o número máximo de 5 crianças por berçário, 10 no maternal, 15 por sala na pré-escola, 20 nos anos iniciais da educação fundamental, 25 nos anos finais e 30 no ensino médio. No ensino de jovens e adultos, o número de alunos por sala de aula no ensino fundamental seria de 20 e de 25 no ensino médio. Na educação especial, o limite máximo viria por regulamento. O debate atendeu ao pedido do deputado Tarcísio Mota, do PSOL do Rio de Janeiro, que é autor do projeto que estabelece parâmetros para a composição de turmas nas diferentes etapas e modalidades da educação básica. Ele presidiu o debate e deixou claro que o projeto deve se adequar às diretrizes estabelecidas pelo Conselho Nacional de Educação. Outros temas destacados por ele foram a criação de critérios de reduzir números de alunos por turma na educação especial e também a prioridade a turmas com professores com deficiência.
9: É claro que esse nível de aprimoramento a gente vai guardar aqui e apresentar tão logo o projeto tenha relatoria, para que o relator possa apresentar, quem sabe, inclusive no âmbito da Comissão de Educação, um primeiro parecer sobre isso.
8: O projeto acaba de ser apresentado e ainda deve ser juntado a outras propostas em análise na Câmara para votação em conjunto. Da Rádio Câmara de Brasília, Luiz Cláudio Canuto.
5: Desenvolvimento Regional.
3: Daniel Almeida, do PCdoB, destaca a agenda do governo federal na
8: Câmara para a votação em conjunto. Da Rádio Câmara de Brasília, Luiz Cláudio Canuto.
5: Desenvolvimento Regional.

0: Teatro Castro Alves. Ele avalia que as iniciativas fortalecem o SUS, a mobilidade regional e a preservação do patrimônio cultural da Bahia.
1: Hildo Rocha, do MDB do Maranhão, destaca o início da construção de condomínio com 384 apartamentos para famílias de Açailândia, como parte do Minha Casa Minha Vida. Ele assinala que as unidades contam com infraestrutura de lazer, estacionamento e sistema de segurança.
0: Hildo Rocha também ressalta a autorização de R$59 milhões para conter erosões que atingem casas em Açailândia. Ele explica que a obra, executada pelo governo estadual com recursos do PAC, prevê a recuperação das áreas degradadas para uso da população.
2: Cultura.
1: João Daniel, do PT de Sergipe, destaca a força das festas juninas como expressão da cultura popular do Nordeste. O deputado ressalta que as celebrações mobilizam comunidades em todos os estados da região, valorizando as tradições mantidas pela população nos municípios.
0: João Daniel afirma que destinou cerca de R$1 milhão para apoiar a cultura junina no município de Estância. Ele afirma que essas manifestações fortalecem a identidade cultural de Sergipe ao reunir arte, memória e participação popular.
1: Termina agora o jornal Câmara dos Deputados, produzido pela Rádio Câmara, com trabalhos técnicos de Everson Urani e apresentação de José Carlos Andrade e Paula Bittar. Boa noite.
0: Uma ótima noite. A Voz do Brasil volta amanhã.
2: Você ouviu A Voz do Brasil. Boa noite.

com a Ana Castela. Simplesmente acontece. Daqui a pouquinho tem muito mais. Aguenta a mão. Aquele abraço pra você, o WhatsApp 998-2094-50. É bom demais, é a sua rádio Inverno. Temperatura aí de 19 graus agora.

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sou Marcos Roberto e é um prazer enorme ter você aqui conosco. Aquele abraço. Ótimo, vamos dar os parabéns hoje pra Malu. Alô, Malu, parabéns pra você, que Deus te abençoe, te ilumine, né, te dê muita paz, muita saúde, hein? Falou, Malu, aniversariando hoje nossa amiga, a Malu, lá do São Geraldo.

0: melhores em 9h29, uma noite especial de quarta-feira, 1º de julho. Simone Mendes, Amor no Escuro.
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6: Um abraço, hein, pra você que tá trabalhando ao som da Cidade FM. Tudo de bom pra você que tá aí no seu descanso. Enfim, aonde você estiver, Cidade. Fazendo clima pras suas emoções, hein? Christian Ralph, pra matar a saudade.

0: idade, 21 e 38, hein? Matando a saudade, João Paulo e Daniel. Pra você que tá ligado, acompanhando, hein? Você não morre mais, é moda boa. Ainda teve Christian Ralph. A Ilma tá lá no Leblon. Dá um abraço pra turma, né, Ilma?
1: Dá pra galerinha aqui no Salão do Zete, aqui no Leblon, toda minha família, meus amigos, toda turma da noite que tá ligadinho aí. Pra você, sua família. Boa noite, tá bom? Cidade dá gosto de ouvir.
0: Valeu, aquele abraço pra você. Tá aí sua música, ó. Leonardo.

0: aberto. Depois muita gente gravou. Tá aí o Leonardo cantando pra Ilma lá no Leblon, hein? Aquele abraço, tudo de bom.
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7: Ó, aquecendo a sua noite em Cidade FM, manda um abração mais uma vez pra minha amiga Malu, que tá aniversariando hoje. Alô, Malu, parabéns, hein? Lá no São Geraldo, aquele abraço, felicidades, né? Que Deus abençoe, dê muita saúde, muitas alegrias. Minha amiga Soraya também tá ligadinha lá na Curva do Urubu. Alô, Soraya, aquele abração pra você. Convidando a turma ali pra Festa da Pai, dia 17 agora, hein? Vai ter Matheus Alexandre, Max Monteiro e Vinícius, né? Vai ter o Samba Quente, né? Ricardo Leonardo, ingresso R$ 25. Vai estar acontecendo aí na sexta-feira, né? Dia 17, 4 horas da tarde. Então você não pode perder. Vai lá pra você aproveitar, né? A super festa, né? O Arraiá da Pai e ajudar a Pai também. E eles vão estar cantando, ó. Ricardo Leonardo cantando apaixonado, hein? Vale a pena.

0: 21h59, um super clássico para você ligado aqui na programação Cidade Classic. Ainda teve Please Don't Go, não adiantou saber, Raiando o Sol, Ricardo e Leonardo. Para você que tá ligado, acompanhando, hein, aqui, ZYC751, Rádio Estéreo Cidade FM 94,5, temperatura 17 graus e aquecendo a sua noite. Daqui a pouquinho tem mais, hein? Aguenta a mão aí, já já.
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cidade, 22:05, hein? Essa moda é boa, hein? Bruno e Marrone, pra você ligado, acompanhando Sonhos Perdidos. Essa aqui também é um clássico da Adriana Calcanhoto, voltou agora.

0: pra Malu, que tá aniversariando hoje. Eu te lembro mais uma vez também, dia 17 agora, tem a festa, o Arraiá da Pai, é a partir das 4 horas, valor do ingresso R$25, hein? Então garanto logo o seu pra você curtir, hein? Vai ter lá Ricardo e Leonardo, Matheus e Alexandre, Nemax Monteiro e Vinícius, samba quente, vai ser bom demais, hein? Prepare-se!
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0: 10:18. P de Pecado, Simone.

0: Guilherme Santiago, Zezé de Camargo e Luciano, pra não lembrar de mim, hein? Aquele abraço.
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0: Damiana Castela.
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2: Olha, daqui a pouquinho tem a parceria Cidade Itatiaia, hein? Pra você que tá ligado, acompanhando Cidade FM. Oi, Rayane.
3: Marcos Roberto, boa noite, meu querido. Aqui é a Rayane. Aproveitar aqui agora que eu tô indo embora pra casa do trabalho. E eu quero pedir uma música bem apaixonada aí. Se tiver como tocar alguma do Alan Jackson, eu quero oferecer pro meu marido Silvio Machado. Meu querido, um forte abraço, sucesso sempre. Cidade dá gosto de ouvir.
2: Valeu, aquele abraço, obrigado aí pela companhia e bom descanso, em 22h46, Alan Jackson.

22h57 agora em Cidade Dire Straits pra você, So Far Away. Aquele abraço, hein? A gente se encontra amanhã aqui na programação Cidade. Vem aí a parceria Cidade Itatiaia. Pra você, tudo de bom. Aquele abraço.

0: sinal eletrônico vai marcar 11 horas. A temperatura neste momento na capital mineira é de 17 graus. Umidade relativa do ar agora na casa dos 76%. Com edição e apresentação de Alan Passos, está no ar o repórter Itatiaia. Polícia segue a caça da mulher apontada como assassina de casal de idosos aqui em BH. Hoje teve uma coletiva com mais detalhes desse caso. Boa noite, Felipe Quintela.
1: Pois é, Alan, boa noite para você também. Polícia Civil já tem certeza de uma coisa, que o Cláudio Atala, 75 anos, e a esposa dele, a Maria Clotilde Atala, de 76, foram vítimas de um latrocínio, e que a responsável foi a diarista que foi trabalhar na casa pela primeira vez na última segunda-feira, no dia do crime. Segundo os delegados responsáveis aí pelo caso, a diarista Paola Stephanie, que ainda está sendo procurada, matou os dois idosos a facadas e em seguida pegou objetos de valor, desceu do prédio, trocou de roupa antes e deixou ali na caçamba uma blusa manchada de sangue. Em seguida, ela saiu do local em um carro de alto padrão. E hoje os dois celulares das vítimas foram recuperados aí pela polícia, que agora segue na busca para entender quem é a pessoa que ajudou, né, a diarista a sair do local do crime e também como aconteceu os assassinatos dentro do apartamento, como explicou o delegado Gustavo Barleta, do Departamento Estadual de Investigação de Crimes contra o Patrimônio. Vamos ouvir.
2: O que aconteceu lá, realmente, se houve algum tipo de circunstância que impossibilitou a defesa das vítimas, ou então se houve uma resistência ou não, acho que ainda muito prematuro. O que a gente pode dizer é que a cena do local é uma cena bem agressiva, é uma cena que você vê que ali a pessoa que estava ali cometendo aquele fato, ela realmente, ela tinha certeza que ela queria ceifar a vida das pessoas. Agora, se houve uma dopagem antes, né, uma imobilização de qualquer tipo, é difícil a gente dizer. Eu particularmente acredito, opinião minha pessoal, que eles possam ter visto algo que eles não tenham gostado e possivelmente possa ter reagido. Aconteceu algo ali que ela teve que usar esse recurso para sair do local.
1: Repórter Felipe Quintela.
0: O Procurador-Geral da República, Paulo Gonin, enviou ao STF um parecer favorável à continuidade da prisão domiciliar concedida ao ex-presidente Jair Bolsonaro. A manifestação foi solicitada pelo ministro Alexandre de Moraes, relator do caso, após o caso da apreensão da arma atribuída a Bolsonaro. Ele cumpre prisão domiciliar temporária desde o dia 27 de março deste ano. Gonê citou a decisão da Polícia Civil do Distrito Federal, que não indiciou Bolsonaro, e disse que o ex-presidente deve continuar na prisão domiciliar, apesar da arma ter que ser que continuar apreendida. O delegado Thiago Boing, da Polícia Civil do Distrito Federal, decidiu não indiciar o ex-presidente. A decisão final sobre a continuidade ou não da prisão de Bolsonaro depende agora então do ministro Alexandre de Moraes. Polícia Federal quer mais prazo para concluir a investigação sobre fraudes do INSS.
3: A Polícia Federal pediu ao ministro do Supremo Tribunal Federal, André Mendonça, um prazo maior para concluir a análise do material apreendido na investigação sobre as fraudes do INSS. Segundo a corporação, o grande volume de equipamentos recolhidos e a falta de peritos especializados acabaram impedindo a conclusão das análises dentro do prazo inicial estipulado, que era de 60 dias. Esse conteúdo pode trazer aí novas frentes de investigação e inclui informações relacionadas ao empresário Fábio Luiz Lula da Silva, conhecido como Lulinha, filho do presidente Lula. É importante dizer que durante todo esse processo a defesa dele nega qualquer tipo de irregularidade e diz que o empresário não conhecia o suposto esquema. E também é importante esclarecer que até o momento, Lulinha não foi denunciado e não responde a nenhum processo referente ao caso das fraudes. De Brasília, Aline Peçanha.
0: A Secretaria Nacional de Justiça, vinculada ao Ministério da Justiça, afirmou que as sanções financeiras impostas pelos Estados Unidos a brasileiros investigados por suposta ligação com organizações criminosas suscitam preocupação. Em nota, a pasta afirma que a decisão americana não surpreende o governo do Brasil, mas o combate ao crime organizado internacional não deve servir de pretexto para medidas unilaterais. Mais cedo, o Departamento do Tesouro dos Estados Unidos anunciou a sanção contra dois cidadãos e três empresas brasileiras devido a um suposto vínculo deles com o PCC. Agora, a condição do tempo.
4: Quinta-feira de céu parcialmente nublado, com névoa úmida no Jequitinhonha, Mucuri, Rio Doce, Zona da Mata. Nas demais regiões mineiras, céu claro parcialmente nublado. Em Minas, os termômetros oscilam entre 8 e 31 graus. Em Belo Horizonte, quinta-feira de céu claro a parcialmente nublado. A temperatura mínima fica perto dos 15 e a máxima próxima dos 27 graus. Esta é a previsão do Instituto Nacional de Meteorologia. Repórter Fernanda Viegas.
5: Segue até sexta-feira o alerta da Defesa Civil de Belo Horizonte para baixa umidade relativa do ar, especialmente no período da tarde, o que demanda atenção principalmente com crianças, idosos e pessoas com doenças respiratórias. Segundo o órgão, o fenômeno é provocado por uma massa de ar seco que deve manter a umidade em torno de 30%. O cenário exige cuidados, pois segundo a Organização Mundial da Saúde, esse índice é considerado de atenção por aumentar o risco de problemas respiratórios. Repórter Gustavo Cícero.
0: A Samarco prorrogou por 45 dias o prazo para adesão ao programa indenizatório definitivo previsto no novo acordo do Rio Doce para indenizar vítimas da barragem de Fundão em Mariana em 2015. A data final seria hoje, mas o prazo foi prorrogado até o dia 15 de agosto para pessoas físicas e jurídicas aderirem ao programa, que prevê um pagamento de R$35 mil. A prorrogação ocorre após o programa reduzir o número de participantes da ação coletiva movida no Reino Unido contra a BHP, uma das controladoras da Samarco. Pela regra estabelecida pela Justiça Britânica, quem adere a esse programa de indenização aqui no Brasil deixa automaticamente o processo em Londres, que reúne vítimas do desastre da Samarco em busca de indenização. Agora, fim de jogo nos Estados Unidos, os donos da casa vão garantindo classificação para a próxima fase da Copa do Mundo. Antônio Carlos, boa noite.
6: É verdade, boa noite para você, Alan Passos, com 10 minutos de acréscimo, jogo apitado pelo Rafael Klaus, com muito trabalho no jogo, expulsou o Balogun, mesmo com 10 em campo desde os 18 minutos do segundo tempo, a seleção norte-americana garante vaga, vence por 2-0. Balogun e Tillman de falta, 2 para os Estados Unidos, 0 para a Bósnia. Seleção classificada para as oitavas de final. Próxima segunda-feira vai pegar a Bélgica. Jogo em Seattle às 21h. Deu a dona da casa, 2-0. Seleção dos Estados Unidos. 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Alan Passos.
0: Valeu, Canhão. E para fechar, as inscrições do ProUni, Programa Universidade para Todos, do segundo semestre de 2026, vão acontecer entre os dias 7 e 10 de julho, terça e sexta-feira da semana que vem. A etapa deve ser feita exclusivamente no site acessounico.mec.gov.br/ProUni, com o login e senha do gov.br. O resultado da primeira chamada vai ser divulgado no dia 15 de julho e a segunda chamada sai no dia 5 de agosto. O ProUni oferece bolsas integrais e parciais em instituições de ensino particulares. 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Vem aí o apito final, no comando do Emerson Romano e os comentários do Vinícius Andrade. Ótimo finzinho de quarta e uma excelente quinta-feira para você.
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0: Alô você, tudo bem? 11:09 em Belo Horizonte. Está chegando o apito final pelo seu rádio, aplicativo, YouTube, nas demais plataformas da Rádio de Minas. É apito final de Copa do Mundo, é apito final dos nossos times, é o apito final que você acompanha todos os dias da Top 1 do Brasil e que chega com estas manchetes. A primeira é da seleção brasileira, Wellington Campos.
1: Gabriel Martinelli surge como a grande opção de Ancelotti para o lugar de Lucas Paquetá domingo contra a Noruega.
0: Atlético Paulo Azeredo.
2: Após eliminação na Copa do Mundo, equatorianos ganham descanso no Galo e Galinho conquista acesso no sufoco na categoria sub-20.
0: Cruzeiro, Rubem Júnior.
3: Cruzeiro modifica a programação do sabadão, terá promoção para o torcedor e segue quente nos bastidores das negociações.
0: América, Fabrício Calazans.
4: Com volta de Manuel, delegação do Coelho já está em Cuiabá para duelo contra o Dourado e tem atacante uruguaio deixando o gigante argentino para acertar com o Coelho.
0: Tudo isso e muito mais a partir de agora comigo com os comentários do Vinícius Andrade, todo o primeiro time do rádio. Vem com a gente, o apito final está no ar.
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3: Apito final pela Itatiaia, 11:13, comigo Vinícius Andrade. Fala, Vini.
4: Fala comigo, Romano. Boa noite, meu amigo.
3: Tudo tranquilo?
4: Tudo tranquilo, tudo na paz. Um abraço para todos que estão conosco em mais uma edição do Apito Final.
3: É isso aí. 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
3: As últimas informações do maior evento do futebol mundial. 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É, e nesse primeiro dia de julho teve mais equipes dando adeus na Copa do Mundo enquanto os jogadores do Brasil curtiram a merecida folga. Vamos aos Estados Unidos. Alô, João Vitor Cirilo.
5: Fala, Romano, um abraço pra você, pra quem se liga aqui no apito final da Itatiaia. Bora de Copa do Mundo, bora falar dos jogos do dia, dia de jogos quentes, inclusive, né? Aliás, um dia muito quente aqui na Costa Leste, temperatura máxima hoje 36 graus, nesta quinta-feira sobe um cadinho pra 39 graus, certamente a sensação térmica vai passar dos 40 graus, então quem vai jogar na Costa Leste em estádio aberto, uma preocupação nesses próximos dois dias, dias inclusive com encerrar essa segunda fase da Copa do Mundo. Já a gente traz detalhes de um dia de jogos longos, jogos duros, complicados, valendo classificação para as oitavas. Primeiro, vamos falar de seleção brasileira. Seleção que está preparando o time com o Carlo Ancelotti para jogar contra a Noruega no fim de semana e com uma mudança importante na equipe titular. O Wellington Campos, alô ídolo.
6: Alô Cirilo, alô amigos da Itatiaia, e acabou a quarta-feira de folga da seleção brasileira. Aliás, terça e quarta, o famoso folgão, e o time volta a trabalhar nesta quinta-feira pela manhã. Como fez muito sol, a temperatura muito forte nesta região aqui dos Estados Unidos, né? Em Nova Jersey, a seleção opta então treinar na quinta e na sexta pela manhã, às 11 horas da manhã. Mas durante toda a quarta-feira, a imprensa brasileira tratou de buscar um substituto para quem? Para Lucas Paquetá, que está machucado.

0: machucado, lesão na coxa esquerda, como a Itatiaia vem informando desde o intervalo do jogo lá em Houston, quando ele se machucou, fez o exame de imagem, foi constatada uma lesão na coxa esquerda, né? No músculo posterior da coxa, não há uma previsão de quanto tempo ele fica parado, mas está fora de combate, não enfrenta a seleção da Noruega no domingo às 17h no MetLife Stadium. Com isso, o técnico Carlo Ancelotti terá que escolher o seu substituto. Um deles pode ser Gabriel Martinelli, para muitos o favorito do técnico da seleção brasileira. Recentemente, Martinelli, conversando com a imprensa, falou a respeito de jogar no time, opções lado esquerdo, lado direito. A gente traz de novo Martinelli no microfone da Itatiaia aqui na Copa do Mundo.
1: Ah, eu acho que é muito diferente, cada time tem um jeito de jogar, é. Quando eu jogo na ponta direita no Arsenal, é completamente de jogar na ponta direita aqui, então depende de quem vai estar jogando ao meu lado ali, qual a formação que a gente vai usar. Com certeza é muito mais fácil para mim estar na ponta direita, levar pro fundo e cruzar, ou ir mais um pouco para dentro para ter a passagem do lateral ali, então depende muito da formação e quem está jogando ao meu lado.
2: Eu prefiro particularmente jogar na esquerda, mas como eu citei, eu joguei muito no Arsenal duas temporadas atrás, porque o Bukayo Saka machucou lá, mas eu faço tranquilamente. Se ele falar jogar de lateral direito, eu falo, claro, você pode colocar.
1: Como eu citei outras vezes, a gente precisa de todo mundo. Eu tento sempre tá preparado, manter minha cabeça tranquila e pensar que se eu tiver uma oportunidade, eu vou estar preparado. E é isso que eu tento passar também pra rapaziada que não tá tendo tanta oportunidade, que Copa do Mundo é tiro curto, a gente sabe que são poucos jogos, mas você pode não jogar nos três primeiros jogos, mas aí por conta de cartão ou lesão, você entra umas quartas de finais ali e acaba fazendo o gol da classificação, então você acaba se tornando muito importante. Então todo mundo tem que estar preparado ali pra poder jogar.
0: Pois é, a seleção agora busca então o substituto do Lucas Paquetá, Martinelli é um deles, Danilo Santos é o outro, inclusive nosso Edu Panzi é favorável até ao Danilo Santos, jogador do Botafogo, entrando nesse setor da seleção brasileira. O time tem dois jogadores pendurados, dois experientes, o Danilo e também o Casimiro. Os jogadores vão para esta partida com a Noruega domingo, pendurados com o cartão amarelo. A gente informa também que enquanto está aqui na Copa do Mundo, a seleção vai preparando seu calendário de jogos amistosos para depois da Copa do Mundo. A gente já divulgou, mas é bom atualizar aí o torcedor. Três jogos amistosos, setembro e outubro. Dois já confirmados pela CBF nos dias 25 e 29 de setembro na Austrália. Os jogos em Townsville e Brisbane com a seleção australiana. E tem mais um no início de outubro. A FIFA vai fazer uma data FIFA bem maior e pode ser em Singapura ou no Catar, esse terceiro jogo amistoso da seleção brasileira, já abrindo o ciclo da Copa do Mundo de 2030 com o comando do técnico Carlo Ancelotti. Mas agora é hora de pensar nela, na Noruega, jogo de domingo, 17h, numa grande transmissão da Itatiaia. Ah, será uma pré-hora e depois do jogo sensacional, você não vai perder lance algum. Tá certo, Cirilo?
3: Valeu, Wellington, daqui a pouquinho, claro, a gente traz com a opinião de vocês também, o que vocês estão aguardando da seleção brasileira para o fim de semana. Vamos contar a história dos outros jogos do dia. O primeiro terminou nos 90, né? Não precisou de prorrogação, mas a Inglaterra passou um aperto danado para virar contra a República Democrática do Congo. E o Cláudio Rezende acompanhou e traz detalhes aqui no apito final. Um abraço, Cláudio.
4: Alô, Cirilo, boa noite a você, a todos do apito final. A Inglaterra sofreu hoje no início da tarde, mas está classificada. As oitavas de final da Copa do Mundo, brilhou a estrela mais uma vez do camisa 9, do capitão do time, Harry Kane. 2 gols no jogo, o segundo já no finalzinho. A Inglaterra que conseguiu de virada contra a República Democrática do Congo. Os congoleses que na estreia haviam conseguido um empate contra Portugal do Cristiano Ronaldo, desta vez complicaram bastante a vida dos ingleses. Saíram na frente, 1-0, teve uma chance o time de Congo para fazer o segundo ainda no primeiro tempo. A bola bateu na trave e aí a Inglaterra forçou mais, aumentou a pressão no segundo tempo e o Harry Kane, que é o centroavante, o homem em gol, ultrapassou Pelé, agora com 13 gols na história das Copas do Mundo. E ele tá na disputa da artilharia desta edição do torneio. Tá bom, hein? Tem Messi, tem Mbappé, tem Haaland, o nosso Vinícius Júnior. E o Harry Kane agora chegou aos 5 gols nesta Copa do Mundo. 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Agora, oitavas de final. Inglaterra pega o México. México que até aqui é 100%, tá jogando em casa. De novo terá o jogo no estádio Azteca. Inclusive, o técnico da Inglaterra disse que o México é favorito, porque vai ter mais de 2.000 metros de altitude. Lá na cidade do México, é um fator que pode fazer a diferença, segundo ele. Deixa o México favorito, o México até aqui 100% nesta Copa do Mundo. E daí sai o adversário das quartas de final, de Brasil ou Noruega. Esse jogo México e Inglaterra será domingo, 9 horas da noite. Cirilo.
3: Valeu, Rezende. Harry Kane, construindo uma bela história na Copa do Mundo, mais uma, ultrapassando o Rei Pelé no número de gols marcados no Mundial. Gigantesco Harry Kane, baita jogador, um dos grandes centroavantes dessa geração. Centroavante que faz de tudo, né? Impressionante. Joga como meia, recupera como volante, um cara completo e faz gol pra caramba também, o que é fundamental pra um camisa 9 como ele. Deixa eu chamar também o Thiago Reis, porque essa passou um aperto. Estava sendo eliminado até 40 e poucos minutos do segundo tempo, mas acaba se classificando de uma maneira heróica, incrível. A Bélgica está classificada com um gol salvador no final da prorrogação. Prorrogação que durou mais de 130 minutos no total do jogo, né? Prorrogação com 40 minutos disputados. Um negócio inacreditável. Deixa eu chamar o Thiago Reis com detalhes da classificação da Bélgica. Um abraço, Thiago.
5: Um abraço pra você, Cirilo, pra quem se liga no apito final. Pois é, foi um jogaço, sobrou emoção no duelo entre Bélgica e Senegal hoje em Washington. Cirilo, a seleção senegalesa chegou a abrir 2-0 com Diarra e Ismail Assar. Centroavante Assar fez 2-0 no início do segundo tempo, com 6 minutos. Parecia que a fatura estava liquidada, mas nada disso. No final do jogo, aos 42 e aos 44, a seleção da Bélgica chegou em com Lukaku e Tielemans. E o detalhe, Cirilo, a crueldade com a seleção senegalesa já no finalzinho da prorrogação, no segundo tempo, um pênalti cometido para cima do capitão da seleção belga, o Tielemans, e ele mesmo bateu, dando números finais à partida, com a seleção belga avançando na Copa do Mundo. Foi um jogo dramático, dentre tantos dessa fase de mata. Agora a Bélgica avançando às oitavas e já se preparando para o seu próximo compromisso. Foi mesmo um jogo muito emocionante, a vitória por 3-2 de Bélgica sobre a seleção de Senegal. Cirilo.
3: Valeu, Thiago. Esta quinta-feira será de Copa do Mundo, com jogos importantes também, valendo classificação. Nós seremos às 16h de Brasília, Espanha e Áustria. Teremos às 20h, Portugal e Croácia. Teremos à 00h, de quinta para sexta, Suíça e Argélia. Confrontos, nós vamos acompanhar também, informar para você na Itatiaia. Mas eu vou devolver para você já, Emerson Romano, mandando um abraço para todos aí em Belo Horizonte. Mas eu fecho esse boletim passando para o Antônio Carlos, porque ele acompanhou pela Itatiaia, está acompanhando detalhes, repercussões, bola que rolou e rola, também pro duelo de uma seleção anfitriã. Fez uma bela campanha na primeira fase. Mas e aí? O que você me conta do jogo dos Estados Unidos contra a Bósnia e Herzegovina? A bola tá contigo, Antônio Carlos.
6: Um abraço, boa noite para você, João Vitor Cirilo. Terminou agora há pouco em Santa Clara e continua fazendo bonito a seleção norte-americana. Venceu a Bósnia pelo placar de 2-0. Balogun marcou o primeiro, que foi anulado aos 35. Mas aos 44, ainda da etapa inicial, fez 1-0 para os Estados Unidos. No segundo tempo, ele acabou cometendo jogo violento e foi expulso pelo Rafael Klaus. Mesmo assim, a partir dos 18 minutos desse segundo tempo, a seleção norte-americana continuou buscando gol. E aos 36, numa batida de falta de Tillman, colocou por cima da barreira, no ângulo do goleiro da Bósnia, e acabou fechando o placar por 2-0. Com esse resultado, a seleção dos Estados Unidos, a anfitriã, a dona da casa, está classificada para as oitavas e vai encarar a Bélgica. Já foi muito bem comentado, a Bélgica eliminou o Senegal. O jogo será na próxima segunda-feira, será às 9 da noite em Seattle. Esse jogo 2-0 para os Estados Unidos contra a Bósnia, teve trio brasileiro, arbitragem de Rafael Klaus, teve muito trabalho no jogo, auxiliares Rodrigo Figueiredo e Danilo Moraes. 2-0, os Estados Unidos seguem vivos e muito vivos na Copa do Mundo, em nome de KTO.bet.br.
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8: Ô Gui, tem problema, chama o Harry Kane que ele resolve?
9: Ah, resolve. Joga muita bola, Harry Kane, né? Que atacante completo, espetacular, salvando a Inglaterra, que estava um dia ruim, quase ficou fora da Copa do Mundo, hein?
8: É, rapaz, em compensação, Senegal também, que vacile, hein?
9: Até os 40 do segundo tempo, o Senegal estava classificado, com a Bélgica não jogando absolutamente nada, já tinha saído De Bruyne, Doku, e conseguiram buscar o empate e depois a virada na prorrogação. Uma ducha de água fria para Senegal, que com certeza alimentou muito a esperança de estar na próxima fase.
8: Eu sempre olho assim com uma certa desconfiança algumas coisas. Os Estados Unidos classificar, mas as oitavas de final pegou a pior seleção como adversário.
9: Agora nas 16avas, né?
8: Agora 16avas, a Bósnia é muito ruim.
9: Muito ruim, uma seleção realmente muito limitada. Estados Unidos fez a parte dele, né? Passeou mesmo com um a menos, não teve dificuldade. Agora vai pegar o maior desafio nessa Copa do Mundo, que é a Bélgica. Nas oitavas, que também passou, a gente acabou de falar, daquele jeito, na base do sofrimento. Detalhe, né, Romano, que as três seleções anfitriãs nessa Copa chegaram às oitavas. O Canadá vai pegar Marrocos, México pega a Inglaterra e Estados Unidos pegando a Bélgica.
8: Rapaz, negócio vai tá bom pro lado deles não, viu? Dos anfitriões não. 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Copa do Mundo 2026 na Itatiaia, já foi gol, meu amigo. Vamos falar agora dos nossos clubes, são 11:31, falar do Atlético, porque seguem os treinos na intertemporada. Paulo Azeredo tem as informações. Conta aí, Paulinho.
10: Olá, boa noite pra você e quem tá ligado com a gente aqui na Itatiaia no apito final desta quarta-feira. Chegando com o Galo, hein? Que trabalhou firme e forte hoje em um período na cidade do Galo e amanhã trabalha em tempo integral. Dois períodos, manhã e tarde, na cidade do Galo, visando a preparação para o retorno pós-Copa do Mundo no Campeonato Brasileiro, principalmente, que será já no dia 21, terça-feira, na Arena MRV contra a equipe do Bahia. Jogo já marcado oficialmente pela CBF. Bom, O Atlético, todos sabem, né? Logo após aquele período do Campeonato Brasileiro que tivemos pré-Copa do Mundo, teve um descanso para os jogadores de 20 dias. E depois iniciou-se essa intertemporada. Os jogadores que foram convocados do Galo para a Copa do Mundo, e aí está também os três equatorianos, né? Ángel Preciado, Alan Franco e Alan Mina, não tiveram esse descanso. Eles logo que terminaram os jogos do Campeonato Brasileiro foram para a seleção do Equador, né? Então, por isso, o Atlético anunciou hoje que esses três jogadores terão 10 dias a partir deste dia primeiro de descanso e aí dia 11 serão integrados ao elenco para a intertemporada que está sendo realizada dentro da cidade do Galo. Portanto, os três equatorianos que foram eliminados ontem pelo México na Copa do Mundo terão descanso e após esse descanso de 10 dias estarão sendo integrados, como eu disse, com os demais companheiros dentro da intertemporada. 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E aí, Romano, quero que você comente aí no estúdio, junto com o nosso comentarista, essa questão dos três jogadores, né, do Galo, que terão esse descanso, acho que merecidos, né? Já que os demais companheiros tiveram até mais do que esses 10 dias, foram 20 dias de descanso.
8: É a questão de que eles perderam essa parada porque estavam servindo a seleção do seu país, né? E ele não tem necessidade de os caras voltarem agora porque não vai jogar tão cedo.
9: É justo, né, Romano? Por mais que o torcedor queira que eles integrem logo o elenco para poder treinar junto com a equipe, aumentar ali o entrosamento, mas eles estavam servindo a seleção, então é natural dar esse período de folga. Agora fica uma certa decepção em relação, por exemplo, ao Alan Mina, que começou como titular a Copa pelo Equador, perdeu a posição a partir do segundo jogo e não voltou mais. Ontem sequer foi utilizado no jogo que o Equador precisava fazer gols, acabou perdendo moral ali com o BKCS. O Alan Franco foi titular do início ao fim como lateral direito na seleção do Equador e o Preciado foi um reserva que foi constantemente utilizado no jogo de ontem contra o México, em que o Equador foi engolido. O Preciado entrou muito mal também. O Preciado nessa Copa foi mais o Preciado do Atlético do que de outros tempos da seleção do Equador.
8: E o Alan Mina também foi, não foi não? Os altos e baixos, né?
9: Porque ele jogou o primeiro jogo como titular, fez até uma boa jogada, mas depois jogou muito pouco. Então, o Alan Mina também não conseguiu se destacar nessa Copa do Mundo.
8: Eu acho que o Alan Mina foi a mesma coisa do Atlético, né? Sobe e desce, altos e baixos. O único regular é o Alan Franco.
9: O Alan Franco também é arroz com feijão, como a gente já sabe que é no Atlético, só que em posição diferente. O Equador é lateral direito.
8: Agora, meu amigo, você acha que sofrimento para atleticano é só no profissional? A base também deu sofrimento pro seu torcedor hoje, hein, Paulo Azeredo?
10: Romano, pois é, foi sofrido. É aquele negócio, né? Se não for sofrido, não é galo, mas não precisava ser tão sofrido, né? O Atlético conquistou sim o acesso, o retorno à elite do futebol brasileiro na categoria sub-20. Com uma derrota, perdeu pro Ceará lá em Fortaleza, 2-1. Na verdade que o Galo não jogou nada nesse jogo, foi muito mal. Atlético parece que sentiu, não sei se a pressão pelo resultado, criou muito pouco, até que fez um golzinho de pênalti quase que no final do jogo, 40 minutos do segundo tempo, fez uma pressão no final, mas não conseguiu o empate e aí ficou rezando, torcendo pro Goiás, que tava ganhando até os 43 minutos do CRB, tomou o gol de empate e aí com o empate só valeria para o Atlético a vitória nos pênaltis do Goiás. E deu Goiás. 3-2, o Goiás faz a final com o Ceará, que teve a melhor campanha e vai decidir em casa este título do Brasileiro Sub-20 da Série B. Aliás, o Ceará não perdeu, né? Invicto até aqui neste campeonato. E aí o Goiás faz a final com o Ceará, como eu disse, e o Galo conquistou a terceira vaga do acesso porque tinha melhor campanha do que o CRB nessas semifinais. Então, dos males, o menor. Perdeu, né? Não conquistou a vaga na final e também é garantida no acesso, retorno à Série A do Campeonato Brasileiro, mas pelo menos, né, Romano, conquistou o seu acesso, que era muito importante, fazia parte do planejamento do Atlético nas categorias de base. 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
8: Valeu, Paulinho. Agora é a base do Atlético, vou te falar também. Depois da vergonha do ano passado, passa aperto esse ano, hein?
9: Legal, hein? Legal. Mais sorte do que juízo, mas beleza, né? Cumpri o objetivo que era subir, agora tem que melhorar bastante essa categoria sub-20 para fazer uma campanha decente no Brasileiro da Série A.
8: É, rapaz, acorda pra vida, galera, acorda pra cuspir. 11:38, intervalo, na volta tem um Cruzeiro aqui no apito final, sai daí não.
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0: 11:41, hora certinha para você, 11:41. 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O Cruzeiro fez mudanças no amistoso do próximo sábado, diante do Defensor do Uruguai, aqui em Belo Horizonte. Rubem Júnior traz todas as informações. Fala, Rubem.
1: Boa noite para você também, Romano. Alô, Vini. Alô, meus amigos e minhas amigas do apito final da Itatiaia, em especial para toda a nação azul. Já estamos aí no meio da segunda semana da intertemporada até o jogo de retomada do Campeonato Brasileiro, um tempo mais, apenas no dia 22 de julho. E até lá, o Cruzeiro, né, com a sua programação estabelecida: dois amistosos, um neste sábado e um no próximo domingo contra o Grêmio em Brasília. Mas um detalhe mudou a programação deste sábado: o Cruzeiro alterando o horário do jogo, o local do jogo e o preço para comparecer no jogo. Agora, o ingresso, que era 100 e 120, sendo praticado por R$20 e tendo meia entrada. Local, sai do Mineirão e vai pro Independência. Horário, sai das 4 e entra para as 11 horas da manhã. Então, atenção, você torcedor, podendo encontrar através do ingresso.cruzeiro.com.br o seu bilhete, preço a R$20, R$10 a meia entrada para comparecer neste sábado, 11 horas da manhã, contra o Defensor, amistoso internacional. O Cruzeiro, que já encontrou a equipe duas vezes, né, em 2014. A primeira foi derrotado fora de casa em Montevideo, 2-0. E depois acabou empatando no Mineirão pelo placar de 2-2. Esse time que tinha nada mais do que Arrascaeta, tinha também um cara que deu muito trabalho, o Felipe Gedós, que depois também atuou aqui no futebol do Brasil. 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Então, Emerson Romano e amigos, até, né, pelo público, por ser um amistoso, o preço, mudanças pro sabadão, que a Itatiaia transmite com imagens também aqui no YouTube. Romano.
0: É uma questão, inclusive, sabadão de manhã, você vai ali no Independência, que é fácil, é bem localizado. Depois você sai para aquele almoço com a patroa, tranquilo, até porque no domingão, aí, meu amigo, tem seleção brasileira. Aí é jogo importantíssimo de classificação. Então, no sábado você vai ali na boa, chega mais cedo, dá aquela bochechada, vai no clima, você tá rindo, né?
2: É isso aí, Romano. Mas faltou bom senso no preço do ingresso, né?
0: É, tava caro demais, antes, né? Tá doido.
2: Pra um amistoso, né? Um jogo que não tem tanto apelo assim, torcedor quer matar a saudade, mas vamos lá, é um jogo de preparação. Né? Não é Cruzeiro e Flamengo, não, tá, gente? Das oitavas da Libertadores, aí R$120, cerraram a mão e agora corrigiram a tempo. E eu acho que a mudança de ingresso, que é a, de preço do ingresso, que é a mais importante, correta, a mudança de local e de horário, bom pra todo mundo, Romano.
0: É, eu também acho, ficou legal pra todo mundo ali. 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E já foi gol. Ô, Rubens, e teve reforço hablando na Toca da Raposa? Conta aí.
1: Pois é, Romano, vamos trazer o Rojas, lateral esquerdo que veio do Racing, a contratação, né, depois desta intertemporada para o segundo semestre, uma cara nova depois do Kaique, que foi para o Como da Itália. Ele fala sobre a felicidade que é atuar com a camisa do Cruzeiro, né? Já vestir a camisa do Cruzeiro, já está nos treinamentos e vivenciando esse momento importante com Copa Libertadores. Ele fala sobre esse sonho também. Rojas, aqui na Itatiaia.
3: Estou muito feliz de estar aqui. É um passo muito importante para minha carreira. Conozco mucho de la historia del club, de la hinchada de Cruzeiro. Conocer el predio este, que es muy bonito, me llamó mucho la atención, la clase de jugadores que hay, así que feliz de sumarme y de estar acá.
4: Rojas Pansieri da Itatiaia, seja bem-vindo ao Cruzeiro, a Belo Horizonte. Eu queria te perguntar um pouco dessa sua história, né? Dessa sua que trouxe você aqui, inclusive uma final de Sul-Americana contra o próprio Cruzeiro, que você foi campeão, e agora a história te coloca nesse clube tão grande do nosso futebol brasileiro, e você chega também numa necessidade de Copa do Brasil, Copa Libertadores, Brasileirão. Já passou um filme na sua cabeça dessa história toda com você?
3: Sí, lo que pasó quedó atrás, ¿no? Que doy vuelta a la página, hoy soy jugador de Cruzeiro y estoy muy feliz, tengo mucha ilusión de ayudar, de salir campeón. Sé la exigencia que tiene este equipo, la camiseta. También tengo la ilusión de poder ganar la Copa Libertadores, un deseo y un sueño que tengo, así que trabajo día a día para eso.
1: Obrigado, Rojas, conosco aqui no apito final. 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Apresentado ele, Rojas, que já está ali se ambientando com o grupo do Cruzeiro e foi muito bem recebido, companheiro aí no dia a dia, pelo que a gente acompanha das imagens. O Lucas Romero, o bom amigo da Toca, Romano.
0: O interessante é que, primeiro, você já chega conhecendo, no caso aí, o Romero. Segundo, eu não tenho a menor dúvida que ele chega como titular.
2: Ah, com certeza, né? Se o Kaique permanecesse,
0: aí
2: uma disputa,
0: né?
2: E o Kaique largando na frente, porque já tá aqui no Cruzeiro, já é adaptado, mas como o Kaique tá saindo, Gabriel Rojas chega para ser o titular também, não tem muita dúvida em relação a isso.
0: É aquele negócio, sai um, já você tem a peça de reposição, dura que quando sai você não tem,
2: né? E você fica um tempão, né? Com essa lacuna, o Cruzeiro se antecipou e já trouxe um cara antes do desfecho da negociação do Kaique. Isso é importante.
0: Bem, demais, importantíssimo. 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O América já está em Cuiabá para mais um compromisso fora de casa na Série B do Campeonato Brasileiro. Quem traz os detalhes é Fabrício Calazans. E aí, tá ligado?
5: Tô ligado, Romano, deixa comigo. Boa noite pra você. Alô, Vinícius Andrade. Boa noite pra quem se liga no apito final pra Nação Americana. A delegação do Coelhão chegou hoje, já no meio da noite, a Cuiabá, capital mato-grossense, pro duelo de amanhã contra o Dourado. É o América contra o Cuiabá na Arena Pantanal, às 8 horas da noite. Na última rodada, nenhum time da zona de rebaixamento conseguiu vencer. O único time que somou ponto foi o Londrina, que empatou contra o Cuiabá. A novidade na delegação é o zagueiro Manuel, recuperado de dores na panturrilha esquerda. Estou apostando no mesmo time que perdeu para o Operário com essa mudança na defesa. Sai o Rafa Barcelos, volta o Manuel. Gustavo no gol, Johnny, Ricardo Silva, Manuel e Dalbert Felipe Amaral com Persson e Segovinha, ou Gabriel Barros com Everton Brito. E aí uma leve dúvida, segue o Bigode ou segue o Mastriani? Sobre o Gabriel Domingos, volante, que coisa, o América não conseguiu regularizar esse jogador a tempo. A rescisão de contrato dele com o Amazonas foi publicada na semana passada e não conseguiu regularizado pro jogo de amanhã contra a equipe do Cuiabá. Então, o América teve pressa, contratou esse volante e o tempo tá passando, já são dois jogos que ele desfalca o América. Daqui a pouco a janela do meio do ano se abre, né? A do dia 20 deste mês. O América está indo ao futebol argentino contratar o Rodrigo Pinheiro. Ele é um atacante de 27 anos, joga como ponta, como meia. Ele é uruguaio e estava ou está no Vélez Sarsfield. Tem contrato com o Vélez até o final deste ano, em 2026. Vai rescindir com o Vélez e vai chegar provavelmente de graça ao Coelhão. Será o sétimo reforço do Coelho antes da abertura da janela no dia 20. Dois detalhes aqui do time sub-20, hein? Hoje o América perdeu, foi goleado na Arena Veracruz pelo Bragantino por 5-0. Então se despediu do Campeonato Brasileiro sub-20, foi a última rodada, em 12º lugar. Para fechar sobre o time sub-20, o volante, que também atua como meia, Gabrielo, de 18 anos, ele assinou com o América seu primeiro contrato profissional, hein? O vínculo dele vai até 2028. Gabrielo, jogador do time sub-20, renovou seu contrato. São detalhes do Coelhãozinho, que tá mal das pernas no Brasileiro sub-20, não se classificou, a exemplo do Coelhão, que tá mal das pernas na Série B. Romano.
0: O América virou agora a filial dos gringos, mais um na área, mais um com a meta que tá contratando.
2: Mas aí eu vou te devolver uma pergunta aqui, né, Romano, que fica de reflexão. Tá contratando pra resolver ou só pra dar uma satisfação que tá trazendo alguém?
0: Essa é a grande pergunta,
2: porque,
0: né?
2: Porque o América precisa de jogadores pra elevar o patamar nesse momento.
0: Sim.
2: É um momento de desespero total. Então, assim, o América tá buscando reforços pra acrescentar mesmo, pra ter uma virada de chave, um milagre nessa Série B, ou já é se contentando com um possível rebaixamento? Porque, assim, eu vou esperar pra ver esse reforço, né? Porque muitos aí desses estão chegando, eu sinceramente não acompanhava. Vou esperar, porque a situação é complicadíssima. O América faz uma das piores campanhas da história da Série B.
0: Vexatória. A campanha do América é vexatória na Série B do Campeonato Brasileiro. Vini, nós tivemos hoje jogos pelo módulo 2 no Campeonato Mineiro, e aí o Vini chegou na redação e falou assim: uai, o Vila perdeu? O Vila tomou a virada hoje, jogando contra o Coimbra, saiu na frente aos 5 minutos com o Igor e tomou a virada, empate aos 32 e a virada aos 48 do segundo tempo. O Caio Vieira dando a vitória ao Coimbra. O Aimorés fora de casa, pegou o rebaixado Ipatinga, venceu por 4-1. Mamoré e Guarani de Divinópolis empataram em 2-2 em Patos de Minas. O Patrocinense conseguiu um baita resultado em Poços de Caldas, venceu a Caldense por 2-1. Caldense, abre seu olho. O Uberaba em casa derrotou o Boa Esporte 3-1 e o Valério em casa derrotou o Democrata de Sete Lagoas, baita resultado, pelo placar de 1-0. No grupo A do módulo 2, nós temos Uberaba liderando com 17 pontos, Patrocinense é o segundo com 12, Boa Esporte é o terceiro com 11, aí empatados em quarto, Guarani e Mamoré com 9, a Caldense é lanterna com 6 pontos ganhos. No grupo B, Valério lidera agora sozinho com 16. Em segundo, o Aimorés com 14. Em terceiro, ó, o Vila desceu, hein? Vila e Democrata de Sete Lagoas com 13. O Coimbra tem 9 e Ipatinga tem menos 5, porque já tá rebaixado. Agora, esse campeonato é muito maluco, hein, Vini?
2: Muito. Pra quem não tá muito ligado no módulo 2 do Mineiro, né, Romano? Esse ano tem uma fórmula diferente de disputa. São dois grupos, classificam 4 de cada grupo para fazer quartas de final, semifinal e final. Lembrando que os dois finalistas avançam para. Sobem, né? Para o módulo 1, a primeira divisão do Campeonato Mineiro. E você destacou bem a campanha do Uberaba, que nesse momento tem a melhor campanha geral, 17 pontos. E a Caldense, que já foi campeã mineira.
0: Sim.
2: Estaria nesse momento rebaixada, o último colocado do grupo A, 3 derrotas consecutivas, e aí no grupo B já rebaixado matematicamente o Ipatinga.
0: A segunda pior campanha no geral é da Caldense, só tem uma vitória. E o Ipatinga não venceu. Verdade. Ninguém. Caldense, centenária, Caldense, campeã mineira, Olha, ó, que lugar foi parar a veterana, que lugar a veterana está. E lembrando o seguinte, a Itatiaia está transmitindo o módulo 2 com imagens, tá? A Itatiaia está transmitindo o módulo 2 com imagens e teremos sábado, Vila 4 da tarde. Vila Nova e Aimoré, jogo pesado, hein? O Vila com a vitória se classifica, já garante matematicamente. 4 da tarde, Castor Cipuentes em Nova Lima, Vila Nova e Aimoré, é jogo bom, é jogo interessantíssimo, porque neste momento na tabela de classificação, o Aimoré é o segundo colocado e o Vila tá um ponto atrás, é o terceiro. Então é briga de 6 pontos este jogo que você vai conferir aqui na Itatiaia. 11:57, intervalo, na volta os destaques finais do programa de hoje.
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0: 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Ligou, pediu.

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6: Estamos de volta com o apito final pela Itatiaia e vamos aos destaques do programa. Começo com a seleção brasileira, Wellington Campos.
7: Quinta-feira de voltar ao batente na seleção brasileira. Os jogadores estavam de folga ontem e estão retornando ao trabalho para montar o time e deixar tudo bonitinho para domingo buscar a classificação diante da seleção da Noruega. Jogo das 5 da tarde em Nova Jersey, né? No MetLife Stadium. Pela manhã, o Ancelotti começa a preparação da seleção brasileira sem o Lucas Paquetá, que fica no departamento médico fazendo a fisioterapia na coxa esquerda. E do Rafinha, aí sim, esse já tem ido para o campo, já está trabalhando com tênis, mas por enquanto sem previsão de quando ele voltará a jogar pela seleção brasileira.
6: Atlético Paulo Azeredo.
8: Alan Minda, Alan Franco e Preciado ganharam descanso do Atlético após a eliminação na Copa do Mundo por 2-0 para o México. Sendo assim, serão integrados no próximo dia 11 na intertemporada dentro da cidade do Galo. Em relação à categoria sub-20, conquistou o acesso, mesmo com derrota 2-1 para o Ceará. O Galo conquistou a terceira vaga por ter melhor campanha que a equipe do CRB, que foi eliminada nos pênaltis para Goiás por 3-2.
6: Cruzeiro, Rubem Júnior.
9: O Cruzeiro está na sua segunda semana da intertemporada na Toca da Raposa. Volta a atuar apenas no dia 22 de julho, jogo contra o Internacional no Beira Rio, em Porto Alegre. Até lá, dois amistosos. O primeiro Internacional contra o Defensor do Uruguai e no dia 12 contra o Grêmio. Em Brasília, é o Cruzeiro se preparando para ter um segundo semestre com muitas decisões e com caras novas também.
6: América, Fabrício Calazans.
10: A delegação do América já está em Cuiabá para o duelo desta quinta-feira contra o Dourado na Arena Pantanal às 8 horas da noite. Manuel, zagueiro recuperado de dores na panturrilha esquerda, está à disposição e vai formar a dupla de zaga com o Ricardo Silva. Já o volante Gabriel Domingos, que veio do Amazonas, não conseguiu mais uma vez ser regularizado a tempo e ainda não será desta vez que ele vai estrear pelo Coelhão. O América que está indo à Argentina, ao Vélez Sarsfield, para contratar Rodrigo Pinheiro, atacante de 27 anos, que está rescindindo com o Vélez Sarsfield para acertar com o Coelho. Rodrigo Pinheiro será o 7º reforço do Coelhão antes da abertura da janela marcada para o próximo dia 20.
6: 2 minutos da quinta-feira. Vamos nessa, Vini?
11: Vamos nessa, Romano. Quinta-feira de muita Copa do Mundo.
6: Copa do Mundo e Série B do Campeonato Brasileiro. Tem um Coelho também e a gente se encontra aqui na Itatiaia. Vem aí, Gutenberg Gomes, para comandar essa madrugada gostosa da Itatiaia. Aquele papo legal, aquela música bacana que te faz matar saudade, que faz o coração doer de saudade. Você que tá longe de casa, você que tá nas estradas acompanhando, ó, um grande beijo, obrigado e a gente se vê logo mais. Gutenberg tá chegando aí, aquela simpatia de sempre. Tchau, paz.
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0: dia! Bom dia, minha turma do Bom Dia! Boa noite para você que faz questão de um boa noite e para toda essa turma ligada. O que eu posso dizer, o que eu posso garantir é que nós vamos levar até você a madrugada mais acolhedora do rádio, a madrugada mais interativa do Brasil. É aqui, ó! E não sou eu quem está dizendo, né? Você ouviu Emerson Romano, Vinícius Andrade, esses fenômenos do primeiro time do rádio dizendo que não tem madrugada melhor do que essa no rádio do Brasil. Então, cola esse radinho comigo e você vai ficar numa boa até as 4 da manhã. É muita comunicação, é muita informação, bate-papo, entretenimento, a interatividade é a palavra-chave do programa. Olha aqui quanta gente já tá mandando ali aquela saudação, aquele áudiozinho legal. Mande você também, prioridade máxima para informação que acontece na madrugada. Estamos aqui ao vivo, 7 minutos desse novo dia. Então manda aí 999-96-7074. Mande áudio, mande texto, mande foto, mande vídeo. O que você manda, a gente recebe de coração aberto. Então dá licença que nós estamos chegando aí no seu radinho, na sua casa, no seu local de trabalho, no seu táxi, no seu aplicativo, no seu caminhão aí. Alô, turma do volante grande, do chapéu virado, daquela buzina bruta. Sai da frente, joga pra direita, deixa a esquerda liberada pra turma passar aí, viu? Senão já sabe, aquele farolão ali, hein? Oh, a velhinha quase joga o carro no meio do mato, minha nossa! Então é isso, muita calma nessa hora, muita prudência, porque a madrugada é todinha nossa aqui pelas ondas da Itatiaia. Então, é obrigado pelo carinho e pela companhia. E se me permitem, eu quero apresentar o Timaço que tá aqui juntinho comigo. Timaço não, hein? Alto lá. Eu digo mesmo que é uma verdadeira seleção do rádio. Olha, mas que beleza.
1: Ah, que é isso?
0: Ah, meu filho, se a gente não jogar confete em nós, quem haverá de, né? Então, vamos, é claro, valorizar aí o trabalho de guerreiros e guerreiras da madrugada. É o seu caso aí. Muitas vezes você diz assim: ah, mas o meu trabalho da madrugada não é visto, não é lembrado. Experimenta faltar. Ah, meu filho, no dia seguinte o RH liga para você, mas não liga com cortesia, com gentileza e oferecendo nada, só dizendo assim: bonito, hein? Muito bonito. Então, o que o senhor arrumou na madrugada que o senhor não apareceu por lá? Aí já viu, né? É uma dor de cabeça e uma amolação danada. Então, faça a sua parte, Deus está no comando, Deus é por nós e quem haverá de ser contra nós a essa altura do campeonato, né? Então é isso, ali está ele, é talento, é força, é juventude, não, juventude não. Aí também não, né? Menos. Quantos anos de rádio, Penido? 28. E de idade? 51. Civil, exército primeiro, depois é que você foi pro rádio. Ah, meu Deus do céu. É talento, charme, simpatia, boa vontade e, é claro, esse prazer de estar aqui na maior emissora de rádio do Brasil. Alessandro Penido é o Penidão das madrugadas. Aquele abraço. E ali sim, ali é juventude, hein? Ali é juventude. O cabelinho de anjo da Itatiaia, força jovem do rádio. O nosso simpático Davi Meirelles está lá onde pulsa e vibra o coração da Itatiaia. Ô, Davizão, aquele abraço, bom trabalho, tamo junto. Hoje é folga do nosso Roger Loures, então lá está o Davi Meirelles. vocês, nos ajudando a fazer o programa também com o seu talento e essa força jovem. A programação musical é do querido Mércio Sattler. E aqui na comunicação, na companhia de vocês, o amigo de vocês de todas as madrugadas. Ah, mas não tenha dúvida que eu venho para cá com essa alegria, com esse desejo de ser uma boa companhia, de ser uma luz aí na madrugada, levando uma palavra de carinho, de bom ânimo, de entusiasmo. É, meu filho, porque para julgar a gente para baixo já tem muita gente por aí. Então, nós queremos é levantar o astral da turma da madruga, é valorizar o trabalho de guerreiras e de guerreiros que estão aí.
1: É,
0: contrariando a própria natureza, né? É trabalhando na madrugada e um trabalho muito digno. Levantar o astral da turma da madruga é valorizar o trabalho de guerreiras e de guerreiros que estão aí.
1: É,
0: contrariando a própria natureza, né?

0: esforçado e dedicado.
1: Beijo, Gutenberg, só você, hein?
0: Aí sim, peridão, aí você já massageou o meu ego, porque quando a Paola Oliveira manda um beijo pra mim logo no início do programa, dá pra ouvir de novo? Dá pra ouvir a Paola?
1: Ah, bota. Beijo, Gutenberg, só você,
0: hein? Aí da visão, a Paola Oliveira mandando beijo pra mim em pleno carnaval, meu Deus do céu. Então é isso, é o que que eu tava dizendo, quando a Paola fala, eu fico todo oriçado, eu me perco completamente, mas então eu dizia que já são 40 anos de rádio, ninguém permanece fazendo a mesma coisa ao longo de 40 anos, se essa pessoa não tem o maior prazer, o maior amor por aquilo que ela se dedica, né? É, você pode enganar 6 meses, 1 ano, pode chegar ali, usar aquilo para outro fim, seja lá qual for, mas ninguém permanece, sobretudo no rádio, né? É com esse prestígio, né? Esse carinho de vocês ao longo de 40 anos, né? E olha que eu tenho 42 de idade, né? Meu Deus do céu. Então é isso. Que beleza, eu sou Gutenberg Gomes e vem comigo aí até as 4 horas da manhã, a gente vai bater muito papo, a gente vai curtir aí um programa diferenciado das madrugadas, combinado? Não tem, não precisa procurar, nem com luz, nem com lanterna, nem com laser aí, você não vai encontrar um programa bom como esse, bom é pouco, né? É maravilhoso o programa e sobretudo quando chega a quinta-feira, porque hoje é dia da saudade, penidão. Hoje é

essas modinhas de internet, a que eu mais gostei foi essa, sabe? É, toda quinta-feira a gente vai lá, pega uma foto do passado, bota, olha, 15 minutos desse novo dia, aí a gente pega aquela foto, aquelas glórias do passado e vai lá e coloca na rede social e todo mundo diz assim: Nossa Senhora, hein? Você era derrubado mesmo, né? Ou no meu caso, todo mundo diz assim: olha, você não mudou nada. E digo mais, você está melhor a cada dia, você está como um bom vinho português, hein? Que beleza. Ah, mas que coisa boa. Então é isso, hoje é dia de TBT, hoje é dia da gente resgatar aqui bons assuntos, boas lembranças, e aí eu quero você participando, eu quero você interagindo, eu quero você, na verdade, fazendo o programa juntinho comigo. Sobe o som, penidão!

da recordação, hein? É um abraço para o meu querido amigo Miltinho, força jovem da comunicação também nos prestigiando agora. Alô, Miltinho, eu sou seu fã desde quando era criancinha e você já estava lá na rádio em Boabas de São João del Rei, hein? Que beleza! E um abraço na dona Miriam também aí, chique, bacanizada, a dona Miriam, mamãe do Miltinho, e obrigado aí pelo prestígio da audiência. 16, conhece ele? Gente, trabalhou com ele, Penido? Ó, na colonial ali de Conselheiro Lafaiete, de Congonhas, trabalhou, ela é concorrente nossa lá, quem manda lá é a Carijós, então quer dizer que o Penidão trabalhou com o Miltinho, é mesmo, é? Olha, mas onde foi? Ah, lá na. Ah, muito bem. Então ele tá mandando um abraço pra você aqui também, viu, Penidão? E você também trabalhou com Januário Carneiro, com Roquete Pinto, Assis Chateaubriand. Você tá no rádio desde o rádio a vapor também, né? Meu Deus do céu. Ei, coisa boa. Valeu, Miltinho. Eu sou seu fã, meu querido. E muito obrigado aí pelo prestígio da audiência. Então, 17 minutos desse novo dia. Mas, além de ser o dia da saudade, o dia do TBT, nós temos várias efemérides aqui. Por exemplo, para começar, hoje é o dia do

Bombeiro Brasileiro. Tem o hino dos bombeiros aí, Penidão. É um hino bonito toda a vida e são esses guerreiros aí, é o amigo certo nas horas incertas também. Então, o nosso máximo respeito e carinho aqui por todos vocês, profissionais bombeiros. Então, hoje, sabia dessa ou não, hein? 2 de julho é o dia do Bombeiro Brasileiro. É esse o hino, é? Hino do Bombeiro. Um deles, né? É esse mesmo, é lindo isso aí, ó.

meu filho, era na hora do fogo, é na hora da água, é na hora do barranco deslizando, é lá que está a mão amiga de um camarada que arrisca a própria vida para salvar a vida de alguém. Então, máximo respeito a todos os bombeiros brasileiros aí, ó. Hoje também é o dia do hospital. Olha, mas que coisa, hein? Então, o nosso abraço a todos aqueles que estão aí dedicando muito do seu preparo, do seu talento, dos seus estudos, né? Médicos, enfermeiros, auxiliares, técnicos, essa turma que tá aí para cuidar e cuidar com amor, com carinho, com verdade, e para todos aqueles que estão aí nos hospitais também, se cuidando, se reabilitando, eu digo para vocês, e não digo da boca para fora, eu digo porque eu acredito, né? Fé em Deus e fé na cura. Então hoje é o dia do hospital. É, meu filho, é ali que o filho chora e a mãe vê, porque a mãe vai lá visitar, a esposa vai lá visitar. Agora pergunta se a amante vai passar uma noite na hora do ai, ai, ai, ui, ui, ui, no mau sentido, né? Tem um ai, ai, ai, ui, ui, ui, que é uma beleza. Agora, quando tá aquele momento difícil lá, aí realmente é só quem ama que cuida de verdade. Então, a todos aí da área hospitalar também, o nosso carinho, a todos os médicos, enfermeiros, auxiliares, técnicos, plantonistas, seguranças, a turma das ambulâncias aí também, máximo respeito. E é ali, né? Eu digo sempre, paredes de hospital ouvem mais orações sinceras do que paredes de igreja. Ah, meu filho, porque é lá quando o corpo tá fraquejando que você se apega a algo que você nem valorizou tanto ao longo da vida, mas você agarra com Deus e você pede e você reza e você implora para ter isso que você tem agora e não dá tanto valor, a sua saúde. Então valorize, agradeça a Deus pela sua saúde e agradeça também a todos aqueles que estão aí cuidando dos enfermos, dos acamados, dos hospitalizados. Hoje, o dia do hospital, aniversariantes famosos, nós temos também aqui 21 minutos desse novo dia, é a nossa escalada do programa. Eu procurei ali, tem uns aniversariantes legais aqui do dia de hoje, inclusive, já aproveitando que é o dia do TBT, o Roberto Correia. Você lembra do Roberto Correia? Não? Irmão do Ronaldo Correia, do Renato Correia, e eles formavam um grupo de grande sucesso da Jovem Guarda. Eu tô falando dos Golden Boys.

0: colisão não, hein?
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0: Bota mais uma dos Golden Boys aí, Penidão, vai daquela que você gosta, que você conhece aí do repertório desse grupo maravilhoso da Jovem Guarda.
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0: a meu Deus. É o ritmo da chuva.
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0: Afinadíssimos os irmãos aí, ó. Essa é do Demetrius, né? Música do Demetrius aí. Sobe o som, Benidão. Sobe o som que eu quero ouvir.

falar a verdade, o Roberto Correia, que nasceu num dia como hoje, dos três irmãos, foi o que faleceu primeiro, né? Faleceu no ano de 2016 e os dois estão vivos aí, o Ronaldo e o Renato Correia. Tem a música do Cabeção? Ah, meu filho, quem tinha uma cabecinha maior, daquela que usava um bonezinho com, no último furo abotoado lá, aí ficava buzina quando tocava essa música no rádio aí, ó.

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Então é essa nossa homenagem aí aos Golden Boys. É, lembrando aí do aniversário de Roberto Correia, o primeiro dos irmãos aí que faleceu, né? Dos Golden Boys. Você achou aquela outra moça que eu falei pra você aí? A Dani Carlos. Essa é mais ou menos o Emerson Nogueira de saia. Ela adora regravar, mas ela gravou essa música bonita dela aí, ó. Coisas que eu sei. É a Dani Carlos completando 5.1 hoje.

isso, hein? Bonito, bonito. Parabéns aí a nossa Dani Carlos, completando 5.1 no dia de hoje. E do sertanejo, o irmão do Cristiano Araújo, saudoso Cristiano Araújo, o Felipe Araújo. É mineiro ele, gente boa toda vida. Já estive com ele também, um garoto muito simpático, né? E é claro, né? A gente fica imaginando onde estaria, em que patamar estaria o Cristiano Araújo hoje, né? Era de Gustavo Lima para cima, né? Porque ele era diferenciado. Mas esse irmão dele também é bom e tá completando 31 anos, Felipe Araújo.

0: tempinho bom aí também, né? Então, parabéns aí ao nosso Felipe Araújo, completando 31 anos hoje. E se hoje é o seu aniversário também, manda pra cá, que nós queremos parabenizar você, queremos abraçar você pelas ondas do rádio. Se é o aniversário de alguém que você ama, que você quer bem, manda pra cá, 999-96-7074. E num dia como hoje, um dia 2 de julho, falecia o Nostradamus. Lembra dele, ô Penidão? Eu vou te contar, o homem, ele adivinhava quase tudo, previa quase tudo. E hoje eu vou te contar, tem uma turma aí que tá, todo dia eu abro a internet e tem um mandrake lá falando assim: olha, vai passar o, quem é que jogou com a Inglaterra mesmo? Quem jogou com a, vai, joga assim, não, vai passar o adversário dos Estados Unidos, vai passar a Bósnia, aí cai a Bósnia, aí some o vídeo no dia seguinte. Então, como diria um amigo cronista antigo, querido, saudoso, Flávio Anselmo, são os profetas do acontecido, né? É, turma que só vai na boa. Então é isso, Nostradamus faleceu no ano de 1503 e num dia como hoje também falecia mineiro ilustre da nossa querida Juiz de Fora, a nossa Manchester mineira, o 33º presidente do Brasil, Itamar Franco, que hoje também é nome de avenida lá na minha querida Juiz de Fora. Ô, saudade! Dia desses apareceu um videozinho lá do Parque Alfield. Eu já passei noite lá no Parque Alfield. Ô, céu estrelado que tem. E descia e subia aquele calçadão da Alfield e morei nos lugares esquisitos lá na rua São Sebastião, esquina com Getúlio Vargas. E, Penido, tem hora que eu olho pra minha vida assim no passado, eu fico pensando, não podia ser eu. Eu não sei como é que eu cheguei até aqui. Eu morei num lugar lá que era o verdadeiro asilo do terror. Era a pensão da dona Yolanda, minha Nossa Senhora Aparecida. Era festa estranha com gente esquisita. Minha nossa, de vez em quando eu lembro, eu falo assim, não é possível que era assim. E eu encarei aquilo lá, mas é claro, jovem, saindo de casa, é uma mão na frente, outra atrás e vamos rompendo. Então só tenho boas lembranças lá da querida Juiz de Fora, terra de Itamar Franco. Então é isso, olha o sinalzinho eletrônico marcando meia hora desse novo dia. Vamos para um intervalo rapidinho e já tô guardando. Seguro o Kennedy, fala com ele para ficar quietinho aí, que na volta ele vai soprar o saxofone dele pra gente trazer aqui a nossa frase do dia. Então você vai pegar uma boa visão daqui a pouquinho, meia-noite e meia. O nosso querido Ayrton dos Boizinhos também tá ligado, tava lá com o Xonadão agora há pouco aí. Ei, turma, aqui eu vou te contar, curte a vida, né? Todo santo dia tem alguma esbórnia para essa turma também. Valeu, ô Boizinho, um abraço para você. Então é isso, meia-noite e 31, intervalinho rápido e a gente volta já já com o nosso Dona da Noite pela Itatiaia.
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2: Aos associados Aspra, bom dia. 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Lembrando que o parque aquático, etc., eles se encerram o seu horário normal, que vai ficar em aberto, permitindo que todos continuem frequentando as nossas unidades Venda Nova e Veracruz, são os bares, para que vocês possam assistir com a mesma qualidade os jogos do Brasil.
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0: muito bem, meia-noite 32, um recadinho muito especial, uma dica de amigo para amigo. 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Combinado? Então não dá para perder. 12:33 aqui na Itatiaia. Que bom que você tá aí com o seu radinho ligado e quanta gente mandando mensagem. Olha aqui, esse é o verdadeiro MMA, mandou mensagem aqui dizendo: Gutenberg, um abraço. Eu tô em casa na escuta aqui anotando tudo. É o Max Máximo de Araújo. Então é o MMA mesmo, né? Quase
4: beleza.
0: É o como é que era o nome do gladiador mesmo? Máximos Décimos Merídios, né? Então é isso. E esse aqui é o Max, tá lá no Monte Castelo e pedindo para eu mandar um abraço aqui a todos os ouvintes da cidade de Pitangui e todo mundo ligado na madrugada da Itatiaia. Valeu, querido. Obrigado e seja bem-vindo. Participe mais vezes aqui do programa também. E quanta gente mandando mensagem aqui, gente de tudo quanto é lugar que você imagina. Olha aqui o Jadir Carvalho. Ô, Jadir, tá lá na Bélgica ele aqui, ó, mandou mensagem agora dizendo bom dia, Gutenberg. Então, valeu, querido, obrigado e um abraço. Foi a Bélgica que tirou Senegal, não foi? Que jogão, hein? Que jogão e que pecado. Aos 40 minutos do segundo tempo, Senegal ganhando lá por 2-0 e de repente deixou a seleção da Bélgica empatar. Aí foi para prorrogação e aí por um pecado, um pênalti lá no finalzinho da segunda etapa da prorrogação e aí Senegal eliminada da Copa. O Jadir deve estar feliz da vida, tá lá na Bélgica ligado no programa. Valeu, Jadir, obrigado. E mande você também para cá, 999-96-70-74, 12:35. Mas, como acontece todos os dias aqui na abertura do programa, a gente chama o Kennedy para trazer aqui uma boa frase do dia, para você pegar uma boa visão aí, porque é sempre bom, né? A gente trazer um pouquinho de conhecimento também, aquelas frases que inspiram, aquelas frases que trazem um aprendizado, uma sabedoria também. Então, isso é muito importante. Ouvinte, ouvinte, um minutinho da sua atenção, porque agora aquele momento de sabedoria, aquele momento de filosofia. Ouvinte, atenção para a nossa frase do dia, a nossa visão na madrugada, que diz assim: atenção, hein? Essa pega pesado também, né? Atenção. A frase diz: cuidado para não gastar um dinheiro que você não tem comprando coisas que você não precisa apenas para impressionar pessoas que não se importam com você. Ah, meu filho, mas isso é o que mais acontece, né? É o que a gente chama de consumismo, né? Por exemplo, eu tô num grupo de WhatsApp ali, me botaram nesse miserável desse grupo e é o dia inteiro, Penidão, o dia inteiro, oferta e não sei o quê, e promoção, e televisão, tô esperando acabar a Copa pra comprar uma e aí aquele negócio, né? A gente fica lá, deixando de lado muitas prioridades e a gente vai gastando dinheiro com tanta bobagem. Meu Deus do céu. Então é isso. Muitas vezes a gente vai gastar um dinheiro que a gente nem tem, um dinheiro que estava comprometido com outras coisas. Quanta gente se atolando, se afundando nessa desgraceira de tigrinho aí. Então, gastando um dinheiro que não tem para comprar coisas que não precisa, fica tudo julgado lá, tudo guardado, e ainda para impressionar pessoas que não estão nem aí para você. Então, essa é a nossa visão da madrugada de hoje e espero que você coloque isso no seu coração, porque
4: repita!
0: Eu já repeti, mas já que você precisa, então tá anotando aí, né, Penido? Cuidado para não gastar um dinheiro que você não tem comprando coisas que você não precisa, apenas para impressionar pessoas que não se importam com você, que não estão nem aí para você, e você lá todo dia uma roupa diferente, toda semana um relógio diferente, todo mês um celular diferente, e aí você se enganando o tempo todo e não construindo aquele patrimônio. Tava vendo um dado alarmante ali hoje, Penido, que eu vou te contar. Uma grande, uma absurda maioria da população brasileira não tem ali um patrimônio que supere, me parece que é 10 mil reais ou 10 mil dólares, uma coisa de assustar, né? Então, o brasileiro comum, o brasileiro médio, vai do berço ao túmulo sem conseguir juntar mais do que 10 mil. Agora eu não sei se dólares ou reais, agora me fugiu aqui, mas a verdade é que são esses dados aí, essas pesquisas, todo dia sai uma pesquisa. Ô povo que gosta de uma pesquisa também. Então, é mais ou menos isso, né? O brasileiro médio, ele vai do berço ao túmulo sem conseguir juntar um patrimônio que supere algo em torno de 10 mil dólares. É de lascar. E muitas vezes, por isso também, né? Por não saber usar ali o dinheiro, e também, é claro, porque o dinheiro não circula como ele deveria, não chega para todo mundo como deveria. Então é isso, mas é um assunto para um outro debate. 12:39, deixa o Kennedy ir embora com esse saxofone dele também, que já deu por hoje, né? Mas é isso, 12:40 aqui na Itatiaia, vai mandando mensagem pra cá, é sempre um prazer, sempre uma alegria, e obrigado aí a todo mundo que tá interagindo com a gente. Código 34 chegou aqui agora. Boa madrugada, Gutenberg. Não sei se, como é que é? Meu filho, aí eu já não sei. Aí é cada um com seu cada um, viu, Nil? E é claro que eu cuido do meu cada um, né? Então, um abraço pra você e obrigado aí pela participação, né? Esse aqui mandou agora: bom dia, irmãos, voltando de férias hoje, então tá certo, é o Kiko Alves. Ô Kiko, um abraço, querido, obrigado e tudo de bom aí pra você. Código 47 é o Josemar também tá ligado, deve ser lá em Santa Catarina, né? Código 47 tá lá ligadão com toda a família. Charles, arruma problema pra você, meu filho, não queira arrumar pra mim não, pelo amor de Jesus Cristo, né? Meu Deus do céu, então tá certo, um abraço aí pra você, Charles, me ajuda a te ajudar, não faz um negócio desse comigo, não me aborrece não, ô Charles, é cada uma que me aparece, né? Olha aqui do código 19: bom dia, Gutenberg, ouvindo você aqui em Nova Odessa, São Paulo, pela 101,3, Cidade das Águas, da cidade de Amparo, é o Fabiano Barufaldi. Valeu, querido, obrigado, e tá um sucesso o prefeitão lá de Amparo, que é também comunicador e proprietário da Rádio Cidade das Águas, falou: Gutenberg, vocês estão aí revolucionando a madrugada. É o dia inteiro o pessoal ligando aqui pra rádio, falando: olha, mas que programa bom que vocês arrumaram aí. E eu acho que isso tá na história da Itatiaia, a primeira emissora de fora de Minas Gerais a retransmitir um conteúdo da Itatiaia, justamente a Rádio Cidade das Águas em 101,3 na cidade de Amparo, e cobrindo lá toda a região de Campinas, toda aquela região metropolitana lá, maravilhosa. Obrigado aí a todo mundo pelo carinho. Valeu, Fabiano, obrigado aí pela mensagem. Falar em Fabiano, mandar aqui a nossa solidariedade também ao nosso querido repórter, jornalista, apresentador, Fabiano Frade, que tá passando aí aquela noite traiçoeira porque perdeu ontem o seu querido pai. Então, queremos levar aqui, em nome de toda a família Itatiaia, a nossa solidariedade ao querido amigo e grande comunicador, uma figura admirada por todos aqui da Itatiaia, o nosso querido Fabiano Frade, que perdeu o seu pai no dia de ontem. Então, estamos levando aqui a nossa solidariedade, o senhor Edir Vieira Frade. E tem aqui, né, as informações do velório. Então, é isso, né? É a nossa solidariedade aí ao Fabiano Frade e a todos os familiares. Papai dele já foi sepultado ontem, né? Dia primeiro. Então, é aquela coisa que a gente não quer passar por isso, mas infelizmente é dessa forma, viu, Fabiano? Receba aí o nosso abraço e o nosso carinho muito, muito fraterno e solidário nesse momento que não há palavras, né? Não há palavras, é só o tempo mesmo. É o que estou passando por esse processo ainda. As coisas vão cicatrizando, as lembranças vão tomando ali um lugar no nosso coração. Aquela dor, né, da perda, da despedida, ela vai se transformando ali numa saudade. A gente valoriza os momentos que a gente viveu ao lado daquela pessoa que a gente ama e que partiu antes de nós. Então, realmente, só o tempo e a bondade de Deus para nos ajudar a superar momentos assim, viu? Um abraço aí ao nosso querido Fabiano Frade. 12:44 na Itatiaia. Então é isso, o Dona da Noite começando, madrugada de quinta-feira. Eu tô aguardando aqui, eu tô com umas ideias boas aqui também, mas eu quero saber o seguinte: o que que você quer sugerir como tema de saudade? Eu já falei da Jovem Guarda e vou te contar, tem uma turma aí. Uma turma grande, tem muito jovem ouvindo, né? Opa, a gente conseguiu rejuvenescer muito o público da madrugada, né? Com esse modo diferenciado do programa, mas tem muita gente aí, 40 mais, 50 mais, 60 mais, 70 mais, 80 mais, 90 mais, 100 mais, tem de tudo, né? Então, a Itatiaia, meu filho, é de 0 a 100, todo mundo se liga. Então, eu quero saber de você aí um bom assunto pra gente recordar. Pode ser na área musical, pode ser da história aqui da nossa Belo Horizonte, do nosso Brasil. Podemos falar de Copas do Mundo do passado também, aquela coisa, né? Eu tava lembrando ali de álbum de figurinha, né? O último álbum que eu completei foi o da Copa de 82. A figurinha vinha no chiclete, ping-pong. Vou te contar o que tem de adulto com dente podre, dente de plástico, porque mascou muito chiclete na Copa de 82. Ah, meu filho. Aí começou aquela história. Qual era um difícil lá do Brasil? Era o Zico, o Serginho, o Reinaldo, o Éder. É uma turma que era difícil de achar. Aí começaram a aparecer lá o chiclete de morango. Aí a gente comprava uma caixa de chiclete de morango e fazia uma bola deste tamanho aqui, Peredão. Ó, deste tamanho. E o dia inteiro mascando chiclete e jogando bafo, né? Bafo, batendo bafo assim a mão pra virar a figurinha do outro e tomando de menino menor. valia tudo pra conseguir uma figurinha difícil ali do álbum. Então, são muitas lembranças aí que a gente pode resgatar no programa de hoje. Tudo isso pra que essas 4 horas sejam mais leves, agradáveis, na companhia da Itatiaia. Itatiaia e a gente aí fazendo parte da vida de vocês. Mas é claro que tem muita coisa para acontecer. Informação é prioridade. A Itatiaia dá notícia de tudo o tempo todo. Então vamos atualizando as informações da madrugada, repercutindo aquilo que foi destaque também ontem. Ah, meu filho, mas eu vou te contar, o mundo parece que já acabou e a gente continua de temoso, né? Quando a gente tá vendo aí o desenrolar dessa história do casal de idosos brutalmente assassinado em Belo Horizonte, quando eu recebo informações daquela moça de Barbacena que foi assassinada com mais de 100 facadas, eu penso assim, já acabou, a gente tá aqui, eu não sei, fazendo o quê, né? A gente virou avatar e a gente tá perdendo a nossa sensibilidade para tudo isso, mas então a gente vai trazer as informações da madrugada, rezando e torcendo para que nada de anormal aconteça. E informações do trânsito você pode mandar, estamos aqui ao vivo, 12:48, tá legal? Então, informação, prioridade máxima, às 3 em ponto, aquele momento tão especial, preparei para hoje. A oração de hoje tá maravilhosa. Essa eu tenho certeza que vai emocionar, vai sensibilizar você. E todas as orações, já sabe, né? Você encontra lá no Instagram, @GutenbergGomes. Vai lá, coloquei até um trechinho daquela tradução que fizemos ontem, ô Penidão. Música bonita, hein? O que tem de moça dizendo, eu vou ter uma foto linda minha lá e ainda com a tradução daquela música, mas tá um sucesso. Então, @GutenbergGomes e é claro, no @orações Itatiaia você encontra esse conteúdo que a gente prepara com muito carinho e ainda na lista de transmissão do WhatsApp que já está chegando, olha, mas está quase chegando a 30 mil seguidores, não, amigos e amigas lá, unidos, né? Por um propósito de compartilhar um bom conteúdo, então tem também lá no nosso WhatsApp. E é isso, é muita coisa, muito bate-papo, essa interatividade, mande áudiozinho legal aí pra gente, 999-96-7074, se você está fora da região metropolitana, é o código 31. E se você está fora do Brasil, mete aquele +55 e vai chegar aqui esse conteúdo de vocês. Combinado? Então, Penidão, língua não tem osso, meu filho. 11 para 1, quem é que vai chegar cantando aí no programa, hein? Bota o Leonardo pra cantar uma moda boa aí, ó. Ah, essa é bonita, deixaria tudo, né? Então é isso, 10 para 1, a Itatiaia é a dona da noite e você a estrela da nossa madrugada. A lua cheia continua por aí, hein? Vem comigo que até as 4 você está em excelente companhia na Itatiaia. Já tentou?

0: você. Linda, linda demais. É roupa nova, abrindo bem a parte musical do programa. Ainda teve aquela saudade linda, linda do grupo Styx, a música Babe. Então é isso, né? É uma programação que encanta você, que surpreende você. E da mesma forma, a gente fica encantado aqui com tanta mensagem que vai chegando e tanta coisa boa, coisa positiva, né? Então é isso, a boca fala daquilo que o coração está cheio. Quanto mais você profere palavras de bênçãos, mais bênçãos retornam para a sua vida. Olha que coisa boa. Ele mandou aqui: bom dia, Gutenberg, aqui é o Santiago Chofer. Por aqui, seguimos acelerando na linha do 8203, Madrugão, Renascença, Buritis. Gostaria de dizer as palavras de bênção da palavra de Deus. E aí ele mandou esse trecho que é maravilhoso, que diz assim: que o Senhor te abençoe e te guarde. Que o Senhor faça resplandecer o seu rosto em ti e tenha misericórdia de ti. Que o Senhor sobre ti levanta o rosto e te dê a paz. Que assim seja, abençoado nosso dia. Abraço aos colegas da linha 8203 e da empresa Rodopaz. Valeu, querido, obrigado e tudo de bom aí para você. Muitas bênçãos e proteção divina e livramento e tudo que a gente precisa para desenvolver o nosso trabalho da melhor maneira, né? Então é isso, 1:03, intervalo rapidinho e a gente volta já.
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0: 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É muita mensagem chegando e mande você também para cá e a gente tem esse prazer e essa alegria de registrar aqui a participação de vocês, né? Quem é esse aqui? Mandou agora: boa noite, Gutenberg, tô te ouvindo aqui em Justinópolis, Ribeirão das Neves. Um abraço para você. É o Adriano Rolim. Ô Adriano, um abraço para você e para todos aí da querida Justinópolis e todos da querida Ribeirão das Neves também. O Doberlan tá lá no Rio de Janeiro, tá lá em Friburgo, ligado no programa também. Obrigado aí pelo prestígio. Faça como essa turma. Mande mensagem pra cá, manda aquele áudiozinho legal aí, 999-96-7074. E aí a gente vai falando aqui dos assuntos do dia. Vamos falando de saudade, afinal de contas, é o dia do TBT. Então, vamos ouvir os primeiros áudios de hoje, 1h07 e de amigo para amigo. Fala comigo!
4: Bom dia, meu amigo Gutenberg Gomes, Sebastião de Caatinga. Manda um abraço para nós aqui, meu amigo. Manda um abraço pro meu irmão Aguinaldo, tá lá na Provete, pro Baiano de Vigia. E tô na área da Eugenina aqui, puxou a nossa pata aqui. Bom dia, meu amigo. Vamos que vamos!
0: Valeu, querido, obrigado, Sebastião, lá de Ipatinga, e toda essa turma aí nos acompanhando também, sempre, né? Esse aqui mandou agora. Boa noite, Gutenberg, quem tá falando aqui é o Brito, motorista de aplicativo, você é o cara mais top da rádio. Ô, Brito, aí já é exagero seu, eu não mereço, mas de toda forma agradeço, e manda aqui informação pra mim, como é que está a pista na madrugada, como é que tá o movimento aí pra esses guerreiros do aplicativo, e qualquer alteração que você avistar aí, anel rodoviário, ruas, avenidas, MGs, BRs, manda pra cá que a gente vai alertando aí a turma que tá no trecho. Ao Brito mandou aqui, ó, hoje tá é frio demais e pouca corrida, então quer dizer que a turma tá quietinha na madrugada aí, é? Ah, mas daqui a pouquinho aparece aquela corrida pro aeroporto aí que salva o guerreiro do aplicativo. Muita calma nessa hora e que Deus abençoe você e toda a turma que tá aí sempre nos prestigiando. Mais um áudiozinho aí, ô Penidão.
5: Fala, Gutenberg. Bom dia. Manda um salve pra nós, tá na Tambaz esperando descarregar desde 10 da manhã. Até olha, agora.
0: É mesmo, é?
6: Turma do Volante Grande.
5: Nós estamos aqui no aguarde aqui. Manda um salve aí, Saulo de Santa Luzia. E o Wesley de São Benedito. Manda um salve pra nós aí.
0: Valeu, querido, um salve aí pra turma, aguardando lá pra descarregar, é isso, é? Então eu vou ligar pro Trivelato aqui agora e falar assim, ô, pessoal, libera a turma que tá aí só aguardando pra poder seguir o seu destino, né?
7: Eu
0: mando pra ele, eu vi que ele tava lá na Copa do Mundo, eu vou te contar, o negócio é ir mostrando aquela estrutura lá. Penido, tem cada camarote naqueles estádios da Copa do Mundo lá, que coisa, é coisa de outro mundo, é coisa de louco, tchê. Então, realmente, assim, e outra coisa que eu vi que chamou a minha atenção, até a gente, hoje em dia, esse negócio de rede social é o que os especialistas estão determinando ali como pós-verdade, cada um acredita naquilo que quer, então, muitas vezes é isso que está acontecendo, mas mostrou lá um lugar assim isolado do estádio onde fica um sniper. O sniper é aquele cara com aquela mira, ele fura uma moeda de um real lá do outro lado da Barão Homem de Melo, lá na entrada daquele motel lá. Bota lá naquela entradinha do motel uma moeda de um real e daqui o miserável acerta e estoura o meio da moeda de um real.
7: Tá doido.
0: É. Ah, mas também lá, né? O pessoal já tem essa preocupação muito, muito grande aí com a questão da segurança, então eu vi que num ponto determinado do estádio fica lá um sniper na eventualidade, mas se bem que para entrar no estádio daquele lá deve ser uma burocracia e revista daqui, revista de lá, e mais segurança sempre em primeiro lugar, né? Esse aqui, qual é o nome dele? É o Joadir. O Joadir mandou aqui o seguinte: boa noite, Gutenberg, sobre o TBT da Copa do Mundo, aí ele mandou aqui, você lembra dos mini craques? E mandou aqui aqueles cabeçudinhos, lembra? Mandou até a foto aqui, agora tá saindo aí, o pessoal tá fazendo na internet, mas ele tem a coleção aqui, ó, é o Dunga, o Ronaldinho Fenômeno e o Romário aqui, cabeça gigante, hein? Então é isso, os mini craques. E depois ele mandou também o Fute Goodies, que aí era uma bolinha ali com os jogadores, né? Eu sou de uma época do futebol cards, lembra daquilo? Que tinha lá eu não sei se vinha no chiclete também, mas era uma figurinha grandona lá dos jogadores, da década de 70, de 80, no futebol Cardes, né? Valeu, querido, obrigado aí pela boa lembrança, é o Joadir e tá pedindo para eu mandar um alô para os empilhadeiristas da madrugada aí em Montes Claros. Valeu, querido. Obrigado e um abraço aí. E mais um áudiozinho, 1:11, Penidão.
8: Bom dia, Gutenberg Gomes. Deus abençoe você, abençoe sua família, né?
0: Amém.
8: Que Deus continue te abençoando, esse cara bacana pra caramba, né? Gosto muito, tô aqui curtindo essa tiaia aqui de meia-noite às 4 da manhã, nessa madrugada, tô aqui de plantão aqui no Buritis aqui, meu nome é Marcos Vinícius da Silva, curto demais, te sigo no Instagram aí.
0: Opa.
8: Deus continue te abençoando, né? Voltou de férias, agora tá descansado, né?
0: É isso aí.
8: Manda um abraço aí pra minha esposa Tatiane, que fez aniversário ontem, o meu amigo César, meu sogro Rogério, minha mãe Cleia, minhas irmãs, hein? Um abraço pra você, que Deus continue te abençoando nessa madrugada aqui. Tô aqui curtindo, fazendo um frio aqui no Buritis, e vamos que vamos, que Deus abençoe você aí, Cutemberg. Um abraço, fica com Deus. Meu nome é Marcos Vinícius da Silva, moro no Jardim Vitória. Um abraço.
0: Abraço, querido, bom trabalho aí pra você. É.
8: Fico também, um abraço, fica com Deus. Meu nome é Marcos Vinícius da Silva, moro no Jardim Vitória. Um abraço.
0: Abraço, querido, bom trabalho.

0: vezes, né? É, bate aquele soninho assim, você vai abaixando a cabeça, não tem problema não, tá lá a câmera em cima de você, abaixa a cabeça assim, mas se aparecer o chefe e ele cutucar você no ombro, aí você tem que levantar a cabeça rápido dizendo assim, e abençoa senhor o meu chefe, e pronto, acabou, você estava rezando e não estava dormindo, hein? Negue até a morte, você estava rezando pelo chefe. Então um abraço aí a todos esses guerreiros e ao nosso simpático Marcos Vinícius também, se eu não estou enganado, participando pela primeira vez. Olha aqui do código 22, o Expedito tá dizendo: bom dia, Gutenberg, tô te acompanhando aqui de Macaé, no Rio de Janeiro. Ô Expedito, um abraço aí para você, querido. Obrigado e participe mais vezes também, tá legal? 1:14, bota mais um aí, Penidão.
1: Boa noite, Gutenberg! Aqui é o Emerson do Volante Grande. Em busca do sorvete só pra cair. Avisa a galera aí, entra ali, Cariaçu, Pouso Alegre, muita neblina na Peronisa, fica com cautela, beleza? Um abraço aí pra todos da rádio e pros ouvintes, câmbio.
0: Valeu, querido. Não sei se é Everson ou Emerson, mas é do Volante Grande e alertando aí a questão da neblina. Neblina também para todo dia é aqui, né, perto do Jardim Canadá. O lugar que baixa ali uma neblina é muito densa, né, muito espessa, né, visibilidade fica até comprometida. Então, atenção redobrada quem está no trânsito. Olha, falando de gente que está trabalhando, e tem um aqui que está bebendo aquela verdinha, né? É, o chá verde e comendo torresmo. Mas esse torresmo aqui, ele já deve ter ruído ele, porque... Nossa senhora, mas que torresmo fino! Que coisa horrorosa! Três torresminhos, perdido, caído em cima de uma toalha branca. Olha, mas que coisa horrorosa esse torresmo dele. Isso aqui deve ser aqueles de sacolinha, né? Aqui, torresmo de sacolinha é feito no micro-ondas. Não gostei, não gostei. Quem é ele? É, boa noite, Guti. Fiquei contente que você voltou do merecido descanso. Então tá certo. Obrigado, querido. Ele tá pedindo aqui uma tradução. Ô, simpático, tradução é na quarta e no sábado. Eu coloquei até um trechinho de uma tradução que a gente fez ontem da música da Whitney Houston e Ted Pendergrass, Hold Me, tá lá no Instagram, vai lá e você aproveita e vê uma foto linda minha. É o Andrade. Ô Andrade, você tá bom, meu filho? O Andrade, você melhorou? Você tava meio chateado, alguma coisa tava aborrecendo você, não sei por que você tem essa namorada bonita aqui toda rabiscada, olha, vai gostar de uma tatuagem assim lá longe. Você melhorou, Andrade? Tá mais animado agora? Tá feliz? Mas com esse torresmo aí, não há cristão que fique feliz da vida. A cerveja é boa, mas um torresminho aqui, mas, tá explicado aqui, ó. Ele foi assaltado na madrugada. Aí é que são elas, né? Aí é que o negócio complica. E pelo amor de Deus, né? É, na dúvida, não vai não, bobo. Não vai não. Chamou você e você ficou assim. É, a gente tem uma sensação diferente, né? Alguma coisa diz no coração assim: isso aí é cilada, Bino. Eu não vou lá não. Eu não vou não. Não tenha medo de perder 20 conto, 30 conto, 40 conto que seja, não. É, tocou o seu coração de um modo diferente ali, não vai. Fazer o quê? Melhor você levar um negativo lá do que depois aqui, agora ele tá rodando mais de dia, então tá certo, querido, e proteção divina aí a todos os irmãos do Volante Pequeno, uma turma que tá sempre muito exposta também a esses malignos da madrugada. Então realmente que você recupere tudo aquilo que você perdeu, que não é nada diante da vida que você tem, da saúde e da família. Então é o que eu desejo para você aí, viu, Andrade? Não some não e dá notícia e depois você prepara um torresmo melhor que esse aí. Eu vou te contar. Tá uma casca de barata danada. 1:17, bota mais um aí, Penidão.
1: Bom dia, meu amigo Gutenberg, Edgardo Belan, Botafoguense. Rita Ali, meu bom José. Vai pra minha namorada Patrícia, Cidinha, Sidoca, Fatinha, Pinzezão, Dona Maria, Dona Calina, Geraldo Barbosa, Geraldo Barroso, Geraldo Timóteo, Tim de Pimenta, o Gibó Venero, o Ganso,
2: Fernando Baiano.

0: Luiz Cabral, ó, Laerte, Antônio Metralha, Dona Maria, todos os ouvintes, bom trabalho, fique com Deus, olha o gol.
1: Olha o gol, gol aonde? Um abraço, querido. Obrigado aí pela participação. Esse é o Edgar, gente boa toda vida. Ô Ícaro Alves, um abraço aí pra você também. Obrigado. E quanta gente que vai chegando aqui. Olha quem apareceu. Eu tava preocupado com esse moço, mas ele apareceu aqui, o Thiago Toshiba, o japonês. E ele já chegou me agradando aqui. Boa noite, meu amigo Richard Gear. 45 dias de férias, é? Cê tá bom? Tô bom e tô lindo também, né? Tá dizendo aqui, tô ligado com você na pista, sempre em busca daquela meta dos R$600. Bora! Um abraço, ô Thiago Toshiba, para de onda, meu filho, para fazer 600 por dia, sujeito tem que rodar aí umas 12, 14 horas. No seu caso, é até provável, né? Que ele não tem ambiente em casa e quando ele vai lá para tomar uma água que seja, a mulher dele já fala assim: pronto, olha você aqui de novo me amolando, Toshiba. Então, realmente. É, ele não tem ambiente em casa, aí ele roda de manhã, roda de tarde, roda de noite, roda de madrugada. Ele mora no mundo e descansa em casa, mas você que é do aplicativo aí, manda pra mim. Tem fundamento esse moço que fala que todo dia corre em busca da meta de R$600? Tem que rodar muito, né? Tem que rodar demais também. Então tá certo. Ô Demolidor, você tem toda a razão, mas toda a razão mesmo, viu? Um abraço, 1:20, só mais um aí, Penidão, quem vem lá?
2: Bom dia, Gutenberg Gomes. Meu nome é Edgar Olavo Gomes, aqui do bairro Esplanada.
1: Olha.
2: Gostaria de mandar um abraço pro Ademir e o Zé Bombeiro, dois irmãos, torcedores do Vila Nova e primo do Antônio Carlos Cerezo, que jogou no Atlético por muitos anos.
1: O Toninho, é?
2: Um abraço.
1: Ô Edgar, aí você falou de um dos grandes aí da história também, né? O Toninho Cerezo, gente boa, tá sumido ele, né? Quanto tempo a gente não vê? Tem uns jogadores que não saem da mídia, né? Mas tem outros que ficam mais reclusos ali. Aliás, eu gravei um vídeo, né? A pedido do pessoal da AMM, Associação Mineira de Municípios, e falando de uma garotinha, né? Que teve um problema lá no nascimento, tem 4 aninhos. Tá lá esse vídeo, né? Que nós gravamos ali pedindo ajuda pra garotinha também. Então, aí tem eu gravei lá. E tem o Marcelo Ramos, que foi um craque também, grande jogador. O David também, que era gago, né, que jogou. O Fábio Júnior, que depois virou comentarista. Então tá lá no Stories. Vai lá para você ver esse timaço e também para que você junte-se a nós nesse propósito aí de ajudar a garotinha Duda. É o Instagram, é @vencendocomduda. Então, uma garotinha que teve um problema no nascimento e requer muitos cuidados diferenciados, e se você puder, ajude lá, porque realmente é um belo propósito. Eu tô lá ao lado desses craques aí, nesse propósito também de ajudar a garotinha Duda. 1:21, quem é que tá chegando para cantar agora aí, ô Penidão? Dá o play que eu já mato com uma nota que você botar aí, eu já sei quem é que tá chegando. Bota aí pra cantar agora, hein?
3: Eu estou aqui.
1: O Roberto Carlos. Então deixa o Robertão cantar aí pra gente. Emoções.

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0: 4 minutos, é Sina, na sua companhia aí, a madrugada, ó, vai fluindo daquela maneira leve, agradável, tão bom saber que você tá aí do outro lado do radinho e às vezes algo que a gente fala aqui é dá em você aquela vontade de mandar uma mensagem para cá, então não se acanhe não, não se aveste não, como diz a turma do Nordeste querido do Brasil, manda mensagem para cá, mande áudio, mande texto, mande vídeo, o que você mandar a gente recebe de coração aberto, tá legal? 999-96-70-74. Tem áudio aqui que se emendar um no outro vai até o programa do Assir Antão, né? Então vai mandando você também. É, quem mais aqui, ó? Quanta gente mandando e obrigado aí pelo carinho e pela companhia de vocês, né? É muita mensagem chegando e eu agradeço demais. É, que o moço está dizendo? Boa noite, Gutenberg. Aqui é o Juninho da Estilo Fretamento. Manda um abraço pra turma. Lembro que a minha avó guardava carne de panela, não, carne na panela de gordura. Ei, tempinho bom que não volta mais, hein, ô Júnior? É, a gente já falou isso aqui também, é, quando o pessoal, é, lá na, no interior, lá na roça mesmo, que não tinha geladeira, não tinha luz elétrica, né, para falar a verdade, não tinha energia, né? Então não tinha nada de geladeira, não. E para preservar ali, ou quando matava um porco, alguma coisa, aí pegava aquela lata grandona, aquela de querosene jacaré, e aí colocava aquela carne e depois aquela banha de porco. Ah, meu filho, aquilo lá ficava derretendo lá dentro, né? Aí na hora de fritar, você pegava assim uma colher, metia naquela gordura, naquela banha, puf, jogava lá naquela panela, aquilo derretia e dava aquele óleo, né? Aquela banha lá. Hoje todo mundo diz, não, o bom é girassol, é canola, é não sei o quê. Os veinhos lá comia aquilo só aquilo, só coisa gorda, né? E aí, e ovo caipira, e tudo que se plantava lá de verdura e legume que colhia por lá mesmo. Então, realmente, e chegava fácil lá, 90, 80, tudo baqueado também, porque a lida da roça não é moleza, não, hein? Você que teve a vida aí do interior sabe que a gente romantiza, a gente aqui diz assim, ah, que paraíso que é a roça. Oh, mas que beleza. Tá certo que hoje não é como antes, não. Antes, pelo menos assim, a roça que eu frequentava lá, dos irmãos do papai, lá em Bias Fortes, que é pertinho de Barbacena, era assim, né? Era tudo, foi a fazenda do vovô, grandona, e depois foi, né, repartindo assim pros filhos, né? Aí um morava aqui, o outro morava a não sei quantas léguas de distância, e aí realmente ficavam lá meio que isolados, né? Mas e longe da estrada também, muitas vezes, né? Onde passava o catajeca lá, o ônibus, então realmente era, aí a gente ficava assim, oh, mas que coisa, que paraíso que é a roça, que beleza, mas aí você tinha toda aquela dificuldade, né? Na hora do banho, como é que era o banho? Esquentava uma água lá no fogão de lenha e botava num balde que era tipo um regador, assim, né? Colocava água quente naquilo, aí você abria, aí tá, a água tava quase arrancando a pele da gente. Aí você ensaboava, era tudo cronometrado, né? Primeiro você, e também tinha que, tudo regrado, né? Que era um balde para tomar um banho, né? E também tinha o banho de bacia, o banho de caneca, né? Então, aí você tomava com aquilo lá, aquele baldão, aí caía uma água pelando, que quase arrancava o couro da gente. Aí você ensaboava. Aí quando chegava a hora de enxaguar, a água tava gelada. O sofrimento danado. E era desse jeito, e a gente achava lindo aquilo, mas para quem vivia no dia a dia lá não era fácil, não. E banheiro? Banheiro dificilmente, o banheiro era dentro de casa, né? Então lá tinha aquelas casinhas assim fora de casa e não sei como é que chama aquilo, só sei que era uma laje assim e tinha um buraco o formato de chave, né? E aí você fazia lá, era lá, e aí passava um corguinho assim e já ficava até os patos lá esperando. Tô de biquinho aberto. Quase pegava direto na fonte. Se você não levanta um pouquinho lá na hora de agachar. Tempo sofrido, mas então realmente a gente romantizava aquilo, não, isso é uma beleza, é um paraíso e tal, mas é claro, sabendo da dificuldade para quem enfrentava aquilo lá no dia a dia, né? Olha lá, o Juninho tá dizendo, voltei ao tempo de criança, né? Rodo à noite, sou ouvinte fiel do programa aí. Valeu, Juninho, obrigado. E quem tiver aí uma boa lembrança dessas também do interior, manda para cá, porque eu não vou ficar mentindo sozinho, não. É desse jeito mesmo. O negócio era a televisão. O rádio era aquela coisa assim, sagrada. Onde fica hoje nas casas aí a televisão, ficava o rádio, né? Lá na cozinha, naquele lugar de destaque, e todo mundo ficava reunido em volta lá do rádio, quentando fogo, como a gente dizia, né? Pegando aquele calorzinho do fogão de lenha. Então era uma coisa maravilhosa. Televisão era a bateria, tinha que carregar a bateria para conseguir ver uma novela das seis, mais ou menos ali, que era o que a turma gostava na época, né? Porque não dava, primeiro que a bateria não aguentava para ver muita coisa, e depois que a gente dormia, era cedo lá, 8 da noite, tava todo mundo já procurando um cantinho lá, porque realmente era desse jeito, né? O tempo bom que não volta mais, muito difícil. Eu volto a dizer, né? A gente que vive na cidade, com o conforto da cidade, a gente, e pelo menos naquela época era assim. Hoje não, hoje a energia já chegou aí para todo lado, não passa mais tanto perrengue, pelo menos eu acho que não, né? Mas há outro aqui, o Gabriel Vitor. Não cheguei a pegar o sabugo, não. Só uma velhinha que eu andava com ela, que tinha até um sabugo de estimação ali, viu? Ô Gabriel, um abraço, querido. Obrigado. E é isso. Manda aí aquele áudiozinho também, uma boa lembrança aí dos tempos do interior. E mais um áudiozinho. Quem é que tá chegando para falar com a gente agora aí, ô Penido?
1: Boa noite, é o André do Volante Grande.
0: Ei, André.
1: Acidente aqui abaixo do shopping, aqui nessa estrada nova aqui, ó, atrás do shopping, em Betinho, no bairro São João. Pedi os motoristas mais cautela aí, o carro tombou aqui no canteiro do meio aqui, entendeu? E parece que o acidente foi grave.
0: Opa, obrigado, André, obrigado aí pela informação. É aquela alça lá atrás do Monte Carmo, né? Aquele shopping lá, né? Exatamente. Então, atenção redobrada aí, quem puder nos atualizar com relação em... É Partage ali, aí tem aquela alça lá, e realmente, segundo o André, um problema no local, e quem estiver passando por lá pode nos atualizar aí com a informação. Olha aqui outro que é da roça também, o Sérgio Pacheco tá dizendo, bom dia, Gutenberg, tudo bem? A Itatiaia é uma beleza, um grande abraço, e tá dizendo, andava 5 quilômetros para pegar o caminhão do leite para ir para a cidade debaixo de chuva, bruto, e era desse jeito mesmo, e era uma utilidade pública também o caminhão do leite, porque o ônibus, primeiro que você tinha que pagar, né? E outra que o caminhão do leite é que fazia aquela cortesia, né? De deixar a gente pegar uma carona, e aí a gente ia lá no meio daqueles latão de leite lá, e ninguém mexia, né? Quando você deixava o burrinho, já sabia o caminho, né? Ele já levava aquele latão de leite até a beira da estrada, e não era tão burro assim, não, que ele ia sozinho e voltava sozinho, né? E o leite ficava lá até o caminhão passar. E aí era aquela coisa, né? Você chegava e passava uns dias lá na roça, e aquele leite gordo, né? E aquele ritual, na verdade, que acontecia no curral, tirar o leite, e aí a gente falava, qual é a vaca boa aí para tomar um caneco? E aí tomava um caneco de 1 litro com Toddy, Nescau, aquilo virava um verdadeiro milkshake, né? Colocava o pozinho lá no fundo da leiteira e ia tchof, tchof. E sabe tirar leite, menino? esse dedão aqui, ó, o polegar, você dobra ele aqui, encosta lá na tetinha da mimosa e vai assim, ó, e tchof, tchof, tchof. Problema é o rabo da vaca, né? Tem que amarrar direitinho, senão ele dá aquela sacolejada na gente lá que e bate dentro do leite também, estraga tudo, né? Então é isso, mais um áudiozinho, quem é que tá chegando aí, hein?
2: Bom dia, meu amigo Gutenberg Gomes.
0: Bom dia.
2: Uma boa noite para nós, né? Um bom dia que seja. Marca na Brava por aqui.
0: Cana Brava?
2: Passando aqui na 040, sentido BH. Parar o bebe ao palco, tá?
0: Opa.
2: Tudo liberado, tudo tranquilo, por enquanto. Que Deus queira que continue assim.
0: Amém.
2: Um abraço. Saudade da Paola. Só você, hein?
0: Ah. Ah, meu filho, só pra mim que ela mandou isso aí, viu? Então, valeu, cara brava, que bom e que permaneça assim o trajeto que você tá fazendo aí na 040 também. Olha o Flávio que mandou aqui, bom dia, Guti, desfilando o cargueiro pela 381, sentido sul, e âncoras foram lançadas, não entendi isso aqui. Enquanto os pais, tios e avós se reuniam, os primos faziam fogueira e colocavam batata doce e aí ficavam lá conversando, matando saudade. Ô, época boa. Aí você falou, viu, Flávio? E aí aquela coisa, aquele ritual, né, de você tá lá mais próximo e conversa. Aí, Penidão, ó. Eita. Ó. Isso aí é, você pegou lá na coleção do Assino, então, 78 RPM, o acetato, né, ó.
3: Aquela.
0: Eita.
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0: É cascatinha, hein, Ana? Isso é bruto demais.

0: alguém diz assim, não, mas esse negócio de colcha de retalho não é bem assim, mas era assim, era desse jeito, né? A pessoa aproveitava lá um cobertor paraíba, daquele fininho, né? Que rasgava, só de olhar para ele já rasgava, aí você não podia jogar aquilo fora, que era um tempo mais escasso, aí você pegava aquilo e pegava um remendo de outra coisa, uma japona velha, e fazia assim uma colcha de retalho, né? De pedaços ali de outras coisas. Então era uma época da dificuldade, né? Uma época que a gente romantiza hoje, dizendo que era felicidade, era aquilo, mas era uma dureza danada. Meu Deus do céu, não era fácil não, hein? Mas deixa o Cascatinha e Ana cantando aí, essa bruta, essa moda raizona aí, e bota mais um áudio aí, Penidão.
1: Boa noite, Gutenberg, mandando aquele forte abraço para vocês aí, pro Tinelão, gente boa, e eu queria falar só uma coisa, por que que não levou o Matheus Pereira, que não levou o Gesso? Aí sim a gente ia conquistar esse.
0: Valeu, querido, obrigado e um abraço para você aí, tudo de bom, viu? É que esse aqui, o Claudinei, tá dizendo, bom dia, meu amigo, Deus abençoe, na época eu ia para Desterro de Entre Rios, na casa do meu avô, chegava lá, era colchão de palha, ou miséria, aquele estoquinho de espiga fincava na costela, né? Tá perguntando se eu cheguei a passar por isso, né? E tá dizendo mais aqui, eu amava, era o melado de cana com angu e queijo, ou sustância, mas esse colchão de palha também era outra porcaria, né? Dureza. E aí aquela, parecia que você estava dormindo em cima de uma correção de formiga e barata, você deitava naquilo, era aquele barulhinho, né? Parecia que tinha coisinhas vivas e provavelmente tinham coisas vivas dentro daquilo lá. O paninho fininho toda vida, né? Aí qualquer palhinha que tinha dentro daquilo lá, furava e cutucava a gente, parecia que era um bicho mesmo que estava caminhando na gente. Então, tempo difícil, viu, Claudinei? Um abraço, Desterro de Entre Rios, terra boa, hein? Obrigado aí pela audiência. Agora isso aqui eu vou te contar, é piriri 3 dias, hein? Melado de cana, angu e queijo. Vou te contar, eu lembro de uma sobremesa que era leite com angu, papai adorava isso, né? Aquela rapinha do angu com leite e metia açúcar em cima. Ah, meu filho, isso para ele era um manjar dos deuses, né? Ei, beleza. Quem é esse aqui do código 38? Bom dia, Gutenberg, sou Júnior do Noga, de Capitão Enéas, norte de Minas. Hoje temos geladeira, mas as origens não deixamos para trás. Banha de porco caipira. Olha, mas que beleza, hein? Eita, isso aqui é a riqueza do interior. Olha, e essa toalha dele aqui também era aquele plástico grosso que podia passar uma faca que não rasgava, né? Mas quando rasgava, a mãe da gente, a avó da gente, quase queria matar o menino. Então, mandou aqui um balde grandão lá, cheio da banha de porco para cozinhar. E parece que a carne, a comida dá um outro sabor, né? É mais pesado, vamos combinar, né? É mais naquela época, né? Na flor da juventude e o organismo mais acostumado, era uma beleza, viu? Do Noga, obrigado, querido, obrigado, parabéns e preserve por aí, porque é uma coisa muito, é uma riqueza que nós temos, é aquilo que a gente aprendeu com os antigos, né? Que tá dizendo aqui, Guti? Meu nome, como é que é? É Aparecida Freitas, tá dizendo, onde eu morava ainda é assim, a questão lá daquela privada, né? Que tinha um buraco no formato de uma fechadura, né? E tá dizendo, só você para me fazer dar gargalhadas a essa hora. Ô, Cida, um abraço, meu bem, obrigado e Deus abençoe você aí e boas lembranças que a gente traz também na quinta do TBT, 10 para as 2, vê se tem mais um áudio bom aí, ô Penido. Ah, é? Ah, então é melhor mesmo dar uma geralzinha aí, porque a gente não pode, né? Infelizmente, é a regra do jogo também. Mas, enquanto isso, deixa eu registrar aqui mais participações. Esse aqui é o Daniel de Vespasiano e tá lá curtindo a programação e desejando um excelente mês de julho. Qual é essa aí, Penido? Tristeza do Jeca. Hoje você mexeu na discoteca do Acirantão aí. Sobe o som que isso é lindo demais.

sofrer e muita dor também, né? Olha o Geraldo Eli, tá dizendo aqui, você, Guti, falando aí do passado, eu lembro que a gente não tinha café para tomar. Aí a minha saudosa mãe fazia chá de folha de laranja para tomar com fubá suado. Eu tenho certeza que você não passou por isso. É, realmente assim, o pessoal plantava um cafezinho lá, só para subsistência mesmo. Não era aquele cafezal para vender, para muita coisa, não. Era para subsistência, né? Para consumo próprio, e alguma coisinha que sobrava vendia também, né? Então, é chá de folha de laranja, só se fosse para remédio, né? Um abraço, querido. Obrigado, Geraldo Eli, tá lá naquele plantão dele e o radinho ligado. Olha que coisa. É, bom dia, Gutenberg. Maior frio aqui em Tchotchó. Então pode parar tudo que o mundo tá complicado mesmo. É o Ramon. O Ramon tá dizendo que tá o maior frio lá em Tchotchó, a nossa querida Teófilo Ottoni. É, que tá dizendo aqui? Guti, bom dia. Me esclareça, por favor. É, em Barbacena, quando passava um cortejo fúnebre, o comércio fechava as portas. Ô, querido, qual é o nome dele? Esse aqui é o nosso Lobinho. Ô, Lobinho, eu não peguei, não, mas tinha uma reverência, assim, um respeito, né? Aquela turma que usava chapéu, tirava e fazia um silêncio, assim. Eu, pelo menos os defuntos célebres que eu me lembro lá, o Barbosa Silva, um grande comunicador, quando ele faleceu, e realmente aí tinha aquela comoção na cidade, né? Então é isso. Valeu, Lobinho, obrigado e um abraço. E eu fiz muito no rádio também, era nota de falecimento. Lembra disso, Benito? Vou te contar. Aí você falava assim, nota de falecimento. Aí você começava, a família de fulano de tal enlutada convida parentes, amigos e pessoas caridosas para o sepultamento de fulano de tal, no dia tal, hora tal. Aí eu lembro de um comunicador da madrugada lá, ele pegou a nota e não leu antes, não, sabe, Penido? Ele pegou assim, chegou, entrou no ar e já pegou aquela nota, e aí isso era umas 9:30 da manhã. E aí ele tá lá, a família de fulano de tal convida parentes e pessoas caridosas para o sepultamento, que será às 8:30 da manhã. Ele olhou o Léo e falou assim, 9:30, é, se correr ainda pega o defunto lá. Lembra disso? Isso é história do rádio. Ah, que beleza. Então é isso, Penidão, faltando 6 para as 2, é Elis Regina que tá chegando para cantar aí, é? Então dá um play nessa moça que canta divinamente também, meu amigo Ademilson Patente também já tá ligado aqui no programa e vai mandando mensagem para cá, 999-96-7074. Caía a tarde feito um viaduto, e o bêbado, trajando luto, me lembrou Carlitos. Isso é lindo demais, hein? E saudade boa pra gente recordar agora. 5 para as 2. Caía.

uma saudade dessas aí do Benito de Paula e aquele sambão joia dele, aquele piano, é diferenciado o nosso Benito de Paula, tá bem, tá vivente aí, tá atuante também nas redes sociais e é sempre bom a gente recordar aí esse momento do Benito de Paula. Ah, como eu amei! 2:01 na Itatiaia, agradecendo a todo mundo que vai participando, interagindo e até mandando um abraço aqui pro nosso amigo virtuoso, né? E tá dizendo aqui, acabei de ter um livramento na Cristiano Machado. Veja você, hein? Um motorista, provavelmente bêbado, segundo ele aqui, jogou o carro para cima do meu. Para não bater e provocar um acidente mais sério, eu saí para a área da obra e, infelizmente, estourei os pneus dianteiros. O pneu, a gente corre atrás, a vida é só uma. Carro rebocado e em casa me recuperando do susto e tá pedindo aqui, ó, juízo, pessoal, juízo! Ô, virtuoso, então agora é descansar um pouquinho aí e logo mais tudo se ajeita, tudo melhora. O importante é que você tá bem, tá em casa e é isso que nos alegra aqui, apesar desse susto. O que tem de maluco por aí, de irresponsável, isso é uma grandeza, né? Infelizmente. Olha quem tá ligado aqui, o nosso querido Getúlio Borges, lá da Tipuana, e ele tá me dizendo aqui o seguinte: Gutenberg, bom dia, aqui em Leopoldina tinha um radialista Edinho do rádio. Quando acontecia um desastre na Serra da Vileta, o repórter liga para o programa e dizia: Edinho, acabou de acontecer, veio a óbito o senhor fulano de tal. Aí o Edinho lá dizia: que beleza, que beleza. É desse jeito, viu, seu Getúlio? É, informação triste, o rapaz manda: que beleza, que beleza. É desse jeito, né? Todo mundo do rádio sempre tem uma história dessas aí. Obrigado, querido, um abraço e tudo de bom. 2:00, vai ter um festão lá em Leopoldina em 2027. Eu já recebi o convite antecipadamente, hein? Ei, seu Getúlio, um abraço e saudade daquele pêssego da cauda da rainha. É coisa boa lá de Leopoldina. 2:04 agora, rapidinho a gente volta já.

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0: 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Horas e 6 minutos e assim a nossa madrugada vai fluindo dessa maneira tão especial, então vai mandando você também aquele áudiozinho, hoje quinta-feira é o dia do TBT, o dia da gente sempre resgatar aqui algumas boas lembranças do passado, eu não sei nem a propósito de quê, mas de repente surgiu esse assunto aí do interior, da roça e tem muita gente mandando mensagem aqui, muitas boas lembranças lá do interiorzão. Ê, coisa boa. Olha, essa aí também é boa, hein, Penido? Você tá pegando só disco que tem 40 anos que não roda aqui na rádio, hein? A Serra da Boa Esperança?
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0: Quem tá cantando? Cascatinha em Ana. Eu vou te contar. Aí é relíquia, relíquia do sertanejão, né? Então tá certo. Bota áudio também, são 2 horas e 7 minutos. Eu quero ouvir áudios da turma no 999-96-7074. Bota aí que eu quero ouvir.
2: Bom dia, Gutenberg. Bom dia, os ouvintes do Dona da Noite. Abraço a todos vocês. Aqui quem os fala é Itinha do bairro Vera Cruz. Ô Gut, manda um abraço pro Príncipe Wiga.
0: Onde?
2: Acho que em Madrid, né? Pelo não. Aniversário dele hoje.
0: Inglaterra.
2: Pelo aniversário dele hoje, ok? Aliás, foi ontem. Mas hoje ainda tá valendo.
0: Tá valendo. A Ritinha tá caçando. É o príncipe, né? A princesa. Um abraço. Olha quem apareceu aqui, a Júlia. Eu vou até gravar esse áudio e mandar pra ela. Ela mandou o seguinte aqui. Bom dia, Gutenberg. Eu posso deixar a cachaça lá na casa de carne em Nova Lima? Fala comigo. Alguém de vocês que mora em Nova Lima. Então, ô Ritinha, a Ritinha foi que mandou pro príncipe e ela mandou esse vídeo ontem e eu não tive tempo de agradecer, né? Mas ela mandou aqui 3 cachaças de banana, então é uma para cada um, viu? Não vai ter briga não, mas então, ô Júlia, depois a gente combina, você não pode passar aqui algum dia desses na Barão Homem de Melo 2222, não? Se você puder, aí você deixa em meu nome lá, bota no meu nome, aos cuidados de Gutenberg Gomes, aí eu distribuo para essa turma que você quer entregar aqui a cachaça Bananinha, isso deve ser uma beleza, isso sobe igual o foguete do Elon Musk. Ô Júlia, então depois a gente vai combinar isso direitinho aí, se tiver algum portador lá de Nova Lima pra cá, a gente combina dessa forma, se não, a gente dá um outro jeitinho de pegar com você aí, tá bom meu bem? Obrigado e pelo carinho de sempre. 2:09, mais um áudiozinho chegando aí, ó.
3: Bom dia, Gutenberg. Passando o trevo de Ravena aqui agora. 381, Molevade, ABH, tá só o ouro, tudo abandonado.
0: Opa!
3: Você traduzir pra nós o My Mistake aí, não, do Grupo Folha? Você tá doido?
0: Você tá doido?
3: Um abraço aí. Manda um alô pra nós aí, caçambeiro, hein? Caçambeiro de João Molevade, você tá doido?
0: Valeu, querido, um abraço aí a todos os caçambeiros de João Molevade e segundo ele no trevo de Ravena, tudo tranquilo, tudo favorável e obrigado aí também pelo prestígio da audiência e que beleza, 2:10 agora, mais um áudiozinho chegando, ó.
4: Eu sou o Ronan de Vespasiano, Gutenberg.
0: Ô,
4: Avenida
0: Ronan.
4: Vilarinho, próximo número 2000, HB20 prata, bateu, derrubou o poste na pista, não sobe nada, tem que dar a volta no quarteirão.
0: Opa, obrigado, Ronan, pela informação, tá vendo? É, a gente não sabe qual é a circunstância aí desse HB20 que derrubou o poste lá na Vilarinho, mas a gente tem que ter muito cuidado. Ô, meu Deus do céu, eu tava falando com quem? Foi com o defunto, saiu agora há pouco aqui de moto. Eu falei, vai com cuidado, meu filho, vai com calma, porque a gente tem que fazer a nossa parte, mas a gente precisa também dirigir pelo outro, né? Ter atenção tão redobrada que a gente tem que antever ali. Às vezes o sinal tá verde para mim, eu paro, né? E quando tá vermelho, eu vou avançando devagarinho, porque eu também não quero virar manchete do Renato Rios Neto, mas é muito cuidado, muita cautela e muito maluco que tá aí rodando também nas madrugadas. 2:11, bota mais um áudiozinho aí, ô Penidão.
5: Tiago Tembé, boa madrugada para você, meu querido.
0: Obrigado.
5: Todos os ouvintes aí da rádio, nós estamos por cá subindo a subindo sentido Valladolid, na Espanha. Aqui quem fala é Igor do Volante Grande. Grande abraço pela programação. E nós estamos por cá, todos os dias acompanhando a rádio aí, da programação. Valeu, abraço.
0: Valeu, Igor, obrigado. E depois, se você puder, faça que nem o nosso querido Marcão Ramos lá, que rasga as estradas da Europa e todo dia na hora da oração ele grava aquele vídeo bonito, aquelas estradas, aquela paisagem linda, e o radinho lá, o aplicativo, cortando na alta com a Itatiaia. E não esqueça que daqui a pouquinho, às 3 em ponto, tem uma oração linda, uma oração inédita, uma oração que vai emocionar você e vai fazer você refletir também. Então, não perca. É, que tá dizendo aqui? Boa noite, Guti, aqui é o Vanderlei Fernandes, estamos aqui na mina Serra do Lopes, grande abraço, você é muito bom profissional. Falando sobre enterro, aqui em Santa Bárbara, os comerciantes abaixavam as portas quando passa o cortejo. Na verdade, abaixam ainda, veja você. Então, lá em Santa Bárbara, terra do mel, esse respeito aí, essa reverência quando passa o féretro, né? Como a gente chamava o enterro. Então, tá certo, querido, obrigado. Então, um abraço aí a todo o pessoal da mina Serra do Lopes, e o Vanderlei tá lá ligado e pedindo para a gente mandar um abraço para a equipe dele, tá? Tá registrado aqui, e tudo de bom aí para vocês. Cuidado com esse frio aí, mineração é um frio louco também, né? Louco. 2:13, mais um áudiozinho aí, ó.
6: Boa noite, Gutenberg e amigos aí da Rádio Itatiaia. Aqui Ivan de Faria, radialista aqui na cidade de Santa Fé do Sul, região noroeste de São Paulo. Ouvindo o programa, forte abraço. Que Deus abençoe a quinta-feira de todos vocês aí. Fica com Deus.
0: Valeu.
6: Aqui Ivan de Faria, radialista aqui na cidade de Santa Fé do Sul, região noroeste de São Paulo. Ouvindo o programa, forte abraço. Que Deus abençoe.

0: que esse homem arruma. O Jiboia apareceu aqui, o Jiboia tá ligado no programa, mandou o áudiozinho. É, não sei se vai dar tempo, mas é sempre bom ouvir essa alegria do Jiboia, essa vibração dele. Manda por escrito aqui, ô Jiboia, se o seu menino tá bem encaminhado aí no futebol, tava lá pras bandas de Goiás jogando por lá. Eu não sei como é que é o campeonato goiano, né? Não sei se ele tá lá na primeira divisão, mas dá um jeito de trazer o Dudu para jogar aqui no Galo, no Cruzeiro e de preferência no América, que tá precisando também de um reforço ali e de muita oração e fé em Deus também para conseguir escapar dessa luta. Hoje tem jogo do América, hein? E você vai acompanhar tudo aqui na Itatiaia, mais um dia de grandes jogos aí pela Copa do Mundo, 2:14, mais um áudiozinho aí, Penidão.
1: Fala, Gutenberg, bom dia com Jesus.
0: Bom dia.
1: Alessandro aqui na condução aqui do Volante Grande, fazendo horário aqui da Chuqui, Rio de Janeiro, BH. 040, tudo livre.
0: Eu não entendi se é Alessandro ou Sandro. Valeu, querido. Obrigado. É a turma que tá aí na entrega. A turma, eu vou te contar, isso, a logística disso é uma loucura, né, Penido? Já imaginou? A gente de vez em quando compra alguma coisinha que vem lá da China, aí às vezes agarra lá no Paraná, né? Fica lá e aí você esperando, mas quando chega aqui, essa turma desembola rápido, né? A verdade é essa. E agora, além desses guerreiros que estão aí fazendo a entrega, tem diversos pontos, né? Outro dia eu tava lá na Avenida Serrana e aí passei lá um monte de encomenda saindo e tal. Eu parei e perguntei: que é isso aqui? Falou: não, isso aqui é uma central de distribuição. Ou seja, se você não quiser dar o endereço da sua casa, você manda entregar naquele lugar e lá você retira. É até mais fácil, né? Que às vezes não tem ninguém em casa para receber, mas lá não, todo dia tem alguém e depois você pode retirar por lá. Então é uma beleza essa turma que tá aí na entrega. E também isso faz com que o comércio tenha que se reinventar. Essa comodidade, né, de você comprar tudo pela internet, também tá deixando essa turma apertada aí, né? Comércio do centro, dos bairros. Então realmente, mas tudo muda o tempo todo no mundo, já dizia o Lulu Santos, e a gente tem que ir se adaptando ali, né? Veja você, o dinossauro desapareceu porque não conseguia, né? Com aquele bracinho dele, como é que ele ia continuar? Não deu pra ele ficou pelo caminho. A gente não é quadrado, a gente vai se virando aí e é claro, se adaptando às novas tecnologias, aos novos modais de consumo, de entrega, de tudo, né? Só mais um aí, Penido, 2:17 agora, hein?
2: Boa noite, Gutenberg Gomes, boa noite, melhor programa da madrugada, por cá o Almir Bigode, geladeira deitada, chegando no Triângulo Mineiro, manda um abraço aí pro meu amigo Maicão, que saindo agora em direção a Ipatinga, boa noite aí, bom trabalho, sensacional o programa.
0: Ô, Almir, obrigado, querido. Um abraço e vem na fé, vem na calma e a gente tá junto com você aí, tá legal? Que tá dizendo aqui do código 69? Bom dia, Gutenberg. Ouço o seu programa todos os dias lá em Jeceaba. Na época da Semana Santa, fazíamos um boneco do Judas para queimar no domingo. E à noite saíamos roubando as coisas na casa das pessoas e colocavam lá no pé do Judas. E de manhã o dono dava falta e tinha que ir lá buscar. Eles ficavam brabos, né? Até carro que ficava na rua, a gente levava e colocava lá perto do Judas. Olha, mas que tradição legal essa, hein? Eu lembro de queimar o Judas, né? De bater no Judas. Agora, Penido, eu vou te falar, ou eu durmo ou você dorme com essa latobia aí. Sobe a latobia aí, ó.
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0: Eu vou te contar, dá vontade de subir na mesa e pular no chão ali. Isso vai dando uma agonia, né? É bom lá no fogão de lenha, em casa.

casa aqui. Isso vai subindo uma agonia em mim. Ai, que coisa. Então, essa tradição aí de GCA é boa, hein, ô Glaucio? Obrigado, querido. Um abraço. E realmente aí ficava a fama do Judas, né? O traidor, que realmente ele que acabava levando a culpa lá pelo sumiço de tudo, né? Então é isso. 2:19 agora na Itatiaia. Daqui a pouquinho, mais áudios. Às 3:00, a nossa oração do dia. E vai mandando mensagem pra cá. Me deu vontade agora de ouvir aquela Vivendo Aqui no Mato. Prepara aí pra gente, Penidão, pra dar uma rejuvenescida no negócio aí. É trio Parada Dura com João Neto e Frederico, né? E essa é trio Parada Dura com Zé Neto e Cristiano, Vivendo Aqui no Mato. É aquela boa que diz assim: não troco o meu despertador pelo cantar do galo. Bota essa aí que a turma vai matar saudade das coisas lá do interiorzão, hein? Ei, saudade, 2:20 na Itatiaia. 99996-7074. Mande áudio e daqui a pouquinho você brilha também no

0: Ah, bonito é solto, meu filho, bonito é solto. Na gaiola, o passarinho canta de raiva e de tristeza. É Alan e Aladim com dois passarinhos aqui na Itatiaia. É a nossa madrugada de quinta-feira, é o nosso final de semana se aproximando e muita coisa. E domingão, hein? É, Brasil e Noruega pela Copa do Mundo e mais um show de transmissão do primeiro time do rádio. Então, todo mundo ligado. É, e hoje também fortes emoções aí, momentos decisivos aí da Copa do Mundo. E você acompanhando tudo, tudo aqui na Itatiaia, hein? Não dá pra perder. E é isso, né? Daqui a pouquinho a gente fala mais também. São 2:32 na Itatiaia e às 3 em ponto, a nossa oração de hoje, muito linda, muito especial. Mandar um abraço aqui pra Adalgisa. Ela falou aqui que eu não comentei sobre a morte do cantor do Village People, e realmente nós perdemos aí o vocalista, o fundador do grupo. Daqui a pouquinho a gente fala sobre isso, né? 2:32 agora na Itatiaia.
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2: 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Então, agradecendo aqui a nossa querida Adalgisa, né, que mandou a. Me lembrando aqui, na verdade, eu fiquei sabendo disso, né? Bota aí, Penidão, esse grupo que marcou ali a década de 1970. Essa música aí, eu vou te contar. Onde toca isso, ninguém fica parado. Sobe o som aí, Penidão.

E a informação que recebemos é da morte do Vitor Willis, coautor dessa música e o principal vocalista do Village People, que morreu no último dia 30, né? Anteontem. Então, ele que fez esse grande sucesso com YMCA, que é a abreviatura de Young Men Christian Association, ou a nossa famosa Associação Cristã de Moços. Sabia dessa, Penidão? É, então é a abreviatura lá, Young Men Christian Association, que para nós aqui é Associação Cristã de Moços. E aí, falando, né, de patriotismo, essa coisa toda, e aí a família do Vitor Willis informou que a morte, né, foi em função de uma doença curta, mas agressiva. Portanto, saiu aí o comunicado da morte da última terça-feira do Vitor Willis, o vocalista e um dos fundadores do Village People. Tem outra boa deles aí. Bota mais uma aí. Ele faleceu aos 74 anos. Bota Macho Man. Essa também é, anima tudo quando é festa. É você vai numa festa, tem uma velhinha sentada lá. Você bota Village People, ela começa a mexer o pezinho. Eita, essa também é boa. Sobe aí,

o grupo, pra quem não lembra, né? Tinha aquela identidade, um era policial, o outro era cowboy, o outro era índio, tinha de tudo ali, né? Eles faziam aquelas coreografias, tem In the Navy aí, é boa toda vida essa também. Então estamos homenageando aí, né? O grupo Village People, que perdeu aos 74 anos o seu vocalista principal e compositor das músicas também. Essa é boa, hein, ô Penidão?

Indonave foi também um grande sucesso do Village People, que teve ali o auge da sua popularidade na década de 70, né? O YMCA foi de 1978, agora aí, ó. Eles querem você como um novo recruta, né? Indonave, a marinha lá dos Estados Unidos. Então, fica aí registrada a nossa homenagem pelo falecimento do vocalista da banda. Essa aí é qual? Go West também é boa toda vida. É que o Pet Shop Boys regravou também, né? Olha aí, ó. Então, muita gente que diz assim, não, mas é grupo de uma música só. Ora, pelo menos quatro grandes sucessos aí, a gente registrou aqui, ó. Faltando 19 para as 3, hein? É a Itatiaia trazendo aí a informação do falecimento do Vitor Willis, né? O vocalista do Village People.

0: Valeu, Penedão, valeu, boas recordações aí, realmente fica a lembrança, né? Desse grande talento, grande voz, e era o principal compositor das músicas do grupo Village People, que faleceu essa semana, o nosso já saudoso Vitor Willis, o principal produtor e compositor lá da banda, que marcou muito ali na década de 1970. Faltando 17 para as 3 agora. Olha, mas quanta mensagem chegando, e o programa é tão dinâmico, né? Que a gente começa um assunto, aí todo mundo começa a falar sobre aquilo. Aí a gente muda de assunto, a turma já corre ali para mandar também algum assunto, algum comentário relativo a esse assunto também, né? O Arley do Noturno, ele não perde nada aqui, né? Então, não, eu falei que a música fala da ACM, né? A Associação Cristã de Moços, que lá para eles é o YMCA, YMCA, Young Men Christian Association. Entendeu, Arley? E o que que ele tá dizendo aqui? Gutenberg, Penidão, bom dia. Essa semana aí na Itatiaia comentaram sobre uma pesquisa que o centro de BH está sem rotatividade de pessoas no comércio e que ninguém sabia o motivo. E ele tá querendo aí, tá colocando também a opinião dele e dizendo que o pessoal parou de ir ao centro por causa de tanto pedinte que há por lá. E acrescentou aqui, ó, você não pode sentar para comer um pastel que em menos de 5 minutos umas 5 pessoas aparecem para pedir ou cerrar o lanche. Forte abraço, tamo junto. É a mensagem que nos mandou aqui o Arley, que do Noturno 9502. Ô Arley, na verdade, assim, eu sou até suspeito para falar que eu adoro o centro de BH. Quando eu cheguei aqui em 1991, eu morava no centro de BH, ali na Tupis com Espírito Santo, e lá convivendo com aquela saudade de Juiz de Fora, de Barbacena, e eu ficava ali naquela pensando assim, ah, isso aqui não vai dar certo não. Aí eu ficava meio desanimado e tal, e ia muito lá na igreja de São José. E era lá que eu encontrava força para persistir nessa jornada de chegar a Belo Horizonte, um lugar muito muito diferente, né? Muito maior do que por onde eu estava andando, né? Que eu fiquei até os 17 em Barbacena. Dos 17 eu já saí de casa, fui para Juiz de Fora, e para cá eu vim com, como é que é, 1991 eu cheguei aqui, então tava com 20, né? Uma mão na frente, a outra atrás. Então realmente a gente fica naquela, será que compensa? Se eu voltar vai ser mais tranquilo, mas se eu voltar eu não vou saber o que que eu posso construir, a que ponto eu posso chegar estando por aqui. Então muitas vezes eu falo até com meu filho lá, né? Cada coisa que você desiste hoje é um pedaço do seu futuro que deixa de acontecer, de existir. Então a gente pode pecar até pelo excesso de vontade, né? De fazer acontecer e tudo, mas pelo menos a gente vai até a última consequência daquilo, acreditando que a gente é capaz, que aquilo vai ser bom pra gente, mas também chega aquele momento que a gente diz assim, ó, parei, altas, que não tá dando para mim esse lugar, então eu vou embora. Eu tinha uma vontade também muito grande quando eu tava lá em Juiz de Fora, eu tava muito inclinado a ir pro Rio de Janeiro, né? Eu tinha aquela vontade de ir pro rádio lá do Rio de Janeiro, mas a vida me trouxe aqui para Belo Horizonte, graças a Deus, onde eu tenho a minha família, e agora eu sou mais Belo Horizontino do que qualquer outra coisa, né? Então tá certo, valeu, boa lembrança aí. Temos mais áudios, Penidão, pra gente fazer aquele clima aí de preparação também para o momento da nossa oração do dia, que vai chegar já. Quem mais? Ô Sebastião, um abraço para você aí, é porteiro, vou responder você em mensagem de texto aqui, tá legal? E obrigado aí pela participação. 3:13, quem é que tá chegando aí, ô Penido?
1: Boa noite, meu amigo. Você tá bom?
0: Bom.
1: Graças a Deus. Saudade seu, ué. Você ficou um bom tempo aí de férias aí? Chinelão, rebinco.
0: Corta aí, bota outro.
2: Boa noite, Gut. Um abraço para você, todos da Itatiaia. Aqui é o Gleidson, motorista de fretamento da Estilo, o pastor. Um abraço pra galera toda da Estilo aí, pro Júnior, todo mundo. Eu vou te falar pra você, antigamente a gente era feliz e não sabia
0: aí, ó,
2: com as coisas boas que tinha. Hoje é tudo industrializado e todo mundo doente. Mas vamos que vamos rompendo. Forte abraço aí pra todos. Fica com Deus.
0: Valeu, querido, obrigado, e tem razão você também. Olha que o Messias mandou uns áudios aqui que a gente provavelmente vai ouvir aqui no programa, e ele tá pedindo uma boa aqui do Rick Renner. Prepara pra gente aí, Penidão, pra gente tocar daqui a pouquinho. A Casa de Caboclo, essa é boa toda vida também. A gente tá lembrando de coisas do interior, e essa fala bem sobre isso, daquela chegada lá no interior e curtindo. Então a gente vai tocar já já inteirinha pra você. Enquanto isso, 12 para as 3, tem mais um áudiozinho aí, hein? Bota aí.
3: Ô, Gutenberg, estou falando aqui de Padre Paraíso, a minha terra.
0: Olha.
3: Só que eu moro em Ibirité. Sou Zé Afonso do Ibirité.
0: Assumido.
3: Gostaria,
0: Zé,
3: que você mandasse uma oração para mim. Quer dizer, ô, Gutenberg, vai ouvir a Santa Tiaia às 4 horas da manhã, sem dormir, meu querido. Um abraço pra você. Manda um abraço pra mim também. Ok? Muito obrigado. Tchau, com Deus.
0: Ei, Zé Afonso, que beleza, hein? Tá aí aproveitando um tempinho aí em Padre Paraíso, e é bom demais, né? Você voltar ali para suas raízes, para sua origem, reencontrar aqueles que ficaram por lá também. Isso é coisa boa, e a oração vai chegar para você daqui a pouquinho, viu? Ô, Zé Afonso, e falando nele, eu não posso deixar de mandar um abraço aqui para o Zé Afonso de Sabará, o secretário-geral do Universo, tá lá sempre ligado e sempre registrando os aniversariantes do dia, e não esquece de ninguém, né? Mais um áudiozinho, 11 para as 3 agora.
4: Bom dia para você, bom dia para você e para todos aí ligadinhos na sintonia linda e maravilhosa da Itatiaia FM, Itatiaia M. É o que eu sinto muita falta, que poderia ser temas aí de discussão, seriam os grandes festivais musicais que apresentavam grandes cantores aí no passado. Quem vos fala é Rodrigo Ambrosio, aqui da cidade de Paracatu. Aproveitando aí, seja, vou pedir para mandar um abraço para minha família lá na cidade de João Molevade, os Ferreiras de Silva, hein? E Ambrosio, que Deus abençoe a todos nós nesse dia.
0: Valeu, querido, obrigado, um abraço aí, Rodrigo de Paracatu. É, falou aí dos festivais, da canção, aquela coisa toda de música popular brasileira. É uma época boa mesmo, né? Que revelava ali grandes talentos, a torcida envolvia todo mundo lá naquele propósito de apoiar alguém, torcer por alguém, e lá se revelavam aí grandes talentos, né? Agora hoje realmente, não sei, a coisa da música está mudando tanto, mas tanto, a forma de consumir música, de produzir música. Veja você que a música tema principal da Copa aí, essa de fica assim, Brasil, não sei o quê, aí Alisson, aí você vê que até a pronúncia do nome é diferente, porque sabe por quê? Porque aquilo é IA, é música feita por IA. Então realmente a gente tá vivendo aí um momento muito, muito diferente. E veja você que tem isso para todas as seleções. Ou seja, alguém foi lá e fez para Portugal, e aí vai falando o nome de cada jogador, e aí tem aquela coreografia de acordo com a maneira como aquele jogador comemora ou tem alguma característica dele. Então essa música que é a principal aí de Copa do Mundo, né? Veja você que é uma música feita por IA, inteligência artificial. E aí a gente não sabe até que ponto isso vai chegar. Então a música realmente tá mudando demais. É, a gente está vendo aí essa questão dos shows, né? Como é que o público tá mudando? O público não tá gostando. Eu tava vendo uma matéria sobre isso aí. É boate. O pessoal não tá, a nova geração não tá gostando mais de frequentar esse tipo de ambiente. Eles preferem uma coisa mais saudável aí, fazer uma caminhada, uma corrida ou uma palestra, né? Então mudou muito, né, Albinido, da nossa juventude, quem foi jovem ali na década de 1980, foi o meu caso, né? A gente gostava era de ficar na rua, era de anarquia, de boate, de dança, de sair. Agora essa turma não, essa turma jovem aí, olha, pro meu filho sair de casa, eu tenho que empurrar ele, eu tenho que falar, vai meu filho, vai pra academia, sai, vai fazer alguma coisa. E aí realmente é uma turma mais caseira. Eu não sei, eu era meio alucinado assim, eu não gostava de parar em lugar nenhum, dentro de casa, então não ficava quase nada. Mas a turma hoje tá mais assim, gosta de ficar em casa. Tem menino aí de 39 anos que não quer sair de casa, Benito. Mas não saio nem a porrete. Não, mamãe, não saio de casa. Eu só gosto da comidinha da mamãe. E não saio, desgraçado. É. Então é desse jeito. Antigamente a gente tinha aquela loucura de querer ver o mundo, de conhecer, de sair, de mudar de cidade e tal. A turma não. A turma de 25, 29, 30, 30 e pouco, se deixar, fica dentro de casa lá. Como é que é, Benito? Não sai nem a porrete. Nem se expulsar, né? Antigamente a gente até brincava daquilo lá, o cúmulo da rebeldia, né? Você morar sozinho e fugir de casa, né? Você ficava louco pra sair. Agora, mas é uma mudança, uma coisa cultural, né? A gente precisa compreender esse fenômeno aí, de uma maneira mais profunda, observando e realmente entendendo o porquê de tudo isso. Só mais um áudiozinho aí, Penidão. Quem é que tá chegando agora, hein?
5: Boa noite, Gutenberg Gama.
0: Ah, o Geraldão aí.
5: Do cachorro quente do Barreiro, tudo bem, Guti Guti?
0: Bom.
5: Guti Guti, manda uma música aí pra nós, você nenhum de nós, tá bom, Guti Guti? No mais, um abraço pra você, tudo de bom, tamo junto até as 4 na Itatiaia. Fica com Deus, Guti Guti, tchau.
0: Valeu, Geraldão, um abraço aí pra você. Olha aqui o nosso querido Adriano, ele mandou aqui o painel do carro dele e tem aquela luzinha violeta lá, aquilo é o famoso sensor de fadiga, né? Pra ver se o camarada tá querendo cochilar, se ele tá demorando muito pra piscar de novo, né? E ele mandou aqui, estamos aqui na luta com o volante grande em Aracaju, sou o Adriano, também vivi uma boa parte na roça e tenho saudade, viu? Comíamos de café da manhã angu doce ou leite com abóbora cozida e açúcar de manhã cedinho, já no fogão lá. Então era desse jeito, sabe? Não tinha esse negócio de pão. Como é que você vai achar uma padaria no meio da roça lá? Não tinha. E outra coisa boa que eu sou louco até hoje é broa. Ah, aquela broa com aquele ovo amarelinho, ovo caipira mesmo, e aqueles cavacos de queijo que botava naquilo lá. Ô, Penido, era coisa maravilhosa, uma broa, né? E aquele leite gordo para fazer a broa. Então tá certo. Ele tá dizendo que é Araxá. Então valeu, um abraço aí para você, tá em Araxá. Eu vi que é do código 34, mas o corretor trocou na hora e ele tá realmente em Araxá. Ô Adriano, valeu, querido, obrigado e um abraço aí para todo mundo. Atenção aqui, o Carlos José mandou, caminhão rodou na pista em Roças Novas, na 381, sentido BH. Ô Carlos, você tem imagens aí desse QRN e alguém que esteja passando por lá e puder mandar aqui pra gente também, mas já mandamos o alerta que, segundo o nosso querido Carlos José, um caminhão rodou ali na pista, é a altura de Roças Novas, na BR 381, sentido Belo Horizonte. Atenção redobrada, turma do trânsito. Tava indo tão bem, né? Tudo tão tranquilo aí na madrugada, mas realmente já tivemos aí essa ocorrência. Olha aqui, então, Penidão, faltando 3 para as 3 agora, quem é que vai chegar cantando? É o Rick Renner, né? Vamos tocar a Casa de Caboclo aí, pra gente preparar também o nosso momento da oração do dia, e vem aí uma oração inédita e muito linda nessa madrugada de quinta-feira, faltando 3 para as 3 agora, é Rick Renner.

Essa não é a casinha de caboclo que é perigosa, não. Essa é a casa de caboclo. Aí sim, né? É onde todo mundo se sente acolhido, onde não tem aquela coisa de hoje em dia ninguém quer receber ninguém, né? Você vai numa casa de alguém aí, pode saber que alguém lá já colocou uma vassoura atrás da porta para não receber visita. Agora, no interior não, né? Quando chegava lá, pode chegar 10 pessoas ao mesmo tempo, que tem almoço para todo mundo, tem jantar, se bobear, e ainda tinha, fechou a porta. Era como a gente dizia lá: não, meu filho, fechou a porta, tá todo mundo dentro, todo mundo se ajeita e todo mundo tá em casa, né? Mas outros tempos, outra história. E agora que já são 3:01, é o tempo de um intervalo rapidinho e vem aí o nosso momento da oração do dia. É rapidinho, a gente volta já. 3:01 na Itatiaia.

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3:03, é a madrugada de quinta-feira, é o clima do final de semana. E falando em clima, todo mundo tá mandando mensagem dizendo que tá um friozinho lá fora. Então, você que já tá acordando agora, você que já vai sair aí pro seu batente, né? O seu compromisso, você que começa cedinho, e aí já sabe, né? Para quem não dorme, para quem tá trabalhando na madrugada, é radinho ligado aqui no nosso Dona da Noite, que é a melhor companhia. E para você que vai começar o seu dia também, aí já pode ficar ligado que vem Café com Notícia, depois vem Tiro de Meta, Jornal da Itatiaia, é a Cirantão, Rádio Vivo, e aí, e muita transmissão do esporte também, hein? Copa do Mundo bombando aqui na Itatiaia. Mas agora que são 3:04, chegamos ao nosso momento da oração do dia. É hora de levar uma palavra, é hora da gente refletir, e é sempre muito bom poder a gente se dedica aqui para trazer a cada dia uma oração diferente, uma mensagem ali que realmente tá circulando pelo Brasil e pelo mundo afora. Olha, mas graças a Deus, estava vendo ali, ô Penido, na lista de transmissão do WhatsApp, foram mais de 6.000 compartilhamentos, né? Imagina, a pessoa manda para alguém, alguém decide encaminhar, e por outra, você manda num grupo e mais pessoas vão compartilhando. Então é um alcance que a gente não tem como mensurar aonde chega, para quantas pessoas chega, além, é claro, das nossas redes sociais, lá no Instagram. Todas as orações você encontra lá no arroba Gutenberg Gomes, e também, é claro, no arroba Orações Itatiaia, que é um perfil exclusivamente com essa finalidade. Somente esse tipo de conteúdo tem. A passagem bíblica, né? Que vai ao ar às 6 da manhã, que muito me honra ser também com a minha voz. Durante muitos anos foi na voz do saudoso Joselino Souza Barros. Tem a prece das 18 horas, a tradicionalíssima prece da Ave Maria na voz do Daniel Barros, e tem também esse conteúdo que a gente prepara todos os dias, a nossa oração das 3 da manhã, um horário que muita gente se dedica também a fazer as suas orações. Mas é claro que a gente fica muito feliz de saber que tanta gente se encontra, tanta gente se reconhece nessas orações, porque é aquela maneira da gente abrir o nosso coração diante de Deus. Aquilo que está nos incomodando, aquilo que nos alegra também. É claro que muita gente fica pensando assim: não, oração é só para pedir. Não, meu filho, oração é para agradecer, oração é para você perceber que você tem um propósito na vida, você está aqui para cumprir a sua missão, seja ela qual for. Então, naquilo que depende de você, faça a sua parte, porque naquilo que depende de Deus, Ele é por todos nós. Então, eu preparei uma oração de hoje. É você que está passando por um momento aí de ansiedade, angústia, depressão, tristeza, você que passou por um processo de perda, está vivendo um luto, e muitas vezes você percebe que o mundo não acompanha você nessas horas. Não é bem assim? Às vezes a gente perde ali uma pessoa amada, querida, tão importante, mas o mundo não quer nem que você tenha ali o tempo de viver o seu luto, a dor da sua perda. O mundo quer que você já esteja logo, logo ali movendo a engrenagem que está reservada para você. Então, muita gente não está tendo essa oportunidade de ter ali o seu momento de se recuperar, né, de uma enfermidade, de uma situação, e muitos traumas, né, muita violência. Então a gente tem que refletir sobre isso, mas sempre de uma maneira positiva e apontando um caminho. E se há um caminho, é aquele que é caminho, verdade e vida. E essa oração de hoje, eu tenho certeza que você vai gostar. Tem dia que a gente está assim, né, sorrindo por fora, mas por dentro a gente está só
o pó, só a última lona do pneu ali, né? Diz que o coração tá andando pesado, aquele silêncio que machuca e ninguém tá nem aí, ninguém percebe, ninguém chega lá e diz, escuta aqui, você tá com algum problema? De que maneira eu posso te ajudar? Pouca gente está disposta a ouvir a gente quando a gente está passando por um momento difícil, então isso realmente vai afetando ali o nosso emocional. Então, essa oração de hoje é para você. Eu escrevi a oração como se Deus estivesse falando diretamente ao seu coração. Eu espero que isso acalme você, eleve você, tire você de um lugar de desconforto, de incômodo, e você achando que o fundo do poço é o lugar onde você deve permanecer, e não é dessa forma. É para você bater aí e voltar ainda mais forte. Então, vamos agora à nossa oração, e se você puder, grave, mande aquele videozinho para cá, 999-96-7074, e sempre uma alegria saber de que maneira a gente faz parte do seu dia e da sua vida. Vamos, portanto, à nossa oração de hoje. Essa oração de hoje é uma promessa de Deus acalmando o seu coração. E a oração diz: Filho amado, eu te encontro quando a dor te visita em silêncio e ninguém ao redor percebe o peso que você carrega. Eu vejo cada lágrima que você esconde, cada decepção que você traz no seu coração. Até aquelas que vieram de quem você mais amava. Quando o mundo parecer pesado demais e você se sentir sozinho, não se esqueça, eu estou aqui, mais perto do que a sua própria respiração. Quando o cansaço de ser forte tomar conta de você e o silêncio gritar dentro da sua alma, venha para mim. Eu me sento ao seu lado na escuridão, seguro a tua mão e te lembro com amor que a sua luz não se apagou, mesmo em meio às suas dores. Existe em você uma força que vem de mim, uma esperança que insiste em permanecer, ainda que você não a enxergue agora. Não tenha medo de descansar em mim. Você não é um peso, você não é um fardo, nunca foi e nunca será. Eu cuido de você com ternura, reconstruo as suas vidas aos poucos e refaço aquilo que se quebrou dentro do seu coração e te conduzo suavemente de volta a paz. E até que o seu sorriso floresça outra vez, eu permanecerei aqui, porque você nunca estará sozinho. Nunca. Assim seja, assim é. Amém.

tranquilamente seu caminho entre rumores e agitações, lembrando sempre que há paz no silêncio. Sem capitular, vá tão longe quanto possível e viva na melhor harmonia com todas as pessoas. Fale a sua verdade calma e claramente, e ouça dos outros, mesmo que ingênuos e iletrados, pois eles também têm sua história. Evite pessoas espalhafatosas e agressivas que trazem inquietude ao nosso espírito. Se você se compara com outras pessoas, poderá tornar-se presunçoso e amargo, porque encontrará alguém superior a você. Regozije-se com suas realizações e exulte com seus planos. Guarde interesse pela sua profissão. Mas a despeito disto, seja humilde, mantendo um perfeito domínio em todas as mudanças da vida. Seja cauteloso em seus negócios, porque o mundo está cheio de espertezas. Mas não se deixe cegar por isso, porque a virtude existirá sempre. Inúmeras pessoas lutam por elevados ideais, e em toda a parte, a vida é cheia de heroísmo. Seja autêntico, seja você mesmo, e jamais finja amizade. Acredite no amor, pois apesar de todas as asperezas e desencantos, ele é tão perene quanto a relva. Aceite magnanimamente e jamais finja amizade. Acredite no amor, pois apesar de todas as asperezas e desencantos, ele é tão

0: Você é uma criatura do universo, não menos que as árvores e as estrelas. Com muita razão, você estará sempre entre essas coisas. E ainda que isto não lhe pareça claro, não duvide, pois o mundo prossegue em sua marcha como devia. Afinal, esteja em paz com Deus, como quer que você o conceba. E quaisquer que sejam seus trabalhos e preocupações, em meio às confusões da vida, mantenha a paz em sua alma. Apesar de todas as frustrações, tédios e sonhos desfeitos, o mundo ainda é maravilhoso. Esteja alerta e procure viver feliz. Divino Espírito Santo, luz e graça do universo, iluminai nosso planeta, clareando nossas mentes. 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
6: Vem comigo, 3:17. Agora já é aquela reta final do programa e é o tempo da gente preparar aqui esse conteúdo e poder encaminhar para você. Olha que coisa boa, né? A Neia Gomes mandou aqui: oi, bom dia. Meu nome é Neia Gomes, de Várzea da Palma, Minas Gerais. Gostaria muito de receber essa oração. Estou passando por um momento muito difícil em minha vida. Perdi meu esposo. Gostaria muito de ouvir novamente. Ô, Neia, eu vou encaminhar para você daqui a pouquinho e também mandei aí para você o meu Instagram, onde ela vai estar já já, tá certo, querida? E que Deus dê aí o conforto para você e que essa dor vá amenizando aos poucos aí, porque é dessa maneira que acontece, né? Um abraço aqui pro meu amigo o Célio. Ei, Célio, tá lá ligado e mandou aqui um abraço, querido. Obrigado, parabéns por ser o guia de orientação aí a pessoas que às vezes estão quase se perdendo. Um dia abençoado por Deus a todos nós. Valeu, Célio. Um abraço, é o papai do nosso Celinho aqui, fenômeno do jornalismo e da produção da Itatiaia. Gente boa até mandar parar, né? É, quem mais aqui mandando? É Alcione Cássia, se eu não tô enganado, participando pela primeira vez também. Quanta gente nova chegando todo dia, né, Penido? Isso é maravilhoso. A gente não abre mão das boas e velhas amizades, mas é claro que a gente se alegra também com essa turma que vai chegando aí todo dia. Aqui ela tá dizendo que gostaria de ouvir a oração no celular dela. Ô, Alcione, eu vou mandar o link para você estar na nossa lista de transmissão e depois você vai receber todos os dias esse conteúdo aqui de fé da Itatiaia, tá certo? Obrigado pelo carinho e pela companhia. É, que tá dizendo aqui? Muita gente mandando, ah, tá. Como é que é? É. Ô, Reis, depois você manda direitinho aí pra gente entender do que se trata isso que você tá dizendo, que eu não compreendi bem, não. Tá legal? E se você também gravou a oração do dia, manda pra cá no 999-96-7074 e daqui a pouquinho

0: música, vou editar agora e mandar para você lá no Instagram. Vai lá, arroba Gutenberg Gomes e arroba Orações Itatiaia. E se você ainda não está na lista de transmissão, aí você pode pedir que a gente coloque você também lá no WhatsApp. Combinado? E ontem eu mandei o tutorial e muita gente conseguiu, né? Tem uma turma que tem uma certa dificuldade e tudo. Olha aqui o Nilcinho Mecânico tá lá gravando a oração do dia. Eu vou mandar para você daqui a pouquinho a nossa aqui, viu, ô Nilcinho? Mecânico, gente boa toda vida. Ah lá, o nosso da visão já mandou o áudio. Agora é só uma coisinha rápida aqui pra gente conseguir postar logo, logo para vocês e disponibilizar esse belo conteúdo, né? Da maneira como Deus gostaria de falar pra gente, né? É pra gente não desanimar, pra gente não desistir, pra gente não dar muito ouvido a tanta crítica que muitas vezes a gente recebe. Não, meu filho, a vida segue ali, nem Cristo agradou todo mundo, não vai ser você que vai agradar todo mundo. Então, siga a sua vida, faça algo que vá ser bom para você e não vá prejudicar o outro também, tá legal? Então é isso, 3:21. Ô, Penidão, é ela? Ela tá com 75 anos, tá meio perrenguinha lá, mas tá se recuperando, graças a Deus, tantos bons momentos aí dessa cantora Bonnie Tyler, e a gente vai recordar agora com ela também aqui no programa às 3:21.
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0: É a Bonnie Tyler cantando It's a Heartache.

0: aí a chuva fina no meu para-brisa, vento de saudade no meu peito, visibilidade distorcida pela lágrima caída, pela dor da solidão. Isso é bonito demais, né? É a sensibilidade do rei Roberto Carlos se colocando no lugar ali de um chofer. De você aí, caminhoneiro, e quantas vezes já teve isso no coração, não sabia colocar em palavras, e aí o Robertão foi lá e colocou justamente aquilo que você sente. Fala a verdade, é ou não é? O homem é bruto mesmo, né? Então é isso, 3:33. Olha aqui, o Wellison mandou aqui agora dizendo o seguinte: bom dia, Gutenberg, me manda a oração, por favor, estou em Basileia. Basileia, você sabe, né, o Penido, é lá na Suíça, e ele mandou aqui: meu chefe veio falar comigo justamente na hora da oração, aqui já são 8:33 da manhã, muito calor aqui, então a turma que tá lá na Europa realmente está enfrentando aí uma onda bruta de calor, e obrigado aí pelo prestígio da audiência. Ô Wellison, depois você vai lá, vou te mandar aqui o meu Instagram, aí você me segue lá e todos os dias você vai receber imediatamente a oração, @Gutenberg, e aí tem aquele tracinho embaixo, o underline. Eu fui falar isso com a moça, eu falei assim: meu Instagram é @Gutenberg_Gomes. Ela falou: bonito, underline é por parte de pai ou por parte de mãe? Eu falei: esquece, minha filha, larga pra lá. Ah, não me faz raiva, não, danada. É underline, aquele risquinho embaixo lá, miserável. Que coisa, meu Deus do céu. Mas se você colocar assim só, @Gutenberg Gomes ou Gutenberg Gomes, vai aparecer um grisalho bonito lá, e realmente sou eu ali, tá certo?
1: Recusa. Ai, pai, para.
0: Não, para não, deixa que tá gostoso. E outra, né? Recuse imitações aí, tá certo? Não vá admitindo clone nem nada disso, não. Ah, legal, 3:35 é um intervalinho rápido e a gente já volta com a reta final do programa de hoje.
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3:36 aqui na Itatiaia. Olha, mas que prazer, quem me deu a honra de gravar a oração de hoje também foi a Carol de Sarzedo. Ô, Carol, não some não, você mata a gente de saudade, Carol. Tô vendo você aqui com a sua filhinha que eu tive o prazer, olha, tá grandona ela, tá quase do tamanho da Carol, que nós tivemos o prazer de encontrar lá na querida Sarzedo também, né? Um abraço, alô Ibirité, Mário Campos, Sarzedo e toda essa região aí que eu adoro, né? Então é isso, 3:37, já tá lá no Instagram, agora vou compartilhar também na lista de transmissão do WhatsApp para que todo mundo tenha acesso a essa oração de hoje. Até coloquei um textinho lá dizendo o seguinte, né? É aquela introdução ali da oração, aí eu coloquei o seguinte: compartilhe a oração do dia. É só clicar naquele aviãozinho lá que você manda para todo mundo, né? E eu coloquei assim: uma palavra que acalma, que anima, que eleva, como se Deus falasse diretamente ao seu coração. A verdade é que tem dias em que a gente sorri por fora, mas por dentro está em pedaços. Dias em que o coração pesa, o silêncio machuca e ninguém parece notar o que estamos enfrentando. Se hoje você se sente assim, essa oração é para você, é Deus falando diretamente ao seu coração. Então, já tá lá, deixa um comentáriozinho, clica no aviãozinho, manda, deixa um coraçãozinho lá, que tudo isso deixa a gente mais feliz e mais motivado a escrever uma nova oração todo santo dia. Muita gente está dizendo: Gutenberg, faz um livro aí, bota todas as orações. Quem sabe, né? Quem sabe em breve não chega para você esse conteúdo também. Então é isso, 3:38. O Benidão falou assim: Gutenberg, tá acabando a música aqui. Eu falei: tô com a vontade de ouvir uma música de uma dupla chamada Mano a Mano. Bota aí, mano! Bota aí, Penidão. Essa música é bonita toda a vida. São os ex-integrantes lá do Rádio Táxi, né? É, o Maurício Gasperini e o outro lá, que agora não me ocorre o nome dele, né? E essa música é linda, linda. Estocou no rádio até enjoar na época. Pedindo Amor, na Itatiaia.

desligue o rádio. O rádio é companheiro. O brasileiro não vive sem o rádio e o mineiro não fica sem a Itatiaia. Ah, mas que beleza, né? É uma história de amor aí entre o brasileiro e o rádio, entre o mineiro e a Itatiaia, já há 74 anos. Eu tava até aí, ó, que coisa boa. Até a minha calopsita lá em casa faz. Ah, mas se alguém duvidar, eu gravo e posto lá no Instagram também para não ter dúvida. Mas eu tava dizendo que eu li uma matéria que é a média, né? A média de tempo da pessoa ouvir o rádio aqui em Belo Horizonte, região metropolitana, uma faixa de 4 horas por dia. É coisa toda vida, hein, Penido? Olha que beleza. 4 horas a média, né? Assim, tem gente que ouve rádio 24 horas por dia, tem gente que conversa com rádio e faz muito bem de conversar com rádio, é melhor do que conversar sozinho por enquanto. Então é dessa maneira, né? O rádio é companhia, o rádio é informação, é prestação de serviço, é entretenimento e tudo de graça. Você não paga nada para ouvir o rádio e esse conteúdo, essa coisa boa que o rádio leva até você todos os dias, inclusive com a nossa oração do dia, que já está lá também na lista de transmissão do WhatsApp. Eu tô mandando aqui para um punhado de gente. Tô com um tempinho sobrando aqui, Penidão. Então, eu tô mandando o link para todo mundo entrar lá na nossa lista de transmissão do WhatsApp. Lá você tem acesso à oração do dia e mais, você pode também clicar no aviãozinho lá, compartilhar. No Instagram você clica lá naquele de baixar e aí você salva e guarda a oração aí no seu celular. Então isso é tudo uma maneira maravilhosa de você estar sempre com a Itatiaia. O que é isso aqui, Gutenberg? Bom dia. Eu não fico sem a Itatiaia, principalmente o seu programa. É o Avelar, lá de Setúbal, Portugal, e dizendo que as minhas informações vêm da Itatiaia e são corretas. Isso é fundamental. Ô, querido, obrigado, porque você falou uma coisa muito verdadeira. Internet é que nem essa folha de papel aqui, ó, aceita tudo. E tem gente que quer acreditar numa mentira, então a pessoa fica cega, fica mal informada. O rádio não, tudo é apurado, tudo é verificado. E veja a nossa grande equipe de jornalismo aqui, o dia todo chega uma informação, ninguém tira da cabeça, não, vai lá, apura. Como a gente está acompanhando aí esse caso, né, da morte daquele casal de idosos, né? Então tudo isso muito bem apurado, sem precipitação. Então esse é o papel do rádio e é por isso que em termos de credibilidade, rádio lá em cima, internet lá embaixo, e é dessa maneira, né? E vai continuar assim, viu? 6 para as 4, dá tempo de tocar uma saideira aí? Deu vontade de ouvir um, que vai tocar agora? Ah, é? Bota aí os homenzinho, Christian e Ralph, Nova York. Tinha um sonho ir pra Nova York e ir lá curtir a Copa do Mundo também, hein? E beleza. E tinha um casal em cima do Empire State, você viu isso? Foi lá pedir a moça em casamento. É cada uma, hein, Penido? Que loucura!

0: Saudade que move essa turma que tá aí rasgando as estradas do Brasil e do mundo e matando um pouquinho da saudade também, ouvindo aí o nosso Dona da Noite. Agora faltando 2 para as 4, vamos saber o que vem por aí. Daqui a pouquinho, o Café com Notícia. E ele chega cedinho, fica atento a tudo e ali trazendo agora pra gente o que vai ser destaque hoje no Café com Notícia. Ele é o Alisson Gomes. Bom dia, Góis.
1: Bom dia, Guti. Bom dia para os ouvintes aqui do Dona da Noite. O Café com Notícia de hoje destaca: diarista suspeita de matar idosos no bairro São Pedro vendeu os itens roubados no centro de BH. Estudo para duplicação de trecho da BR-381 é apresentado em Governador Valadares. Belo Horizonte está em alerta para a baixa umidade do ar até sexta-feira. E inscrições para o ProUni do segundo semestre começam nos próximos dias. E no esporte, Estados Unidos vencem a Bósnia e avançam às oitavas da Copa do Mundo. Essas e outras informações daqui a pouquinho no Café com Notícia.
0: Valeu, Góis. Bom trabalho para você, viu?
1: Valeu.
0: É isso aí. E hoje um dia de grandes coberturas aí, grandes jogos também pela Copa do Mundo e você ligado e curtindo tudo aqui na Itatiaia. Olha, 1 minuto para as 4, valeu demais, obrigado. Vocês me ajudam demais a fazer o programa e agora fica marcado o nosso encontro da sexta-feira, já com os dois pezinhos ali no final de semana, e vai ser aquele programa do jeitinho que a gente gosta. Combinado? Agora é o show do Vinição. Vinícius de Castro vem aí, Café com Notícia. Aproveite a sua quinta-feira da melhor maneira. A gente se encontra por aí, hein?

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Bom dia! Bom dia, bom dia, meu povo! Despertador do Rádio Brasileiro está no ar, o nosso Café com Notícia, depois desse showzaço do nosso Gutenberg Gomes. Que delícia eu ouvir a comunicação, as palavras do Gutenberg, ouvir as orações da Itatiaia, a dona da noite. Isso faz um bem pra gente, né? É, rapaz, eu que eu diga, é sensacional, é animador, é muito bom. É abençoado. Gutenberg, bom descanso pra você. Amanhã tem mais a partir do meio da noite. A Itatiaia, a dona da noite, comandando as madrugadas do Rádio Brasileiro. E a partir de agora, olha a responsa. Depois dessa grandiosa audiência, milhares de ouvintes na nossa sintonia, eu chego e chego com tudo. Hoje é quinta-feira. Quinta-feira é a famosa pré-sexta, né? Quinta-feira, 2 de julho de 2026, o mês de julho está apenas começando. O termômetro da Itatiaia está marcando 16 graus. Umidade relativa do ar está em torno de quanto? 83%? É, tá bom, tá gostoso. A partir de agora, todo o primeiro time da Itatiaia está reunido aqui e vamos levar até você as primeiras informações dessa manhã boa de quinta. Prestação de serviço. Amigos e amigas, e é claro, muita, muita música de qualidade.

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nossa equipe já tá prontinha. Já tá prontinha pra fazer o melhor programa do rádio brasileiro pra você. Olha, quem está lá na nossa central hoje é o querido Davi Meireles. Alô, Davi! Bom dia! Produção do programão é o Alisson Góes. Agora, quem faz a programação musical do programa é o querido Mércio Sattler. Alô, Mercito! Quem comanda a máquina de som mais poderosa do rádio brasileiro é meu querido amigo Alessandro Penido, é o Penidão. Mas um abraço bem apertado pra você que tá ligado comigo aqui na Itatiaia. Gratidão por essa audiência, viu? Eu sou Vinícius de Castro e vamos

0: gostar.
1: Quinta-feira chega e você já sabe como é que eu fico, né? Vontade de sumir, de... 4:06. Você está na Itatiaia. Tudo que importa para a mina. 4:06 na Itatiaia. Aumenta o volume dessa emoção. Deixa eu falar pra você. Desejar. Pode tirar o gordinho fora. O gordinho já cantou demais. Desejar bom dia pra você que tá ligado com a gente aqui na Itatiaia. Pra você aposentado, pra você aposentada, pra você trabalhador brasileiro, aquele abraço mais que especial. Obrigado, viu? Dia 2 de julho, hoje é dia do bombeiro brasileiro. E na Bahia, celebra-se hoje uma data muito importante pro povo baiano, pro povo brasileiro. Independência da Bahia. É feriado estadual que marca a expulsão definitiva das tropas portuguesas no ano de 1823. Também hoje é dia mundial do hospital. Hoje é dia do editor de livro. Um abraço bem especial, portanto, a todos os bombeiros brasileiros. Alô, você bombeiro brasileiro. Aquele abraço. Alô, povo baiano que comemora a independência da Bahia. E a você, profissional, viu? Hoje é dia mundial do hospital. A todos os profissionais da área da saúde, vai o nosso abraço. Mas um cordial abraço e gratidão a todos vocês que são profissionais da saúde, que trabalham nos hospitais, que trabalham nas UPAs. Um abraço bem arrochado. E hoje é dia do editor de livro. Um abraço para todos vocês na nossa sintonia. Gratidão por essa audiência. A você que tá aí na portaria do prédio, do edifício, para você que tá trabalhando aí no condomínio, aquele abração bem forte e votos de uma quinta-feira cheia de realização. Quinta-feira é dia de prosperidade, né, gente? É, uma quinta-feira com sabedoria para tomarmos juntos as decisões certas e corretas. Um abraço para você que é vigilante noturno, a você que tá aí na guarita, ouvindo o sonzão da Itatiaia, tá de olho no movimento. Foninho tá ligado com a gente aqui. O nosso muito obrigado. Gratidão a você que já chegou na padaria desde cedo, já tá na luta, já tá na labuta, não perde tempo, né? Não para não. Qual padaria que você tá nos ouvindo aí? Manda aí, vou fazer o merchan pra sua padaria. Quero saber em que padaria você tá nos ouvindo agora. Combinado? Então tá certo. Qual lanchonete que você tá nos ouvindo? Eu já tô sabendo que o Tadeu já tá com rádio alto lá na Praça das Vans. Ouvindo o sonzão da Itatiaia. Um abração, Tadeu. Beijão na dona Aline. Beijão pra todos os clientes aí tomando aquele cafezinho gostoso, né? Aqui. Mas eu quero saber qual que é a sua lanchonete. A turma lá na porta da Fiat também já tá ligada, né? Tem gente pra caramba ali na Avenida Amazonas, pertinho ali do Mercado Central. A turma vai falando, ô Vinição, o som tá alto na Itatiaia, que coisa boa. É alegria a todos esses profissionais que saem no meio da noite ou então no início da madrugada pro trampo. O meu reconhecimento, o meu abraço, o meu beijo no coração de cada um de vocês. A turma da saúde, gente. No dia do hospital, dia mundial do hospital. Abraçando as enfermeiras, enfermeiros, médicos, médicas, os técnicos, as técnicas, a turma da manutenção, a turma que tá ligada conosco na Itatiaia aí, na recepção do hospital, na triagem, um beijo bem especial. Bom trabalho, viu? A turma da segurança, da limpeza, todos que estão na nossa sintonia. A nossa homenagem, o nosso carinho a todos vocês. Aos profissionais da área da educação, a todo o corpo docente aí da escola, da faculdade, um beijo bem especial. Os amigos da segurança, os policiais civis, militares, penais, guarda civil, a turma da farda azul, o GCM, na nossa sintonia. Obrigado, viu? Tem você também que tá ligado, o corpo de bombeiros, né? Hoje, o dia do corpo de bombeiros, dia do bombeiro brasileiro. Ah, trem doido. Um abraço para vocês aí. Um forte abraço a todos que fazem essa diferença tremenda e sempre aí na nossa sintonia, sempre nos ouvindo. Meu muito obrigado a todos vocês. No dia 2 de julho, portanto, falando do Corpo de Bombeiros, nós comemoramos o Dia Nacional do Bombeiro. A escolha dessa data, eu gosto de pegar na história, né? É uma homenagem à criação do Corpo Provisório de Bombeiros da Corte. Olha só que história. Inaugurado em 2 de julho de 1856, no Rio de Janeiro. e sob o comando do Major João Batista de Moraes Antas, né? Olha só, o Corpo de Bombeiro tem história. Antigamente, antes do Imperador Dom Pedro II assinar o Decreto Imperial de 1775, que regulamentava o serviço de bombeiros, o badalar dos sinos era sinal que os homens, mulheres e crianças tinham que formar uma fila no poço mais próximo, assim, passarem baldes de mão em mão até chegarem ao local de incêndio. Tem muita história bonita. O nosso respeito, as nossas continências a todos os bombeiros. Salvar e proteger é missão de cada militar da corporação, compromisso de cada um, homens e mulheres. Cada mensagem que chega bonita aqui, turma mandando pra gente, né? Forte abraço então a todos os bombeiros na sintonia da Itatiaia, a nossa homenagem às 4:12 e abraçando a todos vocês nessa manhã boa do dia 2 de julho de 2026, a você que tá em Belo Horizonte, pra você que tá na grande BH, pra você que tá nas Minas Gerais de ponta a ponta, tá no sítio, tá na fazenda, já tá preparando pra primeira ordenha, né? Já tá aí ligado na Itatiaia. Pra você que tá nesse Brasilzão de audiência, esse Brasilzão plural, e pra você que está nesse mundão, véi, sem porteira. Bom!

Horizonte, mais uma manhã para você viver, mais uma manhã de graça, de felicidade. Já parou para pensar o tanto que você é importante? Olha que família linda que você tem. Ah, isso é bom demais. Você acorda assim cedinho, olha para um lado, pro outro. É um filho estudando fora, é outro filho em casa, é um outro filho que mora fora do Brasil, é um outro filho que tá precisando do seu carinho, do seu aconchego, mas eles estão aí com você. Você é amado, você é amada a todo momento, né? É bom demais. Agradeça, gente, agradeça, agradeça. Esse é o melhor presente que nós temos na vida, né? É a nossa vida, as nossas amizades sinceras, o nosso carinho, o nosso respeito com as outras pessoas. E nunca tenha vergonha de dizer, eu te amo, você é especial, viu? Faça isso. Antes de enfrentar o mundo lá fora, entregue o seu coração nas mãos de Deus. Creia, Deus está provendo a todo momento, a todo instante. E nesse momento nós pedimos que meus olhos vejam apenas o belo nas pessoas, que meu coração sinta apenas o que há de puro, que meus lábios apenas pronunciem palavras que edifiquem, que a minha energia esteja em meus melhores projetos daqui nessa vida, que ao meu lado estejam amigos verdadeiros e que sejamos luz e que tenhamos dias de alegria e que essa quinta-feira vai ser um dia de prosperidade, de alegria, de incentivo e de muita felicidade. Vamos agradecer então, independente do seu credo religioso, os luz e que tenhamos dias de alegria e que essa quinta-feira vai ser um dia de prosperidade, de alegria, de incentivo e de muita

0: agradecer mais uma vez. Obrigado, Senhor. Canta comigo, gente.
1: Obrigado, Senhor.
0: 4:15 é o despertador do Rádio Brasileiro no ar, 4:15. Hoje é um novo capítulo, ainda está em branco, né? Esperando pelas suas escolhas, então faça belas escolhas. Olha, o amanhã está em minhas mãos e neles você está seguro. Não esqueça dessa palavra. Um dia maravilhoso para você, um dia perfeito com as bênçãos de Deus. Confie em Deus. O amanhã está nas mãos dele. Então você confiando, você sabe que tudo vai dar certo. E dá certo de verdade, meu povo!
1: Vai dar tudo certo.
0: Tá até dando certo já, né? Você que tá saindo de casa agora para fazer aquela caminhada. Para você que tá despertando com a Itatiaia, aquele abração especial. Aí na sua loja hoje você vai vender pra caramba, sabia disso? É, tá tudo escrito. Você que é entregador, você que pega a sua van, pega a sua Fiorino, vai pegar boas entregas, vão pegar boas rotas hoje. Você que é motorista aí de aplicativo, só boas corridas. Você taxista, só boas corridas. A praça vai ter excelente, vai estar aquecida. Pra você, minha amiga, que é da limpeza, minha amiga, que é diarista, hoje vai ser um dia maravilhoso, né? Vai ser um dia perfeito. Enfim, a todos os profissionais, aquele abraço gostoso. Já está dando tudo certo. Agora, para abrir o nosso encontro, para brindar essa manhã, música bonita, hein? Teodoro e Sampaio. Essa aqui é pro caminhoneiro. Caminhoneiro sofrido toda a vida. Teodoro e Sampaio. Canta pra gente na Itatiaia. Já tem alô, alô, tem beijo, tem abraço pra turma ligada na Itatiaia.

Teodoro e o Sampaio na Rádio de Minas, 4:19, o intervalo é rápido, hein? É rapidinho, o Brasil todo tá ligado comigo aqui na Itatiaia, o despertador das suas manhãs, 4:20, bom dia meu povo.

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1: Excelente manhã para você, 4:21 na Rádio de Minas. É hora de conferir a previsão do tempo para esta quinta-feira.
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1: Amiga querida, chega cedo aqui também, Fernanda Viegas. Ei, Fernanda, bom dia.
5: Bom dia, Vinícius. Bom dia, gente. Quinta-feira de céu parcialmente nublado, com névoa úmida no Jequitinhonha, Mucuri, Rio Doce, Zona da Mata. Nas demais regiões mineiras, céu claro a parcialmente nublado. Em Minas, os termômetros oscilam entre 8 e 31 graus. Em Belo Horizonte, quinta-feira de céu claro a parcialmente nublado. A temperatura mínima fica perto dos 15 e a máxima próxima dos 27 graus. Esta é a previsão do Instituto Nacional de Meteorologia. Repórter Fernanda Viegas.
1: Muito obrigado, Fernanda Viegas. Agora 4:22. O café tá quentinho, as notícias não param de chegar. Olha, a operação Cerco Fechado, considerada pelo Executivo Estadual como a maior iniciativa já realizada em Minas Gerais no combate às facções criminosas, realizou 1.085 prisões desde o início dos trabalhos, que completou um mês. O número correspondente, corresponde a aproximadamente 36 prisões por dia. E além disso, gente, um balanço divulgado pelo governo de Minas Gerais aponta que 100 adolescentes foram apreendidos e 11 mil quilos de drogas foram localizados. Além de armas, munições e outros materiais também foram recolhidos. A operação acontece simultaneamente em 8 cidades mineiras. Cidades como Juiz de Fora, Uberaba, Uberlândia, Manhuaçu, Teófilo Otoni, Araguari, Montes Claros e aqui na capital, Belo Horizonte. A operação Cerco Fechado continua e não tem data para finalizar e prevê uma etapa voltada à prevenção de criminalidade e ao fortalecimento de presença do Estado nestas cidades. Agora 4:24 aqui, o café é gostoso e a notícia não para de chegar. E o povão, como é que tá? Tá ligado comigo na Itatiaia. Você que tá despertando agora com a Itatiaia, ou então perdeu o sono, um abração, viu? Meu irmão Thierry, tá ligado? Ô Thierry, você acorda cedo demais. O negócio é acordar cedo, né? Ele coloca o despertador, o radinho dele, eu te falei, né? Thierry tem 998 rádios. Ele liga os três, aí o Joaquim já vai pegando o outro, aí já fica com ciúme do rádio. É uma confusão desgramada. A Natália fica doida com esses dois. Ô, Natália, você vai pro céu, filho. Você vai pro céu. E tá ligadão comigo aqui na número 1. É tão bom ouvir palavras de amigo. Ele até mandou uma mensagem assim, ó. Agasalha bastante pra não resfriar. Tá frio pra caramba, tá mesmo, viu, Thierry? Aqui no Alto da Barão, homem de mera temperatura na casa dos 15 graus. A sensação térmica lá fora, a hora que eu cheguei, uns 13 graus. Frio demais da conta. Que Deus te abençoe também, viu, meu irmãozão? Deus te abençoe, te guarde, te guie. Um beijo no seu coração, viu? A Rashid também já tá ligada, já tá saindo pra fazer caminhada. Ela vai e aquece, manda aquele cafezão no peito e sai pra fazer caminhada. Essa aí não tem lei, não. Mas não tem mesmo. A coragem que ela tem, não tem. É sair pra rua, vai andando uns 10 km ali, meu filho. E é tudo que eu tô precisando, viu? Sair pra esse mundo, vontade de sumir, mas tem que fazer andar. Tem que andar, né? Tá bom, então. Ô Vinícius, um abraço pra você. Mônica, querida, abraçando toda a família Itatiaia, desejando uma manhã maravilhosa de quinta-feira e muita saúde e determinação. Bora vencer mais um dia. Um abraço pra você. É a Mônica, do bairro Mineirão. Ontem eu fiz um tema, eu trabalhei ontem à noite aqui na rádio, eu fiz o nosso Noite Livre, e foi um sucesso o tema. Acho que eu gostaria de repetir esse tema aqui, porque nós já estamos na metade do ano, né? Pontualmente na metade do ano. Hoje, dia 2 de julho, as suas metas, a sua programação, você tá conseguindo cumprir? Era aquela de emagrecer? Aquela que você prometeu para mim no início do ano, você lembra? Aquela de ser menos chato, né? Porque chato é chato a vida toda, não tem jeito, tem que ser menos, né? É, de fazer aquela caminhada, né? De trabalhar menos um pouquinho, ou então trabalhar mais, pagar suas contas, parar de gastar o cartão de crédito. Você tá conseguindo completar isso na sua meta? É, rapaz, o meio do ano chegou. Manda áudio aí pra gente, você manda? Eu tô te esperando. Participe comigo então, 31999-9670-74, é isso mesmo, o ano passou voando e estamos oficialmente na metade do ciclo, então é a hora perfeita para puxar o freio de mão, avaliar as suas resoluções de janeiro até agora, né? Aquele cálculo de rota que você fez, não, agora mudou tudo. O ano começou e até agora você não fez foi nada. Planejamento financeiro, pessoal, você fez? Tá arrumando é mais dívida, né? Você tá igual eu. Vai gostar de uma dívida assim lá na casa do Zé Prego. Ô, gente amiga, pra quem quer recuperar o tempo perdido, dar uma levantada, né? Nas finanças, na vida, na saúde, é hora pra você dar uma parada, você dar uma repensada em tudo que tá acontecendo. Já estamos no meio do ano, meu filho. Mande áudio aí, eu quero saber de você. Conte-me tudo, não me esconda nada. Eu tô te esperando aqui na Itatiaia. Muita gente chegando já, Rosa América, quem mais, hein? Tem gente pra caramba, hein? O querido Xará Vinícius, ele é motorista, é o Xará lá de Bambuí também, já tá ligadão comigo. O Pirunga lá na Baixada do Sapo, tá ligadinho comigo. O Zé de Daço também tá na sintonia. O Damião Quaresma, alô Damião! Forte abraço a toda a turma em Águas Formosas. Ô Vinícius, estamos juntos com a melhor de Minas, Gilberto Pezão. Ô Pezão, você é show, Pezão! Você brilha! Toda a turma de Pedro Leopoldo tem um carinho grandão com essa cidade, viu? Meu muito obrigado. Fabrício Vieira, ele tá no bairro Vila Nova, na cidade de Nanuque. Falou que não perde a programação da Itatiaia de jeito maneira. Todo santo dia ele tá lá nos ouvindo e tá abraçando toda a família Itatiaia. Meu caro amigo Penido, o Juvenal tá ligado com a gente, falou que já tá na ordenha já, que eu acertei, tá na primeira ordenha. A turma boa lá da região de Uberlândia, na nossa sintonia. O meu muito obrigado, tudo de bom a vocês que estão aí em Tupaciguara, né? O Walter lá na Fazenda Joinha, o Marquinho também já tá pegando a teta da mimosa, é ou não é? Ô Marquinho, um abraço pra você, 4:29. Pra essa turma boa tem Gino e Geno, eles cantam Jeito Caipira. É o nosso jeito, nós não perdemos de jeito maneira. Agora 4:29 na Itatiaia. Ah, isso aqui é bom demais. É o som que você gosta de ouvir. Essa é a rádio, é Itatiaia.

0: Nada sem quantia, viu? Isso é bom demais, hino e gênio na Itatiaia. Agora 4:31, a turma tá lá em Itamarandiba nos ouvindo, né? O Elton Miranda tá lá na sintonia, falou que não perde a programação de jeito nenhum. Meu amigo Boy, alô Boy, como é que você tá, meu irmãozão? Um forte abraço pro Boy. O Boy tá sempre envolvido nas ações de esporte lá no Clube Náutico, nos campeonatos amadores, né, Boy? Um abração pra você, tudo de bom, que Deus ilumine e guarde a sua vida. Nosso muito obrigado por esse carinho, por essa grandiosa audiência. O Boy, que é maravilhoso, é filho da minha querida amiga Sônia Lúcia Guimarães Avelar. Falei foi o nome dela todo hoje. Alô, Sônia Lúcia! Um beijo no seu coração, saúde já tá ficando boa mesmo, né? Tá boa igual coco. Forte abraço pra sua família, viu, Boy? Obrigado pelo seu carinho, obrigado por sua grande audiência. Esquece de mandar um abração pro Jordani também, não? Tá? Essa turma maravilhosa que tá sempre nos presenteando com essa audiência linda de viver. Liquinha tá lá também? Alô, Liquinha! Um abraço pra você, meu irmãozão! Que Deus continue abençoando a sua caminhada, a sua vida. Uma pessoa sensacional, viu? Nota 1000, 4:33 na Itatiaia. 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Agora 4:35, o intervalo é rápido e eu volto já já. 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
1: Já estamos de volta ao vivo para todo o Brasil, a turma mandando áudio, participando. Metade do ano chegou, né? Você tá conseguindo realizar ou você já realizou pelo menos a metade do que você programou? Manda áudio aí pra gente, 31999967074. Zé Renato tá ligado com a gente, Zé Renato lá de Cantagalo, alô turma de Cantagalo, aquele abração pra vocês aí, obrigado por esse carinho tão especial, viu Zé Renato? Muito obrigado mesmo, o conterrâneo Paulo César Avelar, tá ligado? Alô Paulão, alô turma de Seven Lakes, um abração pra vocês. Vinição, bom dia, palavras maravilhosas hoje na abertura do programa, minha gratidão, respeito pelo carinho que vocês têm com toda a família Itatiaia, Fábio de Coluna, eu que agradeço as suas palavras sempre gentis aqui conosco, viu? Ele tá dizendo, Itamarandiba é pertinho de Coluna, Vinição, né? Vai ter a festa do Colunense e amigos de 16 a 19 de julho. Tô convidado, quem der, hein? Aqui na rata tá arrochado, rapaz, tá arrochado, mas quem sabe a gente consegue dar um pulão aí, né? Eita, rapaz, deixa eu falar, o meu querido amigo, como que ele chama? O João Mascarenhas, tá assim, Pirunga da Baixada do Sapo, se for de Sete Lagoas, eu conheço, é o próprio, é o Divinão Pirunga, é, rapaz. Tava doentado, agora o homem tá bom feito um coco. É, Sarduá, leste de Minas Gerais, da sintonia, Sarduá é pertinho, pertinho de Governador Valadares. O nosso querido amigo irmão tá dizendo o seguinte, 18 graus, friozinho, bom toda vida, né? Um abraço pra vocês aí, tudo de bom. Muito obrigado por esse carinho, por essa audiência. É o querido João Mascarenhas. Um abraço para todos vocês aí. Quem mais está na sintonia? Moacir Paiva, na cidade de Presidente Bernardes, aqui nas Minas Gerais. Tá mandando um abração pro Milton Paiva, pro Aldair Sabino. Eles moram no distrito de Chopotó, né? Chopotó. Um abraço para vocês aí, Chopotó. Falou que tá. Ama a programação da Rádio de Minas. Eu que agradeço esse carinho que vocês têm conosco aqui. Ô, Vinição, bom dia. Respeito. Eu já consegui a metade do meu objetivo já. Ano passado eu comprei 2 carros. Mas que furada que eu entrei. 2 carros, por que isso? Viu aí? Eu prometo pra mim mesmo que esse ano eu não compraria mais nada, mas tá difícil, Vinição, tá difícil. Ah, se você gosta, você tem dinheiro pra comprar, vai lá e compra. É o Jeremias da Marmoaria Granito. Eu botando fogo aqui nos sonhos do Jeremias, hein? Vai lá, só, aquele que você viu lá bonito. Faça igual eu fiz lá no Tietê, olhei o carro, eu vou comprar que carro? Você tem dinheiro? Não. Você tem nome? Tem. Então vai lá e compra, vai. Danou tudo. Eli França, querido, tá mandando áudio pra gente aqui. Maria Selma, lá na Espanha, maravilhosa. Tá mandando áudio pra gente. A Rosa América, que não perde a programação. O DJ Alex, de Bom Despacho. DJ Alex. Alô, DJ Alex, aquele forte abraço pra você. Muito obrigado a essa turma maravilhosa aí. Segurança, educação física, futebol, esporte. Que é isso? Que tá acontecendo aqui? Fala que vai ter uma ação cultural, né? Mas quem tá mandando pra gente? Não mandou nada direitinho aqui. Tem que falar o que é que vai acontecer, ué. E nem o nome mandou direito. Ah, gente, manda direitinho aí. Faz o convite pra gente. É prestação de serviço? É, mas tem que colocar direitinho. Viu? Não colocou que cidade. Eita. Um abraço pra vocês. Obrigado por esse carinho, por essa audiência. Vinição, tô sempre na sintonia. Um abração, viu? Ou também que não mandou o nome aqui. Não mandou nome, final de telefone 0119. Aí fica difícil adivinhar, a gente fazer o registro bacana aqui. Um abraço pra vocês aí, Vinição de Castro, Pocinha, de Conselheiro Lafayette. Tô ligado, Vinição. A Mônica do bairro Mineirão também sempre participando conosco, desejando muita saúde, determinação, felicidade nesta quinta-feira. Muito obrigado a todos que já estão participando e vibrando com a Itatiaia. Bom dia, Vini, que Deus abençoe a família Itatiaia. Marta Reis de Santa Rita do Sapucaí, ela que não perde a programação da Rádio de Minas. E também o querido Adalberto Caminhoneiro, tá na 040, tá ligado comigo na Itatiaia. O meu querido amigo, o Fred Lanches, lá na portaria 5 da Fiat, tá lá desde 1997, né? Qualquer dia nós vamos passar para tomar um cafezinho, comer um pastelzinho, né? Pão de queijo. Aí eu e toda a família Itatiaia vamos chegar com força aí. Vamos lá, Penidão, vamos? Pega aqui, Cássio, nós vamos chegar lá rapidão. Não vai demorar, não. Marcos AGP, o Cláudio Renato também já tá ligado. É muita gente, né? Muita gente. A Solange e o Zé Velho lá de Água Boa, na sintonia da Itatiaia. Muito obrigado. Vamos de música. Daqui a pouquinho tem áudio, que vai cantar Milionário e o Marciano. É um clássico. A canção Solidão na Rádio de Minas, 4:42. Ô, gente amiga, bom

0: canção, milionário Marciano, solidão, é um hino essa canção. 4h46, gente amiga, hora de falar de agronegócio aqui na Itatiaia.
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0: O nosso Fabiano Frade deixou essa matéria gravada, mas antes, porém, eu gostaria de abraçar o Fabiano Frade, viu? Desejar a você os meus sentimentos e o nosso luto também pela passagem do seu paizão, tá? Fabiano já tinha deixado essa matéria pra gente. Fabiano, muita força, um abraço apertado. 4h47, ô Fabiano, bom dia.
2: Olá, Vinícius Castro, bom dia pra você, bom dia pra quem nos acompanha aqui na Itatiaia. A Meire de Castro, ela produz doce de leite lá em Soledade de Minas. Soledade que é próxima a São Lourenço, no sul de Minas. Doce de leite é bem diversificado, tem com café, tem com limão, tem cocada cremosa. Como é que nasceu essa história? Como é que nasceu o Doce Conquista?
3: O Doce Conquista, ele é um doce de família, né? A tradição lá dos doceiros do sul de Minas, né? Então a família do Doce Conquista, eles já fazem doce desde o avô, do tio, e aí manteve a tradição da produção dos doces. Hoje a gente tem uma linha de doces super premiados, aí nós temos vários prêmios, medalha de ouro, medalha de bronze, medalha de prata. Então assim, só vai se firmando cada vez mais a produção do nosso doce de leite.
2: E qual que é o segredo para fazer um doce de leite que seja já numa escala maior, mas que não perca aquela qualidade, aquela coisa de doce feito na cozinha de casa?
3: É o amor, né? Eu falo, quando a gente faz o produto, mesmo em uma quantidade um pouco maior, mesmo sendo artesanal, mas com amor, tendo toda a família ali junto na produção, envolvida, então é isso que faz aí o nosso doce ser campeão.
2: Doce de leite, tô vendo aqui, né? Na sua embalagem, né? Tem a certificação do SIM, né? Tem o CISB, o Nacional. Como é que as certificações, elas acabam ajudando nesse processo de produção? Porque assim, tudo bem, você quer fazer tudo direitinho, independente de qualquer coisa, mas os selos e as fiscalizações, elas acabam também sendo uma métrica legal para você produzir sempre com a melhor qualidade.
3: Sim, isso é muito importante, principalmente na questão do doce de leite, que a gente tem muito problema, né, de gente que não tem uma produção regularizada. Então, no caso de ter a certificação, dá garantia pro nosso cliente que ele tá comprando um produto que todo mês vai lá o fiscal olhar a nossa produção. Então, ele sabe que é um produto que tem uma confiabilidade excelente, né, um produto de extrema qualidade. Isso pra gente dá uma segurança pra gente, que é produtor, e pro nosso cliente também.
2: Eu tô fazendo uma série que chama-se O Agro de Hoje Melhor do que o Agro de Ontem. Você começou a produzir doce de leite há quanto tempo?
3: Olha, o Doce Conquista, ele é uma empresa que já tem 7 anos.
2: 7 anos. No processo de 7 anos da empresa, você percebe que hoje vocês produzem melhor do que quando vocês começaram? Pelo estudo, pela capacitação, pelas orientações?
3: Ah, muito melhor, né? Geralmente o pequeno produtor, ele sempre começa em casa, né? E aí vem as exigências dos ministérios, das coisas, e aí a gente vai se profissionalizando e cada vez mais buscando excelência no nosso produto. Então, hoje a gente tem a agroindústria toda formalizada, toda direitinho, então a gente tem essa confiabilidade. E com certeza, daqui a alguns anos, se você me perguntar, nós vamos estar melhores ainda, né?
2: Ouvimos a Meire Ribeiro, do Doce de Leite Conquista de Soledade de Minas, igual do nome dessa cidade. Fabiano Frade, Itatiaia Agro.
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0: Muito bem, aqui 4h51 na Itatiaia. Vamos com o serviço de utilidade pública de prestação de serviço. A Cleidiane Esteves, ela mandou uma mensagem aqui no 31999967074 dizendo o seguinte: Ô Vinícius, nos ajude aí, por favor. O meu pai é deficiente visual e na segunda-feira, antes do jogo, ele perdeu uma pasta cheia de exames, Vinícius, num aplicativo da 99. Alô, amigos e irmãos da 99. Não conseguimos de forma alguma contato com o motorista. Mandamos várias mensagens pelo aplicativo. Abrimos reclamação na empresa, porém sem resposta. Meu pai vai fazer cirurgia oftalmológica na próxima segunda-feira. Ai, meu Deus do céu. Sem os documentos não dá, né, Cleidiane? Aí fica complicado. Ela tá pedindo, gente, encarecidamente, você que é motorista de aplicativo, ela até mandou um nome aqui, é o Fabiano de um Hyundai, né? Ô, Fabiano, querido! Vê se você consegue achar esses documentos aí, Fabiano. Fabiano de um Hyundai, né? Final da placa dele, não vou falar. O Fabiano vai achar essa. Final 18 a placa dele. Pronto, final 18. Ele tem alguns exames que ele tem que levar. Ele não consegue recuperar esses exames agora de última hora. Não consegue pegar esses exames no laboratório, nem no site do laboratório. Mas tem exames que ele realizou anteriormente, né? E também lá no interior que ele morava, para trazer. Ô Fabiano, se você achou esses documentos aí, rapaz, não mandou o nome do seu pai, hein, Cleidiane? Não mandou o nome dele. Manda o nome do papai, Cleidiane, pra gente identificar esses exames. Mas se você, porventura, encontrou essa pasta cheia de documentos aí, mais exames, né? Faça contato com a Cleidiane Esteves. O papai dela que perdeu. Você não mandou o nome do pai aqui. Faltou o nome do pai. Cleidiane Esteves, o contato dela é 31 9 99 61 34 47. 31 9 99 61 34 47. Serviço de utilidade pública de prestação de serviço da Rádio de Minas. Agora 4:53. Que bom que você tá aqui. O Luquinha tá ligado comigo, Luquinha? Ah, Luquinha, gente boa toda a vida. Esse é um dos planos, né? Que nós não realizamos até agora, né? Falo que no início do ano vamos encontrar, trocar ideia, tomar uma, conversar da vida dos outros. Luquinha, que é da Marli, e a Marli é do Luquinha. Um abraço pra vocês aí, um forte abraço. Toda essa turma boa de Sete Lagoas, meus grandes amigos, né? Amigo pra todo lado. Graças a Deus, gente. Graças a Deus. Na Sintonia Rosa, lá do Vale. Forte abraço pra você. Um beijo no seu coração. Que Deus abençoe sua vida aí, viu? Ezequiel, do São Joaquim, em Contagem. O Boi, lá de Ipatinga, também já tá ligado aqui na Itatiaia. Alô, Boi. Ô, Boi. Um abraço pro Boi. Boi é do Barriga de Aço, tá sempre ligado comigo. 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
0: 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Prosta Gold, 4:56, intervalo, eu volto já.

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0: Eita, nós! Eu sou Maurinho Moraes e já estou chegando aqui para te fazer companhia nessa manhã, manhã de quinta-feira, dia 2 de julho do ano de 2026. Tá no ar, pode aplaudir o nosso programa Bom Demais, que vai até às 9 horas da manhã. Aqui pela Rádio Cidade, você daí, em casa, no trabalho, no trânsito, em qualquer lugar, como diz a música. Todo mundo sintonizado aqui na cidade, que coisa boa. Uma ótima quinta-feira para você, meu amigo, minha amiga, para você que acorda ao som da 94, esteve aí ouvindo a Itatiaia e a partir de agora é comigo, né? Eu e você juntinho fazendo o nosso programa. É o programa Bom Demais, querido. Até às 9 da manhã, gente. Até às 9 da manhã, a gente vai juntinho. Eu daqui, você daí. Pede sua música, 998-20-9450. Seu pai é. Ah, Ivan, Maurinho, eu sou do mundo. Eu sabia, Ivan, eu já sabia. Não precisa falar. Eu sabia que você é do mundo. Bom dia, bom dia, bom dia pra você de Araxá, pra você das cidades vizinhas, pra você que tá aí, olha, na fazenda, na chácara, no sítio, pra você que tá aí agora na empresa trabalhando, daqui a pouquinho vai pra casa descansar, né? Coisa boa. Alô, Sandra, já vai acompanhando a gente pelo WhatsApp 998-20-9450. Já chega pra cá, já vai pedindo a sua música pra gente começar o nosso programa com chave de ouro. Também ligue 3662-6030. Anotou aí? É facinho. 3662-6030. Pronto, é facinho, facinho, facinho, facinho. Liga pra cá, liga, liga, liga, liga. Vem participar comigo. É bom demais ter você com a gente aqui na cidade. Deixa eu mandar um abraço, Nadinho Martins de Oliveira, já tá lá ouvindo a gente, a Nível, o Divino, o Primo Montovani, não posso esquecer dele, já tá lá ligadinho também, o Jazon lá no sítio, a galera da Ordenha, alô Ed Carlos, lá no alto da Serra da Canastra, o Porta Gil também tá por lá. O Highlander já tá lá pilotando o Bruto, tá lá ouvindo a gente. Um abraço pra toda a turma lá do grupo, né? O grupo de WhatsApp, Fugitivos do CAPS. Abração pra aquela galera bacana, pessoal que interage, pessoal que tá sempre sorrindo à toa lá. Ele manda um abraço pra Marilene também, o Guilherme, a Amy, a Ana, a Celina e toda a galera, né? Mesmo meu amigo Highlander. Ele já pediu uma moda do Tião, cadê? O negócio é do Tião, ele gosta do Tiãozão. Ê, cidade. O que aconteceu nesse telefone? Tá funcionando não, gente? Tá funcionando não? Vamos saber se tá funcionando ou não. Bom, tá funcionando. 3662-6030. Pode chegar pra cá, chega pra cá. Olha o tchãozão pra cantar pra gente aí, ó. Olha a hora na cidade, olha a hora. Agora 5:04, gente. 5:04. Agora que o telefone desbloqueou. Alô, bom dia.
1: Bom dia.
0: Bom dia, bom dia, bom dia. A Eva.
1: É a Eva.
0: Como é que você tá, Eva?
1: Tô bem demais, e você?
0: Bem, graças a Deus. Não tem ninguém gripado aí, não?
1: Graças a Deus, não.
0: Que essa gripe tá foda. Ele pergunta, ah, tô gripado. Ah, tô gripado também, mano. Porque tá danado.
1: Não, não tá pior do que essas viroses, não.
0: Tá bem? Virose também tá complicado.
1: Isso aqui passou em todo mundo.
0: Meu Deus do céu. Eixa. Mas o importante é que agora tá todo mundo bem, né?
1: Graças a Deus.
0: Que coisa boa. Eva, pede uma música pra gente, vai lá.
1: Barquinha de ouro.
0: Barquinha de ouro com o trio Parada Duro, pode ser?
1: Pode.
0: Beleza, joia, tá vendo? A Eva é boa, que é facinho de combinar com ela, gente boa demais da conta, abração lá pro Lecão. Lecão que não é muito boa essa boa coisa, mas tá bom, é fazer o quê, né? Não é nada, Lecão é gente fina demais da conta, viu? Nossa, pessoa bacana tá aí. Ó, fala pra mim, vai oferecer pra quem?
1: Só pra Emily, que ontem foi aniversário dela,
0: e...
1: mas nós não conseguimos falar e ela ama essa música.
0: Ah, ontem foi aniversário da Emily?
1: Foi.
0: Ô, Emily, parabéns, gatinha, felicidades, muitos anos de vida, papai do céu te proteja, te cubra com muitas bênçãos, muita sabedoria nessa vida, viu?
1: Amém. Aí,
0: ela já tá acordada? Tá nada, né?
1: Acordou, mas dormiu.
0: Ei, tô falando sozinho, então, só com você mesmo. Mas tá bom. Um forte abraço, fica com Deus e a cidade.
1: Dá gosto de ouvir.
0: Dá gosto de ouvir. Daqui a pouco a gente ouve essa aí na íntegra, cadê? Essa música é boa. É boa essa música aí. Ai, ai, ai. E é o mundo, velho, tá desse jeito mesmo, né, senhor? Não adianta nada.

0: final de semana eu vou demais, né? Assim também não, aí. Sai, sai fora. Quem daí? Vai explodir. Explodiu. Alô, bom dia.
1: É o Mário.
0: Ô, meu amigo Mário, Mário de Tapira.
1: Como é que você tá?
0: Eu tô bem, graças a Deus. Cada dia eu vou ficar melhor, na graça de Deus.
1: Eu tô empurrando aí, você empurra na égua,
0: você pode empurrar, empurra o carro sem partida na subida, pode empurrar, vai que você vai dar partida nele, ele não pega, aí, entendeu? Quando um carro você chega lá, vai dar partida nele e a bateria tá riada, o que que você faz?
1: Não,
0: tô perguntando, você tem que fazer alguma coisa.
1: Não, você não faz,
0: tem que pegar um outro carro do lado, coloca do lado, aí você faz uma chupeta. Edson, o pessoal fala chupeta, quer pegar a extensão de um cabo de uma bateria pra outra.
1: Aí eu pulei da carro.
0: Vai falar que você nunca fez.
1: Não, nunca vi. Eu
0: nunca
1: vi. Ei, Maurinho, deixa eu te perguntar, cadê o seu Salvador? O que foi feito?
0: Então, Mário, a gente fica até preocupado que ele sumiu mesmo, ele desapareceu, o senhor gostava de participar, ele é pra frente, né, senhor? Gente boa, e ele tá sumido. Ô, seu Salvador, se o senhor estiver ouvindo a gente, entre em contato com a gente, pelo menos pra saber como é que o senhor tá. Tá bom?
1: Pois é,
0: né?
1: Gente boa, né? Gente
0: bacana, boa, né? Tem que ficar veiar com ele o tempo inteiro, ele tá querendo. Você besta.
1: Pois não, gosto quando ele liga, quando ele vai sair assim, pra ligar, eu acho bom, cara.
0: Ele é brincadeira e ele então já tem uma idade bem avançada, mas ele é de bem com a vida, né?
1: Tadinho, eu gosto disso, gente boa, mano.
0: Mas ele vai aparecer.
1: Parece que vende
0: um
1: pastel bom, né?
0: Vende umas quitandas aí, já vendeu mais, hoje fica mais, vende pouquinho, volta pra casa, a idade também já não ajuda. Outra pessoa bacana também que tá fazendo falta aqui da gente conversar, a dona Tereza. Ei, dona Tereza.
1: Não, a dona Tereza não me recorda.
0: Não, a dona Tereza a gente troca umas ideias, que ela é gente boa demais, ela gosta da música Cafezal em Flor, ela gosta muito de música Cafezal em Flor. Faz umas quitandas caprichadas também.
1: Eu vou oferecer pra ela o cafezal em flor.
0: Pronto, aí. O cafezal em flor pra ela.
1: Aí você toca pra mim, então, é?
0: Pra lá, a música.
1: Então tá bom, Maurício.
0: Falou, meu amigo, aí quer oferecer só pra ela?
1: Pra Dona Tereza, que seu sofador e possível pro seu família.
0: Falou, meu amigo. Ô, Mário, fica com Deus, viu? Mas pensa na possibilidade de você fazer uma chupeta. Cidade. Ei, Mário bobo, pensou. Mas é mesmo, né? O Lazinho já fez muito, né, Lazinho? O carro não dava partida, às vezes com frio as baterias não aguenta, né? Ei, Lazinho.
2: Maurinho, bom dia.
0: Ô, Lazinho.
2: Tudo
0: aí,
2: na Santa Paz. Maurinho saindo aqui pra Uberaba todos os dias. Ouvindo a sua programação aí.
0: Obrigado,
2: viu?
0: Pelo carinho.
2: Que Deus o abençoe sempre.
0: Gente, ó, tudo é brincadeira, viu? A gente tem que levar a vida mais leve. A nossa vida já anda às vezes tão complicada, né? Lá que é mar de rosas nem nada. E tem gente que às vezes fala, você fala bobagem, mas. Gente, o mundo já tá uma bobagem escrita, rapaz. Vamos viver da melhor forma, vamos sorrir, vamos ser felizes, entendeu? Vamos ser simples. Né? Deixa eu ver quem tá aqui. Alô, bom dia.
3: Bom dia, Maurinho.
0: Bom dia, quem fala?
3: É o Fabinho, seu homem.
0: Fabinho, homem dos outros, recebia. Como é que você tá, Fabinho?
3: Beleza, você é tranquilo?
0: Oi, tô bem, graças a Deus. Hoje o caso é da chupeta. Você já chegou a fazer chupeta também, não? Não, no carro?
3: Pra lá, sim, sem bobagem, já fiz já, no carro já, né?
0: No carro já, beleza. E funcionou? Deu certo?
3: Pra lá, sim, no carro, deu certo, né?
0: Então, no carro. Mas você tava do lado de dentro do carro ou lá de fora? Como é que.
3: Vamos mudar de arroz, aí, pião. Aí não vai dar certo, não.
0: Ei, Lazinho. Lazinho é o Fabinho. Fabinho.
3: Lazinho.
0: Não, você parece com o Lazinho, vocês parecem. Mas lá você, o Edmar. Tem o Zé Antônio.
3: Tem o Zé Antônio. O Donizete, né?
0: Donizete. Vocês são muitos irmãos, né, meu amigo?
3: É oito, irmão, é uma manada.
0: A manada. Tá certo. Ô, Fabinho, pede uma moda boa pra nós aí, meu amigão.
3: Você toalha branca, o Gine-Gine.
0: Toalha branca, tá aí, a boa pedida. Gostei, viu? Gostei, toalha branca. Pode oferecer essa toalha branca.
3: Você tá na turma da madrugada aí, Guarulho, nós tá pegando esse estado também, né?
0: Vai.
3: Você tá colhendo um café, tipo café de pesquisa, né?
0: Ah, tá, entendi, eu entendi.
3: Levantando cedo esse dia, mas pra toda a turma aí, né? Pra minha família aí, pra
0: Ô, Fabinho, mas acha que você trabalhava era na construção civil?
3: Não, eu tava trabalhando, mas esse dia agora minha cabeça não tá boa pra isso não, Maurinho. O pessoal tá achando que as coisas é tudo de graça, não tem jeito, né?
0: Tá certo aí, tá certo.
3: Você pede um preço, você quer pagar metade do preço, aí prejuízo sempre vem.
0: Vem, com certeza. É, e mão de obra na sua área também, tá, cada dia tá ficando mais difícil, hein?
3: E as boletas chegam, né? A sensação chega, a mulher... Mulher pede as coisas,
0: você
3: não tem dinheiro, né, que
0: vai fazer. E aí, ela arruma outro. Se der bobeira, arruma outro. Ô, mas tá bom então, meu amigo. Um abração pra você. Você quer oferecer a música pra alguém?
3: Não, só pra todo mundo mesmo, pra minha família aí, pra família de vocês aí.
0: Todos tá certo. Aí,
3: beleza?
0: Fica com Deus, Fabinho. Bom trabalho, tá, viu? Cidade.
3: Tá gosto de ouvir.
0: Tá gosto de ouvir. Aí, o Fabinho já fez, né? O Fabinho já fez, a tal da extensão de energia sobre bateria.
4: Fala, Maurinho Moraes.
0: Fala.
4: Bom dia, bom dia.
0: Gilmar também já. Gilmar também tem mexe com caminhão.
4: Maurinho, você tá querendo pegar o povo aí? Não. Ou você tá querendo fazer uma chupeta?
0: Não é ruim.
4: Se quiser fazer uma chupeta, tá liberado. Não. Deixa eu te falar, toque aí pra nós, Lamento de um Peão, Goiano Paranaense.
0: Lamento de um Peão, deixa eu ver quem tá no telefone então. Alô, bom dia.
5: Bom dia, Maurinho.
0: Minha amiga Maria, como é que você tá, minha querida?
5: Tudo bom, e você?
0: Bom, você tá bem mesmo?
5: Tô.
0: É, tá com a voz meio estranha? Uai, tá doido, você tá deitadinha ainda?
5: Eu tô deitada.
0: Tá bom, tá bom, tá bom. Pede uma musiquinha pra gente ouvir.
5: Eu quero Rastro na Areia.
0: Rastro na Areia, Rastro na Areia. Claro que isso aí, uai. Tá doido? Ficou doido, maluco ali, soltando um negócio ali. Rastro na Areia, vai pra quê o Rastro na Areia?
5: Vai pra você, pra sua esposa, pro seu Ted, vai pro Zé Roberto, casal de filho, pro Sorinho, pro Luizinho Leiteiro, pro Rogerinho, pro Zezinho da padaria, pro Bala, pro Ivan, pro seu Eli, pra Eva, pra Valdete, pra Franciele, pra Dom Tereza, seu Cosélio, pro seu Valci, pro seu Salvador, pro seu Lourenço lá de Biá. Vai pra Deise, pro Decinho, pro Diogo, pro Adalto, pro Robinho, deixa eu ver pra quem mais. Thaís, pra
0: Dalvani,
5: pra Dona Nini, vai pra toda a turma da cidade pra te ouvir. Tá bom,
0: minha querida, tá bom. Olha, uma ótima quinta-feira pra você, viu? Fica com Deus. Cidade! Dá gosto de ouvir. E domingo tem Seleção Brasileira em campo. Ai, ai, ai, que tem aí? Tem que tocar música? Vamos tocar música então pra turma ouvir. Pessoal que tá aí, ó, ligadinho com a gente em qualquer lugar. E domingo tem Seleção Brasileira em campo. Ai, ai, ai, que tem aí? Tem,

0: Imagine, gente. E a hora 7:27, 5:27 agora. Quem tá não sei quem tá aí? Tem gente aí? Tem quem tá aí?
1: Ô, meu amigo Maurinho Moraes.
0: O Zezinho lá da padaria, galera Maria, das padarias. Um abração pra todo mundo.
1: Salvador.
0: Toma, tá aí.
1: Tereza, seu Cornélio.
0: Maria apareceu,
1: né? Tô indo dos doces lá na padaria todo dia tomar café.
0: É, tô indo doce.
1: E manda moda pra esse povão tudo que tá. O Merrinho. É, o outro também é o Almir. Almir, ele fica, vai lá na padaria e fala que você não manda nele.
0: Uai, que isso, Almir?
1: Tá fazendo chupeta aí dentro do carro e falou. Uai, cara doido, hein, meu?
0: Tá
1: manda
0: vendo,
1: moda
0: só
1: pra todo mundo que tiver na escuta aí. Nós tá aqui ouvindo o programão, hein?
0: Obrigado, meu amigo.
1: Manda moda pra todo mundo.
0: Tá certo, tá certo.
1: Ó, pode esquecer do Zé Roberto, não, que ele é o primeiro nome que fala, o Zé Roberto.
0: Zé Roberto, até agora não apareceu, não, senhor.
1: Só escolhe modão.
0: Zé Roberto, até agora.
2: Ô, Maurinho, bom dia.
0: Ô, Elinho.
2: Manda um bom dia pra nosso companheiro Alessandro, lá na fazenda São Mateuzinho.
0: O Elinho tá lá na Genito.
2: Ele lá, tá lá te ouvindo lá. E fala, avisa pra ele lá que agora daqui a pouquinho eu tô lá na casa dele pra nós tomar aquele delicioso café.
0: Ó,
2: daqui a pouquinho eu tô chegando.
0: Ah, ó, daqui a pouquinho tô chegando aí.
3: Bom dia, Maurinho, bom dia, bom dia.
0: Opa.
3: Hora de pular no chão, né?
0: É hora, né?
3: Passou de hora, né?
0: Tá na
3: Maurinho,
0: hora.
3: Maurinho, toca um aí pra mim aí.
0: É ruim isso.
3: Tem jeito de você tocar uma pra mim?
0: A música.
3: Pode ser Homem do Meu Tempo aí, Bruno Marrone.
0: Ah, você gosta, ele gosta.
3: Oh, e eu descobri que o Caleb não tá tratando das galinhas direito, agora ele tá mexendo com cabrito também.
0: Ah, meu Deus
3: não
0: do céu.
3: É onde que ele tá dando muita atenção pras galinhas, não tá fazendo catira só em cabrito.
0: Então é isso.
4: Bom dia, Maurinho.
0: Olha o Tonho do Doce.
4: Ouvir essa rádio maravilhosa, essa programação boa sua aí.
0: Tamo junto, meu querido.
4: Dá gosto de ouvir essa rádio cidade. Manda aí, música pra esses amigos nossos aí. Manda música pro Paulo, mas a dona Marlene, a dona Dinorá. Manda música pro Zé Roberto Pão de Queijo. Manda música pra Maria. Manda música pro Joãozinho da Mercearia de Aba. Manda música pro Sinésio, o açougueiro que trabalha lá. Gente boa, todo funcionário que trabalha lá. O Lúcio. Manda música pro Batista lá na Rua Pará. Manda música pro Sodico da Cuíca, não esquecer dele, não.
0: Ah.
4: Manda música pro Ferramenta. E manda música pro aquele rapaz que trabalha na Copasa, que mora pertinho do Joãozinho.
0: Seu Mozão.
4: Manda música pro Romero, que é gente boa demais, toda a família dele. Manda música pro Toninho, que tá ali na oficina, escutando essa programação boa. Manda música lá pra Tapira, pro Índio, e toda a família dele, que é gente boa demais. Manda música pra esses colegas nossos, tudo aí. Manda música pra todos os amigos nossos.
0: Certo,
4: seu
0: Roberto
4: Pão de Queijo, já falei. Um bom dia pra você. Muita paz e muita saúde, gente boa.
0: Valeu, Tonho do Doce. Falando Tonho do Doce, eu mando um abraço pro Rogério também, né? O Rogério também trabalha com doce, né? 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A receita não muda, não. 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E ele, finalzinho de tarde, assim que tá acabando o período de trabalho dele, ele vai com a latinha de Kaiser na mão, né? Aí gosta, Cadeiroso. Ele gosta, Cadeiroso. Ele gosta. Abração, Rogério. Continua assim, viu, cara? Continua assim. Quem já experimentou o doce lá, esse doce que o Rogério faz a gente? Se alguém que tá ouvindo aí já experimentou? Conhece o Rogério? Não é Rogério. Tem gente que chama de Rogério, mas o nome dele é Rogério. Rogério. Diferente, né? Diferente. Alô, bom dia.
5: Alô?
0: Alô?
5: Alô?
0: Ô, Sorinho! É o Sorinho lá de Santo Antônio. Acabei de pegar o Sorinho aqui agora.
5: Um beijo na sua nuca.
0: É, bocho. Você beija.
5: Bora.
0: Ô, mas deixa eu te contar, Sorinho. Tá tudo bem mesmo?
5: Graças a Deus, melhor agora, né, Maurinho?
0: Opa!
5: Com você e com toda essa equipe maravilhosa aí.
0: Cidade! Ei! Bom demais, hein? Meu querido, qual que vai ser a música hoje?
5: Caminheiro.
0: Caminheiro, caminhar, caminheiro. Cadê aquela música lá, Cadeirudo? Procura pra mim lá a música que eu gosto, que o Sorinho gosta.
5: Fungado na nuca, tô fora.
0: Maria. Uai, gente, mas você não era assim, não, aí. Você tá arisco demais, aí.
5: Não,
0: tá doido aí. Você tá meio arisco hoje, aí. Você bia. Ó, caminheiro vai ser com o milionário José Rico?
5: Qualquer um aí tá bom, viu,
0: Mônica? Tá bom, meu amigo. Ó, então vamos aqui, ó. Vamos de caminheiro com o milionário José Rico. Acho que era a volta do caminheiro. Tá, pode oferecer, meu querido. Pode passar a régua.
5: Alô, pra você, Maurinho, família, Marcelinho, Pico, Desce o Forte, Beloca, Miltinho, Ivan. Alô, Maria. Alô, Francioé, Luizinho. Eita, porra, um abração pra todo mundo dos ouvintes.
0: Sabe quem fica com o ciúme quando você manda abraço pra essa galera e não manda pra ele?
5: É.
0: O Leon, esposa da Françoeli, fica meio chateado.
5: Alô, Leon, é pra você aí, hein?
0: É o Leon. Alô? Leon?
5: Leon?
0: Leon?
5: Leon?
0: Alô, Leon? Leon, Leon é bem mestiço com leão, jagutirica, né? Que
5: é brabo,
0: é aqueles gatinhos também, é uma mistura danada. É Romário esse novo pra ele.
5: Eita,
0: olha os gatos. Vai deitar
5: só. Alô, Leon?
0: Ô, tá certo. Ô, tá se preparando pro seu trabalho?
5: Uai, meu filho, já o cafezinho já tá. Já bebi o cafezinho aqui, já tô com as malas prontas daqui a pouquinho. Vazar na
0: braquiagem. Vazar no trecho. Tá bom, meu amigo. Um forte abraço e a cidade.
5: Pra você, Maurinho, toda cidade. Dá gosto de ouvir.
0: Aí, ó. Ó, gente, vamos ali no agro, na cidade, no agro. Bora ali.
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0: 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No oferecimento de Agrocampo, a gente traz para você a cotação do boi gordo em Minas Gerais. O preço médio no estado oscila entre R$ 312 e R$ 325. Para a região do Triângulo Mineiro, a arroba é cotada por volta de R$ 311,50. Acompanhe o histórico de valores no portal arroba do Boi Gordo, cotação de preço. E vou trazer para você também o valor da saca de café arábica em Minas Gerais. A saca de 60 quilos, tipo 6, dura, tá? Varia entre R$ 1.650 a R$ 1.820 a saca do café. A gente, é caro, né? Mas a produção também, a gente sabe aí, o pessoal que trabalha, que vive do agro, sabe que a produção também não é fácil. Lembrando que em diferentes cooperativas mineiras está esse valor, tá? Veja as cotações detalhadas também de diferentes regiões e cooperativas no guia Cotação e Preço do Café. 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
0: Ótimo, um abraço, meu amigo Silmar, tá lá ouvindo a gente. Abração pra ele, mãe dele, pai dele, a família toda. Maurinho, já experimentei desse pé de moleque, desse menino aí. É bom demais, não é? É um espetáculo.

0: lamento de um peão aqui na programação. Peraí, para tudo lá, para tudo. Deixa eu ver, o Paulo Paulinho tá ali, ó, tá querendo falar, o Paulo Paulinho. Fala aí, Paulinho.
1: Bom dia, meu amigo Maurinho Horácio.
0: Bom dia, olha o jacarezinho, chegou ali, ali, ó.
1: Do Ricardo, da Natália, do Pedro, da Clarice, da Amanda, do Fabiano, do Juliano. Deus estiver ouvindo aí, enquanto com Deus. Manda uma bonda boa pra nós aqui no Pão de Açúcar 3, meu amigo. E vamos, né? Mais um dia, graças a Deus.
0: Vamos aí.
2: Bom dia, minha joia.
0: Ô, meu querido.
2: Tudo na paz.
0: Na graça de Deus.
2: Um ótimo dia aí pra nós.
0: Melhor que eu mereço. Trabalho.
2: Foi meu nome aí, enquanto com Deus aí, da minha família, do Bruno Torres, Silim, meu coroça Eduardo lá na Tora. Falou, meu jovem, fica com Deus aí, tudo
0: falou,
2: bom?
0: Ô, jacarezinho, tá sumido.
3: Bom dia,
0: mano. Não, pera, eu tô indo hoje, já falou, pera aí, esse aqui.
4: Ô, meu amigo Maurinho Moraes, Maurinho, doce dele é cabeceira mesmo, é igual biscoito de queijo do Zé Roberto.
0: Zé Roberto.
4: É muito bom, ele deixa lá na padaria pra nós lá, mas ele não consegue fornecer os doces pra nós. Ele vai lá, ele passa, ele deixa 40, 50 pedaços lá, vendo tudo no dia. O Zezinho, depois eu levo lá pra você, aí o doce dele é bom demais, fora de sério, viu? Muito bom, nós vendemos muito dele lá.
0: Aí, tá vendo?
3: Bom dia, Maurinho. Não esquece o Zezinho da padaria também, né? Todo funcionário lá, os filhos dele, as filhas dele.
0: Ele lembrou.
3: Que é gente boa. Um bom dia pra você, gente boa.
0: Ele lembrou.
4: Tonho dos Doces, você não mandou moda pra nós, não, Tonho. Que é isso, Tonho? Uai, tô te entendendo, não.
0: Ele lembrou. Ele enviou um áudio depois. Não pode esquecer, não. Ó, a Embry fez aniversário e gosta dessa daqui, ó. Aê, tem até introdução. É a barquinha de ouro.

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2: Pode conferir, 5h47 na cidade.
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2: Alô, turma do campo. Essa aqui é pra vocês, ó. Dom e Ravel. Obrigado ao homem do campo. Alô, turma do agro. Aquele abraço.

Turma do Campo, a gente sabe que a vida do, da Turma do Campo também não é fácil não, né, gente? Fala, ah, mas gandia nada, rapaz. É sofrimento em cima de sofrimento. O leite, o preço não tá lá, essas coisas. O pessoal tem feito um esforço para continuar no campo, né? Estou conversando aqui agora há pouco, recebi uma mensagem aqui do Donizete lá de Jaguariúna, produtor de café lá, tava até falando pra gente aqui, olha, o preço do café o ano passado teve um aumento significativo. Daí todos os insumos acompanharam. Agora o preço do café caiu, mas os insumos continuam subindo. Duro para a agricultura do Brasil. É difícil, né, gente? É difícil. Tem gente que ainda fala, não, é dinheiro demais, ganha dinheiro demais. Mas e o trabalho para produzir esse alimento, produzir tudo? É difícil, é difícil. Bom dia, Maurinho, graça e paz. A Paulinha, coloca o nome dos meus filhos aí, né? Deixa eu ver, isso que é Maria Luísa, gente? Ah, Maria Luísa, eu não entendi não, aí. Você pôs Paulinha ali, ué, né? Uai. Não entendendo, Zé, não, ué. É, errou lá? É Maurério, você é Maurinho, né? Tá certo. Ah, Robson, Romeu, Carla, Robert, Isabel, tá certo. Daqui a pouquinho a gente manda um alô pra essa turma toda aí, ué. Ó, gente, daqui a pouquinho tem um encontro com Deus. O Biloca já tá ali acompanhando a gente, a Dulcelina. Essa aqui vai pros meus amigos do volante. Seja pequenino ou grandão, transportam o progresso nas costas, né? Ficam dias e dias fora de casa, longe da família, passando os apertos e os perigos da estrada, mas continua aí, ó, na luta de cada dia. Aquele abraço!

0: dia, dá gosto e muito prazer em ouvir. Agora 5 minutinhos, voltando para 6, 5 para 6, tem então no telefone. Alô, bom dia.
1: Bom dia, Maurinho.
0: Oi, Françoele, como é que você tá?
1: Tô bem, graças a Deus, você?
2: Como é que você tá?
0: Tô bem, na graça de Deus. Françoele, que você vai pedir de louvor pra gente hoje?
1: Hoje vai ser Isso é Coisa pra Deus.
0: Isso é coisa pra Deus, é verdade. Isso é coisa pra Deus. Só Deus resolve as coisas, coloca tudo em ordem na nossa vida, né?
1: É, só Deus comanda essa bem longe daqui, porque tá difícil.
0: Tá complicado?
1: Tá.
0: Não, mas vai melhorar, vai melhorar. O Leon tá trabalhando?
1: Tá, vai estar aqui, com a gripe danada, estando para em pé.
0: Oxa, e aí, vai atrapalhou tudo aí, você via isso aí. Mas vai melhorar, vai melhorar.
1: Vai, em nome de Jesus, tem que melhorar.
0: Ó, depois dá pra ele um café. O café, em vez de se adoçar pro açúcar, coloca mel, se você tiver mel aí. Eu tive lendo uma pesquisa e vários cientistas, médicos também falam, eles até falaram, a gente pode tomar que é bom, viu? É café com mel, principalmente no finalzinho da gripe, quando começa aquela tossezinha chata, sabe? Me alivia a garganta, é muito bom. Café com mel, gente, que às vezes quem não tiver, porque tem gente que não pode, né? É que às vezes tem diabetes ou algo parecido, tem alguma alergia também ao mel, não pode, então, mas pra quem não tem, pode tomar que faz bem, viu? Eu experimentei e agiu, foi bom, hein? Foi bom.
1: Eu tô nessa fase da tosse seca,
0: Deus me crê. Então, faz isso, depois você me conta. Café com mel, tá? Essa tosse aí parece que vai aliviar bastante. É justamente o que acontece, no finalzinho da gripe, dessa tosse seca, aquela coisa, e querendo ou não, a chuva nos abandonou por um período, a umidade relativa do ar também caiu, né? Isso atrapalha bastante também a nós seres humanos, né?
1: Ah, é.
0: Né? Ô, vai oferecer pra quem?
1: Vou oferecer pro Leon, pro Camila, pro Micael, pro Matheus, pro Maria, pro Luiz Leiteira, mais esposa e filhos, pro Zé Roberto, o casal de filha e esposa, o colega do Leon e o Guilherme, com a mãe dele, né?
0: Uhum.
1: E também quero oferecer pra sua família.
0: Obrigado.
1: Peraí, que mais? Eu acho que é Sorim.
0: O Sorinho tá sempre mandando alô pra você. Hoje eu falei com ele que o Leon fica meio enciumado e ele já mandou pro Leon também. O Sorinho tá lá de Santo Antônio.
1: Ei,
0: abraço, Leon, melhoras pra aí. Essa tosse aí, ó. Pode tomar café com mel, gente. Quem fizer essa experiência aí, depois me conta, viu? Depois me conta, café com mel.
1: Não sei se eu penso
0: para o Mari,
1: para todo mundo que tiver aí.
0: Tá bom, minha querida. Melhores para todo mundo aí, viu?
1: Obrigado.
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1: Lagoa de
0: Ouvir. Lagoa de Ouvir. Ei, ai, ai. Saíram lá da roça, vieram para a cidade, pitimbou tudo. Ó. Quem é aquela ali? Quem é aquela? O Aldo Rosa e a turma dos 40 janelas ou mais, né? Pessoal aí, ó. Tá aí transportando a turma para as empresas, a turma aqui dentro da cidade trabalhando, passando na região também. Aí, quem era ele?
3: Alô, Maurinho, bom dia.
0: Bom dia.
3: Meu nome é Enio, quatro com Deus, ô Maurinho. Bom, minha é a pinga com mel.
4: Então, faz isso.
3: Um pouquinho de canela, dá uma aquecida, cara.
4: Pinga com mel.
3: Tá? Dou esse meio gripe e manda no peito.
0: Pinga com mel.
3: Novinho.
0: Pinga com mel, me pinga com mel aquecida, então. Tem que aquecer a cachaça, então. Rapaz, o caboclo deve ficar numa turbinação danada, né? O cara deve ficar loucão, né?
2: Ai, credo!
0: Ao Alair, meu amigo Alair, como é que você tá? Ranquei com você, com o Braz, com tudo quanto é coisa. Até besta, rapaz. Ua, Deus é mais. Manda encontro com Deus aí pra gente. Quem é? O Júnior. Vamos ali. Essa aqui, ó. Milagre do Caixa 7. Alguém pediu. Quem ali? A Maria Luísa? Tá bom, Maria. Um abraço, Maria Luísa.

0: de Lucas e Lucian. Linda essa canção. Olha, 6:03, 6:03.
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0: Agora já são 6:04. 6:04.
3: Bom dia, bom dia, bom dia com Jesus, meu amigo Maurinho de Moraes. Maurinho Guilherme, por cá, meu amigo. Maurinho, esquece não. Coloca meu nome, seu nome, das nossas famílias, né? Do Charlinho, da Cidinha, do Luizão, do Vanderlei, da Dona Dalci, do Leão e toda a família, do Biloquinho, da mãezinha dele, do Aurélio Todinho e família, do Ganizezinho, que é o Rodriguinho, a mãezinha dele, né? E de todos os ouvintes aí da 94,5, mano, que Deus possa dar uma quinta-feira pra nós muito abençoada mesmo, na honra e na glória do Senhor. E amanhã já é dia, né, Maurinho? Amanhã a gente bater o pé da barba no banheiro e fazer o xique-xique-xique.
0: De amanhã deu.
3: Bora pra cima e pra baixo essa calcinha, mano. Amigo. Cidade, dá muito prazer e gosto de ouvir.
0: Ai, ai, ai.
3: Se der, você toca uma modona aí pra nós começar a quinta-feira daqui a nada. Toca um modão pra nós aí.
0: Falou, meu amigo, daqui a pouquinho. Fala, Marcão. Fala, Marcão.
4: Bom dia, meu amigo Maurinho Moraes.
0: Fala, Marcão.
4: Manda um encontro com Deus pra nós aqui no Bar da Paula, estamos tomando um cafezinho quentinho, um pãozinho de queijo feitinho na hora.
0: É, e você só vem.
4: Fraco.
0: Ô, engraçado, né, Marcão? Você só vem aqui com a mão vazia, né, rapaz? A mão banana, vem nada, não vem nada, nada, nada. Ô, mimarradso, cê tá doido, Deus é mais.
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Cidade FM, 6:06, tudo igual por aqui, 6:06, nessa manhã de quinta-feira, hoje dia 2 de julho do ano de 2026. É com muito orgulho, com muito prazer que eu vou chegando por aqui em mais um momento tão especial da nossa manhã, para te convidar. É, meu amigo, você minha amiga, você que tá aí, ó, com o radinho ligado, maneira um pouquinho o que você estiver fazendo, então aumenta o volume do seu rádio, continua com seus afazeres, porque eu vou te convidar para elevarmos o pensamento ao Pai, agradecer a Ele por esse dia, por tudo que Ele vai nos proporcionar, pelos livramentos e pelas coisas boas que Ele tem para nós. Sejam todos bem-vindos ao nosso encontro.

0: Espírito de Deus, derramar sobre nós a bênção necessária para iniciarmos com muita energia positiva, com muita coisa boa, essa manhã de quinta-feira, e que seja um dia decorrente só de maravilhas, né? De livramentos, que tudo de ruim caia por terra. O Senhor sabe muito bem o que eu preciso, o Senhor sabe muito bem o que as pessoas que estão ouvindo a nossa programação nesse momento estão precisando. Que o Senhor possa agir na vida dessa pessoa, na minha vida, na vida de todos nós, realmente como necessitamos para termos esse dia. Vamos falar um pouquinho sobre o cuidado de Deus. Deus cuida de todos nós, mesmo que a gente possa até nem vir, né? Ele traz sempre momentos constantes, momentos bons, momentos nem tão bons, mas a gente está sempre aprendendo com cada coisa. Deus cuida de mim mesmo que eu não o veja. Deus cuida de você também mesmo que você não o veja. Mas Ele está ali do nosso lado. Ele está nos mostrando tudo o que a gente precisa enxergar. Mesmo que eu não perceba, Deus está agindo. E a gente que às vezes não quer olhar realmente com os olhos da alma, tudo, quanto Deus é maravilhoso. Quando a gente começa a perceber em volta tudo que Ele nos proporciona, o caminho de ir e voltar para o trabalho, voltar para casa, dos afazeres, o ar que Ele nos concede para que a gente consiga manter-se vivo, né? Tudo isso são bênçãos de Deus. Aliás, o ar, a gente não enxerga o ar, mas a gente sente entrar pelos nossos pulmões e nos dar a vida. Coisa invisível, assim é Deus. Ele está conosco em todos os momentos. Mesmo a gente sendo imperfeito, Deus está sempre ali com a gente. Ele cuida com todo amor, com todo carinho. Maurinho, mas eu tenho passado momentos tão difíceis, será que Deus realmente está cuidando de mim? Está sim. Está sim. Talvez você tenha que passar momentos difíceis para valorizar aquilo que você às vezes não estava enxergando. Talvez você joga sua sorte fora por coisas supérfluas da vida. Sobre recomeçar, gente, olha, o teu milagre não vem da sua própria força, mas de uma ação sobrenatural de Deus. Deixa o medo de lado. É difícil, a gente sabe o quanto é difícil, o quanto é complicado, às vezes dói, a gente chora. Clame com fé e confie no seu novo caminho, meu filho. Pode ter certeza que Deus está preparando algo tão extraordinário para as nossas vidas. Não, olha, tem um versículo que se diz assim: não se turbe o vosso coração. Credes em Deus, crede também em mim. A verdadeira paz não está na essência de problemas, mas na certeza de que Deus está no controle de tudo. Ele sabe o momento certo de tudo acontecer na nossa vida. Às vezes a gente vai dando um passo atrás do outro, às vezes a gente dá um passo errado e Deus nos mostra a duras penas o passo que foi dado errado. Mas Ele, às vezes, Ele nos concede a gente retornar um pouquinho, refazer essa caminhada e colocar as coisas certas no lugar. Quando Deus é a base, até o impossível se torna possível. Entrega o controle e confie na direção dEle para a minha vida, para a sua vida, para a vida das pessoas que amamos. Começar o dia com o coração mais leve e fortalecido. Olha, é melhor do que começar o dia reclamando. Espero que as palavras que foram ditas aqui hoje sirvam para você refletir um pouquinho da sua vida. Não deixe que as coisas ruins tomem conta realmente mais de você do que as coisas boas que Deus já te proporcionou até hoje. Eu sempre convido você para fazer uma reflexão da sua vida. O que é que você já passou aqui até hoje, independente da idade que você tem? O que é que Deus já te proporcionou de coisas boas até hoje? E o que Ele te proporcionou de coisas difíceis até hoje, coisas ruins? você vai ver que o resultado é positivo. Você viveu mais momentos bons do que momentos complicados. E quando tudo estava difícil, ele estava ali. Ele estava ali para te abençoar, para te fortalecer, para te mostrar que você pode ir muito mais além do que você imagina. A gente tem mais motivo para se alegrar do que para se entristecer nessa vida. E quando as coisas estiverem difíceis, pede ele para vir até você. Fala para ele assim: Deus, meu socorro vem de ti. Chega até a mim.
1: Hoje eu vim falar contigo porque meu coração está cansado. Eu tentei ser forte. Tentei continuar sorrindo. Tentei dizer para todos que estava tudo bem. Mas a verdade é que existem momentos em que eu me sinto sem forças. Existem dias em que as preocupações tomam conta da minha mente. Dias em que o medo tenta roubar a minha paz. Dias em que eu não entendo o que está acontecendo. E é por isso que hoje eu me ajoelho diante de ti. Porque eu sei que tu conheces cada detalhe da minha vida. Tu conheces as lágrimas que ninguém viu. Tu conheces as orações que fiz em silêncio. Tu conheces as feridas escondidas dentro do meu coração. E mesmo sem entender tudo o que estou vivendo, eu escolho confiar em ti. Se você está se sentindo assim, essa mensagem é para você. Talvez você também tenha chorado escondido. Talvez tenha sentido que ninguém percebeu a sua dor. Talvez você esteja carregando um peso tão grande que já não sabe mais o que fazer. Mas Deus está vendo você. Deus conhece a sua história. E Deus

Sabe o que é acordar e sentir um vazio no coração? Sabe o que é tentar ser forte o tempo todo? Sabe o que é guardar lágrimas para ninguém perceber? Talvez você saiba. Talvez seja exatamente assim que você está a sentir um vazio no coração. Sabe o que é tentar ser forte o tempo todo? Sabe o que é guardar lágrimas para ninguém perceber?

0: Esse é o nosso encontro com Deus. Que momento lindo, né, gente? Que momento especial para a gente começar muito bem a nossa manhã com a palavra de Deus. Sempre tem uma mensagem que serve para alguém. Espero que a mensagem de hoje tenha servido para você, tá? Não se abale não diante das dificuldades. Deus tem algo sempre especial para nós. 6:17. Aquietai-vos o coração.
1: Quando foi a última vez que você ficou em silêncio, apenas para ouvir a voz de Deus? Não para pedir uma bênção. Não para buscar uma resposta. Não para apresentar uma necessidade. Apenas para adorá-lo. Apenas para contemplar a sua presença. Apenas para lembrar que Ele continua sendo Deus. Vivemos em um mundo cheio de barulho. Barulho das preocupações. Barulho das notícias. Barulho das cobranças. Barulho dos pensamentos que tentam roubar a nossa paz.

0: Que lindo louvor, né, gente?
1: Agora eu quero convidar você a permanecer por mais alguns instantes na presença de Deus. 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Agora acalme o seu coração. Permaneça na presença do Senhor. Talvez você tenha chegado até aqui cansada. Talvez o seu coração esteja carregando preocupações que ninguém conhece. Talvez existam lágrimas que somente Deus viu. Mas neste momento, não olhe para os seus problemas. Não olhe para as circunstâncias. Olhe para o Senhor. Porque Ele continua sentado no trono. Ele continua governando todas as coisas. Ele continua sendo Deus. Vamos orar. Pai amado, nós nos aproximamos de Ti com reverência e gratidão.

Obrigado porque mesmo quando não percebemos, tu permaneces ao nosso lado. Senhor, visita agora cada coração que está ouvindo esta mensagem.

tua presença encha esta casa. Que a tua presença encha este coração.

0: Esse é o nosso encontro com Deus. Nesta quinta-feira, dia 2 de julho do ano de 2026. Muito emocionante, né? Realmente chega a tocar o nosso espírito, chega a tocar a nossa alma. Que o perdão seja sagrado, que a fé seja infinita, que o homem seja livre e que a justiça sobreviva. Uma mensagem deixada pelo meu amigo Luizão, que está lá nos acompanhando nessa manhã aqui pelo Encontro com Deus, pelas ondas da Rádio Cidade. Olha, a Romilda pede por ela, por toda a família aqui no nosso Encontro com Deus, né? Karina, Paulo César, Cristiana, Germano, marido Oscar.
1: Creio em ti.
0: A Márcia, Maurinho, coloca meu nome, Romeu Queiroz, meu esposo. A Eunice, a Ivone, a Elane, o Paulo, a Evelyn, toda a família. Meu amigo Daniel, Daniel e toda a família, né? Danielzinho, lá mecânico, a família toda. Meu amigo Adalto Rafael, tá lá ligadinho com a gente.

0: vamos realmente crer sempre em Deus. Deus tem sempre o melhor pra gente. Ele tá sempre agindo, né? Bom dia, Maurinho. Coloca meu nome, o nome de toda a minha família, especial da minha madrinha, Fia, né? E de todos os colaboradores da empresa Verde Carbon. Que hoje possamos entender, confiar que acima dos nossos planos, os planos de que Deus tem para nós são melhores, com certeza. Vou colocar o nome da Márcia, da dona Filhinha, tem também aqui no nosso encontro com Deus e toda a família, o Adelso, família e amigos, a Valério Furlan e família, o Dudu, a Marisa e toda a família. Maurinho, manda um encontro com Deus para minha mãe, o meu pai, né? A dona Lazinha, seu Brechó, a Maria Cecília, a Meire, toda a minha família, bizarro para sua família. Maurinho, uma ótima quinta-feira. É o Sidney Gonçalves, o seu Agostinho, a Tânia, a turma toda lá no Parque das Acácias, e o Eurípides, a turma lá da portaria. Alô, Luizinho, o grande Luiz Antônio, o Luizinho tá lá ligadinho com a gente, o Luizinho Leiteiro, o pessoal aí, ó, a galera do leite, a galera da ração, você da fazenda, da chácara, do sítio, você da cidade de Araxá, você que acompanha a gente nas cidades vizinhas, você das comunidades, são muitas pessoas ligadas com a gente. Também a Marli, o Ícaro, o Roberto, a Sara, o Daniel, a Maria Liz, a Zélia, o Hélio, o Arroz e a família toda com a gente, minha amiga Joana Dark, toda a turma das obras assistenciais, esperança e caridade. Coloca minha comadre Ormida, com o padre Oswaldo Maurinho na oração da manhã, e a minha amiga Joana Dark.
1: Acredito em Deus.
0: Maurinho, não esquece de colocar, olha, o meu nome, o nome da minha esposa Fernanda, os filhos Luiz Felipe, Ana Luísa, minhas netinhas Ágata e Ayla, minha mãezinha nas orações, né? Minha mãezinha Leia, e ó, e todos que estão ligados aqui com a gente na cidade. Deus diz para você não ter medo. Ele caminha ao seu lado em todos os momentos. O amor dele renova suas forças a cada manhã. Entregue suas ansiedades nas mãos do Senhor e confie. Coisas boas estão sendo preparadas para sua vida. Deus te abençoe. Quem tá aqui é a Dilmaí Souza, que pede por ela e família, o Giovanni e toda a família, a Adelaide, família e amigos. Também a Valéria Félix, tá aqui, Maurinho. O que ela coloca aqui? Há dias em que tudo que precisamos é lembrar que Deus permanece cuidando de cada detalhe. Não permita que as preocupações futuras roubem a sua força desse momento, tá? O pai continua sustentando seus passos e preparando caminhos que você ainda não consegue enxergar. Tá certo, Valéria Félix, que pede para colocar o nome dela no encontro com Deus, o esposo Luiz Antônio, também os filhos Lucas e Vitor, a mãezinha Marli, o seu esposo, a avózinha dela, né? A dona Maria, as irmãs Tatiane, família, a Lília e família, a madrinha Carmen e toda a família, a dona Maria e o seu José Reinaldo, você, Maurinho, e toda a sua família e todos que estiverem ouvindo, que estejam precisando da presença e a palavra de Deus. Robson Frazão, também a dona Lúcia, a Magda, agradeço por mais um dia de vida. Oremos, né? Pela paz do mundo, nos lares, pelos animais abandonados, maltratados, pelas pessoas vulneráveis. Maria de Lourdes e família, Luciana, né? A vovózona e família, Sirlene, tá pedindo para colocar o nome da Cláudia e família e todos os ouvintes, a Renilda, a família dela e amigos, José Neto e família, a Rose e toda a família, o Silas, família e amigos, a Carla Prado, coloca o nome de minha família e amigos também no nosso encontro com Deus, Deus nos abençoe, a jovem senhora Iselena, o Abadio, o Léo, o Edu, a Kátia, todos os netos e familiares no nosso encontro com Deus, o Bochecha, a Ana Lara, a Mara Onice, o Jader, a Nilza, a Maria Gabriela, a Dani, Wesley, a Natália, o Felipe no encontro com Deus, toda a turma lá também da PAI, estão lá ligadinhos com a gente, abraço pra todo mundo lá, a Soraya, o Felipe, o Dudu, Zenoli, a Maíra, toda a turma lá ligadinha com a gente, né? O pessoal que frequenta a PAI, Guilherminho, família e amigos, o Wesley, a turma da Batata, o Marcão, a turma lá do Bar da Paula, o Alair também tá aqui, olha, Maurinho, põe o meu nome da família toda no encontro com Deus, o Aldo, né? O Aldo, a turma dos 40 janelas ou mais, o Cláudio pede por ele, pela Edivânia, também a Dulce, a Nicole, a Alice, o Zé Henrique, a Graziele, sua mãe, seu pai, seu padrasto e todos que estiverem ouvindo, principalmente os companheiros de trabalho, né? O Adilson, Ó, quem tá com a gente também, participou com o Zé Roberto, né? A esposa Márcia, a família toda com a gente no Encontro com Deus, a Maria participou mais cedo com a gente, a turma lá das padarias, né? Das padarias, das quitandas estão acompanhando a gente, a Carmen, a Lindalva, a Raquel, a Milka, tia Magali tá lá ligadinha com a gente também, Graça e Paz, a Dulcelina, quem tá, a Françoeli, o Leon, pelas melhoras deles, né? Fabiano Biloca, sua mamãe, também a Preta, a Ana Vitória, a Ana Beatriz e alguém especial. O Luizinho Leiteiro tá lá ligadinho, o Giovanni Davan, Romildo, família Martins, família Carvalho, esposa Jaine. Tudo certo, Maurinho, toca em caixa 7 pra gente, tocou mais cedo. Foi o Gustavo Silva e família, meu amigo Jacarezinho, a Vanusa, a Leandro, Jacaré Velho, a dona Isaura também aqui no nosso Encontro com Deus, o Emerson Frazão, Paulo Paulinho, ó, quem também já, o Silmar tá lá ligadinho com a gente, o Eduardo, não ouvi seu áudio, daqui a pouquinho a gente ouve, tá? O Eduardo, motorista das vans escolares, combos escolares, o Railando e família e amigos, o Luiz lá da Madeireira, o Ivan, pessoal das fazendas, chácaras e sítios, a Edna Martins e família, Daniel Augusto, Gilmar José, a galera de São Gotardo e cidades vizinhas, o Lazinho indo para Uberaba, o primo Montovani, a Márcia e família, a Sandra, Luciano Lemos, a Andréia, Robertinho lá na Fagundes, o Nadim Martins de Oliveira, a Nível Divino, quem tá aqui ouvindo a gente também, o nosso Encontro com Deus, é a Rayane Machado, tá sempre ligadinha com a gente aqui também, ela, o Silvio Machado, a galera lá da PAC. Pessoal do Projeto Missão Liberdade também estão ligados com a gente, o Tenente Coronel Fagundes, todo o pessoal do 37º Batalhão, os policiais civis, aquele abraço para toda a turma, policiais militares, policiais penais, a turma da Guarda Patrimonial, o Alexandre Casarim e família, a Carmen tá aqui, não esqueça de colocar meu nome no Encontro com Deus, tá aqui, ó, o Fabinho, a turma do Alto Socorro, a família toda, a Lindalva tá aqui, olha, estou muito feliz, minha filha começou a trabalhar novamente, que Deus seja louvado, que bom, Lindalva, é Deus abençoando, né, Salete, família, pessoal, não tem como ouvir áudio agora, o Daniel tá aqui, ó, grande Daniel e toda a família, a Cecília e família, o Álvaro, ó, amigo, Deus, vamos embora com Deus, bora, Tinininha e toda a família, a Polia, a turma da Alta Elétrica de Timos, Pet Poli, família Oliveira, o Leonardo, bora buscar, né, a nossa quinta-feira, com muita fé, oferecendo nosso Encontro com Deus para os nossos amigos, familiares, em especial meus amores, né, as netinhas Agatha e Ayla, falando de netinha, minha netinha deve estar indo pra escola agora, né, a Bruninha, o netinho Heitor também, né, abração lá pro Brunão, aí trabalha, aproveitando também, a Laurinha, Franciele, alô, Bruna, o Sérgio também tá aqui acompanhando a gente, meu amigo Marcão lá da Cachaça Casarão e família, o Max lá no bairro Alvorada, a Marcela, o Inácio, a família toda, a turma lá do Lava Jato do Inácio, a Iselena, alô, Vaninho, alô, quem também tá com a gente, o Marcela do Auto Peças, Rafaelzinho Cocó, Vanessa, o Júlio, grande Julião, é o Júlio do Júlio Auto Peças, a Cátia, família, meu amigo Romildo lá no Parque das Acácias, ele e toda a família, a turma que tá sempre lá ligado com a gente, a Maria Luísa, também a Luísa, também esposa do Wagner, tá junto com a gente, o Beto da Van, grande Beto da Van, a turma lá do CAPS, o Branco Alves, o Biscoito, o Marcinho Tarantella, o Marcos Roberto, o Diego, a Kelly, também toda a família, mais, a Márcia Ângela, a Manu tá ligado com a gente, Robson Frazão, dona Divina lá no trailer, o Emerson, toda a sua família. Alô, Tianinha, tô lá do ateliê da Tianinha, Rodrigo Aparecido, Taílio, Iaba, também tá lá o Alan do Brete, a turma, todo mundo na boleia do caminhão ouvindo a gente, né? Rogério Moura e família, Paraíba, seu chanceler, mãozinha, o Bartinho, o Verne, o Aristeu, lá em Goiás, o Delmedes, a turma da Copaz, a Jane, o pessoal das escolas, né? Os professores, todo o pessoal das escolas, o Gilmar, a Leonir também, né? O pessoal da borracharia, a dona Maria Galdino, o seu Orix, a Mirelle Castro e toda a família, a Ana Paula, né? Ela que é esposa do nosso amigo Eduardo, do Matos, né? Tá lá ligadinhos com a gente, graça e paz. Tem mais, seu Mozart da Van, Valéria Guimarães, Neguinho Caminhoneiro, a turma lá da Honda, o Ademar, a turma da comitiva Chão Mineiro, a Ronildinha do Creu, quem mais? O Alain, Roberto, Luiz Miguel, Caruda, Simone, Maria Fernando, Ó, o Docinho, né? Reginaldo Docinho em família, Rodriguinho em família, meu amigo Magno Torresmo, tá lá ligadinho com a gente.
2: Pai, eu amo sua presença.
0: Bom dia, Padre Reginaldo Manzotti. Daqui a pouquinho a gente fala mais nomes, hein?

0: É, povo de Deus, milhões de vozes a dizer, tudo que aqui ele deixou, não vai deixar de existir, não. Queridos irmãos, é este reino que nós queremos construir e Jesus é o pão que nos alimenta, é a força que nos sustenta. Rezando pelos doentes, com os doentes, mande as suas intenções para as 24 horas no coração de Jesus, em nome do Pai, do Filho e do Espírito Santo. Amém. Jesus amado, que tendo voltado para o Pai, quis sempre estar conosco. E nós cremos, Senhor, nesta manhã, que nossos olhos se abriram sob o teu olhar vigilante. Nossos primeiros passos foram dados sob o vosso olhar vigilante. Tudo o que fizermos hoje, Senhor, estará sobre o vosso olhar vigilante. Cremos, Senhor, que estás no meio de nós. Cremos e professamos que nos acompanha a cada instante e em cada momento. Mas temos a certeza plena da vossa presença real na Eucaristia. E é por isso, Senhor, que nesta manhã vos adoramos e proclamamos. Graças e louvores se deem a todo momento ao Santíssimo e Diviníssimo Sacramento. Jesus Eucarístico, nesta semana eucarística, venho colocar confiante no início desta manhã minha prece, meu clamor, meu pedido. Aceita, Senhor, o que o meu coração eleva em oração. Jesus Eucarístico, que dissestes, o que peçais ao Pai em meu nome, ele vos dará. É por isso, Senhor, que nesta semana eucarística, eu clamo, ó Santíssimo Sacramento, em vosso nome, me conceda esta graça. Jesus, eu clamo no início desse dia, coração eucarístico de Jesus, em vós confiamos. Libertador de nossos males, em vós confiamos. Remédio eterno, em vós confiamos. Socorro dos enfermos, em vós confiamos. Jesus eucarístico, nunca seremos dignos daquilo que esperamos alcançar. Mas pedimos incessantemente, atenda-nos na vossa misericórdia. Amém. Graças e louvores se deem a todo momento ao Santíssimo e Diviníssimo Sacramento. Um ótimo dia, sob o olhar vigilante de Jesus Eucarístico. Amém.
1: Amém. Muito obrigado, Padre Reginaldo Manzotti, pela nossa oração da manhã, desta quinta-feira, dia 2 de julho. O Eloy Socorrista do SAMU, lá no Rio de Janeiro, está acompanhando a gente. Peço a Deus que derrame bênçãos poderosas sobre todos nós, sobre nossas famílias, sobre as pessoas que amamos, sobre o nosso dia, esse dia que está só começando, que possamos carregar no coração pensamentos positivos, otimismo, aquele otimismo para que esse dia realmente aconteça da melhor forma e que todos os males, que tudo de ruim, que a doença, a inveja, a ansiedade, a depressão e tudo que for ruim, caia por terra. 6h43 agora, reta final aí do nosso encontro com Deus, agora vai voltar amanhã, né? Mas antes, tem essa daqui, ó, e Elaine Silva cantando pra gente pra finalizar o nosso encontro com Deus, que Deus derrame bênçãos poderosas aqui também sobre a nossa emissora, né? sobre os nossos diretores, todos os companheiros de trabalho. Isso é coisa para Deus. A graça e a paz de Deus na vida de cada um de nós. Shalom. Nada quebrado, nada faltando.

final do nosso Encontro com Deus. Amanhã tem mais, hein, gente? Depois das 6 da manhã, tem esse momento tão crucial para começarmos o nosso dia pelas ondas da Rádio Cidade. Espero que tenham gostado, tá? A graça e a paz de Deus na vida de todos nós e vamos que vamos!

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Curitiba. Abração, meu amigo Ataídos Fernandes. Neguinho, lá em Itamarandiba, tá sempre ligadinho com a gente. Aonde a Taíde está, gente? Tá, Taíde anda demais, tá louco. Taíde, não tá dando pra localizar direitinho onde você tá, não, meu amigo. Caminhando e ouvindo essa música Caminheiros, Maurinho, boa demais. Aí, Zelena, Milionário José Rico, Caminheiro na 94.

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2: 6 minutos faltando para 7 horas da manhã.
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2: 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Fala, Tatal, é o Tamarandiba. Fala, Thaí.
4: Ih, cavalão de teta, hoje eu te peguei, hein? Sebastião Ferreira Pinto, levando a galera pra ir trabalhar. Bom aí. Dia pra você, bom dia pra todo mundo aí, moçada.
2: Abraço pra galera toda aí. Alô, Gagamel. Fala aí.

0: O glacial e a camisa manchada. Que música, hein? Que música top. 7:01, vamos ali no giro comercial, já tem o áudio da galera.
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1: Dando sequência à nossa programação que vai até às 9 horas da manhã. Para você que está sintonizando agora, a Rádio Cidade é 94,5. 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E olha, eu sou Maurinho Moraes e o nosso programa Bom Demais vai até às 9 horas da manhã, viu? Quem tá ali é o Gilmar José. Fala, Gilmar José. Pelo jeito ele gravou a música porque gostou, né?
2: Tá certo. Ô Maurinho, bom dia, bom dia. Você põe essas músicas aí, cara, você judia da gente.
1: Ah, por quê?
2: É sexta-feira, cara.
1: Então,
2: já começou. Deixa eu esperar amanhã pra você tomar uma, você tá doido.
1: Ah, vai trabalhar,
2: fica passando vontade na gente.
1: Não faz isso. Doido. Fala comigo, é o Cabral.
3: Bom dia, Maurinho Moraes. Eita, doido, bom dia. É nóis, Cabralzinho do Biá, é o próximo. Bota pra nós o Mirosmai depois, pelo amor de Deus. Ô, louco.
1: Então, solta o Mirosmai nessa quinta-feira. Vai lá, Cadeirudo. Aumenta aí, pode subir o som.
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0: Almiroz Barei. Ó, o Gilmar José tá insatisfeito com o Zezé, tá insatisfeito. Fala, Gilmar. Fala, Gilmar.
1: Pode depois falar. Depois você me passa o número do telefone do dono da rádio.
0: É 988, não sei o que lá, mas o quê?
1: Eu quero perguntar aí, o seu Zezé de Camargo aí, o Mirosmar, que tem parte nessa rádio.
0: Tem, parte tá pra cantar.
1: Só
0: parte
1: passa essa porcaria desse homem aí. Todo dia,
0: você vai arrumar briga. Você vai arrumar briga.
1: Boa, e passa mais umas 500 desse homem. Aí, não, as músicas dele é boa, mas já tá ficando
0: não,
1: enjoado.
0: Não, você falou que não é boa, nem não. Você chamou ele de enjoado. Você chamou ele de enjoado.
2: Mauri, bom dia. Eu tô precisando comprar uns
0: tranca e pira,
2: você não sabe quem tem, não?
0: O Cadu tem, não tem? Tem. Tá bem magrinho. O Marcelo Chuchu também tem uns frangos lá. Ô, Chuchu! Marcelo lá da Autopeça, tá vendendo galinha, vende.

0: aí. Ó, Dilmair de Souza. Ô, Dilmair, você viu aí? O Gilmar José lá de São Gotardo não tá satisfeito com as músicas do Zezé, não. O Luke toca demais Zezé, tá aí. Tá bravo, ficou nervoso. Ó, o Cabral, Cabral de novo? Fala aí, Cabral.
1: Bom dia, Maurinho Moraes. Eita, doido, bom dia. É nóis, Cabralzinho do Biá, é o próximo. Bota pra nós o Mirosmar aí depois, pelo amor de Deus.
0: Aqui, ó, tem um aqui que falou, Maurinho, só pra complicar o negócio aí, toca cama de capim pra aí subir a pressão dele. Aí, tá vendo? Ei, Luiz Carlos, vocês vão matar o Gilmar do coração desse jeito. Olha o Pedrão, fala, Pedrão.
2: Bom dia, Robinho dos Moraes. Bom ou não?
0: Bom.
2: Ô, Thaís, você tá na escuta aí? Tem carvão aí pra nós?
0: Aí, ó. Eita, povo. Ô, Gilmar,

0: Brasil. Eduardão chegou ali pra trabalhar.
1: Bom dia, Maurinho Moraes.
0: Ó, Dudu aí, ó.
1: Ô, Maurinho, toca Luísa Sonsa aí pra esse rapaz que não gosta de Zezé. Toca pra ele isso, coitado.
0: Aí, ó, aí o que vocês estão arrumando aí pra vida do rapaz aí, meu Deus do céu. Deixa eu ver, peraí, quem tá ali,
2: Que nosso dia seja um dia maravilhoso, né?
0: É bom isso aí, pra nós.
2: Maurinho, eu vou concordar que esse rapaz é isso. Todo dia só esse tal de Mirosmal, ué.
0: É,
2: ele deve
0: é?
2: Ser sócio da rádio, não tem como.
0: Você não gosta não,
2: tudo que é demais é igual, Maurinho.
0: Põe um pendrive aí.
2: As musiquinhas diferenciadas faz parte do dia a dia, viu?
0: Não, põe, peraí, a música que ele
2: cê
0: gosta.
2: Você não toca um Amado Batista, um Tonico Tinoco, um Niléo.
0: Certo.
2: Uns trem diferentes, ué.
0: Não, eu vou colocar a música que você gosta, tá? Você tá com vergonha de falar. É, tá com vergonha de falar. Fala aí.
3: Ô Maurinho, fala com o rapaz aí que falou que vai subir minha pressão aqui. Não sou mais não, ué. Subir, né? Manda losartana no peito. Que isso? Tá achando o quê? Que na carrega losartana direta.
0: E você fala aí.
3: A pressão não sobe por causa de pouca coisa, não. Você tá doido?
0: Aí, ó.
3: Maurinho, quem é esse viado aí que tá caçando carvão comigo? Fala aí que a irmã dele vai comigo lá no mato cortar lenha pra fazer carvão, esses vagabundos.
0: Olha que ela vai mesmo, hein? Olha que ela vai
4: fala,
0: mesmo.
4: Fala, Maurinho, toca Mirosmar pra nós também, Maurinho. Toca pra mim aí, pro Dini, pro Frangão, pro Elvis. Essa galera que gostar do Mirosmar, toca pra nós. Falou.
0: É a música lá do Tatu, lá da Honda, ó. Ele gosta
5: disso. Ô, Maurinho, bom dia, meu amigo. Bacana. Maurinho, liguei o rádio agora, ainda não ouvi do Mirosmar. Cadê? Vai passar não? Toca uma boa aí pra nós aí.
0: Aí, ó.
5: Aquela que a garrafa abre sozinha.
0: Eita, turma. É a turma do Café Origem do Cerrado. Ei, ai, ai.
5: Solta que a garrafa abre sozinha.
0: Eita, turma. É a turma do Café Origem do Cerrado.

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5: 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Agora 7:21, 7:21.
6: É, Maurinho, vai fazer uma graça pra você ver. Eu vou contar seus podres aqui pro povo, que você vai ficar triste, hein?
5: Pode contar,
6: ninguém
5: meu filho.
6: Ninguém já me contou tudo.
5: Pode contar, pode
6: você
5: contar.
6: Você acha que eu não sei, né?
5: Fala, abre o verbo, abre
6: não
5: o verbo.
6: Não vou te contar nada, não.
5: Pode abrir o verbo, parceiro. Você quer que eu fale? Falando isso, você não vai me pagar, não?

0: Tatu, você tem uma conta sua pendente, já tem um tempão. Você não quer acertar, não? Ei, ai, ai, tem base, não, né, senhor? Tatu, pode contar aquela vez? Não, né? Pode não. Ah, não tá então. Ah, o Pedrão.
1: Ô, Thaís, não precisa ir no mato caçar pau pra você, não. É até um pacotinho lá na casa dela, lá. Deve servir, né? É meio emborrachado, mas eu acho que deve servir pra você.
0: Ua, sai fora aí,
1: cara. Ela é acostumada a pegar mulheres.
2: Que é, treino, me pavora, não.
0: Esse bias, eu tava achando que essa aí ela gosta de pamonha. Ei, ó o Pablo, fala Pablo.
3: Ô Maurinho, bom dia, tudo bem? Bom. Vou te contar a história do amigo nosso aí que te mandou mensagem aí agora, aí, o Cidinho. Nós fizemos uma confraternizaçãozinha do futebol nosso, nós tem todo ano. Aí, ó, todo ano a gente faz aí, que a gente joga toda quinta-feira. Amigo nosso aí bebeu demais, saiu da confraternização, foi pra Avenida Imbiara. Ele tava andando com o carro lá naquela, no meio ali, onde tem aqui a parte de caminhada da Avenida Imbiara. O policial parou aí, perguntou pra ele: ô moço, habilitação e documento. Pegou, virou policial: pode escolher qual que você quer ir. Mostrou pro assoalho do carro, os documentos e tudo no assoalho do carro lá. Policial: pelo amor de Deus, desaparece da minha frente. Nosso amigo Cidinho aí.
0: Uai, Cidinho, você é custoso, hein, Cidinho? Alô, Renata da Periquita, bom dia. Maurinha, ela é branquinha. A cachorrinha, gente, eu tô falando da cachorrinha. Vocês estão pensando coisa errada aí, né? É aqui, ó. Maurinha, ela é branquinha, viu? É uma shih tzu. Ela, o nome dela é Moana, tá? Sumiu no bairro Pão de Açúcar 4. Qualquer informação, entre em contato no telefone 992-36-5187. 992-36-5187. Ela é branquinha com chocolate, olhos castanhos, bem pequenininha. Gente, quem tiver com a Moana, devolve o cachorro da mulher, gente. Oh, meu Deus do céu. Será que ela não foi dar uma paquerada, não? Ela é bonitinha, cachorrinha. A foto da cachorrinha lá pra você ver, ó.
4: Ai, credo.
0: Tem até umas chuquinhas na pé da orelha lá, assim, nos pelinhos. Olha lá que bonitinha, vai. Gente, devolve a cachorra da mulher, pelo amor de Deus. Não fica com a cachorra da mulher, não. Essa aqui o Gilmar José gosta. Aê, Gilmar José. É a cretina.

0: Pessoal, olha, agora são 7:28. Pessoal, vocês lembram ontem, né, que a gente recebeu um áudio aqui do senhor Geraldo, né? Ele que veio pedir ajuda aí pra filha que tá internada, já tem 3 meses, numa situação bem complicada. Eles estão passando um momento bem difícil. Falei com ele agora há pouco aqui no telefone. Ele pediu para agradecer a todos que ajudaram, a todos que contribuíram de uma forma ou de outra, aqueles que pediram oração. Tá muito feliz, ele é muito simples, né? Acabei de falar com ele aqui. Deixa eu tentar falar com ele novamente aqui, quer ver? Vamos tentar falar com ele novamente. Ele vai gravar um áudio, mas vou falar com ele ao vivo. Vamos tentar falar com ele ao vivo. Não sei se você tá ouvindo a gente lá. Bom, o telefone tá só ligando. Vamos tentar mais um pouquinho para ver se vai chamar lá, se ele vai conseguir atender. Bom, não tá dando certo, não tá dando certo. Mas ele pediu para aqui agradecer a todos que contribuíram, que colaboraram. Ele tá muito feliz, a família tá muito feliz pela ajuda de todos. Pediu a Deus que abençoe a cada ser humano, né? Cada ser vivo aí que colaborou aí nesse acompanhamento pela saúde da filha dele.
1: Ô Maurinho, esse papo aí não tem o que fazer não, manda ele caçar um serviço e contando os trem da gente quando a gente era mais novo. Hein?
0: Aí, tá vendo?
1: Você tá doido? Já não trabalha, fica só andando de carro aí, nesses Uber aí, pra baixo, pra cima, achando que tá trabalhando, né? Ah. Largou o serviço pra ficar andando de carro. Agora vem caçar, falar da gente. Eu vou te contar um negócio. Vou ter que carregar o revólver lá. Vou ter que sair dando tiro de novo. Tem jeitão.
0: Alô, Rose Capanati, tá ligadinha também aqui com a gente na cidade. O Cleitinho, alô, Cleitinho, pintor, o homem que fez, ó. Ele escreveu o nome, Eduardo Costa, pra sempre. Ele serviu na Busanfa, tem base, né? Tipo. É, ué, escreveu. Olha o Sansão Pedreiro, tá lá sintonizado. Quem tá aqui gravando o áudio aqui? Deixa eu ver. Ah, não, quem tá gravando o áudio aqui é o Daniel, é o Daniel, né, Daniel? O Daniel tá gravando o áudio aqui, deixa eu ver se eu vou conseguir falar aqui agora de novo. Bom, o que que tá falando ali? Deixa eu tentar aqui mais uma vez, tentar falar com o senhor Geraldo. Parece que com certeza ele estava em outra ligação. Ó, tá chamando, tá chamando.
2: Oi.
0: Oi, seu Geraldo, como é que o senhor tá? Tá bom? Tá ao vivo agora, seu Geraldo. Bom demais, seu Geraldo. Agora o senhor está ao vivo aqui pelas ondas da Rádio Cidade. Ontem o senhor nos enviou um áudio, né? Pedindo ajuda aí para a filha do senhor que está internada em Uberlândia, não é isso?
2: Isso.
0: Ele é. E graças ao bom Deus, graças a muitas pessoas, né? Receberam aí uma colaboração, né? Para o tratamento dela. Ela que parece que estava tendo que ter um acompanhamento aí também de uma cuidadora.
2: Isso, é porque nós não tem condução, né? Que eu sou idoso, minha mulher é doente também. Minha esposa também é doente, eu cuido dela, sabe? Ela fez uma cirurgia lá em Barreto, sabe? Tirou o intestino grosso, aí eu cuido dela. Então não tinha condição de olhar ela. Aí foi um capelo que eu achei, foi isso aí, pedir ajuda.
0: E deu certo, não deu, seu Geraldo?
2: Com certeza, deu certo demais da conta, nossa senhora.
0: Que coisa boa. E o senhor gostaria de agradecer as pessoas aí que colaboraram?
2: Pois é, tá, eu quero agradecer todo mundo mesmo.
0: Certo, pode ficar à vontade, pode falar o que o senhor quiser.
2: Quer dizer que eu já posso falar que
0: pode,
2: já
0: tá ao vivo, o senhor tá ao vivo.
2: Tá certo, pois é. Pois é, gente, eu sou o Geraldo aqui, ele pediu ajuda a vocês aí, ó. E graças a Deus e graças a vocês. Fui muito bem ajudado. A minha menina tá lá, já tá melhor, como se diz, né? Mas igual eu expliquei aí, precisa do acompanhamento, não tem jeito de acompanhar, porque minha esposa é doente também, mas aí todo mundo ajudou, graças a Deus, temos uma quantia grande, graças a Deus, todo mundo ajudou.
0: Maravilha.
2: Então quero pedir para Deus abençoar cada um daqueles que ajudou, e vocês aí da rádio também, né, que ajudou também, pedir também, né? Deus abençoa todo mundo.
0: Que bom, né, seu Geraldo, que bom, a gente acaba ficando até emotivo, né, com tanta pessoa que realmente é saber que ainda tem pessoas boas nesse mundo tão difícil, né?
2: Não, você tá doido, é uma benção, porque no início, inclusivamente, foi uma parenta minha aí do Araxá mesmo que me orientou a fazer isso, eu não queria fazer de jeito nenhum, ainda falei, gente, eu nunca precisei disso na minha vida, porque graças a Deus eu não, na verdade, falei, mas agora eu tô precisando. Tá aí certo. Ela orientou pra me fazer, eu falei assim, ah, eu fico com medo, a vez sei lá, não dá certo, às vezes os outros até criticam a gente. Já falou, não, todo mundo conhece você, sabe que é uma pessoa trabalhadora, que trabalhou a vida inteira. Aí isso deu certo, graças a Deus.
0: É, tá vendo? E agora é assim, né? Hoje o senhor tá precisando, mas futuramente, se o senhor não estiver precisando mais, o senhor também ajude uma outra pessoa, né? Que o bom é isso aí, é sempre retribuir o bem que a gente recebe.
2: E a gente fica gratificando demais da conta.
0: Que coisa boa, viu? Olha ali o Marco Santana, né? O grande Marcão, ele também foi um colaborador, tá feliz da vida, assim como todos que passaram por ali ontem, né? Enviar mensagem pelo WhatsApp, procurar a chave Pix aqui comigo, no meu telefone particular, no telefone da rádio, todo mundo para ajudar. Muito, ó, a gente fica muito feliz, só Deus para agradecer, né? Só Deus, que Deus derrame bênçãos sobre a vida das pessoas.
2: É só Deus tudo mesmo. De bom,
0: não é verdade, seu Geraldo? Seu Geraldo, olha, muito obrigado pela participação do senhor, melhoras, melhoras e melhoras para a vida da para a filha do senhor, para na saúde dela, na saúde de toda a família aí, viu? Conte sempre com a gente, a cidade está aí fazendo a parte dela, que é a área social.
2: Que Deus abençoe vocês tudo, mas abençoe todo mundo que ajudar nós. Que Deus abençoe vocês tudo aí da rádio, viu?
0: Obrigado. E com Deus. Com Deus, seu Geraldo com a gente aqui ao vivo, agradecendo aí a contribuição, a colaboração de todo esse povo bacana, gente. Hoje a gente chega a arrepiar, gente, é de arrepiar, né? Em saber que existem pessoas maravilhosas ainda nesse mundo aí que ajudam o próximo, né? Nos momentos difíceis. Obrigado, gente. Só Deus mesmo, viu? Muito obrigado. Seu Geraldo tá ali ainda falando no telefone sozinho ali, né, seu Geraldo? Deixa eu desligar o telefone do seu Geraldo. Ai, ai. Quem tá ali? O Adriano W, né? Tá falando ali um bom dia pra gente. Quem tá ali?
3: Bom dia, Maurinho. Eu tô aqui emocionado com as palavras do seu Geraldo, né? Pessoa simples.
0: Sim.
3: Eu não pude ajudar, né?
0: Ajudou na oração.
3: Mas junto com oração, com a palavra amiga, né? Que Deus abençoe, que já deu tudo certo na vida dele, na vida da filha dele, na vida da esposa dele. E agradecer a todos os seus ouvintes, né, que contribuíram, que ajudaram. Maurinho, a gente fica emocionado, né, com a situação dessa, né, e com a graça, né, alcançada. Né.
0: Amém.
3: Fica com Deus, Maurinho. Shalom.
0: Shalom, shalom. Que maravilha, né, gente? Que maravilha, né? Ó, muito obrigado, gente. Só agradecimento, só gratidão. 7:35 Ai, ai. Deixa eu ver quem tá aqui. Maurinho, tudo bem? Tem como anunciar que foi perdido uma carteira terça-feira com mais de R$1.000 no centro da cidade, na lotérica, do lado da igreja da Matriz, no centro por volta do meio-dia? O nome é Zélia Francisca da Silva. Gente, essa carteira, como os documentos estão em nome de Zélia Francisca da Silva, devolver pelo menos os documentos, tá? Ligar no telefone 99197-9942. 99197-9942. O que está acontecendo ali? A Luciene também está precisando de ajuda. 45 anos, trabalhadeira, não está conseguindo trabalhar, precisando de medicamentos. Enzogastro e Exol. É isso mesmo, Exol. Tem até a receita aqui, R$69. O engastro, né? Consigo para amanhã. Vai sair em torno de R$433. Então vai ser mais de R$500 que ela tá precisando, hein? Meu Deus do céu. Gente, ó, 7:37 agora. O que tem aí, Cadeirudo?
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0: Vamos tentar manter a turma do campo bem informada aqui pelas ondas da cidade, na cidade, no agro. Ó, tem muita gente que fica esperando esse momento para saber a cotação aí dos valores, né? Do milho, do sorgo, da soja, o valor do dólar. Inclusive o David roncou, né? Falou, Maurinho, fica aqui porque o pessoal todo dia agora me pergunta se eu ouvi pelo rádio, que eles não tiveram tempo, se eu ouvi pelo rádio para passar o valor para eles. Então tá, lá vai. Olha, o milho disponível para o Triângulo Mineiro e Alto Paranaíba tá na casa de R$57,89. Teve uma baixa de 0,16. A soja aumentou 0,72%. Também disponível para o Triângulo Mineiro e Alto Paranaíba tá saindo a R$123,62. O sorgo tá R$48, gente, R$48,37 a saca do sorgo, tá bom? Disponível aí para o Triângulo Mineiro, né? Disponível para o Triângulo Mineiro. E o dólar? Ah, o dólar, ele subiu ou abaixou? Subiu 0,92%, gente. É, subiu 0,92%. Foi para agora, tá R$5,21. 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Vamos trazer também a previsão do tempo para hoje? Como é que tá a previsão do tempo para hoje? Possibilidade de chuva pequena, gente. É 4%. 4%, 0,5 milímetros, não chove. Ventos aí de até 5,8 quilômetros por hora. Umidade relativa do ar entre 79% e 39%. Temperatura podendo chegar hoje na casa dos 25,5 graus. No momento, o tempo está ensolarado, 15 graus em Araxá.
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0: Ei, cadeirudo, hoje não é quinta-feira, miserável. Oh, meu Deus do céu, aqui não, seu Sebastião. Que isso, Bastião, você tá só modão aí, ó, trio parada dura, me mata de uma vez.

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0: Sirlene, muito bom dia pra você, pra turma toda, Sirlene.
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0: Gente, olha, deixa eu ver aqui, olha. Com saudades e fé, convidamos familiares e amigos para a missa de sétimo dia em memória, né? Da Maria José da Silva. É, será hoje, né? É hoje, dia 2, às 19 horas, na paróquia de São Geraldo. Sua presença e suas orações serão um grande conforto para nossa família nesse momento. Então, a família de Maria José da Silva convida a todos para a missa de sétimo dia, a acontecer às 19 horas, na paróquia de São Geraldo. 8 minutos, faltando para as 8 horas da manhã. 8 para as 8, tudo igual. Adalberto e Adriano, culpados. É o Cadu, Cadu Mota, que pediu essa daí.
2: Tá pior assim, não foi bom pra mim. Com certeza tá difícil pra você também.
0: A Lotânia, lá no Baruque. Ô, Maurinho.
2: Passo infeliz.
0: Oferece pra Lindalva, a turma toda ouvindo aí, ó.

0: tocando a música que você gosta. Eita, nós, que é, ô Cadeirudo? Como é que é, Cadeirudo?
1: É brincadeira.
0: Não, não é brincadeira, não. A coisa é séria, a coisa é séria. Fala aí, gente.
2: Bom dia, Maurinho. Zé de Moura. Mas pra nós e Roberto Miranda, são todas coisas. Veja a Fernandinha, a Anja Fertinhos, minha filha Mônica, Ana Cristina, Maria Orlando, toda minha família. Falou, Maurinho, tenha um bom dia, Rogério Moura.
3: Bom dia, Maurinho Moraes, aqui é a Jennifer, tudo bem? Maurinho, gostaria de desejar a programação hoje para minha mãe, que tá fazendo aniversário, Rosimei. Fala para ela que eu amo muito ela, meus irmãos amamos muito ela, que ela é um exemplo de mulher, um exemplo de
0: parabéns,
3: mãe, de avó,
0: ela,
3: de amiga, companheira. É, que Deus continue abençoando a vida dela com muitos e muitos anos de vida, muita saúde. Dizer para ela que o amor nosso por ela é infinito.
0: Amém.
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0: Parabéns pra

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7: Eita cidade, só moda boa, viu? Tem gente que não gosta não, ainda não, não sei porquê. Pra acabar. Bom dia, Maurinho, toca aí briga, briga de foice, credo, em cruz, aí mata a mulher, cê é doida? Credo.
8: Brincadeira, hein?
7: Ô, briga de foice com Ralph Maiara e Maraíza, pra mim, por favor, oferece pro meu marido Antônio Ceará, obrigado, é a Luciene. Bom, der tempo a gente toca, é, vamos lá. Se for ruim, eu te falo pra você, não vai de jeito nenhum, não engole de jeito nenhum.
9: Bom dia, Maurinho, aqui é o Henrique, a turma do Mamão aqui, estamos aqui na obra aqui.
7: Turma do Mamão.
9: Do P4, depois você manda uma música aí pra nós, do Renan Raí aí, pra nós aí.
7: Aí, ó, o pessoal tá querendo achar pra o Globo, daqui a pouquinho tá voltando pra casa, né? Pera aí, já tô clicando ali, como é que é, briga de foice, briga, coloca lá. Briga de foice. Nossa senhora, parecida, isso vai dar ruim demais esse negócio, gente do céu, você tá doido? Ah, tá. Não, deve ser boa, né? Que o Christian Ralph gravou, deve ser boa. Ele já é grave. É, ó. Você solta o som, solta o som. Pera aí, trava aquele lá. Solta esse som do lado de cá pra gente ouvir quem é. Vai lá. Pera aí, volta lá que não tá saindo nada aqui, Cadeirudo. Solta aí.
10: Ô, Mauri Moraes, que é o Tevão do Fiat 147.
7: Tevão dos meninos.
10: Pra nós ir lá, um onda aí do Miros, mas preciso ser amado. Minha amada.
7: Aham. Peraí, para tudo lá, para tudo, viu? O Tatu. Quem é que tá acontecendo, Tatu?
11: Desejar um feliz aniversário pra minha sogra, a Nádia, a Rosineide, né?
7: A Nádia é cobra.
11: Que Deus abençoe ela, o carinho dela. E manda um áudio aí pra nós aí, mandar pra ela.
7: Não, aí não, a Nádia é cobra,
12: Aí, pra você ver, tem muita moda boa, Roberta Miranda, pensa pra você ver.
7: Boa, concordo.
12: Só Mirosmar.
7: Aumenta o Mirosmar, Aumenta o Mirosmar, canta Mirosmar pro Gilmar. Aí, ó.
12: Ô, Eduardo Moraes, bom dia, beleza?
7: Olha o do Brit aí, ó.
12: Hoje eu tô com o ajudante Mirim aí, ó. Olha o João Miguel aí, ó. Ô, manda uma modona violenta pra nós aí.
7: De quem? Fala que é do Mirosmar, só pra tentar o Gilmar. 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Ó, Rodrigo Aparecido, eu não gosto de comentar, não gosto de falar muita coisa, mas o Alan, ele é chegado nas modas da Ana Castela. Ai, ai. Ah, é mesmo, ele gosta. Ô, Maurinho, ela me ama, Maurinho. Aham. Uhum. Quem te ama? Quem te ama? Quem que ama aqui? Tevão. Aham. Uhum. Falando isso, eu vi ela ontem na rua, tava indo lá pro lado do Poço Samburá, eu vi ela lá. Ela tava vindo pro lado de lá, cabeleira. O alemão, né, só? O alemão gostava muito. Um abraço pro Paulistão. Alô, Paulistão! Ó. Oh. Já vou
13: deixando. Ô, Maurinho,
7: oi.
13: Tá com uma Ana Castela.
7: Ah, caçaca, de pega da cunha. Tem nosso? Que Ana Castelo, que isso? Ah, tchau! Ah, não, menino, dá bobeira não. Vira homem. Joga de ladinha, tá lá dançando ladinha. Ah, não, pelo amor. É pra acabar, viu, só? 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Atendó também, vai tomar coração pra lá também. Cê tá doido? O que aconteceu? Pedro Henrique chegou. Quem é isso aí?
3: Alô, Maurinho, como é que você tá? Beleza? Bom dia. Eu morando do Forró, é o Chapeludo.
7: Deus é mais.
3: Rapaz, ele é. Só alegria, Maurinho. Sabor. Fala aí com o Maurinho.
7: Demais
4: do Chapeludo. Papo! Bom dia, tudo bom?
7: Bom, Jason.
4: E tá bom, graças a Deus.
7: Você gosta de Chapeludo, Jason?
4: Dê tempo, toca pra mim o Menino da Tábua.
7: Menino da Tábua.
4: Alô?
7: Bom.
4: Alô, Rodrigo. Todo mundo que escuta. Feijoada, tá sempre te escutando ali. Alô?
7: Abraço. Abraço pro Rodrigo, Renata, a turma toda lá, comercial aeroporto.
4: Muito mais que errado.
7: É, dá gosto de ouvir, ô cavalo de teto.
8: Ô, Maurinho, esse babo aí é da turma dos pantufas, hein? Ah. Perguntei ele aí da história do Juromel.
7: Juromel.
8: Ô, Maurinho, né? Nós tá cansado do Mirosma, não, aí. Deve tá cansado de nós aí. Você só sabe pedir música pra ele aí. Não, pelo amor de Deus aí. Qual tá outra coisa aí, ué?
7: Tá vendo? Aí, conta, fala, o que é isso aí, Cadeiro? O que é isso aí?
14: Hoje eu não conto mentira nem pra ganhar dinheiro.
7: Por quê?
14: Por quê, senhor? Aconteceu uma tragédia da minha família ontem. Ficou sabendo, não?
15: Aconteceu uma tragédia?
14: De grande. Ficou sabendo, não?
15: Não, o que foi, senhor?
14: Ô, moço, minha avó pegou a roupa aí, um monte de roupa assim, inventou de lavar a roupa lá no garapé.
7: Nossa.
14: Coisa que ela nunca tinha arrumado essas coisas. Ela lavava sempre aqui em casa.
15: Você quer ser.
14: E não é de dizer, moço, quando ela começou a lavar a roupa, um jacarezão apareceu lá e engoliu ela com roupa, com tábua de lavar roupa.
7: Nossa,
14: com
7: tudo.
15: Como é que é, senhor? Um jacaré engoliu tua
14: O jacaré engoliu minha avó com tábua de lavar roupa, com bacia, com sabão, cebola, com tudo.
7: Será que o jacaré é velho ou jacarezinho?
14: Os meninos saíram caçando nas canoas. Encontraram o jacaré boiadão morto.
7: Morto?
14: Morreu.
15: Matou o jacaré.
14: Aí puxaram esse jacaré, chegaram, pegaram o motosserra, abriram o jacaré. Minha avó tava terminando de lavar a roupa.
15: Mas, rapaz,
7: como
15: foi que ele morreu, seu Antônio?
14: Ele morreu por causa da espuma do sabão.
7: Ah, tem dó. Vai ser mentiroso lá na casa de chapéu. Ah, não. Deus é mais.
15: Você é besta.
7: 8:11 agora, 8:11. Alô, meu amigo Rúbio.

0: Rodrigo, alô Rodrigo, a turma do comercial aeroporto, fala comigo.
1: Bom dia, meu amigo Maurinho Moraes, abraço a todos os ouvintes da Rádio Cidade, parabéns pelo sucesso, meu irmão.
0: Tamo junto sempre. Sempre. O Torresmo.
2: Alô, Maurinho Moraes, bom dia, chifrudo. Bonecão de Olinda.
0: Sai do zap e vai trabalhar, ô miserável. Vai lá,

dobrada, aquela do Chitãozinho Chororó. Essa, cadeirudo! A cidade! Ó, quinta-feira, né, gente? Quinta-feira, pré-sexta. Bora pra cima! 94.5. E amanhã o Moraes está longe.

0: Maurinho, um ótimo dia pra todos aí, que cê Deus tá abençoe bom, né? Sempre.
1: Depois você me chama no zap, miserável.
0: Um abraço aí pra toda a turma aí, todos os amigos e companheiros.
1: Você tem coragem de mandar um alô,
0: Torres? Sempre pra não esquecer de ninguém. E vamos que vamos, toca o modão chorado aí pra nós.
1: Por que que você não mandou um abraço aí pro Torres? Você tem medo de Torres, não tem? Você tem medo de Torres. Ou me chama depois do zap lá, preciso falar contigo.
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1: 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Oi, Maurinho, se meu fitão falasse, Maurinho, se esse fitinho 147 falasse, iria falar, nossa senhora, gente do céu, o Tevão tá acabando, me destruindo.
5: Tô louco pra te ver, conversa com...
1: Alô, Márcio Carioca, essa é boa, hein? Essa é boa, essa música aí. Ah, é boa. Tá doido, aumenta o som.
5: Deus sabe o quanto te quero, quanto que é sincero, meu amor,
1: não, é a música que ele pediu. 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Ok, acabou? Tem pra mais nada, não? Então toca uma moda boa do João Neto e do Frederico pra nós. Bom dia, gente. Quinta-feira, 2 de julho de 2026. A hora, 8:22. Bom dia, galera.

turma da construção civil, bom dia. Alô, galerinha, nossas amigas donas de casa, as domésticas estão ligadas com a gente, né? As empregadas. É empregadas, né? Empreguetes não, Cadeirudo. É empregada, empregado que eu falei. A turma do comércio, pessoal das oficinas, das mecânicas, estão ligados aqui na nossa.

0: Bruni Marrone. Bijuteria.
1: Bom dia, Maurinho Moraes.
0: Bom dia, Vanessa.
1: Sempre tô ligado em você, viu?
0: Obrigado pelo carinho.
1: Manda um abraço pra mim.
0: Tá mandado, viu?
1: Um bom dia pra você e pra sua família. E que Deus te abençoe muito.
0: A nós todos, amém.
1: Um abraço.
0: Amei, amei, amei. Quem é?
2: Ô Maurinho, diz que aí no Araxá tem gente que bebe cerveja desse jeito aí, é verdade?
0: Cerveja? Deixa eu ver, deixa eu ver aqui.
3: É tipo marra de bandido, menos pra sair comigo e pra levar eu pro carro. Chega a pele, por favor.
0: Vai, credo, hein? Esse negócio é esquisito, hein, senhor?
4: Vai, credo, hein?
0: Ai, maldade. Ai, ai, ai. Cuida de mim, Deus. Cuida de mim, pelo amor de Deus. Cuida de todo mundo, pai. Ai, o Rafael Souza. O que que você quer, Rafael? O que que você quer?
5: Ô, Maurinho. Quinta-feira é igual calcinha. Não é o que a gente quer, não, mas tá perto, Maurinho.
0: Dá pra sentir até o cheirinho, né? É da sexta-feira.
6: Maurinho, bom dia. Bom dia. Fala comigo, como é que tá as coisas?
0: Vai, tá lá, vai pro lado esquerdo, assim, ainda.
6: Bom dia, abençoado pra nós. Quando puder, toca uma pra nós aí, aquela. Dê alguma coisa pra mim beber.
0: Deu.
6: E um torresminho, né? Mandar lá pro Magu. E o Carudinho.
0: Torresmo.
6: Maguinho. Piriá lá na serraria, na marcenaria Picatal, Naldim, essa galera bacana da manhã aí, né? Vamos que vamos.
7: E aí, Maurinho Moraes, muito bom dia. Manda aí um abraço aí pra todo mundo, meus parentes, que é o Thiago Bonitão Fagundes Pintura.
0: A Júlia tá sumida, hein?
7: Também lá, Renove K.
0: Faz bastante.
7: Geral, a pintura geral.
0: João Jerônimo Neto.
7: E pra todos meus amigos. Vamos que vamos, e pra você aí. Coloca meu nome, sorteio se tiver hoje.
0: O Dionísio tá aqui, o Omar Calisto.
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0: Ô, bagaceiro, ó. Aumenta o volume.

0: Rapaz, só tem um álcool aqui de limpar a mão e a água, você que sabe. Dá uma borrifada de álcool aqui, vai lá. Aí. Ei, ai, ai. Você tá doido? Lembrei do conhacão com. Conhacão com limão e sal lá de seu Agostinho agora. Ei. Vamos ali, já volto. Peraí, peraí.
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0: Poderia me informar as horas pra agora, gente, ó, são 8:36 e se você quer internet fibra ótica de verdade com ultra rápida, mas que é negócio bruto mesmo, sabe? 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Aí, ó, não me deixe fora da sua agenda no fim de semana. A outra entrapalhada. 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
4: Pra algum lugar. Aô! 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Bom dia,
0: Marcela.
4: Meu querido amigo Mauro Moraes,
0: fala
4: todas
0: comigo.
4: As manhãs, eu quero pedir uma modona aí que eu vou te contar.
0: Alô, Kênia.
4: Ai, papai, haja coração.
0: Haja coração.
4: Chico Rei Paraná, tá com raiva de mim, Maurinho?
0: Nossa,
4: oferece meu maridão, Silvio Machado, nessa manhã. E também pra todos os ouvintes que gostaram dessa moda aí, que isso aí eu vou te contar. Essa tem que ter psicológico. Pronto. E não adianta, né, Maurinho? A concorrência, você já sabe, né?
0: Fica
4: é tenta, mas ela não consegue. Cidade, dá gosto de ouvir.
0: Rapaz, sai da frente, nós passa aí esmagando. Alô, Docinho! Alô, Docinho, é nós aí, Docinho.
5: Maurinho, bom
0: oi.
5: Dia, tá jóia?
0: Tô bem.
5: Maurinho, escolha bem apaixonada pra nós.
0: Ah, chegou, oi. Ó, espia.
6: Dê alguma coisa aí pra eu beber.
0: Não. Já falei, só tem álcool, café e álcool de limpar a mão aqui, 70%.

0: É, se bem que um álcool assim, de, não pode falar não. Um pouquinho da água, né? A gente toma isso pra garganta, Ô, Diogo, você tá bom?
1: Bom dia. Oi, bom dia, tudo bem?
0: Tô bom, eu sei.
1: Graças a Deus.
0: Você tá na paixão danada.
1: Peraí, desliga aí.
0: Aí tá falando, deixa eu falar com ela aí também. Vai buscar, vai buscar o e pediu pra desligar o microfone. Tava conversando com ela?
1: É minha filha.
0: Aí tá, sua filha?
1: É, minha filhinha.
0: Eu nem sabia que você tinha filha.
1: Eu tenho duas aí.
0: Duas?
1: É, dei conta de fazer duas ainda.
0: Nossa, e depois?
1: Isso ainda escapulina corrente, né?
0: Escapulina corrente. Nossa.
1: Escapulina corrente, daí conta de fazer duas.
0: Só que a catraca desliza.
1: Não, desliza, não. De vez em quando ela dá uma clambiada assim, entendeu?
0: Mas assim, é bem de vez em quando?
1: Não, assim, pelo menos 4 vezes por semana,
0: vai,
1: né?
0: Vai, credo, vai, tá doido.
1: Quatro vezes por semana ela dá uma...
0: Lua, você tá doido.
2: Maurício, se você não quer tocar Ana Castela, toca aí, Te Empurrei Pra Danar.
0: Ua.
2: Ou então Meus Cocos Mora Aí.
0: Deus é mais.
1: O cara querendo tocar Ana Castela uma hora dessa, eu não sei não. Ele
3: gosta. Maurício Moraes, bom dia com alegria.
0: Rosinha,
3: como é que
0: você
3: tá? Tudo beleza? Tudo na paz? Aqui é
0: a
3: Rosinha do Parque das Acácias.
0: Fala, Rosa.
3: Manda um abraço aí pro meu filho Everton. Tá na rodagem aí, trabalhando, pelejando com a vida, pro Jonathan.
0: É. Também
3: alô, João Jerônimo. O filho Jonathan e o Jefferson.
0: Alô, Jim.
3: E vamos que vamos, Jim. Bebê, bora arregaçar.
0: Vamos arregaçar tudo. Ei. Se bem que a catraca do menino ali ia se estragar.
2: Credo.
0: Jack Chan.
2: Ô, rapaz, você vai caçar o trem que você fazer, Maurinho? Pelo amor de Deus, rapaz.
0: Não, Jack Chan, não faz isso não, porque ontem só...
1: Não, senhor, vai caçar uma fechadura de porta pra você trocar, um chuveiro pra você trocar resistência.
0: Eu tomo choque, aí.
1: Não, vai trocar um cardan de 11-13 então, senhor?
0: Deus é mais.
1: Nossa,
4: um modão dessa, uma gelada e um torre, Maurinho.
0: Rapaz,
4: sextou.
0: Ai, cê pensa, vai ser pensa mesmo? Aí ele aí, ó. Ó o Pedrão.
5: Maurinho, não sei porquê, mas passando por aqui eu lembrei do Diogo Chão, hein?
1: Quem que é isso aí?
0: Olha lá, pertinho do motel.
1: Aproveita e pula pra dentro aí, eu sei seu namorado.
0: Olha lá o motel.
1: Criador.
0: Onde você brigou lá, Diogo, que você abraçou com o motorista.
1: É, não, pula pra dentro aí, eu sei seu namorado. Ele tá lá te esperando, aquele rapaz lá, como é que é o nome dele?
0: Não sei.
1: O Carlão da Borracharia.
0: Deus é mais.

0: saudade.
1: Bom dia, Maurinho. O Jeff é enfesado, o que aconteceu com ele?
2: Ele enfesou que até a música atrapalhou aqui, ué, não tô entendendo aí. Olha o Gilmar José ali, ó. Que é isso aí? Vazou o Daniel tomando em quadro. Rapaz, esse Daniel vai pra ser a hora que viu o policial ficando felicidade. Alô, Poninho!
3: Maurinho, o Jack Chan tá revoltado hoje, gente.
2: Tá, você viu? Não, a hora que eu chamei o Jack Chan, ele mordeu na mão ali, achei que ele ia morder até em mim, viu? Tá doido aí, solta uma queda livre pra nós aí, vai lá.

0: 8h46, Mato Grosso e Matias, queda livre.
1: Bom dia.
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0: Deixa eu mandar um abração lá pra Margarete, que rima com chiclete. Tá lá ouvindo a gente, a ela, a família toda, o Aires tá lá, o Adriana Lina. Ela tá, cadê o telefone do Marcão? Passa pra ela lá, pronto, passa lá, conversa com o Marcão lá, conversa com o Marcão, Margarete. Quem tá aí?
4: Maurinho.
0: Oi.
4: É, meu filho acabou de mandar meu áudio aqui, manda um abraço pra ele aí na CBM.
0: Aí, ó, tá lá trabalhando.
4: Oi, neto, tem apelido de Netinho.
0: Ô, Netinho.
4: Um forte abraço.
0: A turma aí trabalhando nas empresas, Mosaic, tá trabalhando aí, trabalhando também na CBMM. E outras empresas, Precismec, Calcimec, lá Distrito Industrial, para Araxá inteiro. Pessoal das cidades vizinhas acompanhando a gente, a galera do agro, a turma da pecuária, né? Tá todo mundo sintonizado aqui pela 94,5.
5: Bom dia.
0: Bom dia, Tânia.
5: Mande uma música aqui pra nós, no Papo das Acácias, Maurinho.
0: Notinho, teve áudio mais cedo aqui, Tânia. Desculpa, não vi o áudio.
5: Aquela música do trio Parada Dura, som clássico. Tá bom, Maurinho?
0: Som clássico.
5: Deus abençoe seu dia hoje.
0: Eu tenho esse negócio aí, gente, essa música aí. Som clássico, não tem ela não, né? Não vai ter não. Som clássico, é, parece que é do trio Parada Dura. Procura lá, ver se tem, deixa de pedacinho já.

0: Tem não, né? Tem não? Sertanejo clássico, trio Parada Dura. Ah, ela deve estar falando, foi do CD, né? Ela deve ter falado. Tem aí? Tem alguma coisa aí? Põe aquela lá da casa que as luzes ficam piscando assim, lá é uma penumbra. É. E tem umas luzes coloridas, lá também. Ai, e a maquininha de R$2, olha, coloca mais R$2, aí só dinheiro.
1: A casa noturna.
0: Alô, Bernardo. Mais uma vez, um abraço lá pra Luciene, né? A Luciene mandando abraço lá pro marido, Antônio Ceará. 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O Armindo Maia chegou, daqui a pouquinho tem Cidade Urgente. Olha, se tiver jeito, toca uma música do Amado Batista, manda pro meu esposo Zetinho, né? Que tá fazendo aniversário hoje. Zetinho, fazer festa chama nós, Zetinho, parabéns. 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Ô, Luciene, a música que você pediu saiu. Briga de Foice, até o Christian Ralph, né? Cantou junto. É. Alô, Paula! Maurinho, você me mata de rir, a Paula do bar. Que é isso, Paula? Pão de queijo nada, né, Paula? Difícil, mas. Você tá doido, hein? 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A partir de segunda-feira, o programa vai ser sério, viu, gente? Vai ser sério, sem ladainha, todo certinho, igual a todos por aí, né? Vai ser certinho. Mas nós vamos fazer umas enquetes. Ô, Docinho, você tá bom, Docinho? Gente, tô indo embora nessa, todos o forte, pare de rir, vou fazer um negócio sério. Tá sério. Manda o copo quebrado aí, Maurinho. O meu parceiro, manda aí, meu parceiro, copo quebrado. Vai machucar com esse copo quebrado. Bebe no copo sem quebrar, que é melhor. Você vai comer vidro. Ô, Dênio. Pessoal, tô indo embora nessa. Fiquem todos com Deus. Deixa a minha última de hoje, Cristiano Araújo. Você mudou. Vem aí, Cidade Urgente. Valeu, valeu. Tchau. E obrigado.

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0: bom dia, começando mais um programa Cidade Urgente. Hoje, dia 2 de julho. Já vou agradecendo a você, meu ouvinte, que me ajuda a fazer um programa com mais interatividade, com mais participação, com mais informação e, lógico, com muito, muito mais credibilidade. Hoje a gente vai estar falando de um momento delicioso, gostoso. Aquele momento que fica no coração da gente é a Fena Doce. Vamos saber o que vai acontecer, como será tudo. A Fena Doce que começa semana que vem. Vamos saber todos os detalhes agora mesmo com o Alexandre. E para me ajudar a fazer um programa cada vez melhor, eu conto com eles, com os homens de minha vida. Diogo Meira, bom dia.
1: Bom dia, Iverine, bom dia, Armindo, bom dia, Decinho. Muito bom dia para você, ouvinte especial que nos acompanha aqui pela 94.5. Sejam todos muito bem-vindos ao nosso Cidade Urgente desta segunda-feira. Iverine, eu quero começar aqui as minhas falas. Ontem, no período da noite, recebi uma mensagem, até nos agradecendo, na verdade, de uma colaboradora lá da Casa do Caminho, dizendo o seguinte: olha, nosso piso caiu, recebemos, a gente queria agradecer vocês, enfim, até agradecendo a gente, que bom, né, que a gente pôde ajudar de alguma forma e que isso não aconteça mais, né, Armindo? Porque afinal de contas são trabalhadores, são pessoas que precisam do salário e esses atrasos aí no piso da enfermagem, também pagamento de médicos, somente algo não é nada bom para nossa saúde.
0: Como diz o Decinho, aleluia.
1: Aleluia.
0: Aleluia.
1: Que bom, mais um piso caiu, agora vamos ver como é que vai ser mês que vem, né? Mas...
0: Você quer que eu te conto?
1: Nem precisa.
0: Não precisamos dos videntes, né?
1: Nem precisa.
0: Esses videntes estão se ferrando na Copa, né? Os videntes não estão conseguindo. Então... O único vidente que eu vi até hoje que acertou todos foi o Gato.
1: Só o gato.
0: Pronto. O único que eu vi. Agora
2: depois
0: o resto...
2: Depois que fugiu lá pro fundo, descendo, também acabou.
0: O gato foi o único. Mas, tudo bem. Bora.
1: Bom, vamos lá então. A gente
0: parabéns
1: vai...
0: aí. Parabéns não, né?
1: É obrigação.
0: Mas que bom que eles estão conseguindo receber.
1: Graças a Deus. A gente vai ali pra Movate, vamos conversar com a Vanessa, diretora lá da instituição, falar pra gente de um arraial solidário que vai ter já neste domingo. É dia de jogo, você vai poder acompanhar o jogo do Brasil da Movate, depois degustar uma comida típica e ouvir umas modas de viola muito boa. É o arraial da Movate com o jogo do Brasil. A gente vai conversar com a Vanessa sobre isso daqui a pouquinho aqui no nosso Cidade Urgente.
2: Bacana.
0: Vou chamando agora Decinho Bala, aquele que me leva, aquele que nos leva para todo lugar. Bom dia.
3: Bom dia turma, bom dia a todos os ouvintes da 94,5. 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E você pode acessar pela Alexa. Só olhar para sua Alexa e dizer: Alexa, ouvir Rádio Cidade Araxá e acompanhar a gente, acompanhar o que acontece na Terrinha de Beja e região. Hoje, nas datas comemorativas, temos o Dia da Independência da Bahia, Dia do Bombeiro Brasileiro e também Dia do Hospital. Vão com Deus, que
0: olha,
3: tem muita coisa
0: que o piso
3: bacana pra
0: caiu.
3: Né, vamos pra cima.
0: Eu tava contando aqui, ô Diogo, na hora que você falou o piso caiu, eu falei: que casa que foi essa?
2: É o peso em tragédia.
0: Uai, o piso, meu difícil, piso demais. Caiu. Eu falei: que casa foi essa? Eu fiquei calado olhando pra cara dele.
3: A casa que caiu, né, foi da doméstica, da diarista, que matou os dois ontem, né, essa semana, segunda-feira, a facadas lá em Belo Horizonte. Eles conseguiram capturar ela. Ela, no seu primeiro dia de serviço, só matou dois.
0: Por tão pouco, né, gente? E mas hoje é dia de feirinha, hoje é dia de adoção. É isso aí, gente. Vamos fazer um papai feliz, uma mamãe feliz, uma criança feliz, uma vovó, um vovô, um titio, passa lá, pega um pititinho para você, leva para quem você acha que pode fazer essa doação tão bonitinha. Eu queria pôr isso aqui no ar. Como é que eu faço?
3: Tem jeito não, agora.
0: Tem jeito não? Quereria. Ô Tiago, manda no meu particular, que eu passo pro Decinho.
2: É no calçadão, né?
0: É no calçadão, até às 13 horas. Vamos lá. Vamos saber daqui a pouco, viu, Vanice? Daqui a pouco nós vamos estar conversando com a Fabi, saber tudo com ela. Vou chamar a Armindo Maia, seu giro de notícias.
2: Bom dia, Eveline, Diogo, Decinho, nossa convidada, você pessoal, ouvinte, internauta, que ajuda a gente a fazer um programa cada vez mais plural, mais democrático, com respeito, logicamente crítico, mas com muita interatividade, isso é muito importante. Panorama político, gente. Divulgada ontem pelo Instituto Datafolha, mais uma pesquisa de intenção de votos para presidente da República. No primeiro turno, Lula teria, de acordo com a pesquisa, 41%, Flávio Bolsonaro, 31%, Caiado e Renan teriam 3%, Zema e Aécio e Samara Cury, essa eu não conheço, 2%, né? E Joaquim Barbosa, o ex-ministro do STF, aparece com o Pimenta e o Daciolo com 1%. E ontem também, Eveline, o PSD, do pré-candidato à presidência da República, Ronaldo Caiado, goiano lá, definiu e oficializou como vice-presidente nacional do partido Gilberto Kassab, a chapa puro sangue. Definiu não, o Kassab, que é o dono do partido, ele que logicamente, né, se definiu como vice. Se convidou como vice do pré-candidato Ronaldo Caiado. E assim, ele é muito influente nos bastidores da política nacional. Agora, eu acho que não agrega tanto em termos de contingente, de voto, porque é puro sangue, né, Eveline?
0: Ô Armindo, muito pelo contrário. Eu tô vendo o Caiado, o PSD, muito bravo com o Kassab, porque o Caiado, ele é de direita e sempre se colocou muito direitista, sim, né?
2: Muito definido,
0: né? Muito definido como direita. E o PSD tá apoiando grande parte, apoiando aí os candidatos ao PT. É. E isso pro Caiada tá tendo que engolir com muito...
2: Foi goela abaixo, né?
0: Tá muito goela abaixo mesmo. Então, até para quem é direitista, agora apoiar o Caiado nesse partido, tá difícil.
2: E além da chapa puro sangue Caiado, a outra que foi também definida com o vice, né? É Lula, que vai manter... Lula do PT vai manter o Alckmin, Geraldo Alckmin, do PSB. E ficam agora as apostas, Eveline, sobre quem Flávio Bolsonaro e Romeu Zema, que eles vão buscar para vice.
0: Romeu Zema, achei o vice do Romeu.
2: Quem que é?
0: Show de bola. Ai, gente. Aquele, que ele é empresário, ele começou catando latinha, hoje é bilionário.
2: Procura saber, negro. Eu tô curioso.
0: Não, ele é...
1: Aquele que vende água, hoje é palestrante.
0: Isto, ele é sensacional.
2: Me fugiu o nome dele. Eu sabia o nome dele. Eu não sabia,
0: sensacional. Não. Sensacional.
2: Mas ainda existe. E já o Flávio, ele estaria buscando uma mulher para ser vice na sua chapa. Apesar que os dois ainda não definiram oficialmente, nem o Flávio Bolsonaro. E o Flávio Bolsonaro que tá com a Quizila, com a madrasta dele, a Michele, né? Então, um rolo danado, uma quizila, uma arenga, uma pendenga medonha lá, ele tá buscando uma mulher, mas eu acho que de repente aí, no frigir dos ovos, pode acontecer, apesar de tudo, Zema e Flávio e Zema, poderia ser uma outra opção, né? Já que não foi definido ainda, a gente sabe que só se define a partir do momento da abertura das coligações, da oficialização junto à justiça eleitoral, né?
0: E Geraldo Rufino.
2: Geraldo Rufino.
0: Tem uma história, um cara, né? A história desse...
2: E popular, né? É. Aí você já vê, já.
0: Aí você vê que agrega. O Romeu Zema, ele não é popular. Ele é um cara que não tem o carisma.
2: Ele é engessadão, né?
0: Ele é engessado, mas ele está escolhendo um vice fabuloso. Ele é filiado ao Podemos, ele é palestrante e fundador da JR Diesel. Quem não conhece a história desse cara, vai no YouTube. Geraldo Rufino. Ele começou catando latinha na rua. Pobre, pobre, pobre. E hoje é um cara aí...
1: É uma história de sucesso, né?
0: É.
1: Mas tem experiência política? Tô te perguntando porque realmente não sei dessa trajetória
0: dele.
1: Ele
0: seria pré-candidato ao Senado por São Paulo.
1: Primeira vez, né?
0: Agora cresce a possibilidade dele de ser vice.
2: É possibilidade, né?
0: Ah, mas a mesma coisa, o Zema não era.
2: O Zema era um empresário de sucesso, mas um ilustre conhecido do cenário político nacional, né?
0: E pode aí, é um negro, é um cara que veio... de baixo, um cara que pode agregar sim a candidatura muito. Do Romeu Zema.
2: O Romeu, ele é engessadaço, né? Na sexta-feira passada...
0: Coisa que o Geraldo Rufino não é.
2: Eu encontrei com ele, a gente falou rapidão, até pra dar bom dia, você tá bom, ele é econômico, né? E ele falou que realmente só depois, falou pra mim...
0: Uai, eu não sabia não, Alain, ele é de Campos Altos.
2: É mineiro?
0: Eu não sabia que ele é de Campos Altos.
2: Bacana, mais show de bola. Mais um ingrediente dos mineiros, né? Nesse panorama tão conturbado, né, Eveline?
0: Falando ainda em política, Matheus Simões agora tá com arengo, a pendenga pra resolver, que é Carlos Viana, que tá brigando aí nos palanques, junto com o Aro, com Marcelo Aro. E agora ele vai ter que decidir para quem ele abraça, porque os dois já estão nas redes sociais brigando, pedindo espaço junto a Matheus Simões. E até agora Minas Gerais não decide o que quer da vida.
2: Ninguém, né?
0: A única certeza que nós temos até agora é Matheus Simões.
2: É ele sim, é o Cleitinho no define,
0: Calil, né? Fala que é, mas sumiu, ninguém mais vê falando. O Cleitinho, muitos apostam que ele não sai porque é burrice por parte dele, que ele ainda tem 4 anos para ser senador de Minas Gerais. E aquilo, né? O Cleitinho, muitos acham que é fácil ser vidraça e jogar pedra e depois virar vidraça, né? O Cleitinho hoje ele joga pedra para todo lado como senador.
2: Para todo mundo.
0: Para todo lado. E depois virar vidraça é muito difícil.
2: Agora, dentro do giro, gente, sabadão, dia 4 de julho, tem rock no metal lá no pátio da Fundação Cultural Comum Barreto, Gerdau e CBMM chancelando esse evento, 0800, tá? Muita música, muito... Peixe Piloto vai estar lá, é uma das bandas que tem mais banda da Chaense também de rock. Você que gosta de rock, né, Eveline?
0: Gosto.
2: E de 8 a 12 de julho no Barreto tem a edição 2026 da Fenador. A gente vai falar daqui a pouquinho sobre esse evento empoderado, encorpado, que a cada ano ganha mais visibilidade. E também, Eveline, você não sabe o que vem aí. O 23º Sem Destino, Motofest.
0: Aí você vai ficar feliz, hein?
2: Um dos maiores encontros de motociclistas da região.
1: Dessinho curtiu essa mensagem.
2: De 28 a 30 de agosto, lá no Barreiro também. Esse Barreiro também recebe evento, hein? O professor e escritor e advogado araxaense Bruno Barbosa Borges assumiu a diretoria executiva da Uniub Araxá, tá? Com 16 anos de atuação no ensino superior, Bruno possui livros e artigos científicos publicados no Brasil e no exterior. Que bom que o Bruno é um araxaense competente e está à frente do Uniub, né? Aqui em Araxá do Campos, que também é um nosso parceiro. A gente depois vai trazer ele aqui, porque ele é de notório saber. Um menino que realmente tem muita... tem muito conhecimento.
1: Escritor, né?
2: Escritor, advogado,
1: professor. Se eu não me engano, ele é membro da Academia Araxaense de Letras.
2: Sim.
1: Ele é uma pessoa jovem, né? Mas já com currículo invejável. Sim. O Armindo, também já estão abertas as inscrições para o 33º Campeonato Ruralão, temporada 2026. As equipes interessadas em participar da competição tem entre os dias 1º e o dia 10 de julho para retirar a ficha e a documentação necessária para inscrição. Representante de cada equipe deve comparecer ali na assessoria de esportes amador e rural, no Centro Esportivo Álvaro Maneira, localizado na Avenida Imbiara, número 620, no centro, de segunda a sexta-feira, das 13 até às 17 horas, para retirar a ficha de inscrição e o regulamento da competição. As inscrições serão limitadas a 16 equipes. Cada equipe poderá inscrever até 30 jogadores e 3 membros de comissão técnica. Entre atletas inscritos, pelo menos 4 deverão possuir vínculo com a zona rural. Deve trabalhar em fazenda de alguma forma aí, conforme estabelece o regulamento da competição. No momento da retirada da documentação, o representante vai receber as fichas nominais dos jogadores da comissão técnica, que deverão ser devolvidas devidamente preenchidas e assinadas por todos os integrantes até o encerramento do período de inscrição. Então tá aí, estão abertas as inscrições para o Ruralão 2026.
3: Só para completar a notícia que eu trouxe da diarista, né, que ela foi presa hoje, segundo a apuração da Itatiaia, né, a diarista Paola Stefani Neto Cirino, de 30 anos, premeditou o crime cometido nesta segunda-feira, dia 29. Em seu primeiro dia de trabalho como diarista no apartamento dos idosos no bairro São Pedro, ela dopou e matou Cláudio Atala Inácio, de 75 anos, e do crime cometido nesta segunda-feira, dia 29. Em seu primeiro dia de trabalho como diarista no apartamento dos idosos no bairro São Pedro, ela dopou

0: primeira a ser atacada foi a idosa, de 76 anos. A diarista colocou um travesseiro em seu rosto e deu os golpes de faca. O mesmo foi feito com Cláudio, que tentou reagir. A tentativa de se defender do idoso pode explicar porque ele foi atingido mais que o dobro de vezes que a esposa. Segundo fontes lá da nossa co-irmã Itatiaia, ela chorou muito e confessou o crime durante a prisão. Paulo ainda estava com partes dos itens roubados do apartamento das vítimas.
1: Vai levar pra cadeia o que ela roubou, né? Vai desfrutar lá.
2: A Rosa tá brava, diz ela que teve ontem lá na UPA com a mãe dela, devido à fraqueza decorrente de uma gripe. Diz ela ficou boba pela demora. Chamaram os pacientes do consultório, levou uma hora pra triagem, fiz a ficha dela às 3h20. Ela foi atendida às 18h10. Minha mãe idosa, dificuldade de andar por conta de um AVC, e ela querendo deitar lá no chão de tanta fraqueza. A única cadeira de rodas que encontrei não tinha pneu em uma das rodas. Ao todo, saímos às 8 horas da noite. E a gente fica esperando essa reforma da UPA com ansiedade, mas até lá, pelo menos as cadeiras de roda, né, Rose? Pelo menos as cadeiras de roda tinha que estar contento.
1: E a gente fica preocupado com esse projeto de, né, terceirização também, né?
2: Eles vão deixar acabar, né, para falar que tem que terceirizar. Tem o Ben Mendes, candidato a governador de Minas.
1: Mas não decola, né, também, nas pesquisas de intenção de voto, ele tá lá embaixo. E por falar de novo em eleição, faltam 90 dias. Faltam 3 meses para as eleições, você acredita?
2: Acredita,
1: vamos votar para presidente, governador, 2 senadores, deputado estadual, federal. Meu amigo, vota naquele candidato que te representa.
2: E não adianta você votar para o mesmo senador. Você tem que votar em dois. Ah, mas eu gosto demais do fulano, vou votar 2 vezes para ele. Você vai anular seu voto, tá? Você tem que votar em 2 nomes diferentes. Bom dia, Eveline, bancada, já participaram de palestras do vice do Romeu Zema. Minha opinião, acho que vai estragar a história dele entrando nesse mundo político. É o Carlos.
1: É, ele já tem história construída, né? A gente não sabe. É uma indicação, ele não foi oficializado, né? Mas rumores, né?
2: Rumores. O Erivaldo Evelino Armindo não falou da despedida dos palcos, a lenda da música do country, Alan Jackson. A despedida foi sensacional, né, Erivaldo? Fez aí uma despedida de forma
1: muitos
2: maravilhosa.
1: Convidados, foi muito
2: muitos
1: bacana.
2: Convidados,
1: E por falar em despedida, a CBMM, tem nada a ver, né? Firmou um convênio com o município, Everine, para a realização, num prazo de 12 meses, para castração de 800 cães e gatos, né? Bacana, então é importante. A gente fala que esse trabalho não pode ser uma vez na vida, não, mas tem que ser temporário, né? Porque tá aí essa população grande de animais, né? E, gente, o Recanto do Idoso de Araxá, que vai completar acho que 91 anos esse ano, tá precisando de doações de produtos da cesta básica, tá? O arroz, o feijão, alimentos, óleo, para ajudar na alimentação dos internos. O Recanto do Idoso, que é uma das instituições assistenciais mais antigas, de maior credibilidade da cidade de Araxá.
3: 80 anos, né? Mais de 80 anos, né?
1: Sim, quase 90 anos, parece. Então, é uma instituição que merece, sim, ser apoiada, ajudada. Você aí que pode disponibilizar de algum alimento desse aí da cesta básica, só levar lá no Recanto do Idoso, na rua São Vicente, no bairro Santa Terezinha, porque realmente a causa é muito nobre.
3: Eu já conversei, inclusive, né, com a dona Maria Auxiliadora, que é presidente ou ex-presidente da instituição. Ela até comentou comigo, caso a pessoa não tenha condição de levar, se for um volume maior, o pessoal busca.
1: Sim.
3: Tá? Então, se você é empresário, uma pessoa física mesmo, que tem ali um volume maior, que não consegue levar por um motivo ou por outro, é só dar uma ligadinha lá no Recanto do Idoso que o pessoal busca.
1: Hoje, beleza? O presidente Léo Adercides, o arroz.
3: Ah, maravilha, show de bola.
1: Ô, gente, tem oportunidade que vale mais que um gol nos acréscimos, né? 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
2: E quem tá ouvindo a gente, vou deixar aquele abraço pra Dalila. Tá ouvindo a gente, a Dalila e a Mônica estão lá agarrada ouvindo a gente.
0: Obrigado.
2: Vamos falar de coisa boa?
0: Vamos só dar mais um recadinho, vamos falar.
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2: Muita coisa uma vez só. Vamos conversar de coisa boa?
0: Vamos. Coisa doce.
2: Coisa boa. O pessoal aqui no YouTube me lembrando que é o Geraldo Rufino Custei, mas chegamos no nome dele, né? Vamos falar sobre Fena Doce, Fabi. Fabiano, prazer tê-la aqui com a gente.
0: Bom dia.
3: Bom dia, Eveline. Bom dia, Armindo. Bom dia, Diogo. Bom dia, Dercinho. É um prazer estar aqui com vocês mais um ano, né?
2: Quantos anos de Fena Doce?
3: Nós estamos indo para a sexta edição.
2: Vamos tentar fazer uma retrospectiva, que eu me lembro da gente apoiar a Fena Doce lá atrás, pequenininho.
3: Até trouxe uma colinha aí dentro para você. Ah, tem uma colinha. Que a gente tem uma linha
2: tá
3: do tempo.
2: Aqui. Vamos abrir, peraí, vamos fazer bonito. Vamos mostrar aqui a sacolinha da Abelinha.
3: A Belinha é um doce de Uberlândia que vai estar junto com a gente, né? E a gente trouxe até uma amostra deles para vocês, pra você ver a qualidade do doce.
2: Nossa, tá? Doces cristalizados.
3: Cristalizados caseiros.
2: Gente, desculpa que eu vou pedir meus colegas enquanto eu tiro aqui ver.
0: Ó, que beleza, gente.
2: Olha. São os doces cristalizados, eles vão estar aqui?
3: Sim, vão estar aqui.
2: São de Uberlândia.
3: Pastores, isso.
4: Tá isso aqui não é só pra gente olhar, não. A gente pode
3: não,
4: comer.
3: É pra vocês degustar.
2: Daqui a pouco a gente faz isso.
0: Matar o povo de vontade aí, viu?
2: E tá bonito, pelo menos deixa bonito. Nós estamos aqui com eles bonitos. E olha. Aqui tá sua colinha?
3: Olha.
2: Aqui tem uma colinha da Fena Doce, sexta edição. E aqui vai contar pra gente. Vamos mostrar pro pessoal.
0: Olha aí.
5: O pessoal que tá pelo rádio aí,
2: é.
5: Tá mostrando.
2: É, vocês podiam me ajudar. É, eu tô. Fazendo três coisas. Tudo bom? Seja bem-vindo. Vamos ajudar a gente aqui.
0: Recebendo o Alexandre processo. Também aqui, né? Que é um dos incentivadores, então promotores do evento. Bom dia, Alexandre.
6: Bom dia.
2: Começou a Fena Doce em que ano?
3: Em 2019. Em 2019, eu juntei uma turma de amigos e sempre tive aquilo, né? Araxá é conhecido como a cidade dos doces, mas os doces não apareciam, né? E a cada dia mais você olhando que os doces artesanais estava difícil de fazer uma captura, né? Então, em 2019, juntei um pessoal e falei, vamos fazer uma feira. Então, nós organizamos dentro do shopping, do Evar. Era um espaço de 1,5 por 1,5 para cada expositor. Então, era assim, custava virar o corpo, né? E ali foi um sucesso. Foi quando foi o movimento foi tão grande que a gente teve que pedir para fechar as portas, né, do shopping. E a gente já foi pensando nos próximos anos que não daria certo ali. E a procura de vários doceiros, né? Que viu o sucesso.
0: Queria participar, né?
3: E queria participar. Aí a gente fez a segunda edição em 2000.
2: Com que apoio você fez o primeiro?
3: O primeiro, a gente dividiu as despesas entre todos os doceiros que participou.
0: Quantos participaram? Eu me lembro dessa primeira edição.
3: Participou 26 stands, que era o que cabia no espaço.
0: E foi um sucesso,
3: foi
0: né?
3: Foi um sucesso.
0: Procura,
3: assim,
0: né?
3: O pessoal que era expositor na época acabava o doce, saía correndo, fazia, pedia para a família trazer. Então, assim, a gente não esperava que a cidade era tão amante de doce, né?
0: Aí se abriu, que despertou aquela luz. Peraí, vamos fazer, vamos ampliar, né?
2: Esses isso. amigos, você... Porque a Fabi é donut.
3: Sim.
2: Ela não é o doce cristalizado, ela não é o doce em compota. E nessa primeira edição, como é que a Fabi encontrou esses expositores?
3: Então, aí, como a gente é do meio do doce, a gente conhece quase todos, né? Então, assim, a gente começou a convidar. E o artesanal era mais difícil nessa época, porque a gente era mais do doce gourmet. Então, nosso conhecimento era gourmet. Então, assim, na época foi o senhor Luiz, foi a Vó Lourdes. E eu acho que foi só uns dois artesanais no meio de todos os gourmet. Então, aí, próximo ano, eu falei, eu tenho que resgatar os doces artesanais.
2: Conta pra gente a diferença desse doce gourmet com artesanal.
3: O doce...
2: Esse que eu tô mostrando aqui.
3: Artesanal.
2: É. Esse aqui é o artesanal, é aquele doce de cristalizado.
3: Que a avó faz em casa, mexe a panela. Esse é o doce caseiro artesanal. E tem o doce gourmet, que é o quê? Torta, brigadeiro, doce de pote, entre vários, né? Então, a diferença do doce artesanal é o doce feito em casa, um a um, mexendo um por um. Então, tipo assim, ele é totalmente feito, maioria das vezes, para as pessoas mais antigas, né? Que tinha essa tradição
0: então,
3: do doce de goiaba.
0: Não era em escala comercial, né? Às isso. vezes as pessoas faziam mesmo para a família, para o consumo interno ali, né?
3: E até então, ele não era muito visado, né? Tipo, porque um restinho de leite, a avó ia lá e fazia um doce de leite, né? É. Aí quando veio o gourmet, que foi resgatando aqueles doces maravilhosos, né? O artesanal foi perdendo uma grande parte aí, né?
0: E a segunda edição foi onde?
3: A segunda edição nós já descemos para a porta da fundação.
0: Ali no pátio?
3: No pátio, ali no pátio, no estacionamento. Aí a gente já...
2: E Fabi, ali você já tinha cadastrado alguns...
3: Ali eu já tinha todos que participou e mais o dobro que queria participar.
2: Que então, foi assim, atrás de você.
3: De 26, eu lembro que a gente passou para 35 stands, né? Então, na época, sem recurso, né? A gente pegou e vendeu os espaços dos stands, vendemos os espaços para a área gastronômica e montamos de novo a Fena Doces. E da terceira edição...
2: Nesse ano já teve show.
3: Já. Show da cidade todos os dias. Aí foi onde que eu notei que eu teria que ter algo atrativo para levar para a visitação dos doces, né? E Araxá, a gente sabe que o araxaense gosta muito da parte gastronômica, né?
0: E até para buscar apoio, incentivo, né?
3: Sim. E assim, a gente pegava apoio de patrocínio privados, né? De empresas das cidades. Até então a gente não tinha conhecimento sobre as leis de incentivo.
0: Aí já terceira edição, você já buscou.
3: Aí terceira edição, a finada Simone, não sei se vocês lembram dela, me procurou. Sim. E me apresentou as leis de incentivo, a né? Cultura. Então, tipo assim, aí eu achava que era uma coisa assim super simples, né?
0: Não. Mas aí, a Simone era craque, né?
3: A Simone fez tudo, ela aprovou os projetos e... Nesse meio termo...
0: Começaram a captação.
3: Até então a gente não começou a captar. Ela aprovou os projetos e aí veio a falecer, né?
0: Sim.
3: Então eu, sem entender nada, falei, não vou mexer, né? Porque era uma coisa muito séria e eu tinha que ter um entendimento. E aí a gente teve a incentivo da lei a partir da quarta edição.
0: Uhum.
2: Com quem? Quem te ajudou?
3: Aí eu já fui trabalhar com a Mauri. A Mauri é de Viçosa, né? Ele faz projetos de incentivo.
2: E
3: né?
2: aí você já foi pro Grande Hotel?
3: Não.
2: Aí ainda foi, na...
3: foi no estádio.
2: No estádio. Eu lembro que foi no estádio.
3: A gente foi no estádio porque a estrutura tinha que ser maior. Aí tinha o problema da fundação de horário. Eu falei, vamos para a parte do estádio. Mas assim, não mudou muita coisa, né? Porque está no centro também.
0: Sim.
3: E aí eu sempre achei muito aconchegante a estação, né? Lugar bonito, tudo cercadinho.
2: Não, a estação é diferente. Pena
3: é diferenciada,
2: que
3: é pequeno, né? E temos o problema dos vizinhos, né? É. Que infelizmente a gente põe a música e incomoda a vizinhança, né?
2: Só que parece que a energia lá também é difícil, né?
3: Muito difícil. Então, assim, é um valor muito alto que o evento tem que disponibilizar para para pôr a energia lá, né? Gerada. Além dos geradores, a gente tem que pedir a provisória. Que é tipo assim, é um valor exorbitante para usar para 4 dias.
0: O primeiro projeto foi lei estadual ou federal?
6: Federal.
0: Federal?
2: Pode falar, Tia. Bom dia.
6: Bom dia. É, foi lei federal e essa BMM que foi a nossa primeira parceira, né?
0: Continua aí, sendo ainda, né?
6: Continua sendo. E aí a gente foi pro estádio, né? O estádio foi, tomou uma outra proporção. Só que a Fabiana gostando muito, né, da estação, da fundação, voltamos para a fundação, né, Fá?
3: Voltamos para a fundação. Aí foi o ano que a gente falou, não, realmente a gente não consegue ficar aqui mais, pelo tamanho que estava a feira, né?
0: Já não comportava mais. É, né?
6: E aí nesse ano a gente já foi e trouxe uma primeira atração de renome nacional, que foi o Renato Teixeira. E aí, a partir do ano
3: aí,
6: passado...
3: Aí, o ano passado, a gente desceu pro grande hotel, né?
2: E aí, você deu um passo grande demais.
3: Muito.
2: Não, eu concordo com você, que a fundação é um lugar muito
0: charmoso,
2: fofo.
0: Né?
2: Mas realmente não cabe. É. Aí, quando você vai para aquele vão ali do grande hotel, é um passo muito grande, principalmente financeiro, né, Gabi? Ou Fabi?
3: É, tipo assim, a gente tentou, né? A gente tenta todos os anos com muita dificuldade, né? Porque eu falo assim, os doceiros, eles... não é uma coisa assim que é um valor exorbitante, que eu possa cobrar deles um valor de stand, que eles vão vender e vão tirar toda a despesa. Não. O doceiro é um valor mais simbólico. Então, assim, isso eu sempre pus em mente. Eu nunca iria cobrar um valor que eles não conseguissem ganhar, né? Então, assim, a gente só repassa o valor que a montadora nos cobra e eu passo para os expositores para participar, né?
2: Ou seja, seria para eles um preço de custo.
3: É, o preço de custo. Eles pagam exatamente para a estrutura o que eles vão usar.
0: E o mais importante nisso tudo não é nem a questão do que eles vão faturar durante um festival de doce, da Fena Doce. É a promoção do produto, a valorização, né? Deles, a visibilidade, né? Porque... hoje a Fena Doce vem gente de fora para acompanhar, para prestigiar. Então, né, como a Expo Queijo, você participei da Fena Doce. Você não pensa, até veio uma coisa na minha cabeça, já vai ter um concurso, né? Uhum, esse concurso. Uhum. Então, esse concurso também vai valorizar. Ó, ganhou a Fena Doce em Araxá.
2: Lógico, né? Sim.
0: E aí você valoriza o seu produto, agrega e vai ter visibilidade, né, Fabiana?
3: Então, ano passado, tipo assim, é muita coisa para duas pessoas, né? Que a Fena Doce sempre foi eu e o Alexandre. A gente não tem uma equipe, até mesmo por causa de verbas, né? Então, ano passado, eu conversei com as meninas da Associação dos Doceiros, que é a ADA, né? Que elas poderiam nos ajudar fazendo o concurso do doce. Então, assim, a Érica da Volurdes... E Fernanda da Valores, a Érica da Maria Tentem. Então as duas abraçaram a causa. O ano passado elas fizeram o primeiro concurso. Acho que você até participou.
2: Sim,
3: né?
2: Participei.
3: Então, foi uma coisa pequena, mas assim, era um intuito, né? E aí, esse ano, elas pegaram novamente. Então, assim, é um concurso pequeno, aí são 3 categorias. É a categoria gourmet, doces restritivos e artesanais. E dali elas recebem esses doces, elas abrem as inscrições e faz aquele pequeno concurso.
0: Inclusive,
3: né?
0: Encerrou dia 30 agora.
6: É, na verdade, prorrogou. Até
0: foi
6: amanhã.
0: Foi prorrogado?
2: Até amanhã. Então, bacana. Quem é doceiro pode se inscrever.
0: Pode, uh-huh. Até amanhã, viu, gente?
2: Mas, Fabiana, do jeito que assim, é um concurso pequeno, mas pode crescer, né?
3: Sim,
2: assim como
3: sim.
2: A própria Fena Doce, que começou pequena e hoje já está com uma estrutura. Eu estava vendo hoje de manhã cedo, na página da Fena Doce, a estrutura... É um 3D aqui, que é aquilo? Eu não sei falar.
6: É um 3D, é uma montagem.
2: É uma montagem de 3D, isso. Né? De como será a Fena Doce, um espetáculo.
0: O ano passado até Paralama de sucesso.
2: É, uhum. E esse ano Biquíni Cavadão. Então isso. A gente vê essa estrutura crescendo aos poucos, né? E o próprio concurso tem tudo para crescer, né?
3: É, e assim, a visibilidade, igual esse ano a gente tem uma parceria muito legal, né, Ale? Da Fecomércio, né? Com a Carreta. E eles estão trazendo N oficinas, palestras, assim...
0: Tudo de graça, né?
3: Tudo de graça. Tem também a...
6: O pessoal do Senar.
3: É, o pessoal do Senar, que também vão dar umas oficinas. E temos o Fabrício Ávila, que é um doceiro de Araxá. Ele vai estar dentro dos estandes da Associação dos Doceiros, né?
0: Historiador também.
3: Ele vai estar lá fazendo ambrosia ao vivo, né?
0: Oh.
3: São 11 horas para fazer ambrosia. Então, assim, a gente está tentando abranger todas as áreas do doce.
0: Eu levei ambrosia uma vez para Ana Maria Braga, para ser o neta dos deuses. E é gostoso a ambrosia, né?
2: A ambrosia é muito bom. Você saberia, Alexandre, contar para gente já o que, que vão ter aí? Porque eu falo isso muito do Festival de Queijo e estou vendo a Fena Doce crescer nesse mesmo rom. Que não é ficar só na questão dos estandes e nem só em questão de shows. Eu acho que isso é importantíssimo quando a gente fala para um produtor de doce. Primeiro, parabenizar, você falou no início aqui, é tudo, Fabi, é tudo. É resgatar o doce que ninguém falava em Araxá. Uhum. Né? Eu acho que isso fecha com chave de ouro a Fena Doce, só por trazer e resgatar
0: a tradição, né?
2: Do doce. Né? É, mas ao mesmo tempo trazendo oficinas, é isso?
6: É, a gente ano passado fez pela primeira vez o Fena Doce Conecta, né? Que a gente teve uma parceria com o Sebrae, e aí criou essa parte aí das palestras, das oficinas, né? Aí, como a gente tem a parceria com o Sesc Mesa Brasil, foi a Brandino, a gente chegou no Sesc Senac em Minas, e eles falaram, a gente gostaria de estar levando a nossa carreta da gastronomia, unidade móvel, para a Fena Doce.
2: E o que vai ter nessa carreta?
6: Essa carreta, Everino, vai ter, tipo, várias oficinas, desde o primeiro dia até o último dia. Oficinas de doce, tudo de doce. Vai ter ambrosia, releitura da ambrosia, vai ter mané pelado, que chama.
2: Mané pelado.
6: Mané pelado, cheesecake. Eles vão fazer duas oficinas por dia, os chefes docentes do Senac.
2: Daqui de Araxá?
6: Um é de Araxá, se eu não me engano, e o outro vem de fora, que o pessoal me passou.
0: Mais importante de tudo, gente, é que além do resgate do ofício da tradição dos doceiros, vocês estão capacitando, treinando, dando opção de troca de experiência, porque tem muita gente que é muito doceiro, que é original, tradicional ali da casa, do rabo do fogão, como a gente fala, né? Faz ali, mas eles estão até para agregar valor à sua atividade, né, gente? Essa troca de experiência, facilitar, profissionalizar acima de tudo, né, Fabiana? Né,
6: Alexandre? Sim. E aí a gente também vai ter a parceria com o Senar, que agora vai ter também algumas oficinas de doce e também algumas de queijo, né? Que aí é o famoso Romeu e Julieta, né?
2: Nossa, vai ser bom, né?
6: É, então a gente vai ter isso também. E a aula show, né, do Fabrício, como a Fabiana falou, que é fazer a ambrosia ali, que é o doce homenageado dessa edição.
2: Eu tô tentando entrar aqui, eu consigo... Precisa de ingresso para fazer parte da carreta?
6: Não.
2: É só chegar e entrar?
6: Só chegar, uhum. É só entrar na nossa programação no Instagram, que tem a programação, a gente vai soltar também a programação somente das oficinas.
2: Acha que para nós, a programação das oficinas, para a gente passar para a turma, falar, ó, eu quero esse dia tal, para a gente levar isso.
3: E lembrando aqui, Eveline, que a Fena Doces, cada ano a gente pôs o doce troféu, né? O que seria trabalhado. Então, a primeira edição a gente trabalhou com brigadeiro, porque era a feira gourmet. Segunda edição a gente foi para o doce de leite. A terceira ano foi para goiabada. Depois rapadura. O ano passado doce de abóbora e esse ano a ambrosia.
2: Nossa, e que de como diz o meu amigo Armin da ambrosia, é tudo de bom, né?
0: Néctar dos deuses.
2: Vamos nas oficinas?
6: Vamos nas oficinas então.
2: Quarta-feira.
6: Começando na quarta-feira às 13h30.
2: Então peraí, a Fena Doce começa quarta, dia?
6: Isso, começa na quarta, dia 8.
2: Vai até...
6: Dia 12, no domingo.
2: No domingo. Então, isso. Quarta-feira já é abertura. O que nós vamos ter, gente, de oficina?
6: Isso. Aí o evento, vamos lá. O evento vai abrir às 13 horas, né? Então, às 13h30 a gente já tem a primeira oficina aí, que é ambrosia artesanal. Então, a gente já vai abrir a carreta fazendo já ambrosia artesanal. É uma aula show também, sabe? Então, pessoal...
0: Pode ser acompanhado.
6: Pode ser acompanhado.
2: Que hora?
6: Às 13h30, 1h30 da tarde.
2: Nossa, posso querer acompanhar essa... Pode. Eu não sei fazer nada, mas em doce eu sou boa.
0: É.
2: Sou boa em doce.
6: Aí, já 4 horas da tarde, eles vão fazer na carreta o cheesecake, né? Que é uma coisa aí já... Isso é bem gostoso. Aí, na quinta... Também já programação, 1h30 da tarde, ambrosia com coco. Então,
2: melhorou mais ainda.
6: Então eles vão fazer uma ambrosia e uma releitura já. Às 4 horas da tarde, na quinta-feira, Romeu e Julieta, aula show do Romeu e Julieta.
2: Depois a gente pode comer?
6: Pode, com certeza.
2: É o melhor da aula, show, mas depois pode experimentar.
6: É, aí, às 13h30, na sexta-feira, no dia 10, né? Ambrosia com laranja.
2: Gente, tá só melhorando.
6: Depois, às 4 horas, é o tiramisu. Que é um...
0: O que é um tiramisu?
2: Procura pra nós. O que é tiramisu? Doce tiramisu. Isso é 4 horas da tarde.
6: Isso, é uma sobremesa. Ela é italiana. Ela é feita de biscoito. É um biscoito de champanhe, aqueles biscoitos.
2: Sim.
6: Aí no sábado, né, no dia 11, temos também... mais programações, né, de oficinas. Aí tem uma aula show de ambrosia, né, com o Fabrício, 11 horas. E aí
2: esse dia é mais cedo.
6: Isso, é mais
2: cedo.
6: Porque
2: todos os outros é às 13 e às 16. 4.
6: Isso.
2: Agora começa às 11 horas com o Fabrício.
6: Isso. Aí, nesse dia, a carreta, ela vai receber o concurso dentro da carreta esse ano.
2: Tá. Então, aí o concurso de doce vai ser no sábado.
6: Vai ser no sábado, Então, aí vai ter o concurso, então as oficinas vão ser um pouco mais tarde. Então, a primeira oficina na carreta vai ser às 16 horas, fazendo a releitura da ambrosia. E depois, às 18, vai fazer banoffee, que é um doce gourmet já. Isso.
3: Banana com doce de leite.
6: Isso.
2: Banana com doce de leite. Isso deve ser bom.
6: Deve ser bom. No dia 12... No último dia, isso, 1h30 da tarde, aula show também, Verrine de Ambrosia, deve ser alguma coisa, uma releitura, uma coisa italiana.
2: Verrine de Ambrosia. Isso.
6: E pra fechar a carreta, o Mané Pelado.
2: Isso. Eu não preciso fazer inscrição.
6: Não, é só pra chegar na carreta, a carreta vai estar lá no...
2: Vai depender da quantidade de pessoas que couberem na carreta.
6: Isso, E aí os chefes, né, eu acho que é a Daiane Xavier, que é aqui de Araxá, e o Rafael José Domingos, acho que ele é de Patrocínio, se eu não me engano.
2: E nós vamos apresentar esses três tudo, vai ser bom, hein? A gente vai estar lá vendo ao vivo.
0: Vou dar um recadinho agora, a gente vai voltar a falar de mais doce, mais show, que tem piano rock, tem biquíni cavadão, nossa época, hein, Evelino?
2: Vamos falar daqui a pouquinho.
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2: Ah, Cris falou que lembra da primeira Fena Doce lá no Shopping Boulevard. Cris, eu também lembro. Nós estamos ficando velhos, Cris. Bom dia, minha bancada preferida. Manda um beijo pro Alexandre. Ama a Fena Doce, sempre arrasando nas programações e doces maravilhosos. É a Vani.
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2: Vamos chamar o Diogo Meira, mas antes, o pessoal tá parabenizando, a Anda tá falando, pela escolha da banda este ano na Fena Doce. Ela já precisava do show do Biquíni Cavadão. Diogo Meira!
0: Bom dia, meu colossal repórter, onde você tá? Conte-nos tudo, não esconda nada.
7: Opa, bom dia mais uma vez, Armindo, Eveline, Decinho, o pessoal que acompanha a gente aqui pela 94.5. A gente está aqui na Movarte, aqui no centro da cidade, aqui pertinho da Rádio Cidade. Ao nosso lado está aqui a Vanessa Borges, presidente aqui da instituição, e vai falar para a gente sobre o Arraiá da Movarte, que acontece nesse domingo, com uma novidade especial aí. O pessoal vai poder ver o Brasil passar por cima daquele, da Noruega, né, dos noruegueses, num telão que vai ser montado aqui. Como é que vai ser isso aí, ô Vanessa? O pessoal vai poder acompanhar o jogo por aqui e depois também tem um arraial aí pro pessoal, né? Bom dia.
8: Bom dia, isso mesmo. Bom dia, Evelyn, Dessinha, Arminda, a todos aí da rádio. É, domingo agora é o nosso arraial, né? Nosso tradicional arraial da Movarte. A gente sempre faz no mês julho, né? Então é um arraial julino. E nós vamos ter transmissão ao vivo do Jogo do Brasil, né? Vamos ser pé quentes, vamos passar aí dessa e se Deus quiser, a gente vai chegar até o Hexa. E vai ser a partir das 14h.
7: Maravilha, e logo após o jogo tem uma musiquinha, vai ter um som ao vivo aqui pro pessoal, fala pra gente sobre
8: isso. A gente começa às 14h com a Dalila Severo e o Ronildo Sanfoneiro, depois a gente tem o Ricardo Leonardo, que vai tocar antes do jogo, e depois do jogo ainda tem o Diogo Henrique e Rafael.
7: Olha que bacana, e sobre a questão de valor de ingresso, onde o pessoal consegue comprar e qual que é o valor?
8: Então, a entrada é gratuita, né? A gente está fazendo dessa forma porque a gente quer que todos os assistidos da Movarte, que hoje a gente atende quase 700 pessoas, venham, né? Fizemos brinquedos, tem touro mecânico, tem várias brincadeiras tradicionais, né? Típicas da festa junina, além das comidas deliciosas, típicas também da festa junina, para todos prestigiar.
7: Olha que maravilha. Vamos falar de comida, então. O que, que vai ter no cardápio?
8: Olha, vai ter caldo de feijão, caldo de mandioca, vai ter almôndega, vai ter batatinha frita, todos os doces aí tradicionais também, cachorro quente, pipoca, milho.
7: Maravilha, é gratuito, né? Mas é só para os atendidos ou a comunidade geral que quiser também comparecer, conhecer a Movarte, assistir o jogo e apreciar as músicas boas aí, pode comparecer também?
8: Pode comparecer, a Movarte é aberta ao público, né? E a porta de entrada é para todos.
7: Maravilha. Vanessa, eu estou vendo aqui no seu currículo, delegado estadual de cultura, delegado estadual de pontos de cultura, representando Minas Gerais, faz parte também do colegiado dos povos originários na Comissão Nacional dos Pontos de Cultura, agente territorial de cultura pelo Programa Nacional dos Comitês de Cultura, presidente do Conselho Municipal de Política Cultural de Araxá, presidente do primeiro ponto de cultura de Araxá, certificado pelo Ministério da Cultura. O Instituto Movarte, esse ano, completa 10 anos. Que hora que você dorme? Me fazendo tanta coisa.
8: Ah, tem mais de 30 anos, né, que a gente tá na cultura, a gente ama a cultura, eu acho que a gente tem legitimidade, né, pra gente defender as causas, realmente representar Araxá, né, e eu me sinto muito contemplada, né, em fazer o que eu amo e ajudar também as pessoas.
7: Rapidamente, se o pessoal do estúdio permite, falando a respeito da festa do Congá de Moçambique, a Movarte entrou como gestora do recurso, queria que você fizesse uma avaliação da festa pra gente, um resultado, realmente uma prestação de contas aí pra comunidade, como que foi a festa?
8: Pois é, você bem sabe como a gente divulgou a festa, né? E ela é aberta pro público em geral, convidamos todos os ternos de Araxá, mais de 115 ternos da região também foram convidados, a festa foi um sucesso, foi uma estrutura impecável, né? Que a gente trouxe também bastante acessibilidade, democratização de acesso, teve o apoio aí do Instituto Incer do Afrobeja também e Associação de Ternos e Congados de Araxá. A gente espera que no próximo ano a gente consiga conseguiu fazer melhor e agregar ainda mais pessoas.
7: Maravilha, Vanessa, parabéns. E aqui voltando a falar então do Arraial, o jogo, a partir das 14 horas, o pessoal já pode chegar por aqui, já com a Dalila Severo e o Romildo Sanfoneiro.
8: Isso mesmo, a Dalila já vai fazer um esquenta, então vocês já podem chegar a partir das 2 horas, garantir o seu lugar, né? Aqui vai ter mais de 300 lugares disponíveis, mais de 300 mesas, e aí você vai comendo, tem uma pamonha, tem uma almôndega, tem várias bebidas, então é só vir para Movarte.
7: Show de bola, muito obrigado, Vanessa, pela participação. É o Arraiá da Movarte, que acontece aqui já no domingo, a partir das 14 horas. Você vai poder também apreciar aí o jogo do Brasil com a Noruega. Se Deus quiser, vamos passar pelos noruegueses para cima, Brasil. Pessoal do estúdio é com vocês.
0: Ô, Diogo, bacana, parabeniza aí a Vanessa, a gente sabe do claro. Tanto que ela trabalha, que ela corre atrás aí, né? E com certeza o pessoal vai prestigiar. Fala, não tô com saudade do pão de queijo, viu?
2: Que vai ter de comida, Diogo?
7: Cheguei aqui, tinha um croissant aqui, você não faz ideia, um croissant com Nutella. Não trouxe?
0: Para.
7: E também um broa. Não, eu vou levar algumas aí pro estúdio, pode deixar.
2: Pergunta pra ela, o que que nós vamos ter na festa junina de comida?
7: Ah, vamos lá então, Vanessa, a Eveline pergunta, o que que vai ter de comida aí no Arraial da Movarte?
8: Então nós vamos ter pamonha, milho, caldo de feijão, caldo de mandioca, almôndega com mandioca, batatinha frita, pé de moleque, cachorro quente.
7: Tá aí, aquelas quentão. Comidas típicas de... Quentão vai ter?
8: Quentão vai ter, Eveline, já tem sua mesa aqui, ó, tá reservada pra você, eu aviso. Bom,
7: Vanessa. Olha aí, pra quem gosta de um quentão pra esquentar o peito nesse frio, tá uma maravilha.
2: Ô Diogo, eu tô com uma ouvinte dizendo que ela não é de Araxá. Qual que é o endereço da Movarte?
7: Maravilha, tem uma ouvinte nossa, ela não é de Araxá, ela quer vir aqui pro Arraiá. Qual que é o endereço da Movarte? Como é que o pessoal consegue te localizar?
8: Então, a gente fica aqui no centro, né, na avenida principal, perto da Igreja Matriz, na avenida Antônio Carlos 240, quase ao lado do Banco do Brasil.
7: Tá aí, Eveline?
2: Beleza! Então, só para reafirmar, que dia, a partir de que hora?
7: Domingão, a partir das 14 horas, esquenta já com Dalila Severo, na sequência da Dalila Severo e Romildo Sanfoneiro, na sequência também tem o jogo e depois tem mais atrações, né, Vanessa?
8: Tem o Ricardo Leonardo e também Diogo Henrique e Rafael.
2: Tá aí. Uai, então vai ser o dia inteiro.
7: O dia todo.
0: Não, vamos comemorar o jogo, a vitória contra a Noruega aí.
7: Não, nós vamos encontrar aqui porque eu também vou vir, Armin.
0: É, fechou, obrigado, hein?
2: Um abraço, parabéns pessoal. Mais uma vez, Vanessa.
7: Tchau, gente.
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2: A meu ouvinte tá... Tem mais. Daqui a pouco a gente volta, pode ser?
0: Pode ser, vamos lá.
2: Porque meu ouvinte está perguntando uma coisa que eu acho que muitos estão se perguntando. Primeiro ela fala: vai ter doce de casca de limão ou laranja? Sim. Vai ter. Nos expositores ali. E tem degustação?
9: A maioria dos stands eles fazem a degustação, até mesmo para fazer a venda, né? Porque você come e você já vai levar um para casa. Vai ter
2: doce de fico? Com certeza, né?
0: Nossa, doce
2: é tudo. Agora meu ouvinte pergunta: vai ter doce para diabético?
9: Tem os doces restritivos, né? Então, assim, é difícil a gente encontrar, mas a gente tem uma expositora que é doces restritivos.
6: É, tem a dona Marlene também que tem.
9: A dona Marlene, né? Que tem os doces zero, né? A dona Marlene, inclusive, é um doce muito famoso. Ela ganha, a maioria dos concursos que ela faz, eles são de Belo Horizonte, né? Uma cidadinha perto, né? Então, assim, ela é o primeiro, é o doce de leite premiado. Então, maioria dos concursos, o Dona Marlene sempre está ganhando por aí.
2: E ele vai estar lá?
9: Ele vai estar lá. O ano passado ele já esteve aqui com a gente.
6: E ele ganhou também.
9: E ele ganhou aqui também.
0: Então, a gente falou que começou pequenininho, lá no Shopping Boulevard Garden, gourmet e tal. E hoje, era só para doceiras, só para as pessoas de Araxá. Hoje, a coisa incorporou, o evento cresceu, né? E vocês têm doceiros, tem pessoas de várias cidades que estão participando. Quais são as cidades?
2: Mas deixa eu só fazer um comentário, que depois de tudo isso que a gente está falando aqui, o Léo falou que haja figo, viu?
0: Haja figo, mas onde fica?
9: Vamos então falar. Tem que se recuperar, né?
2: É.
9: Então, o ano de 2026, nós estamos com 50 expositores de doces. Então, a gente tem aí de Tapira, Ibiá, Uberlândia, Belo Horizonte... Bad Bacite.
2: Bad Bacite?
9: É esse que eu acabei de te mostrar. São Gotardo, Campos Altos, Belo Horizonte, São Paulo, Sumaré, Pelotas,
0: Rio Grande do Sul,
9: Campinas.
2: Pelotas, estão vindo de longe esse.
9: De longe. Ela tem uma loja em Belo Horizonte. Então eles vão fazer esse transporte para Araxá.
2: A gente tá vendo.
0: Tem um doce que chama Cajuzinho do Campo, menina.
2: Ou não acha mais o Cajuzinho?
9: Aí tem vários Belo Horizonte, uns quatro da região de São Paulo, né? Então, e Araxá em peso, né? Bacana. Tudo que é doceiro, Araxá tá no meio.
0: Pessoal, tá, traz o Cajuzinho do Campo pra nós aqui. Esse é bom, relíquia.
2: Ela tem uma filha que trabalha com doce. Ela pode se inscrever? Qual o telefone para contato? A Lúcia pergunta.
6: No concurso, né? O concurso isso é ótimo. Por quê? O concurso, ele não precisa ter CNPJ, a pessoa não precisa ter aquela empresa
0: formalizada.
6: Então a pessoa, ela pode estar, aquela pessoa que faz aquele doce em casa, que não tem a porta aberta, ela pode estar participando do concurso. E aí, para fazer as inscrições, a gente tem um link, né, no nosso Instagram, que vai direto pro edital, a pessoa já faz a inscrição.
0: E o importante é que tinha encerrado as inscrições dia 30 e foi prorrogado até amanhã, dia 3, né?
6: Então a pessoa tem aí a oportunidade de participar das três categorias. E premiação em dinheiro também, né?
0: Ah, é?
6: A premiação em
2: dinheiro. Quer dizer, além de você estar levando o prêmio de ter ganhado o concurso, você ainda leva premiação.
6: Os primeiros lugares aí ganham R$1.000.
0: E a promoção e valorização do seu produto, né? Que é o mais importante de tudo, né? Que a gente realmente tá o simbolismo da Fena Doce, que a gente falou aqui, igual ao Espoquejo, não é questão de um festival, você não vai comercializar, mas o que você vai promover, você vai valorizar e agregar, né? A marca, sua marca, mostrar para Araxá, para a região, para o Brasil, né? Porque a feira hoje ela já é conhecida nacionalmente, né? Fabiana e Alexandre, né? Isso é importante, né? Essa força que realmente...
2: Já está no calendário da cidade?
0: De evento?
2: Já,
9: sim.
6: Já está no calendário.
2: Já faz parte.
9: Já faz.
2: Hoje você conta com uma estrutura da Lei Rouanet.
9: Isso, nós temos a Lei Rouanet e a Lei Estadual, né? Mesmo com toda a dificuldade que está passando para captar os recursos, né? Os projetos são aprovados, mas assim, a gente tem a dificuldade das empresas, né?
0: Como é o apoiador seu hoje?
9: É a Bem Brasil.
0: Bem Brasil.
9: E a CBMM, né?
0: Sim.
9: Mas a Master mesmo hoje para Fena Doce é a Bem Brasil.
0: Quanto que fica o evento desse, hoje, nessa estrutura que vocês têm, em relação a shows, né? O local lá no Barreiro, mais ou menos aproximadamente?
9: 1.200.000.
0: 1.200.000
9: hoje,
2: a
9: Fena Doces.
2: E é tudo gratuito?
9: Tudo gratuito. A gente tem o Biquíni Cavadão, que é desse solidário, né?
2: Não,
9: mas
2: para
9: mim se torna gratuito. E a gente ainda tem as entidades, né, que estão por trás, porque a nossa arrecadação de óleo é mais ou menos 12 mil litros de óleo.
0: Já arrecadaram a parte, já foi até entregue.
9: Né? Falta um mínimo para estar batendo essa meta, né? A gente deu uma segurada agora para fazer as contas.
0: É o ingresso solidário que a gente fala, né?
2: Vamos falar dele daqui a pouquinho.
9: Aí como que faz a Mesa Brasil? Ela tem as instituições cadastradas, que eles fazem os estudos, são 37 instituições. Aí eles fazem tipo por renda per capita, né? Como que cada entidade precisa desse óleo, né? Então eles vão primeiro nos acamados, nos que moram nas associações, e eles vão fazendo essa distribuição. Até então já fez todos, né? Mesa Brasil do Sesc.
6: Eles já então, começam eles... a fazer a distribuição para essas pessoas, não depois que acaba tudo, de reúne os 12 mil litros de óleo. Porque lá no SESC, a gente não tem um estoque, não tem um espaço para colocar tudo. Então, na primeira semana, já vai começando a entregar para as instituições.
2: E eu sempre falo que óleo é muito legal, porque o óleo é moeda de troca fácil para as instituições.
9: É por isso que a gente pensa, porque assim, a gente pensa no leite, mas daí tem a validade, né? E até você tinha falado do Recanto, né? Eu até perguntei, ele falou que já, esse ano já até pegaram. Uhum. É uma das instituições que é ajudada pelo óleo arrecadado, né? Por que que a gente faz isso? Eu acho que a gente engloba o pessoal da cidade, que vai ter um super show, as instituições que vão estar sendo beneficiadas, e é um jeito que a gente consegue filtrar o tanto de visitante que pode ter ali, para não ficar uma coisa assim, que você não consegue nem mexer, né? Se for portão totalmente aberto, né?
0: Qual que é a expectativa de público desse ano, que vocês esperam nos 4 dias de evento?
2: Quanto foi o ano passado?
6: Isso. Ano passado a gente bateu na média de uns 35 mil.
9: Os 5 dias de feira.
6: 5 dias. A gente está querendo passar, né? E no dia do Biquíni Cavadão, a gente disponibilizou 6 mil ingressos.
0: 6 mil ingressos.
9: O que a gente faz, a montadora faz a conta, que cabe nos espaços, né? A gente tem uma vontade de que o hotel deixasse a gente ter um espaço maior, mas eles têm as restrições por causa de hóspedes, né? Então a gente tem que respeitar o que eles pedem pra gente.
2: Então vamos começar na grade.
0: Só, além dos expositores doces, né? Vai ter uma praça de gastronomia para viver e tomar um chope dela.
9: A nossa praça de gastronomia, ela é toda de food truck, né? Então, assim, até então, porque nossa verba não é tão grande pra gente montar aquela estrutura dos barzinhos e tudo mais. Então, assim, dos editais nossos precisava de ter o food truck para participar da praça de alimentação. Foi aberto o edital, né? Quem quis escrever, quem tem o carrinho ou o trailer. Então, a maioria já está toda inscrita, né? Então, não temos mais espaço.
2: Você tem noção de quantos?
9: São 16 unidades de ponto de
2: maioria bar. Daqui?
9: Todos daqui.
2: Todos daqui?
0: Uhum. Bom, né? Valorização do pessoal daqui.
2: Antes de feira, porque hoje food truck você tem de tudo, né? Você tem pizza em food truck, você tem pastel.
9: A gente tem espetinho. Um de cada
2: segmento.
9: Pastel, pão de queijo, cachorro quente, hambúrguer, os chopp, né? Então, assim, a gente tenta pôr um de cada segmento para todos venderem bem, né?
2: E ter variedade para quem tá lá, né?
0: Opção, né?
2: Para ter opção. Só ainda dentro da área de gastronomia ali, haverá mesas?
9: Sim.
0: Cadeiras.
2: Porque o ano passado não tinha.
9: O ano passado tinha. Só não teve no dia do Paralamas, que a gente teve que tirar os bistrôs, jogar para outro canto. Por quê? Para abrir espaço.
2: E vai acontecer a mesma coisa.
9: Vai acontecer a mesma coisa. No dia do biquíni não pode ter os bistrôs ali no galpão, né? E nos outros dias, os meninos descem tudo para a área comum, que aí eu acho que suporta, sabe? Mas no dia do maior show.
2: Não cabe.
9: Não cabe. E o outro, no sábado também é um super show.
0: E o show também é bem em pé, né?
9: Você
0: até nós estamos reumatismo, né? Hein,
6: E o show é animado, tá, gente? Eles estão animados.
0: Antes da grade, eu vou falar aqui, dar mais um recadinho, tá? Porque a grade é cultural, ela é artística e é voltada para toda a família. Gente. 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
2: Vamos falar então agora um pouco do que vai acontecer. Então nós vamos ter as oficinas, nós vamos ter os shows, nós vamos ter a área gastronômica e nós vamos ter o concurso. Tudo acontecendo nesses 4 dias ininterruptamente.
9: 5 dias.
2: 5, né? Porque quarta, quinta, sexta, sábado e domingo.
0: De 8 a 12.
2: É, normalmente os eventos começam na quinta, Fenador sempre começou na quarta.
9: Sim.
2: Sempre foi na quarta. Vamos falar um pouquinho então dessa grade que a gente, os food trucks, você já falou que são 16 e que vai ser bem variado.
9: Sim.
2: Né? De tudo ali um pouco, todos de Araxá, que a gente fica feliz com isso. Vamos começar quarta-feira, já tem show?
9: Sim. Quarta-feira nós temos o festival de dança, né? Que a Fenador sempre, desde o início, a dança tá, anda junto com a feira, né? Então, nós vamos ter todas as escolas, né?
0: De
9: dança de Araxá, fazendo suas apresentações. E em seguida, a gente tem uma dupla, né?
6: É, um duo. Que é um duo...
9: Duo
6: Legato.
2: É daqui? Conta pra nós um pouco.
0: É música?
6: É música, é instrumental. É uma música bem gostosa de ouvir, sabe? É, tomando aquele vinho gostoso. É, são os meninos, são dois rapazes que vão fazer pra gente esse show. Na quarta-feira.
0: Na quarta também.
6: Isso.
2: Quinta-feira.
6: Aí na quinta-feira, né, a gente já vai ter aí às 19h30. É, vai ter o pagonejo. A gente juntou o pagode com o sertanejo.
2: Eu gosto dessas misturas.
6: Esse combo. Vamos fazer aí o Deni Samba junto com a banda Triângulo Mineiro, que vai fazer essa mistura aí pra gente.
0: Essa banda é de Araxá.
6: É de Araxá.
0: É também?
6: É o Rafael, é de Araxá. E 21h30, pra fechar quinta-feira, Latitude 19.
0: Show.
6: É, showzão deles, né? Aí na sexta-feira, né, já é o nosso grande dia aí, que é o dia do Biquíni Cavadão. É, mas antes, a gente vai estar abrindo o palco às 19h30 com Vivoz, Sérgio.
0: Sérgio Abreu e a turma.
6: Isso.
0: Aí, Mazinho.
6: É. E às 21h30, o Biquíni Cavadão.
0: O Biquíni Cavadão, a gente que é dos anos 80, eu e Eveline, principalmente, né? E a gente curtiu muito o Biquíni Cavadão, né, Eveline? Eu acho que é E sempre que alguém vai fazer um evento, vai promover alguma coisa aqui, artística, a gente cobra. Traz o Biquíni Cavadão, né? E é um show espetacular. A gente que conhece muito aí.
6: E eles estão animados, viu? Eles estão muito animados para achar. Esse show está dentro da turnê de 40 anos deles.
0: O Bruno Gouveia é um talento. E a formação, acho que é a inicial do grupo, que fez história aí nos anos 80, junto com o Paralama, junto com Legião Urbana. E eles têm muito sucesso. Gente, sei que não está lembrado aí, Biquíni Cavadão é top dos tops, né?
2: E na sexta vão ser só eles.
6: Não, Vivoz.
2: Vivoz antes, né? Perdão. Vivoz isso, antes. O Biquíni Cavadão. O ingresso solidário é o único dia que vai ter que apresentar o ingresso.
6: O único dia que vai ter que apresentar o ingresso solidário.
9: E, inclusive, ontem, quando eu conversava com o produtor deles, e que ele disse que o Bruno ficou muito satisfeito pela forma que vai ser o show, né? Porque todos os shows deles é pagantes, né? Então, assim, que eles ficaram muito legal de ser um show solidário.
0: O Bruno é uma pessoa muito, muito sensível, a gente conhece, eu já tive com ele já em outras ocasiões, inclusive em Goiás. É um cara muito, muito humano, e ele vê muito esse lado solidário do ser humano. Então ele ficou feliz por essa troca, né? Isso é importante. Ele vai entregar muito. Decinho conhece, né, Decinho? O Biquíni Cavadão, o Bruno, é um cara, o Bruno Gouveia, que é um cara muito sensível. E a Fabi contou que
4: eu já tive a oportunidade de assistir um show deles em Uberlândia, no Triângulo Music. É um dos shows mais pra cima que eu vi, da edição do Triângulo Music, foi o melhor show que eu vi.
9: A gente tá escutando muito isso.
4: Entre várias bandas, tinha Banda Eva, Paralamas do Sucesso, tinha Charlie Brown.
0: E Capital Inicial.
4: E o Biquíni foi o nível lá em cima, é um ótimo show, sim.
0: Eles entregam muito.
4: E o Bruno Gouveia, um cara muito bacana. Né?
0: Humilde,
4: tem participação com Anderson do Mr. Jean, gravou músicas juntos. Conheço o Anderson e ele fala sempre muito bem do Bruno Gouveia, como pessoa, além de um grande artista, de um show extremamente pra cima, como também um ser humano ímpar.
0: Diferente.
2: Parou? Né? Telefone?
0: Já pode. Então,
2: posso chamar?
0: E qual o horário?
2: Tá. Eu vou pedir um pouquinho pra gente. É, um minuto aqui,
0: sim.
2: Que eu tô com a Fernanda aqui no telefone. Oi, Fernanda.
10: Oi?
2: Oi, Fernanda, Eveline aqui da rádio, tudo jóia?
10: Jóia, e vocês?
2: Jóia. Queria saber, Gui, se você pudesse falar com a gente sobre o concurso que vai acontecer na Fena Doce, se ainda podem se inscrever, quem que pode se inscrever e aonde se inscreve.
10: Isso, Eveline, a gente está aí com a segunda edição do concurso, né? O ano passado foi um sucesso, esse ano a gente está repetindo. E as inscrições foram prorrogadas até amanhã. Então, pode ainda entrar lá no Instagram da Fena Doces, lá tem o link que vai levar a pessoa para o edital. E no edital tem todas as informações e o link para a inscrição, né? Nós temos aí 3 categorias, então a pessoa ela pode inscrever um produto por categoria, por CPF ou CNPJ, né? Não precisa ter CNPJ, pode ser CPF. Tem a categoria dos doces tradicionais, que é doce de leite, ambrosia, frutas em calda, esses doces antigos, né? É, os doces gourmets, que são os doces docinho, brigadeiro, bolo no pote, sobremesas em geral, pudim. E temos a terceira categoria, que são os doces restritivos, aqueles que não têm, que tem substituição, né, de algum ingrediente, ou sem glúten, ou sem açúcar, sem lactose. Então a pessoa tem aí essas 3 categorias para se inscrever. E então até amanhã ainda consegue fazer essa inscrição. O concurso é no sábado que vem, né? Lá na Fena Doce, lá na
2: Barreira. Ô, Fernanda, então eu faço meu brigadeiro em casa. Faço ali, vendo na faculdade. Eu posso inscrever meu brigadeiro?
10: Pode, qualquer pessoa pode inscrever. Aquela mamãe que tem uma sobremesa que todo mundo gosta e o filho fala assim, vai lá, mãe, que a sua sobremesa é a melhor. Pode inscrever qualquer pessoa, não precisa ter empresa aberta, pode se inscrever com o CPF.
2: Ô, Fernanda, então o concurso vai ser no sábado lá na Fena Doce. A Sim. entrega dos doces acontece no sábado mesmo.
10: Isso, a entrega é no sábado mesmo, na parte da manhã, entre 10 e meio-dia, porque às 13 horas os jurados já começam a degustação. Então a gente coloca para entregar no mesmo dia para a gente não ter que armazenar esse produto lá de um dia para o outro. Então entrega de manhã e uma hora já começa as avaliações.
2: E o que que é avaliado?
10: Ó, a gente tem 3 critérios de avaliação, que é o sabor, né?
2: Uhum.
10: A aparência ali e a execução, né? A parte técnica mesmo. Então, são 3 critérios avaliados e são pontos, né? Os jurados, eles dão pontos, dão notas para esses critérios. No final, todos os pontos de cada produto são somados e aquele que tiver maior pontuação, os 3 primeiros lugares de cada categoria são premiados.
0: Bom dia, Fernanda. Eu, Armindo, tudo bem? Eu queria saber, e os jurados? Porque são de Araxá, são pessoas que militam no meio. Quem são os jurados? Você foi jurado ano passado, hein, Vivi?
2: Sim, maravilhoso.
0: Conta para nós sobre os jurados.
10: Nós temos 6 jurados esse ano, sendo 3 da parte técnica, né? Que a gente tem a Márcia dos Doces Volutes, né? Que trabalha com doces há mais de 25 anos. Temos a Júlia, da Bolos de Casa Araxá, que inclusive esse ano tem a novidade aí que tanto o Doces Valudes como a Bolos de Casa são patrocinadoras do concurso, né? E temos o chefe de confeitaria do Grande Hotel, que também será nosso jurado técnico. E temos 3 jurados culturais, que são aí os representantes da parte leiga, digamos assim, da população, né?
2: Que vai pelo gosto, né?
10: Isso, que vai pelo gosto aí, representando todo mundo, né? A gente tem a Maritza, esse ano, que é uma influencer aí daqui de Araxá. A Gabi, que ela representa os empreendedores também, a Gabi do Biscoito Sempre, né? Uma das proprietárias lá. E temos também o diretor da CIA Jovem, né? Que vai lá representar também esses empreendedores, representando toda a população de Araxá. Então, nós temos 6 jurados.
0: Vocês esperam contar com mais ou menos com quantos participantes? E pode participar gente de fora também, ou é só de Araxá?
10: Não, a gente tem participantes de fora, já temos inscritos de fora, não tem delimitação de local, é só a pessoa, né, ter a possibilidade de trazer o seu produto. E a gente está esperando aí mais ou menos a média que foi o ano passado. Nós tivemos mais de 50 inscritos, né? Foi aí uma adesão muito grande. Esse ano a gente está com essa expectativa também.
0: A conclusão, a culminância do concurso vai ser onde, que horas e quando lá no Barreiro? Qual local?
10: A gente encerra, né, as avaliações aí no sábado às 17 horas, depois a gente faz a apuração dos resultados e no domingo às 10:30 da manhã a gente faz a entrega das premiações, né? As três categorias são premiadas os três primeiros lugares, então nós temos aí 9 ganhadores. Então são grandes possibilidades.
2: E o que eles recebem?
10: Os três lugares, as premiações são iguais. Para o terceiro lugar, vai ter um valor em dinheiro de R$300. Para o segundo lugar, vai ter um valor em dinheiro de R$500, mais R$100 em compras na Líder Embalagens. E o primeiro lugar ganha R$1.000 em dinheiro, mais uma batedeira planetária oferecida pela Bolos de Casa. Então, os prêmios esse ano estão melhores ainda.
2: Vai mostrando.
10: Dinheiro de R$500, mais R$100 em compras na Líder Embalagens. E o primeiro lugar ganha R$1.000 em dinheiro, mais uma batedeira planetária

0: Nasceu no doce. Abraço pra Marcinha, mãe da Fernanda, minha amiga. Fernanda, qual foi o doce do ano passado? Aquele, assim, você, porque, independente de ter participado, vencido o concurso, não. Porque tem muito doce, né? É uma variedade. Aquele doce que você conhece de doce, nossa, isso aqui é tudo de bom. Na sua opinião?
1: O que eu fiquei impressionado ano passado foi com o capricho dos participantes. A Evelyn tava lá, ela viu. Os participantes, assim, levaram muito a sério, capricharam nas embalagens, na apresentação, tava tudo muito bonito, tinha, assim, uns que você olhava e falava, gente, dá dó da gente até abrir, comer, porque tava muito bonito, muito caprichado. Os vencedores, assim, a gente nem se fala, né, o pessoal experimentou, viu que era gostoso, mas eu, de modo geral, assim, falar um doce que eu... destaco, eu não vou saber te falar, né, até porque ficaria injusto da minha parte, mas eu fiquei impressionada com o capricho e a dedicação dos participantes com o concurso.
0: Agora, é muito importante, Fernanda, é muito importante que além da delícia, né, do modo de você fazer o doce, a apresentação é tudo, porque a gente come com os olhos também, né?
2: Nossa, e teve um doce naquele dia que no caminho, né, Fernanda, ele se desfez, infelizmente, mas gosto maravilhoso.
1: A gente tem, inclusive, uma dos critérios de avaliação é a aparência, né, porque a gente, né, come com os olhos, é importante, né, a pessoa ali, ela dedica um tempo da sua produção para dar uma aparência mais bonita pro doce, né, mas a pontuação maior, sem dúvida, é o sabor, né, só o sabor aí, a gente tem um total de 100 pontos, o sabor pega 50 pontos, então, assim... A aparência é importante, sim, mas a gente pensa bem nessa avaliação, porque o sabor ali, quando você come, que importa também. Mas, assim, o capricho do pessoal é impressionante, é lindo de se ver, é muito bonito.
2: Fernanda, então, até amanhã ainda pode se inscrever, até amanhã.
1: Isso, até amanhã ainda pode se inscrever, depois que as inscrições são encerradas, a gente senta, faz a apuração e manda para todos os participantes, um por um, o número de inscrição, porque os doces, eles não são identificados com marca, com nome, com nada. Eles são identificados somente com o número de inscrição que a gente manda para as pessoas. Então, sim, a gente precisa encerrar essas inscrições amanhã para a gente fazer esse processo de enviar as confirmações para a pessoa chegar lá com o seu número, né? O doce é identificado somente por esse número.
2: Entendi.
1: Então, até amanhã, meia-noite, consegue fazer.
2: Tá. Ô, Fernanda, última perguntinha pra gente encerrar aqui com você. Faça, então, somente pelo site. A inscrição.
1: Somente pelo site. Isso. Eu posso até falar aqui o meu WhatsApp, né, pro pessoal anotar. Porque se quiser me chamar, eu tenho o link do edital, eu posso mandar direto. Às vezes a pessoa tem alguma dificuldade lá no Instagram. Mas entrando no Instagram da Fena Doces, tem o link lá na bio. Que você entra e tem o edital para o concurso. Nesse edital tem todas as informações, com os critérios de avaliação, com a pontuação, com as premiações, com os horários, tudo certinho. Então é importante que a pessoa leia o edital, né? E aí tem o link para a inscrição. Mas caso alguém tenha dificuldade para entrar no Instagram, pode me chamar no WhatsApp que eu mando direto esse link. Meu número é 34, né? 98876-2135.
2: Ok.
1: Pode me chamar que eu mando direto o link da inscrição.
2: Fernanda, parabéns mais uma vez pelo concurso. Acho que o concurso tem que fazer parte, sim, da Fena Doce, né? Pra gente crescer os doces da nossa região, né? Vindo até doces do Brasil inteiro. Então, isso é fundamental para o crescimento do concurso. Parabéns mais uma vez, muito obrigada.
1: Eu que agradeço vocês pela abertura, pela divulgação. E aí, vamos levando aí o nome da Fena Doce e dos doces nossos aí que a gente merece. Obrigada, viu?
0: Obrigada. Valeu, Fernanda. Inclusive, Eveline, a Fabi, agora no intervalo, estava mostrando ali um vídeo da vencedora do concurso do ano passado. Ela tem uma história peculiar, né, Fernanda?
2: Conta pra nós, Fabi.
3: Então, essa menina, olha essa aqui, ó, Eveline. Ela é de uma associação. Ela estava num stand de uma associação. E, tipo assim, ela ficou assim... nem acreditava que ela tinha ganhado. O nome dela é Márcia.
0: É de Araxá?
3: É de Araxá, e ela pulava, ela chorava, ela abraçava.
0: Qual
3: é o doce então,
0: nós queremos o doce dela.
4: Doce lembra? Gourmet, foi um doce gourmet.
3: Não, acho
4: gourmet?
3: Que o dela foi restritivo.
4: Foi restritivo.
3: É, o dela foi um doce restritivo. Então, assim, é isso que a gente pensa, tipo.

0: a felicidade de uma coisa assim, não pelo valor, não, sim, mas assim, pelo doce da pessoa estar ali sendo reconhecido,
1: você tem,
0: né?
1: Um amor, né?
0: E ninguém, ela pulava, ela chorava, ela abraçava todo mundo. Bacana. E eu pensava, às vezes,
2: ela foi
0: pra
2: restritivo.
0: Gente,
2: foi restritivo, foi... não, foi um gourmet, foi um pão de mel.
3: Pão de mel?
4: O que pão de mel é bom, gente? Nossa.
0: E ela vende esse pão de mel na cesta, então, tipo assim, ela falou, nunca imaginei ganhar,
1: né?
0: um concurso de doce. Então, assim, é isso que a Fena Doce quer abraçar, sabe? Os pequenos,
1: valorizar,
0: os médios,
1: né?
0: Grandes, né?
1: Porque tem muita gente boa, mas tá escondida.
0: Tá escondida.
4: Não, né? Mas o grande, ele já por si só, ele já vende,
0: já
4: ele já faz.
0: Destaca, né?
4: Agora você pega uma mulher que faz um pão de mel em casa. É. E ela ganha um concurso da Fena Doce, é sensacional, né?
1: A autoestima.
4: Ah, e a gente torce muito. A gente torce muito.
0: E depois pessoal, ela disse o tanto que o pessoal procurou ela,
1: então,
0: né? Pra comprar.
1: E outra coisa, a pessoa, isso é um combustível para a pessoa continuar, melhorar, né? E profissionalizar a sua atividade acima de tudo, né, Fabi?
0: É.
4: Ô, Fabi, eu tô com aqui algumas perguntas ainda sobre o show de sexta-feira. Que hora que começa o show? Vai acontecer na Fena Doce, na sexta-feira, dia 10, lá no Grande Hotel, lá no espaço da área do Grande Hotel. O meu vídeo falou, peguei agora e não tô sabendo, então é na Fena Doce, o Biquíni Cavadão, no dia 10, sexta-feira, lá no Parque do Grande Hotel. O ingresso é solidário. Ainda tem como trocar por 2 litros de óleo cada ingresso?
0: Isso, nós temos 500 ingressos disponíveis, que abriu o lote hoje, né? Então, assim, para facilitar, o pessoal às vezes ia na hora do almoço, o Sesc estava fechado, nós abrimos o ponto aqui no Dunnett também, para ficar mais centralizado. Então, é 2 litros de óleo para um ingresso.
4: Hoje ainda tem, hoje vocês
0: ainda
4: abriram
0: tem,
4: um lote
0: que eu,
4: hoje.
0: Com certeza esgota, porque assim, está muito procurado, o pessoal está mandando muita mensagem no direct, né, no WhatsApp.
1: Sim.
0: Porque a gente esgotou ele antes de ontem, né, Ale?
3: Tem limite por pessoa?
0: É, 2 por CPF. 2 ingressos para cada CPF, isso.
1: Quem sabe na semana que vem a gente sorteia 2, mas o pessoal tem que ganhar, tem que trazer o litro de óleo. Quem sabe, né?
4: Tem que trazer o litro de óleo, porque é para ajudar,
1: isso?
4: Né? Para ficar com.
0: Põe aí, vamos liberar uma quantidade para vocês.
1: Fechou,
0: aqui,
1: então.
0: E vocês fazem essa ação.
1: Ótimo.
0: Outra coisa, a gente tem muita procura de cidades vizinhas, né? Muito, muito mesmo.
1: Mesmo.
0: Aí nós abrimos para as cidades vizinhas dentro do Simpla. Como que vai ser? O pessoal, mas como que a gente vai ir só para trocar o óleo? Então, dentro do Simpla, pessoal das cidades vizinhas, vão retirar o ingresso e vão na porta trazer os 2 litros de óleo.
1: Sim.
0: Então, ele vai apresentar o ingresso que ele pegou pelo Simpla e deixar os 2 litros de óleo para entrar no evento.
1: Fechou, bacana.
4: Então, isso acontece na sexta-feira, Biquíni Cavadão. Aí se encerra na sexta e sábado de shows.
2: Aí sábado a gente começa a programação musical às 3 horas da tarde com a Clara Campos. A Clara Campos é a filha do Bruno Campos. Ela vai fazer...
4: Ela tá cantando?
2: Tá.
0: Nossa, coisa mais linda.
4: É, não sabia.
2: Ela vai fazer o primeiro show dela na Fena Doce.
0: Ela vai estrear.
2: Ela vai estrear lá na Fena Doce.
1: Olha.
2: E aí logo em seguida a gente vai ter uma banda country, né? Às 18 horas. Que é o pessoal aqui da Serra da Canastra. É, às 20 horas a gente vai ter o show do Legião Experience.
1: É um cover,
2: com orquestra, uma coisa bem bonita. Pessoal ali do MIT. E para encerrar, no sábado, às 22 horas, é o Piano Rock.
1: Piano Rock que dispensa comentários, né, Dessi? Pessoal muito bom também, né?
0: Eu vou.
1: É craque, pessoal teve aí participando de programas de televisão. São realmente talentosos demais, né?
2: O Piano Rock, ele vai vir aí, a gente, assim, eu tô até surpreendido com a repercussão que tá acontecendo em cima do show dele. É um show bem legal, que, mesmo sendo instrumental, o pessoal gosta muito do show, porque...
4: O Piano Rock é maravilhoso.
2: É maravilhoso.
4: É instrumental, mas é maravilhoso.
0: É um show, exatamente, tranquilo, mas
1: relaxar.
0: Assim, ele dá o show no piano.
1: Ele é bom.
0: Ele é extraordinário mesmo.
1: E domingão?
2: Domingo aí a gente já começa a programação aí, a gente vai ter o espetáculo infantil.
1: Criançada, olha aí.
2: 11 horas da manhã, o Tubarão Martelo e os Habitantes do Fundo do Mar. É um espetáculo que ganhou aí as redes sociais, já tem mais de 50 milhões de visualizações no YouTube. É um espetáculo educativo. que ele fala sobre a educação com a água, né?
1: A natureza, com o meio ambiente, a preservação. Meio ambiente.
2: Então é um espetáculo muito legal, muito bonito. O Tubarão Martelo.
1: E é uma história legal.
2: É uma história legal. Tem uma música que entra na sua cabeça e não sai.
1: Não sai.
2: Às 14 horas a gente vai ter os Quatro Preto.
1: Bom.
2: É um pagode. No domingo vai ser só pagode.
4: Ah, mas pagode, domingo, tem tudo a ver.
1: E outra coisa, e vai ser
4: E vai ser tipo roda, igual foi o ano passado?
2: Não, esse vai ser show mesmo.
4: Show mesmo.
2: Vai ser show, E aí, dos Quatro Preto, e às 16 horas a gente vai ter o Sudário. O Sudário é de Uberlândia, participou daquele programa da TV Globo, Estrela da Casa. Exatamente. E aí ele, pra encerrar a Fena Doce 2026.
1: Show!
4: Gente, sucesso! Amo Fena Doce.
1: Mais uma
4: vez. A rádio sempre esteve com vocês, porque a gente gosta e torce para que dê sempre certo. E mais uma vez a gente tamo junto e espero que dê muito certo lá.
1: Música boa, doce é tudo de bom, né?
4: E não é, é aquilo. É lindo queijo, mas Araxá também é doce.
1: É doce.
4: É doce, não adianta.
1: E outra coisa.
3: Antes de tudo, é doce. Né?
1: É muito importante porque a Fena Doce, ela ainda resgata a tradição, como a gente falou, daquela doceira que está escondida ali. É a gente que você conhece, que está ali, isso é importante, né? E essa valorização, gente, é show.
0: E
1: gente,
0: assim, a gente vê, às vezes convida, né? Não, tenho vergonha, eu tenho só um pouquinho de doce, eu faço, minha produção não é grande. Eu falei, mas você tem que se mostrar, você tem que ver que seu doce está ali, né? Então, quando elas aceitam ir, aí no fim da feira elas vêm, agradecem, não acredita que foi aquele sucesso, né?
1: E o melhor de tudo, é de grátis, é 0800.
4: Pra nós, né? É pra nós que vamos lá. Vamos lá comer, porque só vai pagar o que vai comer e o que vai beber.
2: Exatamente.
4: Bora lá. Agora, gente, eu me despeço de vocês. Vou degustar esse doce que tá aqui na minha frente.
1: Esse de figa, que haja figo, gente.
4: E já vou convidando vocês pra amanhã, já que nós falamos tanto em doce hoje. Amanhã a gente conversa com a Marina de Deus, doutora médica, falando das canetas emagrecedoras. Vamos estar falando sobre as canetas. Aí, ó, sobre as canetas emagrecedoras. Eu acho que não existe mais ninguém gordo no mundo, a não ser eu. Resta tudo nas canetinhas.
1: Depois do Covid.
4: A gente vai conversar com a doutora Marina de Deus e saber tudo sobre as novas canetinhas, Armindo.
1: Fabi, Alexandre, obrigado mais uma vez. Nós vamos voltar a falar mais, porque é a semana que vem ainda, tá? Mas já parabenizando vocês pela essa iniciativa e pelo sucesso que a cada ano o evento se torna mais encorpado, mais grande, mais valorizado e valorizando, é claro, a todas as doceiras, doceiras aí que às vezes estão escondidos, como a gente falou. Parabéns, obrigado, muito viu, obrigado, gente?
0: E a gente aguarda todos vocês.
1: Vamos estar lá.
0: Os ouvintes, né?
2: Muito obrigado. E só uma última coisa.
4: Sim.
2: Quem, se o Brasil ganhar, agora domingo.
1: Vai ganhar.
2: O próximo jogo vai dar na Fena Doce. A gente já vai ter um telão lá gigante pra passar o jogo.
1: Vai ser no sábado, viu?
4: No sábado.
2: É. 6 horas da tarde.
1: Isso.
4: Oh. Tamo lá.
0: Unijogo com música.
1: Vai ser uma festa.
4: Bora lá assistir o jogo.
1: É Inglaterra ou México, viu?
4: Com certeza.
1: Vou antecipar pra vocês.
4: Com certeza vai ter. Obrigada a todos. Fiquem com Deus. Gente. Até amanhã. Obrigada.
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2: 10:47.

0: lá, vamos começar nossa receita, hein? Uma pitadinha de teclado. Aí tá bom. Guitarra a gosto. É um pouquinho de baixo. Boa! Vou misturar a bateria. Agora, um punhado de voz.
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0: É, nós temos a receita dos maiores hits do Brasil.
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5: Chegamos à quinta-feira, conhecida também como véspera de sexta-feira. Hoje, dia 2 de julho de 2026. Vem comigo, sou Eri Santiago, bora até uma? Essa é a hora do rango, é aquela hora bem do meio, né? É a hora boa. O que você vai almoçar hoje? Já tá nos preparativos ou não? Ou já comeu? Será? Eita, nós! Vem comigo, participe pelo nosso WhatsApp, 998-20-9450. Vai lá mandar o seu alô, o seu abraço, fazer seu pedido de música também. Vamos com o agro na cidade? Pra galera do campo, presta atenção que tem informação pra você.
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8: Essa é a primeira etapa da retirada das medidas criadas pelo governo para amortecer a inflação dos combustíveis causada pelo conflito no Oriente Médio. Caiu a subvenção de 35 centavos por litro do óleo diesel. Essa é a primeira medida encerrada, ou que foi feita. O Ministério da Fazenda tem outras medidas que estão sendo avaliadas. No caso do óleo diesel, o governo entende que os preços do petróleo estão acomodados. As próximas metas indicam a queda da outra subvenção do diesel no valor de R$ 1,24. Depois vem o da gasolina, R$ 0,44, que deve ser anunciado nos próximos dias. Algumas entidades do agronegócio entendem que o governo poderá ter agido de forma precipitada, porque em algumas regiões mais distantes do país e que possuem os fretes mais caros, ainda há uma oscilação grande de preços.
7: Valdir Barbosa. 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
5: 10h57.
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1: Cidade, 11 horas.
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1: O destaque da Trend 94 é pra Ciro de Luca, Copo Virado.
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0: 11:09 na cidade. Eita, nós! Amaro Batista, junto com o Jorge, meu ex-amor. Teve fofoca do ano nesse bloco. Juan e Leandro, Danilo e Davi. Copo virado, Ciro de Luca, esse foi o destaque da Trade 94. Dona Ilma tá aqui comigo, fala comigo, Dona Ilma, bom dia.
1: Bom dia, Iris, tudo bem?
0: Querida? Eu tô bem, e você?
1: Pra mim, mil vezes cantarei com Rick Renner. Se você não tiver, você não pode tocar, dormir na praça, uma das duas aí. Dá pra galerinha aqui do Salão do Zé, todo mundo do Lebron, minha família, minhas amigas, meninas daí do Pilates, viu?
0: Certinho.
1: Mandar pro Denis, a Fabiola, a Laura, a Isabela, toda essa turminha que tá curtindo aí, viu?
0: Tá certo,
1: Dona Ilma. Uma cidade pra vocês aí, um bom dia, abençoada aí,
0: pra
1: cidade,
0: nós.
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0: Esse dá, super abraço pra você, viu? O Luiz Carlos também tá por aqui. Toca Raul, Iris. Vai quebrar programação, Luiz Carlos. Sapato 36. Não sei se vai rolar não, viu? Fique à vontade aí pra pedir uma outra, por favor. O Dudu do Jardim Natália também tá por aqui oferecendo. Oferece aí pra Cida Barreto, Claudinho Buchecha. Fico assim sem você. Eita, nós. Bom dia, viu? Aproveita e manda seu recado também, 998-20-9450. O Arlen, quanto tempo, meu querido? Fala comigo.
2: Bom dia, Iris.
0: Bom
2: Tudo
0: dia.
2: Bem? Graças a Deus, né?
0: Tudo bem, e você?
2: Ô, Iris, nós queremos ouvir a música do Mirosmar, viu? Ah. Quero que tá fazendo sucesso, hein?
0: Eu também.
2: A galerinha aqui do Supermercado Silveirão, viu?
0: Voltou!
2: Tá tudo aqui te aguardando você mandar essa moda pra nós aqui, viu?
0: Eita, um abraço aí pra você, pra galera do Supermercado Silveirão. Ei, Lu! Ó, o Arlen voltou já aí pra trabalhar. Que bom que você tá de volta, viu? Bom retorno pra você. Cadê ele? Mandou aí.
2: Tô, Iris. Tô bem, graças a Deus. Nós tá agarrado, viu? Graças a Deus.
0: Bom trabalho aí pra você, viu? Fica aí sintonizado que já já chega a sua música.
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0: 11:12, bom dia.

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3: 11:14 na cidade. Bora de Israel e Rodolfo nesse bloco? Hoje não, tem Eduardo Costa com Ed Brito e Samuel. Ah não, é mil vezes cantar esse aqui é com Rick Renner, né? Né, dona Ailma? Então de choco. Arrumar aqui. Mil vezes cantarei com Rick e Renner. E também Felipe Rodrigo ignora. Dá tempo de. Dá tempo do Dudu também curtir a música dele. Fico assim sem você.
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1: 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Claudinho Buchecha, teve Felipe Rodrigo, Ignora. Ricker e Renner, Mil Vezes Cantarei. E também teve Hoje Não com Israel e Rodolfo. Nesse bloco atendemos o pedido da Dona Ilma e também do Eduardo do Jardim Natália. Para você curtir a sua música, peça aí pelo nosso WhatsApp 998-20-9450. 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
3: Tem duas lojas que adoram quando chega o frio com as temperaturas mais baixas. Uma é que vende agasalhos e cobertores, e a outra é de baterias. Mas o que tem a ver o frio com a bateria? Tem tudo a ver. Em primeiro lugar, porque a bateria fornece energia elétrica a partir de uma reação química em seu interior. E quanto mais baixa a temperatura, maior a dificuldade de acontecer esta reação química e fornecer energia elétrica para o carro. Mas aí, além do tombo, dois coices. Porque é justamente nas temperaturas mais baixas que o combustível líquido, álcool ou gasolina, tem dificuldade em se vaporizar para a combustão dentro do motor. E ainda no frio, o óleo do motor fica mais viscoso, dificultando o movimento das partes móveis, o que também ainda exige mais da bateria.

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Deixa eu mandar um abraço para a Cris e para toda a equipe da Central Calhas, sempre sintonizado na nossa programação. Obrigada pela companhia e bom trabalho para vocês. Vamos de Eduardo Costa? Imagina eu. Tem Zezé de Camargo também, irmão da Lua, amigo das estrelas, nesse bloco para você curtir.

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2: Toda a região curtindo a programação da cidade, galera de Biá, pessoal de Perdizes, obrigada aí pela companhia, viu? 11 horas e 42 minutos, aproveita, vai mandando seu recado pelo nosso WhatsApp, que já eu tô indo lá.

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2: Bom dia, cidade, 11:43.
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2: Faltando 15 minutinhos para o meio do dia. Bora falar com a Lourdes? Fala comigo, Lourdes.
18: Bom dia, Iris.
2: Bom dia. Tudo jóia?
18: Bom dia, Iris. Tudo bem?
2: Tudo bem.
18: Manda uma música para nós.
2: O que você quer ouvir?
18: Eu quero do Bruno Marrone. Eu vou de carona aí com as meninas aí. Manda para Carla, Carmen, da Maria Luísa, Kenia, a Rose. Para todas as minhas amigas. Que agora eu tô com pressa.
2: Tá bom então, super beijo pra você. Então bora de dormir na praça, essa que você curte demais. Aumenta o som e vem com Bruno e Marrone. Tem Max Oliver também, Meus Braços, e Kleber e Cauã. Você curte nesse bloco Mil Adjetivos.

0: Mil adjetivos pra falar, né?
1: Você curtiu aí, Kleber e Cauã, Mil Adjetivos. Teve Meus Braços, Max Oliver. E atendemos aí o pedido da Lourdes. Bruno e Marrone, Dormi na Praça. Ela tava com a pressa, mas eu espero que ela tenha conseguido ouvir a música dela. Vamos de documentação que tá aqui na Rádio Cidade? Ó, se você conhece a Maria Leda de Oliveira, Maria Leda de Oliveira, identidade dela tá aqui. Maria Aparecida Alves de Araújo também tem sua identidade aqui. Maria Aparecida Alves de Araújo. É, documentação do senhor Nadir Alves Barcelos. Nadir Alves Barcelos. Também a carteira do Daniel Rodrigues Gomes de Farias. Daniel Rodrigues Gomes de Farias. E o senhor Olimar, ele perdeu a chave do Fox com um controle remoto, controle do portão. Caso você tenha encontrado, você pode ligar para ele no 98888-3439. 98888-3439. Se você encontrou a chave de um carro Fox, né, junto com um controle remoto também. Ou pode deixar aqui na Rádio Cidade, se preferir. Faltando 4 minutinhos para o meio do dia, já a gente dá boa tarde, né? Vamos ficar bem informado com o Repórter FM logo após a vinheta.

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4: Os parlamentares aprovaram o regime de urgência da proposta que deu mais um passo aí em direção à análise do chamado projeto da misoginia na Câmara dos Deputados. Agora, esse projeto vai poder ser votado diretamente em plenário sem passar pelas comissões da casa. É importante a gente explicar que o projeto ainda não foi de fato aprovado. O que foi aprovado foi apenas a tramitação mais rápida, por isso o nome de urgência. O texto prevê punições mais severas para crimes motivados pelo fato de a vítima ser mulher. Entre as medidas está a criação do crime de injúria por condição de mulher, com pena de 2 a 5 anos de prisão, a mesma prevista hoje para injúria racial. Punição poderá ser aumentada se o crime for cometido por 2 ou mais pessoas, ou ainda contra crianças, adolescentes, idosas ou mulheres com deficiência. A proposta também permite que a justiça determine a suspensão temporária de perfis em redes sociais usados para divulgar conteúdos considerados misóginos. O presidente da Câmara, Hugo Mota, disse que o texto ainda vai ser debatido entre as bancadas antes mesmo da votação final. A relatoria fica com a deputada federal Tabata Amaral. Se aprovado pelo plenário da Câmara, o projeto vai direto para a sanção presidencial. De Brasília, Aline Peçanha.
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9: 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Vamos com Evandro Júnior, mulher, você curte nesse bloco também. Sorriso Maroto, Ferrugem, Grupo Benzadeus. Deus te abençoe. Perdas e danos.
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povo, tudo junto, ficou bom? Ficou? Sorriso Maroto Ferrugem, grupo Benza Deus, Perdas e Danos. Teve Evandro Júnior também, mulher, e por aqui a música não para. Aumenta o som e vem curtir aí, faz um coração aí, turma do pagode.

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2: Boa tarde, cidade, 12:15.
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2: E o destaque da Trend 94 é para Ciro de Luca, Copo Virado.
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0: curtiu aí, que delícia, PPA e Country Beach. Ó, e o Dudu tá almoçando lasanha com arroz. Combinação de carboidrato com carboidrato. Bom demais. Lasanha de quê? Lasanha de carne, frango, com molho branco, molho vermelho. Ó, gente, a gatinha da... Cadê qual é o nome dela? Da Leia, sumiu no Vila Estância, próximo ao ginásio. Ela atende pelo nome de Magrela, a gatinha. Gratifico quem encontrar. Ela parece uma oncinha e tem o rabo grosso, com muito pelo. Caso você tenha encontrado aí a Magrela, chama a Cleia no 988-386502, tá? 988-386502. Então, se você mora aí no Vila Estância, próximo ao ginásio, se você viu a gatinha da Leia, ela parece uma oncinha e tem um rabo grosso, tá? Sim, sim, bem... com bastante pelo. Dá uma ligadinha pra Leia, a gente agradece. Vamos com informação automobilística, agora tem Auto Papo na Cidade pra você.
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2: A chegada dos elétricos tumultuou o mercado de automóveis. As nossas fábricas tradicionais tiveram que ajustar, primeiro, tecnologia, segundo, preços. Um bom exemplo é o Toyota Corolla, que tem a versão híbrida, aliás, híbrida flex, baseada na mesma tecnologia do Toyota Prius, lançado há quase 30 anos. Mas a Toyota, pelo menos, tinha um carro híbrido. As outras saíram correndo para produzi-lo. E várias foram obrigadas a reduzir o preço de seus elétricos importados ou de seus modelos tradicionais. Bom exemplo foi o SUV Chevrolet Equinox elétrico.

0: que teve seu preço reduzido de 340 para 250 mil reais. Uma pequena redução de 90 mil reais.
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10: E na música de hoje tem Fred Fabrício, Te Amar é Meu Talento.

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2: Cidade 12:41.
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2: 12h44 na cidade. Bora aqui pro WhatsApp ler e ouvir os últimos recados. Fala comigo, Cida Barreto.
3: Boa tarde, Iris.
2: Boa tarde.
3: Tudo bem?
2: Eu também, você?
3: Dá pra você tocar? Será que dá tempo pra você tocar uma música pra mim?
2: Ih, eu vou ficar devendo.
3: Queria ouvir com Doaça Negra Cigana. Ofereço pra você, especialmente pro Eduardo. Tchau, obrigado.
2: Um abraço pra você, Cida. Eu vou dever sua música, tá? Mas aqui a gente finaliza curtindo um tantão de música boa, tenho certeza que uma dessas vai te agradar. Tem Péricles junto com Ana Castela, Simplesmente Acontece, Solteira no Mundo, Maurício Eduardo, também Heitor e Henrique, Meio Tonto, Vagabundo, Gustavo Lima, Luiz Sonzi. E pra fechar, vamos com o Guilherme, Pra Mudar Minha Vida, e tem programa de fim de semana. Calma que é só véspera de sexta-feira ainda. Gente, fiquem bem, amanhã a gente se encontra a partir das 10h30, combinado? Obrigada pela participação e companhia.

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5: A quinta-feira segue com tempo estável em Minas Gerais. As condições permanecem inalteradas, ou seja, o estado continua sob atuação de alta pressão, apenas com variação de nebulosidade. Prevalecendo condições características de inverno, friozinho pela manhã e temperaturas mais elevadas à tarde. Por enquanto, sem registros críticos de umidade relativa do ar no período da tarde. Céu parcialmente nublado no Jequitinhonha, Mucuri e Rio Doce. Demais regiões, céu claro a parcialmente nublado. Em BH, a quinta-feira será de céu claro com sensação de frio ao amanhecer e à noite. Na capital mineira, a máxima deve chegar aos 27 graus. Dos estúdios da Rádio Itatiaia, em Belo Horizonte, para a Rede Itasati, repórter Aline Neves. 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
1: 13:04.
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13: 1 e 9, salve, salve, simpatia, sou eu, Adalto Rafael, chegando, assumindo essa potente máquina do som.

0: encontro que deu certo. Bruno Rosa, Murilo Huff na 94. Atriz demais. Opa! Quinta-feira, 2 de julho do ano 2026. Você a partir de agora participa comigo através do 9-9820-9450. É claro, me ajuda na programação 94. Combinado assim? Simbora!
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0: Opa! Microfone aberto, maior prosa aqui. Trend 94.
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0: amava os Beatles e os Rolling Stones, Engenheiros do Havaí, na 94. Beijei a Cura, Diego e Victor Hugo, Copo Virado, Cid Luca, começamos tudo por aí, até as quatro com a gente, Pezão Calçados, hein? E aí? 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
0: Loja Zema, é a hora certa na cidade, 13 horas 29 minutos.
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0: Fala comigo, meu amigo Moreno do Forró.
5: Alô, Adaldo Rafael.
0: É eu.
5: Boa tarde.
0: Boa tarde.
5: Como é que você tá? Fala com o Moreno aí pro seu coração. É o Moreno Forró, o Chabeludo. Bom demais?
0: Bom também.
5: Ô, Adaldo, toca pra nós aí, Sunho com o Mioneiro. Aqui, modão, que era boa, hein? Festa toda a galera que tiver na rodagem, toda a galera que gosta da moda aí, beleza?
0: Beleza. Tamo junto, meu chegado! 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Vem aí a música de hoje, Te Amar é Meu Talento.
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0: Opa, o Wagner tá por aqui.
7: Meu, boa tarde. É que você tá amigo. Falando com o Moreno pro seu coração. Eu Moreno,
8: mandou a moda aí do Alan Jackson pra nós aí. Seguindo do cara ontem, né?
7: Aqui, moto.
0: Alan Jackson, daqui a pouquinho. 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
0: Meu amigo Márcio, o Carioca, tá passando por aqui. Boa tarde, Adalto Rafael. Toca o Rod Stewart aí pra nós, hein? Você resumiu o nome da música aqui, mas eu encontro, viu? Daqui a pouquinho, aguenta a mão aí.
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0: É hora hora de você conferir comigo a música de hoje. Te amar é meu talento.

0: quem pediu foi o meu amigo Moreno do Forró. É o som de Milionário Zé Rico na 94. Sonho de um caminhoneiro. Cadeira cativa, Zé Neto e Cristiano. Te amar é meu talento. Fé de Fabrício.
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3: Existe atraso nas colheitas em algumas regiões, sim. Esse ano tivemos quebra de recorde na produção de grãos. A soja produziu quase 9 milhões de toneladas a mais que o ano passado e mantém aquecido o transporte. A previsão é que os preços se acomodassem, entretanto, continuam em patamares elevados nas principais rotas do Brasil, segundo informações da própria Conab, a Companhia Nacional de Abastecimento. Então, não será surpresa se começarmos a ouvir reclamações sobre o novo aumento nos preços dos fretes. O El Niño pode interferir nos fretes, nas hidrovias do Arco Norte, que começam a baixar o leito nesse período de seca na região, exigindo mais transporte rodoviário, mais consumo de óleo diesel. Vamos aguardar. Valdir Barbosa.
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0: Evandro Júnior, Cair na sua lábia, simbora.

0: mais na 94. Champagne.
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0: Olha a vez de meu amigo Wagner, em nome do Pezão Calçados, atendendo ele que pediu Alan Jackson. I'll try.

0: música de qualidade ao som da cidade. Alan Jackson, I'll try. Meu amigo Wagner pediu, conferiu ao som da Number One. E você já pediu a sua? Tá liberado. 998-20-9450. Sem Ryan, seleção brasileira treina com foco na Noruega.
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0: 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Boa tarde. No ar, Minuto News. A seleção brasileira voltou a treinar em Nova Jersey no início da tarde desta quinta-feira e retomou os preparativos para enfrentar a Noruega. O duelo das oitavas de final será domingo agora, às 17h, horário de Brasília. Na atividade, o técnico Ancelotti contou com quase todo o elenco à disposição, com exceção de Ryan, Rafinha e Paquetá. Na última terça, em treino posterior à classificação, os titulares contra o Japão fizeram apenas um trabalho regenerativo. Desta vez, todos estiveram no campo para o trabalho com bola.
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0: Pneus Santa Helena, a hora certa na cidade. 13:59. 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Boa tarde, meu amigo Adalto. Tudo bem? Eu tô ótimo, Cláudia. E você? Por acaso não apareceu a carteira com documentos no nome da minha neta, não? Emanuele Aparecida Martins Silva. Por enquanto não, Cláudia, aparecendo aqui, entro em contato com você, beleza? Se você encontrou, Emanuele Aparecida Martins Silva, pode entrar em contato aqui com a Rádio Cidade.
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0: Eita, 14 em ponto, minha amiga Ilma chegando por aqui.
7: Boa tarde, Adal, tudo bem? Tá aqui pra mim que vale ter tudo na vida com o José Augusto. Manda pra turma aqui do Lebron, aqui do Salão do Zete, viu? Toda minha família, meus amigos. Tudo aqui no São Geraldo, os meninos daí do Pilates. Toda essa turminha da tarde tá ligadinha pra você e família. Boa tarde aí. 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
0: Tamo junto, Ilma!
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0: Simbora!
18: Boa tarde, Adalto.
0: Oba!
18: Manda um abraço pra turma que do Tiamento da Corrida. Toca uma moda pra nós, Christian Ralph, se quer.
0: Daqui a pouquinho, Christian Ralph pra você.
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0: 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Leandro, Romário, Ícaro e Gilmar. Corações egoístas.

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0: A voz rouca, a voz marcante, um estilo único de Rod Stewart na 94. Meu amigo carioca pediu, conferiu nas ondas da Number One. 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Minha amiga Cida tá chegando por aqui. Boa, Adalto, boa tarde, amigo. Manda outra aí na cacunda desta, nesse nível, hein? Uma do Elton John ou Celine Dion? Agora você me confundiu. Deve ser Celine Dion, né? Aguenta a mão aí.
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Direitos iguais a Simone Mendes, a 94. A hora e a vez da minha amiga Ilma do Leblon. Acionou 998-20-9450, pediu a Cidade Toga. José Augusto.

0: aí.
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4: Hora certa na cidade, em nome de Loja Zema, 14:28.
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4: Deixa eu atender aqui a minha amiga Joana. Fala comigo, minha amiga, a turma aí do Gran Bazar. Um abraço, viu?
6: Oi, Adalto, boa tarde, tudo bom?
4: Tô bom.
6: É a Joana Dark do Grupo Assistencial Esperança e Caridade. Manda pra nós aqui no Gran Bazar, The Best, com Tina Tani. Eu quero oferecer pra todo mundo que tá curtindo o seu programa, meus filhos, meus netos, e pra você também. Que nós possamos ter uma tarde abençoada. Fica com Deus.
4: Tamo junto! 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
4: É hora de você conferir comigo a música de hoje.
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4: Te amar é meu talento.

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0: Wesley Safadão, Rei Vaqueiro, na 94, Displicente.
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0: Vamos lá então. É o som do Christian Ralph pra você que pediu.

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4: Madeireira Paranaíba, é a hora certa na cidade. 14 horas 42 minutos.
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1: Salme Rico Zezé de Camargo. Cantando Estrada da Vida.
4: Lenda.

0: atendendo a minha amiga Cida, que pediu, conferiu nas ondas da Number One. Aê, Cida, começou os trabalhos, hein? Celine Dion, My Heart Will Go On, tema do Titanic, nas ondas da Number One.
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0: Essa vai lá pra Alvorada, ó, pra minha amiga Joana, a turma do Gran Bazar, ouvindo a cidade. Tina Turner, The Best.

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4: A quinta-feira segue com tempo estável em Minas Gerais. As condições permanecem inalteradas, ou seja, o estado continua sob atuação de alta pressão, apenas com variação de nebulosidade. Prevalecendo condições características de inverno, friozinho pela manhã e temperaturas mais elevadas à tarde. Por enquanto, sem registros críticos de umidade relativa do ar no período da tarde. Céu parcialmente nublado no Jequitinhonha, Mucuri e Rio Doce. Demais regiões, céu claro a parcialmente nublado. Em BH, a quinta-feira será de céu claro com sensação de frio ao amanhecer e à noite. Na capital mineira, a máxima deve chegar aos 27 graus. Dos estúdios da Rádio Itatiaia, em Belo Horizonte, para a Rede Itasati, repórter Aline Neves. 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
1: O Marcos Roberto à noite, Badia. O Cleberson Kardec chegando por aqui. Fala comigo, tchau. Meu amigo. Tchau, Badia. Abraço, meu bem. Badia tá aqui visitando os estúdios da 94.
5: Muito boa tarde para você, Adalto Rafael.
1: Tarde.
5: Muito boa tarde aos ouvintes da 94,5. Aqui é o Cleberson Kardec, meu irmão. Estamos aqui no rancho te ouvindo, hein? Manda para nós aí, cheio de charme. Vamos matar a saudade aí, né? Com Guilherme Arantes. Vai pra minha esposa Lília, meus filhos, o Maico, o Jonathan. Vai pro meu amigo Maico na Fazenda Boa Vista, pro Godeba, a dona Silvia, toda a moçada aqui no chacreamento, né? No condomínio Encontro das Águas, te ouvindo aí. Beleza, meu irmão? Um abraço pra você, Adalto. 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
1: É assim, sabe, ô Kardec, eu sou um cara que não guarda o mago no coração, não, viu? Vou tocar a musiquinha pra você, tá? Apesar que é a única pessoa dessa rádio que você convida pelo seu rancho é o Barbosa. Você não acha que eu não tô sabendo? Aí tá bom, vou tocar sua música, viu? Nós é amiga assim mesmo.

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12: Opa, voltemos. Fala, Kardec, meu chegar.
13: O Adalto, oi. Dia 11 de julho agora, eu vou comemorar meu aniversário aqui no Range aqui, ué. Vai, parece por aí, meu irmão. Vou dar um toque aí do Barbosinho. Barbosinho combina com vocês aí, ó. Se quiser vir, faz a família aí. Vamos comer um pedaço de carne aqui e tomar uma gelada aqui, meu irmão. Chega mais aí.
12: Opa, agora sim. Agora ficou bom, viu? Agora ficou bom. Dia 11 de julho, né? Só que é o seguinte, cara. 10, 11, 12 de julho, nós teremos aí na capital, Arraial de São José da Antinha, o encontro de Folia de Reis, viu? Então tem que estar lá marcando presença. Mas não vai faltar oportunidade não, viu? Desde já pra você, fiz aniversário, saúde e paz.
13: Eu mandei um recado aí pro Cabeção, né? Você sabe quem é Cabeção, né? Que eu comprei a caminhonete dele pra ser candidato a vereador, né? Que vagabundo lá. Ô Cabeção, compra a caminhonete de mim de novo, rapaz. Vamos fazer um trem aí, você compra a caminhonete pra fazer meu aniversário. Vagabundo nem resposta pra mim, me deu. Ai, Cabeção, pega aí, eu dou o mundo na cabeça de quem vai ver.
12: Compra caminhonete, Cabeção! Isso aí, meu Rodolfo.
14: Se fosse
12: hoje não.
14: Era só vem, mas hoje

0: Felipe Rodrigo na 94. Ignora ao som da Number One. Você conferiu por aqui também o Hoje Não, Israel e Rodolfo. Olha a vez da minha amiga Maria Luísa, famosíssima Nikita, que pediu:
1: hoje
0: Deus,
1: eu vim falar contigo porque meu coração,
0: meu socorro
1: está cansado.
0: Vem de ti.
1: Eu tentei ser forte, tentei continuar sorrindo, tentei dizer para todos que estava tudo bem. Mas a verdade é que existem momentos em que eu me sinto sem forças. Existem dias em que as preocupações tomam conta da minha mente. Dias em que o medo tenta roubar a minha paz. Dias em que eu não entendo o que está acontecendo. E é por isso que hoje eu me ajoelho diante de ti. Porque eu sei que tu conheces cada detalhe da minha vida. Tu conheces as lágrimas que ninguém viu. Tu conheces as orações que fiz em silêncio. Conheces as feridas escondidas dentro do meu coração. E mesmo sem entender tudo o que estou vivendo, eu escolho confiar em ti. Se você está se sentindo assim, essa mensagem é para você. Talvez você também tenha chorado escondido. Talvez tenha sentido que ninguém percebeu a sua dor. Talvez você esteja carregando um peso tão grande que já não sabe mais o que fazer. Mas Deus está vendo você. Deus conhece a sua história.

Sabe o que é acordar e sentir um vazio no coração? Sabe o que é tentar ser forte o tempo todo? Sabe o que é guardar lágrimas para ninguém perceber? Talvez você saiba. Talvez seja exatamente assim que você está se sentindo agora. Mas Deus manda dizer: filha, eu estou cuidando de você. Mesmo quando você não vê, mesmo quando você não entende, mesmo quando parece que nada está acontecendo, Deus está trabalhando. Aquilo que hoje parece uma demora, amanhã será testemunho. Aquilo que hoje é dor, amanhã será vitória.

Deus, até quando? Talvez você tenha olhado para os problemas e imaginado que não existe saída. Mas existe. Porque o Deus que você serve continua no controle. Ele continua ouvindo as suas orações.

0: Maria Luísa pediu. Quem tá aqui também, deixa eu ver. Boa tarde, manda pra mim este hino, meu amigo. Aqui como WA. Tá bom? Toma um abraço aí também, tá salvo aqui. Depois você manda o nome direitinho, fazendo um favor pra nós. Ah, tá até digitando. Minha amiga Maria Luísa, abraço e obrigado pelo carinho. Obrigado pela companhia. Tamo juntos e misturados sempre. É o Wagner. Abraço. Tamo juntos e misturados sempre.
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4: Imagina eu, Eduardo Costa, nas ondas da Number One.

0: Guilherme Arantes, na 94, meu amigo Kardec ligadaço nas ondas da Number One, cheia de charme. Tivemos por aqui Irmão da Lua, Amigo das Estrelas, Zezé de Camargo, Imagina Eu, Eduardo Costa.
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3: Tem duas lojas que adoram quando chega o frio com as temperaturas mais baixas. Uma é que vende agasalhos e cobertores. E a outra é de baterias. Mas o que tem a ver o frio com a bateria tem tudo a ver. Em primeiro lugar, porque a bateria fornece energia elétrica a partir de uma reação química em seu interior. E quanto mais baixa a temperatura, maior a dificuldade de acontecer esta reação química e fornecer energia elétrica para o carro. Mas aí, além do tombo, dois coices. Porque é justamente nas temperaturas mais baixas que o combustível líquido, álcool ou gasolina, tem dificuldade em se vaporizar para a combustão dentro do motor. E ainda no frio, o óleo do motor fica mais viscoso, dificultando o movimento das partes móveis, o que também ainda exige mais da bateria.

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5: É hora de você conferir comigo a música de hoje. Te amar é meu talento.

0: Opa, gostou, né? Fica por aí, giro rapidão. Já já, Leandro Silva pinta por aqui.
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0: Madeireira Paranaíba, a hora certa na cidade, 15 horas 47 minutos.
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vou te falar que essa música já tem 42 aninhos, hein? Fala sério, meu. Bete Balanço, 1984. Música composta por Cazuzito,

0: Frejar, o Barão Vermelho. Foi lançada originalmente em 1984. A canção ficou famosa como tema do filme homônimo, dirigido por Leal Rodrigues, e também fez parte aí do álbum Maior Abandonado, lançado pela banda Barão Vermelho no mesmo ano, no ano de 84. Bora lá, rapaziada, somente as melhores pelas suas YC751, canal de comunicação 233, Rádio Cidade FM Estéreo em 94,5 MHz, emissora classe A do sistema de radiodifusão Araxá, Minas.
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1: Hora certa, 4:06, boa tarde.
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1: Minuto News, edição 16:04. Boa tarde. Os socorristas venezuelanos conseguiram resgatar nesta quinta-feira 2 um venezuelano preso havia 8 dias sob os escombros do shopping na região de La Guaira, na Venezuela. O momento do resgate foi testemunhado pelo repórter da Globo News, Pedro Penúzio. Hernan Gil, um vigilante de 43 anos, havia ficado soterrado na quarta-feira na guarita de segurança do prédio onde trabalhava, em Catialamar, cidade devastada em 24 de junho pelos terremotos. Ele foi aí retirado em uma maca com vida, levado para a ambulância e teve aí que transportá-lo às pressas para a cidade de Caracas, a 40 quilômetros de distância. Salve a vida, né? Ele aí sobreviveu 8 dias debaixo dos escombros.
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1: De volta, 4:10. Continua.
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0: São Paulo, Brasil, Natanzinho Lima!
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3: Hora certa, 4:19. Boa tarde.
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Ô, oh, para de me fazer rir aí, gente. BYT. A galera do BYD. Que é isso? Oh, fala sério aí, gente. É sério.

promoção que tá bombando, hein? Gente, tá demais. Olha, gente, tá ajudando muita gente. E a galera tá gostando, sabe de quê? A caixa premiada do Comercial Aeroporto vem recheada de mantimentos, vem recheada. E tem uma surpresa, uma surpresinha em cash que a galera tá adorando. Já levaram por aqui, vamos ver. Já levaram por aqui a caixa premiada, olha só, a Elisângela.

0: a Sueli Mendes, do Jardim das Oliveiras. E ontem, o Fabiano Simões, ele que tem aí, é pai de 6 filhos, tá? O Fabiano Simões é pai de 6 filhos e levou aí a caixa premiada do Comercial Aeroporto. Oh, ele, gente, foi emocionante porque ele quis se ajoelhar no meu pé. Eu falei assim, não faça isso. Pelo amor de Deus, não faça isso não, senão eu te tomo essa caixa de volta. É sério. Não, ele queria ajoelhar. Eu falei assim, se você ajoelhar, eu te tomo essa caixa. Eu te tomo essa caixa e levo pra mim. É claro que eu brinquei com ele, né, gente? Muito bem, a partir de agora, começa!
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0: A partir de agora tem caixa surpresa pra você que vai se jogar por aqui pelo WhatsApp 9820-9450 e falar pra mim qual é o showzaço que vai ter. Olha só, qual é o show que vai ter em Araxá no próximo dia 10. Ai, eu vou, hein?
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Carlos Wise com o Panda aí, Carol Gilmar e Humberto e Ronaldo. 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

0: Direto ao vivo, bora lá!
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2: Ô Leandro!
0: Oi! Fala!
2: Como não me sorteio, eu quero pedir tanto ganhar essa caixa premiada do Rodrigo e do Renato. Falou, seu loucão! Rogério Moura, cidade, tá bom de ouvir. Muito
0: grande,
2: obrigado. Tchau.
0: Rampinho, o apelido dele, Rampinho. Ao vivo, Anderson.
3: Tarde, Leandro. Dia 10 aí vai ter biquíni Cavadão comemorando os seus 40 anos.
0: É demais, hein?
3: Deixa cair essa caixa de surpresa pra nós aí do comercial aeroporto. Toca uma Hungria pra nós aí.
0: Top da galáxia,
3: boa tarde.
0: Boa pedida. Ao vivo.
4: Boa tarde, Leandro. Tudo bem, Leandro?
0: Oi, Ilma, tudo.
4: Toque pra mim com João Paulo e Daniel, com qual carícia?
0: Que?
4: Mandar pro Zete aqui, toda a turma aqui no salão, aqui no Lebron, viu? Minha família, meus amigos, toda essa galera que tá ligada aí na cidade, tá bom? Pra vocês e família.
0: João Paulo e Daniel?
4: Boa tarde aí, cidade, dá gosto de ouvir.
0: João Paulo e Daniel? Não. João Paulo e Daniel? Fala, se joga 98209450. Fala comigo. Bombando aqui, claro, na cidade. A caixa premiada do comercial aeroporto. Cara, que massa, que top. Sensacional. Olha esse cara aqui.

0: caixa aí do Rodrigo e do Renato, essa caixa premiada.
1: Caixa premiada.
0: Fala comigo, meu amigo.
1: Fala comigo, meu brother. Fala, Simão. Mestre. Terceiro Dan, faixa preta.
2: Fala comigo, meu amigo Leandrão.
1: Fala aí.
2: O povo fica falando que você é louco. Você nem é louco nada.
1: Não, sou não.
2: O pessoal do CAPS traz você de camisa de força pra trabalhar e leva. Fala que você é louco. Que é isso? Um abraço, meu amigo.
1: Vai lá, se joga 9820-9450. Fala, Leandro, seu louco. Eu quero, eu gosto, eu preciso dessa caixa premiada. Tá pegando fogo, bicho.
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5: O Plano Safra Empresarial, que vai financiar a agropecuária a partir de agora até junho do ano que vem, chega apresentando um pacote recorde de 610 bilhões de reais. O governo fez uma jogada matemática para reduzir os juros, mas reduziu também o volume de grana que ficará à disposição do produtor rural. Os juros caíram em média 1,5% nas diversas linhas de financiamento, mas o valor destinado aos produtores baixou de 113 bi para 97 bilhões de reais, uma queda aproximada de 15%. Juros mais baixos, até porque a Selic baixou em relação ao ano passado, mas deixando menos dinheiro a juros controlados para o produtor rural. É bom esclarecer que há uma pirotecnia exagerada com esse pacote robusto, recorde 610 bi. O governo só entra com 18 bi. O restante é captado pelos bancos do mercado e emprestado a juros livres, que podem chegar a 25% ao ano. E o seguro rural? Por enquanto, não há notícia oficial a respeito. Outro problema são os produtores inadimplentes que não conseguem entrar nos bancos. Um projeto de renegociação da dívida, aprovado no Senado, agora está travado na Câmara dos Deputados. O Plano Safra para a agricultura familiar aumentou 9%, 85 bilhões, com juros que variam de 2 até 0,5% ao ano. Valdir Barbosa.
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1: Cidade 5 em ponto.
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5: Os parlamentares aprovaram o regime de urgência da proposta que deu mais um passo aí em direção à análise do chamado projeto da misoginia na Câmara dos Deputados. Agora, esse projeto vai poder ser votado diretamente em plenário sem passar pelas comissões da casa. É importante a gente explicar que o projeto...
6: Passando aqui para desejar uma tarde abençoada para você, para todos os seus ouvintes. Manda as músicas da sua programação para a nossa turminha de sempre, Dona Roselia, Sirlene, Sirleia, a Silvia, a Livânia, a Sheilinha, a Edna, mais a Ana lá no Gran Bazar, pessoal todo do Alvorada, né? A turma todinha lá do Alvorada. E também oferece também para... Quer que você oferece uma música bem...

0: Bonita aí, pra uma amiga minha que tá fazendo aniversário hoje.
1: Sim.
0: Ela chama Patrícia.
1: Patrícia. Tá?
0: Manda uma música pra ela aí, que Deus abençoe grandemente ela, tá. A vida dela. Manda aí também pra Nayara, que tá curtindo o seu programa, viu?
1: Oi,
0: pra ela te ouvindo. Pra todo mundo que tá curtindo o seu programa.
1: Sim.
0: Meus filhos, meus netos e pra você. Pra
1: tá
0: digníssima. Fique com Deus.
1: Com Deus também, minha amiga. Espero que você esteja melhor. A Joana, que ontem não estava muito bem.

Casa Comercial Aeroporto e Rádio Cidade. Você quer? Você gosta? Você quer? Você gosta? Alô, dona Helena! Já tem essa aqui, ó!

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3: 5:20.
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11: Arroz Vasconcelos.

0: turma da Ciclo. Araxá, continua.
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0: Romário com o Ícaro e Gilmar.
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2: A chegada dos elétricos tumultuou o mercado de automóveis. As nossas fábricas tradicionais tiveram que ajustar, primeiro, tecnologia, segundo, preços. Um bom exemplo é o Toyota Corolla, que tem a versão híbrida, aliás, híbrida flex, baseada na mesma tecnologia do Toyota Prius, lançado há quase 30 anos. Mas a Toyota pelo menos tinha um carro híbrido. As outras saíram correndo para produzi-lo. E várias foram obrigadas a reduzir o preço de seus elétricos importados ou de seus modelos tradicionais. Bom exemplo foi o SUV Chevrolet Equinox elétrico, que teve seu preço reduzido de 340 para 250 mil reais. Uma pequena redução de 90 mil reais.
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4: Hora certa, 5h43. Boa tarde.
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0: abraço pra minha amiga, Dona Helena, tá ligada por aqui? Banda Nashville, que é frequentemente conhecida aí, banda Nashville, né, cara? Ficou nacionalmente famosa, conhecida aí nos anos 2000, por misturar o sertanejo romântico com influência com o country norte-americano. O principal sucesso do grupo é essa aí, que a gente conferiu com um abraço pra minha amiga Dona Helena, tá ligada por aqui? Pra quem acompanha aí a trajetória do grupo, o destino da banda e de seus integrantes está aí diretamente ligado à banda Nashville, da qual Nashville fez parte da história. Veja abaixo aí, é claro, né, tem aí as últimas notícias, o que aconteceu com o projeto Nashville. Evoluiu, os músicos continuaram suas trajetórias em o nome Nashville, continuaram aí, que frequentemente considerada a banda percussora do movimento sertanejo universitário no Brasil. Eles são os pais do sertanejo universitário. Aí um pouquinho de informação pra você, é claro, matar a sua curiosidade. Pra você que há muito tempo não ouve Nashville. Nashville.
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3: 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Noite pra você, noturna de quinta-feira, 2 de julho de 2026. O mês de julho já começou aqui, a gente pisando fundo do acelerador. 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

Bom, rapaziada, hoje não. Israel e Rodolfo. Israel e Rodolfo. Rodolfo parece nome de Pum. Rodolfo. Quem é ele? Fala, mano, fala sério. Tá aquele clima assim. Rodolfo. É nome de Pum. Daqui a pouco enche de Rodolfos aqui na porta pra me pegar. Vou falar nisso. Quem é o Pikachu? O Pikachu da rodagem aí é o Pablito Teves.

0: Garcia, em casa. Abraço também pra Joana, lá no Gran Bazar. Ai, ai, ai. A Ilma, vamos escutar a Ilma.
1: Não, porque se não tem João Paulo e Daniel, ele não vê se tocar todas as músicas antigas e lendo. Se não tiver, não toca aí Renato Russo na soletude, eu estranho amor lendo. Vou mudar, dá pra se tocar mesmo.

0: rapazes alegres e felizes da cidade de Ibiá. Deixa eu dar um abraço aqui pro Elisson Som, o Sonson que anda sumido. Ele que tava na Serra Pelada. Que isso, como assim? Fala aí, Sonson, do Ibiá.
1: Fala, meu amigo Leandro Silva.
0: E aí?
1: E é o

0: Esse som é custoso. Tava lá na Serra Pelada, caçando o que não perdeu. O Elisson Som, procurando ouro. Pra que mais ouro? Esse cara aqui já é do agro. Ricaço esse cara. Fala sério. O Som e o... O Dedé. O Dedé? Ah, não. O Dedé, irmão do Som. O Éder, irmão do Wellington. O Elisson é o Som. Agora é o Dedé. Que é isso? Fala sério, brother. Vamos falar com a Joana aqui. Vamos lá falar com a Nayara. As meninas do Gran Bazar que tem surpresa. Surpresa mesmo, né? Do nada elas vieram aqui com essa surpresa boa. Uma surpresa boa. Fala aí, a madrinha.
1: Oi, Leandrinho, boa noite, tudo bem? É a Joana Dark do Grupo Essencial Esperança e Caridade de novamente. Leandrinho, nós decidimos de última hora fazer um bingo amanhã. Sim. Aqui no

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5: Hora certa, 6:25.
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saca, sabe, se vir você tem. Tá entendendo? Eu só tô dizendo, o compositor, ele fez essa, entre outras coisas mais. Mas ele fez uma música que é perigoso cantar hoje. Mas eu vou cantar assim mesmo. Cuidado com ela, hein? Se liga aí.

abraço aqui para um cara muito legal, bacana, sensacional. Ele que agora está de BYD. BYD. Ô, Pedro Henrique, ninguém falou isso, cara. Você que está falando, hein? Ninguém falou isso. Você que está aí, é claro, idealizando com sua mente Libid Night essa parada toda aqui. Você que falou, PH. Ô, Pablo, o Pedro Henrique acabou de assumir aqui que quem tem BYD é o quê? Hã? Ah, Fabinho? Ó, o Fabinho falou aqui também. Motorista de aplicativo com BYD e pantufa da Hello.

pantufa da Hello Kitty. Quem é esse? Fala sério, pantufa, meu. Quem é esse? Fala sério. Deixa eu dar um abraço aqui pro Fabinho do Alto Socorro Almeida. Top das galáxias. Ai, ai, ai.

0: e raquete de beach tênis no porta-mala.
1: Nossa, aí não, isso não, que é isso? Ô Pedro Henrique, fala sério, cara, que isso? É sério? Nossa, que isso? Ó, os meninos lá de Patos de Minas, o Cleiton, o Ailton, abraço aí pro seu Amadeus, a Catiúcia, pessoal dos aplicativos lá de Patos de Minas, caiu matando aqui, hein? Que é? Ô Paulo, o Pedro Henrique falou aqui que você... Eu não posso falar no ar, Paulo. Eu não posso falar no ar.
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1: Hora certa, 6:56.
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2: 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O horário da Voz do Brasil foi remanejado de 19 horas para as 20 horas.
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primeira levada, tivemos Enjoy the Silence Freestyle Hits com DJ Anthony Mix. E ainda tivemos aqui nada mais, nada menos que abrimos com Gary Hefry, com Get Up Understand, com Backstreet, J Mix. Mais uma da rapaziada europeia, tivemos ainda Pink Floyd, meu humilde.

0: Você também que está ligado aqui, meu amigo Elvis Nix Presley, o homem das 1.007 mulheres, tá ligado aqui? Fala, Elvis!
1: Fala, meu amigo Leandro Silva, fala, sou aí. Eu, Elvis, o Elvis. Nix! Boa noite, meu amigo Leandro Silva.
0: Massa demais, cara, que top! O Sonson tá lá no IBA, tem base. Abraço pro Sonson, tá ligado por aqui? O Ellison, o meu amigo Sonson, tá ligado aqui na massa e, claro, curtindo a boa. Tá em massa, galera, por aqui.
2: Fala, meu amigo Leandro Silva.
0: E aí?
2: E é o Sonson de IBA.
0: Tem
2: tava
0: base.
2: Sumido, mas voltei.
0: Você voltou, né? Abraço pra Fabi, tá ligado por aqui, curtindo a boa. Abraço pro Elvis, tá lá na fazenda Sucupira. Gente, a história do Elvis é uma história muito triste, viu? Eu vou contar pra vocês daqui uns 10 minutinhos, fechando a nossa primeira meia hora. E por aqui, é claro, continua.

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Sky. Ela mesma, a mesma de It Feels So Good, com Infinity Melody na versão Technomix. Sina de Ofélia com Taylor Swift. Efeito Ofélia, top das galáxias. Essa está sendo uma das mais tocadas da Billboard Internacional, da Spotify. Top! Tô indo nessa, vem aí, é claro, a voz do Brasil. Na sequência tem Marcos Roberto. Tô indo nessa, 7h53. Essa rapaziada tá em turnê em todo o Brasil. Information Society, juntamente com Noel e juntamente com TLC, da Snap, tá em turnê em todo o Brasil.

0: está no ar a Voz do Brasil. As notícias do governo federal que movimentaram o país no dia de hoje.
1: Olá, boa noite.
2: Boa noite para você que nos acompanha em todo o país.
1: Quinta-feira, 2 de julho de 2026.
2: Vamos ao destaque do dia: investimento em infraestrutura.
1: Ferrovia Transnordestina vai receber mais 600 milhões de reais para acelerar as obras.
2: Hoje, no Ceará, foram entregues mais 101 quilômetros de trilhos e novos vagões para o transporte de grãos e fertilizantes.
1: Presidente Lula destaca a importância da ferrovia que vai ligar o Piauí ao porto de Pecém, atravessando 53 municípios nordestinos.
3: Essa é uma estrada de ferro vital para a perspectiva de desenvolvimento dessa região.
2: E ainda, integração do São Francisco.
1: Inaugurado o túnel Major Salles, que vai levar a água da Paraíba ao Rio Grande do Norte. Pablo Mundim.
4: Com 6,5 km de extensão, a estrutura recebeu investimentos de mais de 85 milhões de reais e terá capacidade para transportar até 20 metros cúbicos de água por segundo.
2: E hoje nós vamos falar sobre a relação entre o Bolsa Família e a saúde dos beneficiários.
1: Pesquisa aponta que menos bebês nascem abaixo do peso e também menor risco de morte por causa relacionadas à gravidez e ao parto. Luana Karen.
5: O risco de morte por doenças cardiovasculares diminuiu 4% entre beneficiários do Bolsa Família. As hospitalizações por abuso de álcool e outras drogas caem 17%.
2: Na apresentação da Voz do Brasil, Mariana Jungmann e Luciano Seixas.
1: E acompanhe a gente ao vivo. 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
2: Entregas na saúde e na educação.
1: Em Juazeiro do Norte, no Ceará, ônibus escolares e unidades odontológicas móveis estão sendo destinadas a municípios do estado.
2: O repórter Nazi Brum tem os detalhes ao vivo aqui no estúdio da Voz do Brasil. Boa noite, Nazi.
6: Olá, boa noite, Luciano, Mariana, ouvintes da Voz do Brasil. Olha, são 40 novos ônibus escolares que vão para o transporte escolar em 40 municípios do estado. Um investimento de 18 milhões de reais por meio do novo Programa de Aceleração do Crescimento Novo PAC. Os veículos contam com equipamentos de segurança e todos possuem ar-condicionado, o que dá mais conforto para as crianças. No total, o governo do Brasil prevê a entrega de 1.500 ônibus escolares em todo o país no Programa de Renovação de Frota. Já na área da saúde, o Ceará está recebendo 29 unidades. Unidades odontológicas móveis que vão fornecer atendimento em áreas remotas ou de difícil acesso. Essas unidades realizam procedimentos clínicos, ações de prevenção e promoção da saúde bucal, ampliando o acesso à população aos serviços do Sistema Único de Saúde. E o presidente Lula participa daqui a pouco dessas entregas lá em Juazeiro do Norte. Mariana e Luciano.
1: Obrigada, Nazi Brum, pelas informações ao vivo aqui na Voz do Brasil.
2: Uma obra estratégica que promete reduzir custos no transporte e aumentar a competitividade do Brasil.
1: Também lá no Ceará, o presidente Lula entregou hoje mais 100 quilômetros da ferrovia transnordestina.
2: Quando pronta, ela vai transportar mais de 30 milhões de toneladas de cargas por ano, integrando o Nordeste aos principais corredores logísticos do país.
7: A bordo de um trem, o presidente Lula visitou as obras da Transnordestina, no Ceará, e entregou mais 101 quilômetros da ferrovia, no trecho entre Acopiara e Quixeramobim. Também foram entregues 100 novos vagões graneleiros, fabricados pela indústria nacional, para o transporte de grãos e fertilizantes. Outros 433 ainda serão produzidos. Lula anunciou também investimentos de 600 milhões de reais para acelerar a execução da obra e destacou o impacto da ferrovia no desenvolvimento econômico da região.
3: Essa é uma estrada de ferro vital para a perspectiva de desenvolvimento dessa região. Ela envolve o estado do Piauí, envolve o estado de Pernambuco, envolve o estado do Ceará. Mas o Rio Grande do Norte diz que quer um pedacinho dela também. Alagoas quer um pedacinho da estrada de ferro. Rio Grande do Norte quer um pedacinho. Se isso aqui der certo, vai ter um pedacinho para todo mundo, porque essa é a obrigação nossa de levar possibilidade de desenvolvimento para as pessoas desse país.
7: Com a entrega dos novos trechos, a ferrovia passa a contar com 777 quilômetros concluídos. Quando finalizada, em 2027, a Transnordestina terá 1.206 quilômetros de extensão, desde o Piauí até o Ceará, atravessando 53 municípios nordestinos e consolidando um novo eixo logístico. Dos 15 bilhões de reais estimados para concluir a obra, a ferrovia recebeu 11 bilhões até maio deste ano. O ministro dos Transportes, Jorge Santoro, lembra que investir em ferrovias é melhorar a vida da população.
8: Ferrovia cria um fenômeno chamado aglomeração. Juntar atividades econômicas, juntar equipamentos públicos, reduzindo o custo, aumentando a produtividade, melhorando a vida das pessoas.
7: A Transnordestina terá capacidade para transportar mais de 30 milhões de toneladas de carga por ano, reduzindo o custo com transporte e fortalecendo o escoamento de grãos, fertilizantes, combustíveis, cimento e minério. Reportagem Graziele Bezerra.
1: E hoje o presidente Lula esteve em Luiz Gomes, no Rio Grande do Norte, para inaugurar o túnel Major Salles, uma das obras mais importantes do ramal do Apodi, que vai levar água ao oeste do Rio Grande do Norte e reforçar a segurança hídrica da região.
2: O ramal do Apodi vai beneficiar cerca de 750 mil pessoas em 54 municípios dos estados do Rio Grande do Norte, Paraíba e Ceará.
4: Com 6,5 km de extensão, o túnel Major Salles vence o trecho mais complexo do ramal do Apodi e faz a ligação entre a Paraíba e o Rio Grande do Norte. A estrutura recebeu investimentos de mais de 85 milhões de reais e terá capacidade para transportar até 20 metros cúbicos de água por segundo. O ramal faz parte do projeto de integração do Rio São Francisco e, quando concluído, vai beneficiar cerca de 750 mil pessoas em 54 municípios do Rio Grande do Norte, Paraíba e Ceará. Uma obra complexa que vai levar água e desenvolvimento para a região, disse o ministro da Integração e do Desenvolvimento Regional, Valdez Góes.
9: O ramal do Apodi foi R$1,5 bilhão. Só o túnel Major Salles foi mais de 80 milhões de reais para fazer, para a água chegar, matar a sede e produzir emprego e renda.
4: Mais do que uma grande obra de engenharia, o túnel representa esperança para uma região marcada por longos períodos de estiagem. A chegada das águas do Velho Chico significa mais segurança para o abastecimento das cidades, fortalecimento da agricultura e melhores condições de vida para quem convive há décadas com a seca. A ministra da Casa Civil, Miriam Belchior, lembra que foram anos de empenho para realizar o maior projeto hídrico do país.
10: Nós fizemos um número gigantesco de reuniões para resolver problemas. Quantas vezes eu sobrevoei o eixo norte, o eixo leste para ver o andamento das obras. Foram muitos anos para a gente garantir que essas obras estejam hoje beneficiando a população aqui do Rio Grande do Norte.
4: O túnel Major Salles integra o trecho final do ramal do Apodi. Ao todo, o projeto de integração soma 477 quilômetros de canais em dois eixos. Com a obra, 12 milhões de pessoas vão ser beneficiadas em 390 municípios de Pernambuco, Paraíba, Ceará e Rio Grande do Norte. É água para a população do semiárido, mais produção e mais dignidade a quem sempre precisou conviver com a escassez e a fome, disse o presidente Lula.
3: Eu fico imaginando a quantidade de séculos que o povo do semiárido espera água. A seca é um fenômeno da natureza que a gente não briga com a natureza. Mas a fome, por conta da seca, é falta de credibilidade, de caráter de quem governa o país ou os estados.
4: No Rio Grande do Norte, o governo do Brasil também entregou 20 ônibus escolares por meio do novo PAC. Os veículos vão reforçar o transporte de estudantes, principalmente nas áreas rurais. Reportagem Pablo Mundim.
1: As empresas estatais federais brasileiras tiveram um lucro de quase 170 bilhões de reais em 2025.
2: Um aumento de 45% em relação ao ano anterior.
1: Mais recursos e também mais investimentos para políticas públicas de apoio ao cidadão.
11: O lucro acumulado em 3 anos se aproxima dos 484 bilhões de reais. Os dados estão no relatório agregado das empresas estatais de 2025, divulgados nesta quinta-feira pelo Ministério da Gestão. Quase 5% de toda a riqueza produzida no país foi resultado de investimentos das estatais federais. 2025 também marca o crescimento dos investimentos dessas empresas. São 115 bilhões e 900 milhões de reais, um aumento de 115% comparado a 2022. A Conab, por exemplo, executou o maior programa de aquisição de alimentos da história. Foram compradas aproximadamente 88 mil toneladas de alimentos em 2025. E a Petrobras atingiu a maior produção de petróleo desde quando foi criada. De acordo com a secretária de Coordenação e Governança das Empresas Estatais, Elisa Leonel, para além do lucro, expressa aproximadamente 88 mil toneladas de alimentos em 2025. E a Petrobras atingiu a maior produção de petróleo desde quando foi criada. De acordo com

0: Lares, que tem prestado apoio fundamental ao SUS, são cerca de 51 hospitais nas redes hospitalares de empresas estatais federais, e os aeroportos regionais, por exemplo, que a Infraero gere e que são necessários num país de dimensão continental.
1: Outro ponto de destaque é a atuação de estatais como o Serpro, que usa as melhores tecnologias para garantir soberania digital, processando e armazenando em território nacional os dados dos brasileiros. Reportagem Carlos Oliveira.
2: O Bolsa Família traz impactos na saúde dos beneficiários.
3: Foi o que mostrou estudos da Fiocruz com organizações parceiras.
2: O risco de morte materna, por exemplo, é 30% menor entre quem é atendido pelo programa.
4: Reduzir a pobreza faz bem para a saúde. A conclusão é de um conjunto de pesquisas da Fiocruz, que analisou os impactos do Bolsa Família na saúde dos beneficiários ao longo dos últimos 10 anos. Os dados foram divulgados em revistas científicas e mostram a relação entre o programa de distribuição de renda e a redução da mortalidade e da incidência de diversos tipos de doenças em populações vulneráveis, como exemplificou o pesquisador da Fiocruz, Maurício Barreto.
5: Desde a mortalidade materna, a mortalidade infantil, a nutrição infantil, a doenças infecciosas como a tuberculose, HIV, AIDS, hanseníase, né? Ficou muito sólido a ideia de que há um efeito positivo do Bolsa Família na saúde da população brasileira.
4: Entre mais de 4 milhões de bebês nascidos vivos, as gestantes beneficiadas pelo Bolsa Família apresentaram uma probabilidade 11% menor de ter bebês com baixo peso. E o risco de morte por causas relacionadas à gravidez e ao parto foi até 31% menor em comparação com aquelas que não recebiam o benefício. Segundo os pesquisadores, o resultado está associado ao maior acesso ao pré-natal e aos serviços de saúde estimulados pelas condicionalidades do programa. Como explica Rafael Osório, secretário de Avaliação, Gestão da Informação e Cadastro Único do Ministério do Desenvolvimento e Assistência Social, Família e Combate à Fome.
6: As gestantes têm que fazer o pré-natal, as nutrizes têm que levar suas crianças recém-nascidas para fazer o acompanhamento do desenvolvimento, a medição do peso e da altura para saber se a criança está se desenvolvendo bem, a vacinação, a condicionalidade. Ela traz a família para o serviço.
4: Ainda entre os achados das pesquisas, está que o risco de morte por doenças cardiovasculares diminuiu 4% entre beneficiários do Bolsa Família. As hospitalizações por abuso de álcool e outras drogas caem 17%. Já os riscos de desenvolvimento de HIV caem 41%, enquanto a probabilidade de morte pela doença é 39% menor. No caso da tuberculose, beneficiários do Bolsa Família tiveram incidência 41% menor da doença. As pesquisas utilizaram dados do Cadastro Único para programas sociais do governo federal, referentes a cerca de 96 milhões de cidadãos brasileiros, cruzados com informações sobre nascimentos, hospitalizações, notificações de doenças e óbitos. Reportagem Luana Karen.
3: E foi lançada hoje também a terceira edição da Pesquisa Nacional de Saúde 2026.
2: O estudo realizado pelo IBGE e Ministério da Saúde vai investigar o estado de saúde, hábitos de vida e utilização dos serviços de saúde em mais de 140 mil domicílios no país.
3: A edição deste ano traz novidades como a coleta de biomarcadores, como sódio, colesterol, hemoglobina glicada, além de sorologia para chikungunya.
2: A pesquisa começa a ser feita na segunda-feira, dia 6 de julho. E os resultados vão orientar políticas públicas, apoiar a gestão do Sistema Único de Saúde e monitorar metas nacionais na área.
3: O governo do Brasil segue com ações humanitárias na Venezuela, atingida por terremotos que já causaram a morte de mais de 2 mil pessoas.
2: Um hospital de campanha da Marinha foi montado em La Guaira e equipes brasileiras estão oferecendo atendimento, incluindo internação, módulo pediátrico e estrutura voltada a doenças infecciosas.
3: A capitão de Mar e Guerra, Marisa Martins, fala sobre a estrutura de atendimento.
7: A gente tem uma capacidade agora, nesse momento, de até 20 internações por até 48 horas. Temos uma capacidade de 2 leitos de CTI. Conseguimos fazer em torno de 150 atendimentos por dia.

0: temos um pequeno centro cirúrgico, que a gente consegue fazer pequenos procedimentos, porque a gente está vendo muito nesse momento, desde quando a gente chegou até agora, são os pós-traumas, né, que não tiveram assistência depois que foram atendidos, primeiro atendimento, e foram embora. Então a gente está pegando essa segunda fase, pessoas que já são de doenças crônicas, diabéticos, hipertensos.
1: O governo federal também tem transportado toneladas de insumos em saúde e purificadores de água até a Venezuela.
2: A exportação de produtos de defesa brasileiros ultrapassou US$1,8 bilhão no primeiro semestre do ano.
1: Uma alta de 29% se comparado ao mesmo período de 2025.
2: Os produtos já chegaram a 150 países por meio de 130 empresas exportadoras.
1: Entre os produtos exportados estão aeronaves, armamentos leves, munições e serviços de engenharia.
2: Para o secretário de Produtos de Defesa do Ministério da Defesa, Heraldo Luiz Rodrigues, esse crescimento foi impulsionado por ações de incentivo do governo do Brasil.
3: Nós estamos investindo bastante, não só a defesa, mas todos os outros ministérios investem também na aplicação de recursos para o desenvolvimento tecnológico das nossas empresas de defesa. Esse desenvolvimento, ele capacita as empresas a terem produtos no estado da arte para poder ser vendido. Então, produtos de defesa com alta qualificação e com boa operacionalidade para uso. Então, isso começa aí um processo de fortalecimento das indústrias.
1: Mais de 64 mil procedimentos médicos e sociais foram realizados pela Força Aérea Brasileira em regiões de difícil acesso na Amazônia.
2: A Operação Excelsior percorreu uma rota estratégica pelo interior do Amazonas e do Pará para levar atendimento especializado e exames.
4: O exercício de campanha de emprego de logística, saúde e intendência operacional, o Excelsior 2026, realizou 64.119 procedimentos médicos e sociais em comunidades de difícil acesso, levando atendimento especializado, exames e suporte à população ribeirinha. A ação foi realizada em parceria com a organização não-governamental Voluntários do Sertão e percorreu uma rota estratégica pelo interior da Amazônia, passando pelos municípios de Itacoatiara e Parintins, no estado do Amazonas, e chegando na etapa final em Oriximiná. O brigadeiro médico Alexandre de Araújo Melo, comandante do exercício, traz mais detalhes.
5: Os principais desafios foram as grandes distâncias e dificuldades de acesso na Amazônia, o elevado volume de pacientes, a necessidade de assistência multidisciplinar, a limitada oferta local de exames e procedimentos especializados e a garantia da continuidade do cuidado. Esses desafios foram superados por meio de planejamento logístico integrado, emprego de estruturas temporárias de atendimento, atuação de equipes multiprofissionais, mobilização de especialistas e equipamentos, utilização de telemedicina e articulação com as redes locais de saúde para encaminhamento e acompanhamento dos casos mais complexos.
4: Para atender essas comunidades, a FAB mobilizou um hospital de campanha e uma estrutura de apoio logístico capaz de transportar equipamentos, medicamentos e profissionais de saúde para a região. Balsas da Comissão de Aeroportos da região amazônica foram utilizadas no transporte de materiais, enquanto equipes de apoio garantiram a montagem e o funcionamento da estrutura. Além do atendimento médico, a operação contou com ações de acolhimento social e assistência religiosa, oferecendo apoio aos moradores e também às equipes envolvidas na missão. Reportagem Gabriel Pinheiro.
1: Já está em funcionamento a plataforma informa.br para facilitar o acesso a informações públicas do Poder Executivo Federal.
2: Criada pela Controladoria Geral da União, a ferramenta utiliza inteligência artificial para localizar dados disponíveis em diferentes portais do governo e assim apresentar os resultados em um único ambiente.
1: Pelo informa.br, o cidadão pode pesquisar informações sobre áreas como saúde, educação, transporte, segurança e benefícios sociais.
2: Caso o conteúdo não esteja disponível, também é possível registrar e acompanhar pedidos diretamente pelo sistema.
1: Saiba mais sobre a nova plataforma em informabr.cgu.gov.br.
2: Aprender uma nova língua de forma gratuita e direto pelo celular ou computador já é uma realidade para muitos brasileiros que utilizam o MEC Idiomas.
1: A plataforma ultrapassou as 560 mil matrículas em todo o país.
2: O programa do Ministério da Educação agora vai ser integrado ao programa Idiomas Sem Fronteiras para ampliar o acesso dos estudantes.
6: O MEC Idiomas ultrapassou a marca de 564 mil matrículas ativas em todo o país. A plataforma gratuita do Ministério da Educação oferece cursos de inglês e espanhol em formato online, com aulas que vão do nível básico ao nível avançado e podem ser acessadas pelo portal ou aplicativo. Do total de matrículas, mais de 426 mil são para cursos de inglês e cerca de 138 mil para espanhol. Os estudantes têm acesso a teste de proficiência, trilhas de aprendizagem, exercícios, recursos de inteligência artificial para praticar conversação e comunidades de estudo. A plataforma vai ser integrada ao programa Idiomas Sem Fronteiras, fortalecendo a Política Nacional de Ensino de Línguas. A iniciativa busca ampliar o acesso gratuito ao aprendizado de idiomas, melhorar a proficiência dos estudantes e apoiar a formação acadêmica e profissional em todo o país. Para se inscrever, acesse gov.br/mec. Cláudio Mário Carvalho, para a Voz do Brasil.
1: O aplicativo pode ser baixado pelos sistemas iOS ou Android. Já a plataforma pode ser acessada pelo site mecidiomas.mec.gov.br.
2: E as inscrições para o ProUni, o Programa Universidade para Todos, abrem no dia 7 de julho.
1: O programa é destinado a quem procura vaga em instituição de ensino superior privada.
2: Saiba quem pode participar.
7: O Ministério da Educação publicou o edital do processo seletivo do Programa Universidade para Todos, o ProUni, para o segundo semestre de 2026. As inscrições são gratuitas e estarão abertas de 7 a 10 de julho, exclusivamente pela internet no endereço acessounico.mec.gov.br. Para se inscrever, é necessário ter completado o ensino médio e ter participado das edições de 2024 ou de 2025 do Exame Nacional do Ensino Médio, o Enem. No exame, o candidato deve ter tirado, no mínimo, 450 pontos na média das 5 provas, sem ter zerado a redação. O edital veda a inscrição para quem declarou ter participado do Enem na condição de treineiro, ou seja, para quem fez o exame apenas para autoavaliação antes mesmo de concluir o ensino médio. Para fins de classificação e pré-seleção no ProUni, será utilizada a edição do Enem em que o estudante conseguiu a melhor média. O resultado da primeira chamada vai ser divulgado no dia 15 de julho no endereço acessounico.mec.gov.br/ProUni. Já a segunda chamada sairá no dia 5 de agosto. Reportagem Júlio César de Oliveira.
1: Mais investimento na educação superior no país.
2: O Ministério da Educação anunciou mais 90 milhões de reais para fortalecer as universidades federais.
1: Do total, 70 milhões de reais vão ser destinados às ações de extensão universitária. Os recursos vão ser distribuídos entre 69 universidades federais e poderão financiar atividades que aproximem o ensino da comunidade.
2: Outros 20 milhões de reais vão ser destinados à criação de cuidotecas, espaços de acolhimento para crianças que funcionarão no período noturno.
1: Mais brasileiros no mundo digital.
2: Pesquisa do IBGE revela que no ano passado 95% dos lares brasileiros tinham internet.
1: É o maior percentual da pesquisa, com um aumento de 1,3 ponto percentual em relação ao ano anterior.
2: O crescimento foi mais acelerado nas áreas rurais e a região norte apresentou o maior aumento no percentual de domicílios com banda larga fixa.
1: A conexão discada, aquela feita pela rede de telefone, foi de apenas 0,2% no Brasil.
2: De acordo com o Ministério das Comunicações, pela primeira vez, mais de 90% da população com 10 anos ou mais utilizou a internet.
1: E essas foram notícias do Governo do Brasil.
2: Uma realização da Secretaria de Comunicação Social da Presidência da República.
1: Com produção da Empresa Brasil de Comunicação.
2: Fique agora com as notícias do Poder Judiciário e do Congresso Nacional. Boa noite.
1: Boa noite para você, até amanhã.
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10: STF homologa plano de reestruturação da Comissão de Valores Mobiliários.
11: STJ restabelece condenação da banda Aviões do Forró ao pagamento de danos morais por uso não autorizado de música.
10: Para a Justiça do Trabalho, motorista de ônibus não acumula função por atuar também como cobrador.
11: Boa noite, eu sou Marcela Luiza.
10: E eu sou Walter Lima.
11: O Supremo Tribunal Federal homologou o plano emergencial de reestruturação da Comissão de Valores Mobiliários, a CVM, apresentado pela União.
10: A elaboração do plano foi determinada pelo tribunal no âmbito da ação que questiona dispositivos de lei sobre a taxa de fiscalização dos mercados de títulos e valores mobiliários. Marcelo Della Libera.
12: O relator do caso é o ministro Flávio Dino. Em maio, ele determinou que a arrecadação futura da taxa de fiscalização passasse a ser destinada à CVM, observada a desvinculação das receitas da União, e proibiu novas retenções pelo Tesouro Nacional. Na mesma decisão, o ministro também determinou que a União apresentasse dois planos de reestruturação da autarquia. O primeiro, de caráter emergencial, foi este, homologado nesta quinta-feira. O segundo, de médio prazo, deverá ser apresentado em até 90 dias. Na nova versão, a União elevou as metas de julgamento de processos administrativos para o segundo semestre de 2026, apresentou o cronograma para a incorporação de 30 novos servidores aprovados no concurso público nacional unificado e previu a criação de um fórum permanente entre a CVM e o Banco Central para aprimorar a fiscalização de mercados como os de fintechs, tokens e criptoativos, criadas por inovações financeiras.
11: Banda Aviões do Forró terá de indenizar por danos materiais e morais autores da música Pra Lavar.
10: Essa condenação foi restabelecida pelo STJ. Fátima Uchoa.
13: Os autores da música ajuizaram ação por danos materiais e morais, alegando que a obra foi gravada e executada em público sem autorização e que trechos do refrão foram empregados em material publicitário de uma marca de cerveja sem identificação da autoria. O Tribunal de Justiça de Pernambuco manteve apenas a condenação por danos materiais, mas a quarta turma do STJ restabeleceu sentença que concedeu também reparação moral de R$100 mil, avaliando que o uso indevido da música gera dano moral sem necessidade de prova de abalo psicológico, independentemente de eventual valorização ou desvalorização da música com o uso pela banda Aviões do Forró. A relatora foi a ministra Isabel Galotti.
11: Para a Justiça do Trabalho, motorista de ônibus não acumula função por atuar também como cobrador.
10: Esse é o entendimento unânime da Justiça do Trabalho, Mila Amaral.
14: A quinta turma do TST isentou a empresa Aviação Redentor do Rio de Janeiro de pagar adicional ao motorista. Ele trabalhou por 7 anos na empresa e alegou que nos fins de semana, além de dirigir, também fazia o trabalho de cobrador nas folgas dos colegas. Por isso, pedia 30% a mais no salário. O Tribunal Regional do Trabalho do Rio acatou o pedido do motorista, mas o TST reverteu a decisão. Isso porque esse tipo de situação já é um tema de consenso para o Tribunal. Ou seja, é de entendimento unânime que diz que as funções de motorista e cobrador são complementares e compatíveis.
11: Justiça determina a cassação de chapas por fraude à cota de gênero em município de Rondônia.
10: A ação foi ajuizada pelo Ministério Público Eleitoral. Vanessa Pereira.
15: As decisões do Tribunal Regional Eleitoral de Rondônia confirmaram que houveram fraudes à cota de gênero por parte das legendas do PDT e agir no município de Pimenta Bueno, em Rondônia, durante as eleições de 2024. O tribunal acolheu os argumentos do MP Eleitoral e reconheceu que os partidos usaram candidaturas femininas fictícias apenas para preencher o percentual mínimo de 30%, exigido pela legislação, sem o real propósito de disputa eleitoral. Na decisão, a justiça determinou a anulação dos votos das legendas do PDT e Agir para o cargo de vereador e tornou dirigentes e candidatas inelegíveis por 8 anos.
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11: Uma boa noite.
10: E até amanhã.
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1: Eu sou Paula Groba.
2: E eu sou Humberto Pinheiro.
1: E estes são os destaques de hoje do Jornal do Senado, que começa agora.
2: Senado vota MP de 266 milhões e meio para as cidades atingidas por enchentes em Minas Gerais.
1: Rede de proteção à mulher passa a ter prioridade no recebimento de alimentos.
2: Sancionada lei que inclui Ayrton Senna entre os heróis da pátria.
1: Boa noite.
2: Boa noite.
1: Além de proteção e abrigo, mulheres que escapam da violência doméstica precisam ter acesso à alimentação. E para ajudar nesse acolhimento, uma nova lei garante prioridade no abastecimento de alimentos às casas-abrigo e aos centros de atendimento às vítimas.
2: A norma teve origem em um projeto da senadora Tereza Leitão. Os detalhes com Marcela Cunha.
3: Com a nova lei, a rede de acolhimento a mulheres em situação de violência doméstica e familiar passa a ter prioridade no abastecimento de alimentos distribuídos pelo Sistema Nacional de Segurança Alimentar e Nutricional, o SISAM. A regra vale especialmente para centros de atendimento integral e casas-abrigo previstos na Lei Maria da Penha. A medida também alcança os dependentes das vítimas, como filhos e outras pessoas sob seus cuidados. O texto teve origem na proposta da senadora Tereza Leitão, do PT de Pernambuco, que lembrou que a ideia é reforçar a rede de proteção, garantindo a alimentação durante o período de acolhimento.
4: Destacando que é mais uma forma de garantir apoio, acolhimento às mulheres vítimas de violência. Essa é uma luta grande que precisa ser travada em todas as frentes.
3: Já a relatora, a ex-senadora Augusta Brito, do Ceará, afirmou que a medida ajuda a fortalecer a rede de atendimento para que mulheres em situação de violência tenham condições de deixar o ambiente de agressão com apoio e dignidade. A expectativa é que a prioridade no fornecimento de alimentos ajude a manter em funcionamento os serviços que recebem mulheres e crianças em situação de risco.
1: E a Comissão de Direitos Humanos aprovou um projeto que evita que a indenização paga pelo agressor à vítima de violência doméstica saia do patrimônio comum do casal.
2: Atualmente, a lei já prevê, por exemplo, o ressarcimento ao SUS pelo agressor de possíveis custos de tratamento de saúde da vítima devido às agressões. Repórter Rodrigo Rezende.
5: Quando for definido pela justiça que um agressor indenize a mulher vítima da agressão e essa for sua esposa, os recursos para o pagamento não poderão ser retirados dos bens em comum do casal. No caso, por exemplo, de um casamento em comunhão de bens. Esse é o objetivo de um projeto aprovado pela Comissão de Direitos Humanos do Senado. A relatora, a senadora Jussara Lima, do PSD do Piauí, apontou que essa é uma questão de justiça. Ela teve seu relatório lido na CDH pela senadora Damaris Alves, do Republicanos do Distrito Federal.
6: Sem essa cautela, poderia ocorrer uma distorção evidente. A vítima seria formalmente indenizada, mas na prática, parte do valor indenizatório sairia de seu patrimônio.
5: Atualmente, a lei já prevê, por exemplo, o ressarcimento ao SUS pelo agressor de possíveis custos de tratamento de saúde da vítima devido às agressões. O projeto será analisado agora pela Comissão de Constituição e Justiça.
1: O episódio envolvendo um pedaço de vidro em um copo de água de uma professora, colocado por alunos de uma escola municipal de São José dos Campos, no interior de São Paulo, reacendeu o debate sobre a segurança dos profissionais da educação.
2: No Senado, a Comissão de Constituição e Justiça aprovou um projeto que endurece as penas para crimes cometidos contra profissionais das áreas de educação e saúde. Os detalhes com o repórter Bruno Lourenço.
7: O projeto de lei eleva o homicídio, lesão corporal grave ou morte contra esses profissionais no exercício de suas funções ao patamar de qualificado e, consequentemente, ao rol dos crimes hediondos. Além disso, aumenta as penas para lesão corporal, ameaça, constrangimento ilegal, desacato e injúria. O relator, senador doutor Irando Progressista de Roraima, defendeu que o endurecimento penal é pedagógico e urgente para conter o sentimento de desamparo que assola essas categorias essenciais ao desenvolvimento social do país.
8: O aumento dos casos de agressões a trabalhadores da Saúde e da Educação demonstra que os mecanismos jurídicos e institucionais atualmente disponíveis são insuficientes para assegurar um ambiente de trabalho digno e seguro para esses profissionais.
7: O crime hediondo impede benefícios como anistia, graça ou indulto e torna a progressão de regime prisional muito mais rigorosa.
1: E um grupo de senadores quer agilizar a votação em plenário e antes do recesso do projeto que regulamenta a educação domiciliar no Brasil.
2: A proposta que trata do homeschooling está sob análise no Senado desde 2022 e já mobilizou manifestações favoráveis e contrárias da sociedade. O parecer da relatora é pela aprovação. A repórter Raíssa Abreu conta os detalhes.
9: O senador Eduardo Girão, do Novo do Ceará, um dos que assinou o pedido de urgência, disse que o ensino domiciliar precisa de uma definição, já que muitas famílias que já praticam o chamado homeschooling têm vivido em insegurança jurídica. Em 2019, o STF decidiu que a modalidade não é inconstitucional, mas que precisa ser regulamentada por uma legislação específica.
10: Enquanto a gente não cumpre o nosso papel no Senado, famílias estão sendo aí intimidadas por militantes ideológicos do judiciário, inclusive com até prisão, pedido de prisão, né? Porque essas famílias não estão conseguindo se regulamentar porque o Senado não age.
9: Quem não concorda com a liberação da prática, como o professor Romualdo Portela, teme que as crianças e adolescentes percam o direito ao convívio com a diferença proporcionado pelas escolas.
11: A educação domiciliar é uma privação de direito destas crianças, porque elas não são preparadas para viver num mundo em que necessariamente elas terão que se haver com uma pluralidade de comportamentos, de crenças, de modos de encarar a vida.
9: Eduardo Girão informou que o pedido de urgência está sendo negociado com o presidente do Senado, Davi Alcolumbre.
1: O Senado aprovou hoje a medida provisória que destina 266 milhões e meio de reais para a reconstrução da zona da Mata Mineira, atingida pelas fortes chuvas de março.
2: Os recursos serão usados na recuperação de moradias e serviços públicos e no pagamento de auxílio a famílias afetadas. A reportagem é de Douglas Castilho.
12: Do valor total, uma parte será aplicada diretamente em ações de resposta e reconstrução de infraestrutura emergencial, como habitações, escolas e unidades de saúde destruídas pelas tempestades, e o restante será convertido em pagamento de uma parcela única de R$ 7.300 para cerca de 5 mil famílias elegíveis. A votação da MP foi viabilizada após uma rápida articulação do Congresso Nacional, e o presidente do Senado, Davi Alcolumbre, explicou a urgência da análise da matéria.
13: O estado de Minas Gerais, a zona da Mata Mineira, perderia a possibilidade de utilizar esse crédito para minimizar os danos e os impactos causados pelaquela tragédia natural. Não seria razoável um estado da federação que sofreu com uma tragédia não ter condições de minimizar os danos e os impactos causados por essa tragédia a centenas e milhares de pessoas.
12: Com a aprovação nas duas casas do Congresso, o texto que segue para a promulgação assegura o repasse imediato das verbas que serão alocadas pelo Ministério da Integração.
1: Uma lei que teve origem num projeto do Senado inscreveu o nome de Ayrton Senna da Silva no livro de heróis e heroínas da pátria.
2: Tricampeão mundial de Fórmula 1, Senna já era patrono do esporte brasileiro e agora passa a integrar o memorial que homenageia brasileiros e brasileiras que marcaram a história do país. Repórter Henrique Nascimento.
14: Ayrton Senna da Silva agora faz parte do livro dos heróis e heroínas da pátria. A lei nasceu de um projeto apresentado no Senado pelo senador astronauta Marcos Pontes, do PL de São Paulo. Tricampeão mundial de Fórmula 1, Senna já é patrono do esporte brasileiro. Para uma geração inteira, ele marcou as manhãs de domingo com vitórias, emoção e a bandeira do Brasil no alto do pódio. Marcos Pontes comemorou a nova lei e lembrou o orgulho que Senna despertava nos brasileiros.
15: Eu sei que pelo menos os mais velhos acordavam no domingo, como eu, para assistir o Ayrton Senna. Não era nem a Fórmula 1, era o Ayrton Senna vencendo, colocando a bandeira do Brasil lá em cima.
14: O senador Nelsinho Trade, do PSD de Mato Grosso do Sul, afirmou que Senna deixou um exemplo de dedicação, ética e fé.
16: Esse é o legado e é o segredo que o Ayrton deixou dentro de mim.
14: O livro dos heróis e heroínas da pátria fica no Panteão da Pátria em Brasília e reúne nomes que marcaram a história do país.
2: Com edição de Paula Groba e trabalhos técnicos de João Lira, o Jornal do Senado fica por aqui. Acompanhe agora as notícias da Câmara dos Deputados. Boa noite.
1: Boa noite e até amanhã.

0: Câmara estende proteção de direitos a plantas desenvolvidas geneticamente.
1: Comissão amplia repasses a municípios e fundos para regiões sul e sudeste.
0: Projeto de lei que equipara misoginia ao racismo vai avançar com urgência.
1: Deputados aprovam medidas de apoio aos exportadores e contra enchentes.
0: Boa noite. Câmara aprova medidas provisórias que destinam recursos para a saúde de policiais, apoio a empresas exportadoras e para recuperação após enchentes em Minas Gerais. A repórter Daniele Lessa acompanhou as votações.
2: O plenário da Câmara aprovou três medidas provisórias que destinam recursos para a saúde de policiais, apoio a empresas exportadoras e para recuperação após enchentes que aconteceram em Minas Gerais no início do ano. Uma das medidas provisórias direciona recursos arrecadados com as empresas de apostas conhecidas como bets para o Fundo para Aparelhamento e Operacionalização das Atividades Fim da Polícia Federal, o FUNAPOL. O repasse dos recursos das bets será gradual, 1% em 2026, 2% em 2027 e 3% a partir de 2028. Além disso, o governo federal fica autorizado a repassar até 200 milhões de reais ao FUNAPOL ainda em 2026, utilizando recursos livres do Tesouro Nacional. Esses recursos poderão ser usados para custear a saúde dos servidores da Polícia Federal, da Polícia Rodoviária Federal e da Polícia Penal Federal. O projeto ainda permite que recursos do FUNAPOL sejam usados para pagamento de retribuição por atividade extraordinária a servidores da Polícia Federal. Segundo o governo, o objetivo é garantir financiamento estável para a segurança pública e promover a valorização e a proteção da saúde dos profissionais. Relator da medida provisória, o deputado Aloísio Mendes, do Republicanos do Maranhão, destacou que os servidores das polícias federais enfrentam riscos elevados, desgaste físico e pressão psicológica, o que justifica as medidas de proteção à saúde e valorização profissional.
3: Fazendo um gesto importante para nossas polícias da União, Polícia Federal, Polícia Rodoviária Federal, Polícia Penal Federal, que prestam um relevante serviço à sociedade e que agora, com a aprovação da SMP agora, terão a sua saúde mais bem cuidada, dos seus familiares, essa profissão que é tão desgastante, que causa tantos prejuízos à saúde dos nossos profissionais.
2: Outra medida provisória aprovada cria novas regras para fortalecer linhas de financiamento do Plano Brasil Soberano para empresas afetadas por instabilidade internacional, razões geopolíticas ou aumento de tarifas comerciais. Os recursos de até 15 bilhões de reais poderão atender exportadoras de bens industriais, produtos agropecuários, pesca, aquicultura, florestas plantadas, recursos minerais e setores industriais relevantes para o comércio exterior. Ao defender a aprovação da MP, a deputada Érica Cocai, do PT do Distrito Federal, falou da importância de investir na indústria nacional como forma de proteger o país de oscilações nos preços internacionais.
4: De crédito de 15 bilhões, que visa desenvolver a indústria nacional, absolutamente fundamental, que visa fazer frente ao que nós estamos vendo com a crise, com a guerra do Irã, para que nós não tenhamos os efeitos deste processo na elevação do próprio combustível, que o Brasil possa se proteger.
2: O plenário também aprovou a medida provisória que destina crédito extraordinário de 266 milhões de reais ao Ministério da Integração e Desenvolvimento Regional para ações de recuperação e apoio financeiro às famílias afetadas pelas enchentes e deslizamentos que atingiram a Zona da Mata de Minas Gerais no início do ano. As três medidas provisórias serão analisadas em seguida pelo Senado. Da Rádio Câmara de Brasília, Daniele Lessa.
1: Luiz Lima, do Novo do Rio de Janeiro, critica os gastos do governo federal com publicidade institucional e afirma que os recursos deveriam ser destinados a áreas prioritárias. Ele afirma que a campanha oficial tem caráter político e não reflete a realidade da população.
0: Para Luiz Lima, as peças publicitárias divulgam informações enganosas sobre temas como segurança pública, combate ao feminicídio e economia. Ele também afirma que o aumento dos preços e a perda de poder de compra contradizem a mensagem divulgada pelo governo.
5: Votação.
1: A Câmara aprovou o aumento do prazo de proteção de direitos sobre plantas desenvolvidas geneticamente. O repórter Antônio Vital acompanhou a votação.
5: plenário da Câmara aprovou o projeto que amplia de 18 para 25 anos os direitos de propriedade sobre sementes e mudas desenvolvidas geneticamente de videiras, árvores frutíferas, árvores florestais, árvores e plantas ornamentais e cana-de-açúcar. A proposta altera a Lei de Proteção de Cultivares, que é o nome que se dá às variedades de plantas desenvolvidas ou selecionadas por meio de técnicas de melhoramento genético. Cultivares apresentam características como resistência a pragas, maior